0: mesmo eu não sabendo ainda o que estava acontecendo. Eu fui entender mesmo só no terceiro mês, que foi quando eu comecei a sentir o meu corpo diferente, e aí eu pude ter uma ideia do que poderia ser. Eu senti algo tão forte, então foi comprovado. Eu estava grávida. Lembro da emoção como se fosse hoje. Contei pro meu filho: será criado da mesma forma que você me criou. E hoje, faltando dias para ter o meu filho no colo, a ficha caiu. Eu sou mãe, da mesma forma que você me criou. E hoje, faltando dias para ter o meu filho no colo, a ficha caiu. Eu sou mãe e serei a melhor, graças à minha mãe.
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0: Muito bem, ouvintes, prosseguimos com vocês aqui na Rádio Deus e Amor, programa Voz da Libertação. Que noite maravilhosa, você que está nos acompanhando do seu trabalho, do seu veículo, talvez você está aí rodeando, né, andando pelas ruas da cidade aqui de São Paulo, ou na sua cidade aí, está saindo agora do trabalho para retornar à sua casa, está com a sua família, indo em direção a um lugar para passear, aproveitar, ou está até mesmo retornando do culto. Você está sintonizado na Rádio Deus e Amor, programa A Voz da Libertação, e Deus tem uma palavra ao seu coração. Esta palavra, ela vem do coração de Deus para que você venha ter a sua fé fortalecida. A fé em Cristo Jesus, ela precisa estar fundamentada, fortalecida, porque assim você irá suportar as adversidades. A luta vem, o inimigo vai tentar te fazer desacreditar, mas se a tua fé estiver em Jesus, você irá chegar ao outro lado e esta tempestade não irá te roubar a vitória. Agora 21 horas 10 minutos, vamos ao quadro Identidade e Propósito. Um tema: orar de acordo com a vontade de Deus. A irmã Nayara Otávio, esta palavra para você agora refletir conosco. Tema: orar de acordo com a vontade de Deus. Vamos acompanhar aqui na Rádio Deus e Amor.
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2: Graça e paz, diletos e amados ouvintes do programa Voz da Libertação, quem tem o prazer de vos saudar é a sua irmã em Cristo, Nayara Otávio. E estou passando aqui mais uma vez para trazer uma meditação da Palavra de Deus ao seu coração. O texto que nós vamos ler está no livro de 1 João, capítulo 5, no verso 14, que vai nos dizer assim: esta é a confiança que temos ao nos aproximarmos de Deus. Se pedimos alguma coisa de acordo com a sua vontade, Ele nos ouve. Amados, refletindo um pouquinho sobre esse versículo, eu entendo que quando as pessoas falam de Deus ou falam que Deus nunca as ouve, fala que Deus nunca responde às suas orações, eu compreendo que, de fato, o que realmente estão falando é que oraram, mas não gostaram da resposta recebida. Um não é uma resposta, tanto quanto um sim. Então, eu estou passando aqui para dizer para você, querido ouvinte, que se você orou por algum assunto, você pediu a Deus, e a resposta de Deus foi um não para você, não diga que Deus não atendeu as suas orações. Ou, às vezes, o Senhor ficou em silêncio. É mais correto dizer que você não gostou da resposta que Deus lhe deu. Porque o objetivo principal da oração, eu quero que você entenda que é alinhar o nosso desejo à vontade de Deus. Como nós lemos aqui em 1 João, capítulo 5, verso 14, olha, eu vou recapitular para você entender. Esta é a confiança que temos ao nos aproximarmos de Deus. Se pedimos alguma coisa de acordo com a sua vontade, Ele nos ouve. Presta atenção aqui. Então, se você quer ver as suas orações respondidas de forma afirmativa, se você quer que Deus diga sim para as suas orações, para as suas petições, com mais frequência, então você deve orar de acordo com a vontade de Deus. Você deve se aproximar de Deus e orar alinhando a sua vontade com a vontade de Deus. Porque Jesus nos ensinou aos seus discípulos a orar. Olha só o que ele ensinou em Lucas, capítulo 11, no verso 2, ele vai dizer: quando vocês orarem, digam: Pai, santificado seja o teu nome, venha o teu reino, ou seja, a tua vontade. Eu compreendo que a verdadeira oração não é superar a relutância de Deus. Não, queridos. É lançar mão da sua, da minha, da nossa própria vontade. A oração não é obter a nossa vontade nos céus, mas é obter a vontade de Deus aqui na terra. E quando você adquire experiência de vida, então você começa a entender que Deus sabe muito mais, muito mais, ó, muito mais do que você. Aí você vai agradecer. Aí você vai orar, não mais pedindo, mas agradecendo a Deus, justamente porque Ele não atendeu as suas orações. Você vai agradecer por Ele ter te dito um não no seu passado? Pois você percebe, olhando para trás, que não sabia o que estava pedindo naquela época. Você vai orar dizendo: obrigada, Senhor, pelo livramento recebido. Imagina só. Então você vai lembrar da sua época, do passado, e você vai agradecer a Deus por ter recebido a resposta de Deus de forma negativa e não positiva. Portanto, nunca tenha medo de orar ao Pai, dizendo: santificado seja o teu nome, venha o teu reino. Porque o objetivo é orar conforme a vontade de Deus. E nada está fora do alcance da oração, exceto, eu quero que você compreenda, exceto aquilo que está fora da vontade de Deus. Resumidamente, nós temos que pedir para que o Senhor nos oriente a tudo quanto formos pedir em oração, como diz a Bíblia, crendo nós receberemos. Mas é a minha oração e a sua oração tem que estar alinhada à vontade de Deus. Ou seja, você vai se aproximar de Deus, você vai fazer aquela oração que esteja alinhada à vontade de Deus. E nós sabemos que a vontade de Deus, ela é boa, ela é perfeita e ela é agradável. Então, quando você for orar, você vai dizer: Senhor, cumpra na minha vida a Tua vontade. Não permita que apenas os meus desejos estejam aflorados e que apenas o que eu quero se cumpra. Mas me ensina, Senhor, a abrir mão do meu desejo, da minha vontade, para cumprir a Tua vontade aqui na terra. Portanto, venha, Senhor, venha o Teu reino sobre nós. Que você esteja disposto a orar assim. Aí então você vai ter as suas orações atendidas com mais frequência, coisas fluirão, aleluia. Sobrenatural de Deus vai acontecer na sua vida, coisas inexplicáveis. Você vai viver experiências divinas com o Eterno. Tá? Que Deus em Cristo te abençoe. Eu deixo meu abraço carinhoso da sua irmã em Cristo, Nayara Otávio. E fiquem todos com Deus.
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1: não andem ansiosos por coisa alguma, mas em tudo, pelas orações e súplicas, e com ações de graças, apresentem seus pedidos a Deus. E a paz de Deus, que excede todo o entendimento, guardará o coração e a mente de vocês em Cristo Jesus. Filipenses 4, 6 e 7.
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1: É a operação de Deus na vida das pessoas. Quão maravilhoso é ver e ouvir os testemunhos das vidas que foram alcançadas, transformadas por este evangelho. Foram alcançadas pelas mãos de Deus e também pelos braços estendidos da igreja. E amparando estas vidas, essas pessoas passaram da morte para a vida, passaram da condição de angústia profunda e tristeza para a paz plena e genuína que Jesus opera através do evangelho que é anunciado, do Espírito Santo que no coração faz esta obra se concretizar. E é muito importante nós contarmos aquilo que Deus faz em nossa vida, relatarmos as obras do Senhor, como o Senhor nos alcançou, todas as maravilhas que o Senhor tem feito, cada ato de bondade que o Senhor realiza em nosso favor. Quantas pessoas que estão nos acompanhando, você que está sintonizado conosco, que foi abençoado pelo Senhor, foi curado de uma enfermidade, estava sentindo males, dores, estava sentindo aquela angústia, aquela enfermidade que te gerava preocupação, tristeza, e você orou, clamou e Deus te curou. Você foi a um culto, Deus falou com você e a palavra dele te curou, e você ainda não tomou a iniciativa de relatar, de contar o que Deus fez na sua vida. Quantos que aqui estão acompanhando que estavam dominados pelos vícios, estavam aprisionados na vida da bebida alcoólica, estava naquela vida de praticar atos que não agradam a Deus. E assim foram livres, foram libertos. Um dia teve encontro, um dia sentiu uma angústia profunda e decidiu ir a uma igreja, a aceitar a Cristo. Foi alcançado pela obra do Espírito Santo, foi convencido de que era pecador e precisava se arrepender. E você ainda não relatou este feito maravilhoso que Deus fez na sua vida, aqui é o canal da bênção para você contar o que Deus fez na sua vida e poder compartilhar esse testemunho para que vidas sejam edificadas, pessoas venham crer que elas também podem ser alcançadas. Temos aqui mensagens dos ouvintes. Deus abençoe a vida de todos que estão participando, enviando as suas mensagens aqui em nosso WhatsApp da Rádio Deus e Amor. Severina Pacheco, Deus abençoe. Ela coloca sua mensagem dizendo: estou ligada na Rádio Deus e Amor e sou de Guarulhos. Deus abençoe sua vida. Olha que maravilha. Aqui de Guarulhos, São Paulo, participando, aí sintonizada conosco, acompanhando a programação da Rádio Deus e Amor. Temos aqui também a Nancy Rodrigues. Ela coloca: paz do Senhor, aqui a irmã Nancy, estou ligadinha no programa, ela pede oração, ela coloca: deixa o meu nome para oração, sou da Zona Norte, Jardim Brasil, eu amo esse programa. Que maravilha, muito bom saber que pessoas estão aí sempre ligadas conosco, acompanhando o Voz da Libertação e se alegram com esta programação que tem alcançado milhares e milhares de vidas, levando o evangelho genuíno. Deus abençoe também a Sidneia e o Osvaldo, mandar aqui a sua mensagem de participação. A paz do Senhor Jesus Cristo, peço que me ajudem em oração pela minha vida e também pela vida da minha família. Eu estou na audiência do maravilhoso programa. Sidneia Ferreira da Silva e também o Osvaldo. Deus abençoe a vida de vocês. Que maravilha, que oportunidade boa, que bom ter vocês aqui sintonizados conosco e continuem. Nós estaremos orando, sim, com toda certeza, apresentando a sua vida a Deus, apresentando a sua casa, a sua família, e Deus irá abençoar a cada um deles. Deus abençoe o Fernando participando aqui nesta programação, nesta noite maravilhosa de sexta-feira. Ele deixa assim a sua mensagem. A paz do Senhor Jesus, boa noite. Sou de Belo Horizonte e estou precisando de oração para a viagem que irei fazer para o Vale de Jequitinhonha. Onde será isso? Ele irá fazer esta viagem, mas ele quer, ele precisa e está coberto de razão, precisa que Deus o acompanhe, esteja dando livramento, escape e abençoando. Nós estaremos orando por você, Fernando, para que o Senhor te alcance e te entregue aí a vitória. Dê tudo certo, você saia da sua casa, vá até este local e retorne em segurança debaixo das bênçãos do Senhor Jesus. Deus abençoe também a vida da Célia Martins, deixando aqui a sua mensagem. Olha a mensagem da Célia Martins. Onde fica a sede da Deus é Amor? Muito fácil, o endereço da nossa sede mundial fica localizada na capital de São Paulo, no centro, e o endereço é Avenida do Estado 4568, entrada principal pela Avenida Prefeito Passos, número 10, aqui no bairro Liberdade, ou Baixada do Glicério. Se você colocar sede mundial da Igreja Deus e Amor, já vai aparecer aí no mapa, no Google, o endereço. Aqui você poderá participar conosco dos cultos diariamente em 5 horários. Você pode estar conosco presencialmente e ser abençoado pelo Senhor. Neste final de semana tem novidades, tem cultos especiais. Eu já irei falar com vocês sobre isso. Mas agora, 21 horas 30 minutos, nós iremos a mais um momento de informação aqui na Rádio Deus e Amor, bloco de notícias. Vamos acompanhar agora.
2: 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A riqueza da vizinhança. Comércio descentralizado impulsiona a economia e cria uma cadeia produtiva local. O comércio estabelecido nos bairros tem se consolidado como um importante motor de desenvolvimento econômico nas cidades. Esses estabelecimentos, distribuídos longe dos centros tradicionais, geram milhares de oportunidades para pequenos e médios empreendedores em todas as regiões. A descentralização das lojas tem um papel que é estratégico, porque movimenta a economia de forma mais equilibrada e fortalece o tecido social da comunidade. Então, além de contribuir com a arrecadação do município, esse modelo promove uma cadeia econômica muito mais sustentável por meio do consumo local. O funcionamento do comércio de bairro também acaba impactando positivamente a qualidade de vida dos moradores. Ao aproximar o empregado do empregador, reduz o tempo de deslocamento para o trabalho. Isso diminui o desgaste físico e o custo com o transporte do trabalhador. Muitos desses negócios empregam moradores locais e estimulam a chamada economia circular. O comerciante de bairro tende a contratar serviços e comprar insumos de fornecedores da própria cidade. Assim, o dinheiro circula ali dentro do município, beneficiando toda a cadeia produtiva. O ciclo da renda. Entenda como a falta de emprego afeta o consumo e a saúde do mercado nacional. Olha, o desemprego é um dos problemas mais graves da economia porque atinge diretamente a capacidade de consumo da população. Então, quando o cenário econômico entra em recessão, as empresas demitem para reduzir custos, o que gera menos dinheiro circulando no mercado e provoca uma queda na demanda por bens e serviços. Esse movimento, ele cria um ciclo negativo. Com o comércio vendendo pouco e os investimentos caindo, a produção produção de bens e serviços também acaba diminuindo. O resultado é o encolhimento do produto interno bruto e o agravamento da crise econômica que acaba impactando a todos. Um fenômeno atual é a contratação de trabalhadores como microempreendedores. Isso na tentativa de diminuir os custos dos empregadores. Embora isso dê uma falsa sensação de abertura de novos negócios, retira a segurança do regime tradicional de trabalho, como férias ou 13º. Essa troca de regime coloca os trabalhadores sem preparo em sério risco de endividamento e falência. E sem a rede de proteção social, como o seguro-desemprego, por exemplo, qualquer perda de contrato pode resultar na ausência total de renda, ampliando o problema econômico e as questões sociais.
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1: 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A partir de amanhã, já você será abençoado com cultos maravilhosos aqui em nossa sede mundial. Às 9 da manhã, nós temos o culto com o Círculo de Oração. Sim, campanha Jesus Acalma a Tempestade. Nossa irmã Eliete Reis estará trazendo aquela palavra do coração de Deus, fazendo aquela oração especial. Aquelas irmãs de fé que clamam e intercedem, sim, aquelas irmãs que estão em oração pela igreja, clamando para que Deus venha trazer o mover, operar, curar, salvar e restaurar. Estarão unidas aqui nesta poderosa campanha do Círculo de Oração, amanhã, às 9 da manhã. Você, que está aqui perto da sede mundial, pode estar conosco, venha participar, traga a família. Deus tem falado poderosamente nesses cultos, se você não pode ficar de fora. Às 15 horas, culto de ensino com o pastor Jorge Tenório, aquela palavra especial para a sua vida. Você também é o convidado especial da igreja para estar aqui, receber a oração dos homens de Deus, a palavra ao seu coração e ser abençoado. Às 19 horas, nós teremos aquele momento mais que especial, que é o culto de ceia, sim. Santa Ceia do Senhor em dois horários, amanhã, sábado, às 19 horas, com o presbítero Davi Miranda Neto, e no domingo, às 11 horas, com o presbítero Kleber de Oliveira. Você que precisa estar em comunhão com a igreja, você que faz parte do nosso ministério, você que é da Grande São Paulo, não pode ficar de fora. Toda a Grande São Paulo está convidada e convocada. Você que é membro desta igreja, precisa estar em comunhão conosco e nós convidamos você a estar aqui na sede mundial para participar. É um momento muito especial. Nós fazemos a menção ao sacrifício, maior sacrifício, mais importante que Cristo fez por nós. E também nós mostramos a Deus que nós somos comprometidos com Ele, o quanto nós o adoramos, o honramos, o amamos. E esses momentos é para nós termos a comunhão. A igreja precisa ter comunhão. Nós fazemos parte do mesmo corpo e não há como um corpo estar dividido. Se um membro do corpo ele é arrancado do corpo, ele está fora do corpo, ele não sobrevive. Assim também nós precisamos estar juntos. São muitas e muitas vidas em toda a Grande São Paulo, em todo o Brasil, que estão sendo resgatadas através da obra de Deus, do Evangelho, desta igreja. E você que faz parte precisa estar junto conosco nesta obra, lutando, pelejando e prosseguindo, e assim também participando. Amanhã, às 19 horas, aguardamos todos vocês aqui em nossa sede mundial para participarem. Presbítero Davi Miranda Neto trazendo aquela palavra especial sobre Cristo, glorificando a Cristo, e nós estaremos participando do pão e tomando do cálice, fazendo menção ao sacrifício do nosso Senhor. E no domingo também estarei com vocês aqui de manhã, ajudando sim aquela ceia. Amanhã e domingo, presbítero Kleber de Oliveira pregando a palavra, e nós juntos estaremos louvando ao Senhor, porque Deus é bom e a sua misericórdia, a sua bondade dura para sempre. E no próprio domingo à tarde teremos o culto especial. Você ouviu a chamada da nossa irmã Débora Miranda? Sim, um culto especial domingo, dia das mães. Todas as mães que estão aí acompanhando poderão ser abençoadas. Se estão na Grande São Paulo, podem estar presencialmente sendo abençoadas pela palavra, pelos louvores, por este culto especial que está sendo preparado, e se está à distância, poderá nos acompanhar através da rádio e também da transmissão ao vivo. Teremos aqui a participação especial da nossa presidente, irmã Irine Miranda, do Coral Mulheres de Fé, do Coral Kids do Pequeno Galileu, os cantores da MC Music, e no final do culto, todas as mamães serão presenteadas com uma lembrancinha da igreja, mostrando o quanto é importante este momento. Sim, muito importante nós estarmos aqui adorando ao Senhor pela vida das mães, das nossas mães. Sim, todos nós que Deus nos concedeu aquela mulher guerreira, aquela mulher que orou por nós, que nos ensinou o caminho correto, que esteve ao nosso lado, aquela mulher que nos trouxe a vida e que Deus nos concedeu a oportunidade de caminharmos, de estarmos juntos. E assim você poderá trazer a sua mãe para participar, e você que é mãe, trazer os seus filhos e vir estar conosco a partir das 16 horas.

0: com o tema O Mundo Dentro da Igreja. Vamos ouvir a palavra de Deus que é direcionada ao nosso coração.
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2: O que está escrito de fato nas Sagradas Escrituras sobre sermos separados deste mundo? O que a Bíblia fala sobre ser igreja e ser o mundo caído em que vivemos? Nós podemos ler lá em Tiago 4:4, quando a Bíblia nos diz: Infiéis, não compreendeis que a amizade do mundo é inimiga de Deus? Aquele, pois, que quiser ser amigo do mundo, constitui-se inimigo de Deus. Nós temos também um complemento em cima desse versículo, quando a gente lê lá em Efésios 2:1-2. Ele vos deu vida, estando vós mortos nos vossos pecados e delitos, no quais andastes outrora, segundo o curso deste mundo, segundo o príncipe da potestade do ar, do espírito que agora atua nos filhos da desobediência. A gente vê que a Bíblia Sagrada, ela traz uma separação entre aqueles que foram salvos pela graça de Deus e aqueles que continuam vivendo na desobediência à palavra de Deus. A palavra santo significa literalmente ser separado. Então, conforme o caráter de Deus, que é santo, três vezes santo, conforme vimos lá em Isaías 6, ele é separado, ele é diferente de tudo aquilo que a gente vê nesse mundo caído. E nós que fomos salvos pela graça de Deus, lavados e remidos pelo sangue do Cordeiro, também somos chamados a sermos santos, como ele é. Mas o que isso quer dizer? O que torna algo profano ou sagrado? O que nos torna santificados, separados deste mundo? Se nós formos olhar para o contexto bíblico e aquilo que a Bíblia diz, a gente lê lá em João 3:16-17, quando Deus diz: Porque Deus amou o mundo de tal maneira que deu seu Filho unigênito para que todo aquele que nele crê não pereça, mas tenha a vida eterna. Porque Deus enviou o seu Filho ao mundo, não para que julgasse o mundo, mas para que o mundo fosse salvo por ele. Então, se a gente não discernir o que a palavra mundo quer dizer no contexto bíblico, nós estaríamos falando que Deus, conforme João 3:16, que é um dos versículos mais emblemáticos da Bíblia Sagrada, que Deus ama o mundo, o pecado. Mas, obviamente, isso não é a realidade. Nesse contexto, obviamente, estamos falando da Terra, como um planeta que orbita ao redor do Sol. Estamos falando do lugar em que habitamos. Em 1 João 2:15-17, a palavra de Deus diz o seguinte: Não ameis o mundo, nem as coisas que há no mundo. Se alguém amar o mundo, o amor do Pai não está nele. Porque tudo que há no mundo, a concupiscência da carne, a concupiscência dos olhos e a soberba da vida, não procede do Pai, mas procede do mundo. Ora, o mundo passa, bem como a sua concupiscência. Aquele, porém, que faz a vontade de Deus, permanece eternamente. Quando a gente começa a entender o conceito, a gente entende que existe diversos significados para a palavra mundo. E quando a Bíblia condena o amor ao mundo e as coisas que há nesse mundo, obviamente ela está falando sobre os pecados e iniquidades que aqui habitam. Considerando essa passagem que acabamos de ler em 1 João 2, a gente vê um significado muito específico para a palavra mundo. Primeiro ele fala sobre a concupiscência da carne, que são todos os desejos naturais da carne corrompida do ser humano, das criaturas que caíram e foram destituídos da glória de Deus, que pecaram contra Deus. Isso é a concupiscência da carne. Fala também sobre a concupiscência dos olhos, aquilo que o ser humano acaba olhando e desejando e buscando isso para si, né? Seja isso inveja, seja o desejo do mal das outras pessoas, isso tudo pode ser considerado a concupiscência dos olhos. E por último, ele fala sobre a soberba da vida. A gente vê, por exemplo, Salomão, que foi um dos homens mais sábios da Bíblia Sagrada, falar sobre vaidade, onde tudo é vaidade. Por quê? Porque tudo é passageiro aqui nessa terra e nós vivemos aqui, se muito, 100, 120 anos ao máximo, para depois enfrentar a eternidade. Isso seria considerado a soberba da vida. Quando a Bíblia fala sobre mundo, obviamente ela está falando sobre pecado. Mas o que é pecado? O pecado é tudo aquilo que transgride a lei de Deus. Quando a gente olha para os 10 mandamentos e todas as leis que foram passadas para o povo de Israel no Antigo Testamento, mediante Moisés, nós vemos o caráter de Deus, a sua santidade, a sua perfeição, descrita nessa lei. E tudo aquilo que vai contrário a essa lei é aquilo que é definido como pecado. Agora, no Novo Testamento, já na Aliança da Graça, eu tenho uma passagem magnífica.

0: Significa que especifica perfeitamente aquilo que nós podemos entender como a palavra mundo, que descreve os pecados que podem ser cometidos, que quebram a lei de Deus e são pecados contra o nosso Senhor. Na Bíblia Sagrada, conforme vemos lá em Gálatas 5:19, está escrito o seguinte: porque as obras da carne são manifestas, as quais são adultério, fornicação, impureza, lascívia, idolatria, feitiçaria, inimizades, contendas, ciúmes, iras, pelejas, dissensões, heresias, invejas, homicídios, bebedices, glutonarias e coisas semelhantes a esta. Mas o fruto do Espírito é amor, gozo, paz, longanimidade, benignidade, bondade, fé, mansidão e temperança. Nós vemos nessa passagem uma lista explícita daquilo que a Bíblia Sagrada considera pecado, aquilo que o próprio Deus explicita nas suas Sagradas Escrituras, aquilo que Ele considera mundo. Por que que isso é importante? Por que que nós devemos, de fato, ver aquilo que as Sagradas Escrituras nos direciona? Porque aquilo que está escrito é conforme a plena palavra de Deus. E a importância de discernirmos aquilo que é de fato mundo ou aquilo que não é de fato mundo, conforme a Bíblia quer dizer, vai diferenciar como nós nos posicionamos aqui na Terra como Igreja de Cristo. É de extrema importância que a gente entenda aquilo que a Bíblia fala sobre mundo, aquilo que é pecado e aquilo que ela fala sobre ser santo e separado. Quando Jesus andou nessa Terra, Jesus ele explicou que o templo de Deus não era mais feito por mãos de homens, não era mais uma construção, um prédio, um templo que é separado para adorarmos a Deus. Nós hoje que fomos salvos pela graça de Deus e santificados pelo próprio Espírito Santo, nós carregamos a presença de Deus. Então se não é sobre um templo, se não é sobre um prédio, é sobre aquilo que nós carregamos na nossa essência, no nosso interior, o que que isso faz de diferença no nosso dia a dia, na praticidade? Quando Jesus andou nessa terra, ele andava juntamente com os pecadores, ele sentava com as prostitutas e com os publicanos, com os fariseus, com todos que estavam ao seu redor, e ele não se contaminava pelo sistema pecaminoso desse mundo. Quando as pessoas que estavam enfermas tocavam em Jesus, não era Jesus que ficava impuro, era Ele que purificava essas pessoas que estavam enfermas. Isso fala sobre a sua igreja, a igreja de Cristo. Não somos nós que temos que estarmos enclausurados dentro dos nossos templos, mas sim ir para este mundo para trazer luz no mundo que está em trevas. A palavra de Deus nos diz em Marcos 16 para que a gente vá a todo mundo pregando o Evangelho a toda a criatura. A Igreja de Cristo aqui na Terra, ela é triunfante. E se nós de fato carregamos a presença do Espírito Santo, nós precisamos ir para todos os lugares da sociedade, não importa onde que seja, para carregar a presença de Deus, trazendo a luz e o Evangelho genuíno para esses lugares em escuridão. Em 1 Coríntios 10, versículo 31, a Palavra de Deus nos diz o seguinte: portanto, quer comais, quer bebais, faça tudo para a glória de Deus. E é nesse sentido que eu quero te convidar a ressignificar o que a Bíblia fala sobre mundo, para que a gente combata o pecado e o sistema mundano em que vivemos, mas que a gente não esteja combatendo pessoas ou objetos ou enclausurado em nossos templos, para que a gente esteja com medo de sermos contaminados com esse mundo. Não, nós somos chamados a levar a santidade de Deus, a presença do Espírito Santo a todos os lugares da sociedade, porque o próprio Jesus nos disse que Ele estabeleceu a sua igreja firmada na rocha que é o próprio Cristo, e as portas do inferno não prevalecerão contra ela.
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0: 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Você é convidado a participar desta poderosa vigília, sim, palavra de Deus que será ministrada ao seu coração. Preletor Jonatas Pereira, na organização do cooperador Gustavo Ferreira, e participações especiais, nome do Senhor sendo glorificado, aquela vigília de renovo, de poder, se em busca pelo Espírito Santo, Deus operando, Deus manifestando. Você que está bem próximo aí da região, é convidado, não perca, esteja presente, Deus irá manifestar sobre a sua vida. Lembrando também, os que estão próximo ao centro aqui de São Paulo, nós teremos também daqui a pouquinho uma vigília aqui na sede mundial, sim. Todas as sextas-feiras nós temos a Vigília do Renovo. E nesta sexta-feira, daqui a pouco, às 23 horas, o preletor será presbítero Antônio Rodrigues, trazendo uma palavra especial ao teu coração. Então, se você é da região mais próxima de Osasco, temos ali o Aviva Osasco na sede estadual, na rua Artur Vasconcelos, 144. E se você está mais próximo aqui do centro, Liberdade, Cambuci, Moca, você pode vir aqui na sede mundial, que também tem vigília. E muitos lugares de São Paulo, o povo de fé está clamando, buscando. Madrugada de busca de vitória é na Igreja Pentecostal Deus e Amor. É buscando ao Senhor, é adorando a Deus juntamente com a igreja. E sim, já nos aproximamos do momento, você que está sintonizado, já se prepare. Te convido agora a se preparar, porque daqui a alguns instantes estaremos juntos clamando ao Senhor. Já coloque aí o seu nome no pedido de oração, envie no WhatsApp, já reúna a família na sala, já chame todo mundo para clamarmos a Deus. Oração do encontro com Deus daqui a alguns instantes. Primeiro iremos à identificação das emissoras e após nós já levantaremos este clamor. Eu te convido a orar comigo. Vamos unir nossa fé, vamos nos unir agora e clamar a Deus, estremecer os céus com nosso clamor para que Deus mova sobre nós, para que Deus nos renove, nos fortaleça, para que vidas tenham encontro com Ele. Esta oportunidade, te convido. Não deixe de mandar sua mensagem, já se prepare. Mas agora vamos à identificação das emissoras. Enquanto isso, você já se prepara aí.
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4: 22 horas e 1 minuto.
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1: Santíssimo Deus e Eterno Pai, Deus de poder e graça, Deus de misericórdia, diante da Tua presença, Senhor, essas vidas, Pai, se colocam em propósito, em humilhação e clamor. Não sozinho, Senhor, nesse estúdio oro, mas com milhares e milhares de homens e mulheres de fé, pessoas que estão, Senhor, necessitadas acima de tudo da Sua presença, reconhecendo, Senhor, que nada são sem Ti. Sim, Pai, nós reconhecemos, Senhor, as nossas limitações e a nossa dependência. O que é o homem sem o Senhor? O que é o ser humano sem a Tua presença? Nada. É pó, é cinza, é um ser vazio, sem propósito, sem objetivo, sem entender, Pai, que a esperança não está nas coisas terrenas, no quanto dinheiro pode valer ou comprar, que a esperança não se detém em coisas, Pai, supérfluas da vida, mas está naquele que é verdadeiro, naquele que é soberano, naquele que é fiel e que nos trouxe a vida e vida com abundância, aquele que nos abriu acesso ao Pai e foi aos céus preparar morada, sim, deixou-nos a promessa de que retornaria para nos buscar, e é esta esperança que nos move, que nos, Senhor, impulsiona como um combustível, nos faz prosseguir, crendo, confiando e vivendo de maneira a não perdermos, Senhor, ah, meu Deus, o olhar, não perdermos a direção, mas prosseguirmos olhando para o alto, pois é de lá que vem o nosso socorro, é de lá que vem a nossa resposta, é de lá do alto dos céus que vem a providência que nós precisamos. Pai, aqui estamos clamando, nesta oração, neste momento especial, colocamos diante de Ti a nossa vida e as nossas causas, colocamos em Tuas mãos, Senhor, a nossa família. Pai, pedimos, sonda o nosso coração, esquadrinha a nossa mente, os pensamentos, não deixa, Senhor, o nosso coração ser inflado por propósitos, sonhos que apenas trazem, Senhor, ah, meu Deus, uma expectativa. E ao coração do homem, ao orgulho humano, trazem, Senhor, um certo prestígio aqui nesta terra. Não queremos, Senhor, viver apenas buscando alcançar, vencer, construir e conquistar uma riqueza passageira, uma riqueza, Senhor, que, Pai, verdadeiramente não traz à nossa alma um ganho que, Senhor, se perpetua pela eternidade. Mas aqui estamos, Senhor, reconhecendo que, se necessário for, que nós venhamos perder tudo aqui, mas que venhamos guardar aquilo que verdadeiramente importa. Que, se necessário for, que nós venhamos abrir mão de tudo aqui para resguardar, para ter aquilo que verdadeiramente no céu está preparado, guardado para cada um de nós. Senhor, se necessário for padecermos aqui, que assim seja, para que em nós se manifeste a Tua bondade, a Tua vontade, aquilo que, Senhor, há preparado, há reservado, aquilo que os olhos não viram, que os ouvidos não foram capazes de escutar, que o coração do homem nem imagina, nem projeta. Os sonhos humanos são pequenos diante daquilo que o Senhor tem preparado. Diz a Tua palavra que os Teus pensamentos são mais altos que os nossos, os Teus caminhos são melhores, são perfeitos, enquanto os nossos, Senhor, podem nos levar, ah, meu Deus, à perdição, morte, ao vale, podem nos levar, ah, Senhor, a lugares onde nós, Senhor, nos perderemos, seremos, Senhor, vencidos, mas o Senhor tem para nós coisas maravilhosas, extraordinárias, coisas eternas, firmes. O Senhor tem para nós aquilo que verdadeiramente precisamos, Pai. Esta oração do encontro com o Senhor é para que esta pessoa entenda que foi escolhida e chamada para este propósito. Disse o Senhor Ah, meu Deus, na Tua palavra, todos quanto ouvem a Sua voz e recebem a Tua palavra, esses, Senhor, meu Deus, podem ter, Pai, esse Senhor tem ali a conexão, são como árvores frutíferas, são como galhos que estão conectados à videira, todos que ouvem a Sua palavra e praticam, são como casas edificadas sobre a rocha, são estruturados, têm a firmeza da fé. Senhor, esta pessoa precisa entender que o encontro genuíno é a partir do momento em que ela ouve o Seu chamado e se dispõe a buscar e a viver aquilo que o Senhor tem preparado para a vida dela. Que o Seu chamado não é restrito a uma classe, a uma etnia, não é restrita, Senhor. Ah, meu Deus, Pai, ah, Senhor, a homens ou mulheres, não. A todos quanto crerem no Seu nome, a todos quanto receberem este chamado. Disse o apóstolo João, todos quanto crerem no Senhor, foi dado a eles o direito de serem feitos filhos de Deus. O Senhor veio para morrer em favor da humanidade, e o Senhor assim cumpriu, João 3,16, porque Deus amou o mundo de tal maneira que entregou Seu Filho unigênito para morrer, para que todos aqueles que nele crescem, sim, pudessem ter a vida. Pai, o Senhor nos deu esta oportunidade, o Senhor nos alcançou com a dádiva da vida. E muitos, Senhor, ainda não entenderam este chamado. Muitos ainda se perguntam qual o sentido da vida, qual o propósito da existência. Muitos, Senhor, ainda se perguntam para que estão nesta terra. Enfrentam momentos difíceis, carregam dentro de si, Pai, dores. Foram por muitos, Senhor, Pai, por muitos foram levados a humilhação, por muitos foram abandonados, foram rejeitados, por muitos receberam palavras de desânimo. Essas pessoas, Senhor, que enfrentaram os vales da vida, enfrentaram as dificuldades, enfrentaram, Pai, os levantes do inimigo, esse, Senhor, que viveram até o dia de hoje e nunca se disponibilizaram a abrir o coração para conhecer quem o Senhor é. Que haja neste momento, Pai, o romper com esta barreira. Que haja neste momento, Senhor, o despedaçar deste jugo que sobre esta vida impera. Que haja neste momento, Senhor, as cadeias sendo quebradas. Que haja neste momento, Senhor, o Teu Espírito Santo indo ao encontro desta vida. Este homem que durante os 30 anos que ele viveu, esta pessoa, esta mulher que durante, Pai, os 20 anos que ela viveu, ela, Senhor, nunca deu crédito à Sua voz, à Sua palavra, nunca quis saber, porque, Pai, muitos pensam que por darem crédito, terão, Senhor, que viver experiências ruins. Ah, meu Deus, muitos não entenderam que não é, Senhor, as lutas que demonstram ou que revelam, Senhor, que alguém é cristão, não, mas é aquilo que vem após a luta, é a bonança, porque aqueles que em Ti estão, eles vivem coisas, Pai, momentos terríveis, mas assim também vivem aqueles que estão lá fora. As lutas, as dificuldades, elas vêm para ambos, mas diz a Tua palavra que o justo, sim, aquele que está no Senhor, aquele que crê no Senhor, vive a providência. Meu Deus, que esta pessoa não venha a ser enganada pelo inimigo, pensando que ao aceitar o Senhor, ao se entregar ao Senhor, ela irá viver uma vida de fracassos, de derrotas, uma vida de lutas constantes. Senhor, que ela entenda que a luta faz parte da vida. Enquanto aqui estivermos neste plano terreno, enfrentaremos perseguições, adversidades, portas serão fechadas, mas o Senhor abrirá outras. Senhor, as lutas virão, mas o Senhor nos dará escape, caminhos para percorrermos e alcançarmos a vitória. O inimigo se levantará, mas não prevalecerá, porque o Senhor, ah, meu Deus, é conosco. O Senhor nos conduzirá, ah, meu Deus, por pastos verdejantes, o Senhor nos conduzirá. por caminhos retos, o Senhor nos dará, meu Deus, a vitória, a bonança em meio à tempestade se manifestará, porque o Senhor é presente na vida daqueles que creem, na vida daqueles que se entregam, meu Deus, que esta vida, que agora, Senhor, está, Pai, recebendo esta oração, que este homem que neste momento recebe o clamor, não apenas, Pai, desta pessoa que aqui está, do teu filho, mas também, Senhor, desses milhares e milhares de homens e mulheres que clamam, apresentando as almas, apresentando as vidas, apresentando, Senhor, esses que precisam ser alcançados, esses que estão, Senhor, vivendo em trevas, os olhos estão, Pai, tapados, fechados pelas escamas, o coração, Senhor, está carregado de maus sentimentos, a ira domina, o ódio, Senhor, impera, o orgulho domina esta vida. Senhor, ajuda, ajuda o teu filho, ajuda esta alma, ajuda esta pessoa a se ver livre deste mal. O inimigo está cercando ela de todos os lados. O inimigo, Senhor, a está enganando e está minando as forças. O inimigo está colocando barreiras para que ela não venha prosseguir, mas o Senhor pode a livrar. O Senhor pode mudar a história dela. Senhor, ah, meu Deus, que ela tenha um encontro genuíno. A nossa oração é para que estas almas tenham um encontro verdadeiro com o Senhor e passem da morte para a vida e entendam o verdadeiro propósito chamado, que elas entendam que o Senhor as ama, que o Senhor as tem, Pai, por preciosas, que o Senhor tem coisas extraordinárias a realizar na vida delas e através delas, que elas compreendam que o seu chamado é para que elas vivam, meu Deus, em novidade de vida, para que elas entendam, Senhor, o que é viver, porque muitos, Senhor, não estão vivendo, estão sobrevivendo, muitos, Senhor, não estão vivendo, estão, Senhor, aprisionados, não sentem a verdadeira liberdade. O inimigo as escravizou, o inimigo as dominou, o inimigo cerceou a liberdade delas, o inimigo, Senhor, as colocou em um espaço onde elas não vê a esperança. Mas o Senhor é a esperança para estas vidas, o Senhor é a liberdade para os cativos. O Senhor foi ungido para realizar esta obra e assim fez com perfeição. A todos quanto recebem, podem ser livres, livres do mal. O Senhor veio para quebrar as cadeias do pecado. Sim, meu Deus, em Ti somos livres, como declarou o escritor aos Romanos no capítulo 8, que não há condenação alguma aos que estão em Cristo Jesus, pois esses já não andam mais sobre a influência da carne, mas em Ti vivem sobre o domínio e, Senhor, a direção do Espírito. E esse domínio não é como o inimigo faz, não é aquele domínio que torna estas pessoas como, Pai, escravos e que não tem a liberdade, não tem a consciência, não tem, Senhor, as decisões próprias a serem tomadas. Não, o Espírito Santo opera a obra, traz ao coração do homem a paz, a alegria, mostra a ele o caminho e direciona com as palavras suaves e mansas, doces palavras que nos fazem entender que este amor é tão precioso, mas por muito tempo nós rejeitamos, por muito tempo nós, Senhor, viramos as costas para o Senhor, mas graças a Deus, graças ao Senhor, graças ao Teu santo nome, que nós, Senhor, tivemos os nossos olhos abertos para enxergar que não há lugar melhor, que não há alegria maior, que não há paz, Senhor, mais, meu Deus, preenchedora, que não há, meu Pai, propósito mais excelente, que não há amor mais, meu Deus, genuíno e grandioso do que o Seu. É esse amor, Pai, que pode se manifestar nesta vida. Na oração do encontro com Deus, que esta pessoa tem um encontro agora. Independente da área que ela está sofrendo, independente da área que ela precisa ser transformada, independente da área que ela precisa ser livre, que agora, Senhor, ela tenha esse encontro e ela possa declarar que o Senhor é para ela aquele que pode não apenas abençoá-la, mas aquele que pode dar a ela a verdadeira satisfação de ser um filho resgatado das garras da morte. Que agora, Pai, este encontro dê a ela a oportunidade de declarar que o Senhor é o único que pode salvar a alma dela. Dê a ela, Senhor, a oportunidade dela, neste momento, aceitar a Tua obra e confessar os pecados, pedindo perdão ao Senhor e declarando que o Senhor é o único Deus soberano, genuíno, majestoso, grandioso, que o Senhor é um grande Pai mediador, que o Senhor é aquele que pode, Senhor, trazer esta pessoa à condição de um filho, de um servo, de um instrumento, que o Senhor pode dar a ela um objetivo na vida. Pai, assim clamamos, assim pedimos, e que esses que agora hão de aceitar, de confessar, de reconciliar, que eles, Pai, possam tomar esta decisão com propriedade, com segurança, tomar esta decisão para o resto de suas vidas e não venham voltar atrás, para que o inimigo não os domine novamente e os torne, Pai, a condição deles pior do que já estava. Que eles entendam o seu chamado agora e possam se entregar, independente de onde estão. Estejam eles, Senhor, no veículo, estejam eles, Senhor, no trabalho, estejam eles, Senhor, nos transportes públicos, estejam eles em casa, dentro do quarto, trancado, pensando em tirar a vida, onde quer que estejam, no leito de hospital, dentro de uma penitenciária, que agora o Teu Espírito Santo alcance, quebre as barreiras, amoleça este coração, convença-os que precisam confessar os pecados, pedir perdão e aceitar o Senhor, porque não há decisão melhor do que essa, e eles verão que a partir dessa decisão tudo mudará, porque o Senhor fará uma obra especial na vida deles. Em nome de Jesus é o que clamamos e pedimos nesta oração.

0: Você, querido ouvinte, que através dessa oração foi tocado pelo Espírito Santo, você orou, clamou, derramou a sua alma, lágrimas escorreram pelo seu rosto e você foi tocado pelo Espírito para tomar esta decisão de aceitar a Jesus. Talvez esta é a primeira oportunidade que você tem nesse sentido de reconhecer, de se humilhar e de sentir este desejo. Mas esse é um chamado de Deus para você. Eu te convido agora a aceitar a obra de Deus em sua vida. Você que estava afastado e por muito tempo você lutou contra todo o sofrimento, o inimigo tentando te destruir, lançando setas, te acorrentando, aprisionando nos vícios. Mas Deus te deu esta oportunidade. Independente de onde você está agora, Deus pode mudar a sua história. Deus pode mudar a sua vida. Esta oportunidade de você fazer como o filho pródigo fez. Ele se levantou da posição que estava, da condição terrível que se encontrava e decidiu, dizendo: eu me levantarei e retornarei à casa de meu pai. E irei pedir perdão a ele e a Deus. Porque ele diz: pedirei perdão a Deus e ao meu pai. E se ele me receber, eu serei um servo. Assim também deve ser a sua decisão, aceitar a obra de Cristo, se arrepender e Ele te receberá como filho, de braços abertos, te receberá de volta na presença. Repita comigo essas palavras e receba agora a presença do Espírito Santo na sua vida. Senhor Jesus, nesta oração eu reconheço que Tu és o Senhor e Salvador da minha vida. Pai, eu reconheço os meus erros e falhas, meus pecados, mas peço, perdoe-me. Ajude-me, Senhor, a permanecer em Ti. Eu aceito a Tua obra em minha vida, eu preciso do Senhor. Pai, me ajude a permanecer firme. Conduza os meus caminhos, guarda o meu coração. E que eu seja um filho que honra ao Senhor, que engrandece ao Senhor e que vive para a glória do Senhor. Assim peço, escreva meu nome no céu para o grande dia da redenção e sela-me com teu Espírito para que eu viva uma vida direcionada à sua vontade. Amém.
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0: 22 horas 33 minutos, vamos a mais um momento de informação. Acompanhe agora o bloco de notícias aqui no programa Voz da Libertação.
2: E vamos ao momento de informação aqui na Rádio Deus é Amor. Violência doméstica. Município em São Paulo tem iniciativa com foco no acolhimento às mulheres em situação de violência. A Prefeitura de Jacareí, em São Paulo, por meio da Rede de Enfrentamento à Violência contra as Mulheres, apresentou um novo fluxo de atendimento às mulheres vítimas de violência intrafamiliar. A iniciativa fortalece a atuação conjunta entre os serviços do município, com foco no acolhimento humanizado, no encaminhamento adequado e na proteção integral das mulheres em situação de violência. O novo fluxo foi construído de forma intersetorial. Envolve áreas como saúde, assistência social, segurança pública, justiça e educação. O objetivo é que cada mulher receba de forma integrada as orientações e atendimentos necessários para sua proteção e reconstrução de vida. Entre os atendimentos previstos no fluxo estão orientação jurídica, apoio para registro de boletim de ocorrência, solicitação de medida protetiva, acolhimento psicológico, avaliação médica e encaminhamentos para abrigo quando necessário. Também são avaliadas questões como vulnerabilidade habitacional, acesso a benefícios como o aluguel social estadual ou municipal, auxílio no processo de busca por emprego, além de apoio nas unidades educacionais. A rede também mantém ações contínuas de capacitação dos servidores públicos, com foco na identificação dos casos e no atendimento humanizado. Pensão alimentícia. Como funciona a justiça quando os pais não têm condições financeiras? O ato de não pagar a pensão alimentícia é um problema muito comum que gera incertezas sobre o futuro das crianças. Quando o pai não paga a pensão, a legislação brasileira permite que a responsabilidade seja estendida para outras pessoas da família. Amparado pelo Código Civil desde 2002, esse direito busca garantir a sobrevivência e o bem-estar dos filhos. A pensão alimentícia é um direito fundamental que abrange não só a alimentação, mas vestuário, educação e saúde. Segundo a Constituição Federal, tanto pai quanto mãe têm as mesmas obrigações de sustentar os filhos. No entanto, o cenário muda quando o devedor principal não pode cumprir o encargo. Se ficar comprovado que o pai não tem qualquer tipo de renda ou condições de arcar com benefício, a obrigação passa a ser dos avós. Vale ressaltar que os avós só são chamados após o esgotamento de todas as tentativas de cobrança contra os pais. Uma dúvida muito frequente na cabeça de muitas pessoas é se apenas um dos avós deve pagar. O Superior Tribunal de Justiça entende que a obrigação é divisível. Se o avô paterno for acionado, ele pode solicitar que os avós maternos integrem o processo para dividir os custos.
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8: Mateus capítulo 24, versículos de 42 a 44. Portanto, vigiem, porque vocês não sabem que dia virá o seu Senhor. Mas entendam isso. Se o dono da casa soubesse a que hora da noite o ladrão viria, ele ficaria de guarda e não deixaria que a sua casa fosse arrombada. Assim, vocês também precisam estar preparados, porque o Filho do Homem virá numa hora em que vocês menos esperam.
9: Folguem e alegrem-se em ti os que te buscam. Digam constantemente os que amam a tua salvação. Engrandecido seja o Senhor. Eu sou um pobre necessitado, mas o Senhor cuida de mim. Tu és o meu libertador. Não te detenhas, ó meu Deus. 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
11: 22 horas e 41 minutos.
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0: 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Agradecemos a sua companhia nesta jornada de fé, memória e inspiração. E os hinos que marcaram época continuem a ser uma bênção em sua vida. Voltamos em breve com mais louvores que atravessaram gerações. 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
1: Muito bem, ouvintes. Esses foram os clássicos, sim, louvores especiais, aquelas lindas canções, muitos louvores que marcaram vidas, inícios aí, de caminhada com Cristo e muitas pessoas. E é muito bom nós lembrarmos, sim, lembrarmos desses momentos, não perdermos isso da memória. Quando o Senhor nos chamou, como estávamos, e olharmos para o hoje e vermos tudo que o Senhor fez. Quão grandiosa obra foi essa que o Senhor fez em nossa vida. Isso é motivo de alegria, de estarmos contentes, porque o Senhor é maravilhoso. Temos aqui ouvintes, vamos ler mais algumas mensagens. Já estamos partindo para os minutos finais aqui da minha participação, mas a Rádio Deus e Amor continuará a programação 24 horas. Daqui a pouco, na madrugada, teremos aqui um pastor que irá estar com vocês, orando, conversando, apresentando os pedidos de oração. E assim nós prosseguimos. Rádio Deus e Amor, 24

24 horas, trazendo a oportunidade de vidas receberem a palavra de Deus. Temos aqui, vamos ler algumas mensagens. Temos a mensagem da Célia Maria. Deus abençoe sua vida, Célia Maria. Deixando aqui o seu pedido de oração. Ela coloca aqui a situação. Deixa eu ver, a irmã dela, Silvia Mara, que está no hospital. Teve aí uma crise, caiu, bateu a cabeça, se machucou. E aí está no hospital, vai passar por uma cirurgia. Olha, está com o cérebro inchado. E ela pede aqui oração para que Deus venha ajudar a sua irmã que está ali no hospital. Nós estaremos apresentando a vida dela em oração, colocaremos aqui em oração, eles que são ali de Curitiba. Nós estaremos apresentando com toda certeza, Célia Maria, a vida da sua irmã, a sua vida, para que o Senhor venha entregar a vocês a vitória. Cristina, Deus abençoe, também participando aqui da programação. Deus abençoe a vida da Bruna, da Fernanda, Deus abençoe a vida da Marta, Jaqueline também participando dessa programação especial. Miriam, Deus abençoe, Tarcísio, Marcos, Maria Sofia, Eliana Viana, Elaine Bastos, Deus abençoe a todos os ouvintes que mandam suas mensagens, continue enviando seus pedidos de oração, porque Deus abençoará. Eu me despeço de todos vocês aqui na locução, seu irmão Cristo, Diácono Matheus Galvão, e uma nova oportunidade, nós estaremos juntos novamente para nos alegrarmos, falando das maravilhas de Cristo Jesus. Nos encontramos daqui a pouco, na oração da meia-noite. Eu te convido, vamos orar juntos, clamando ao Senhor Jesus. Deus abençoe, fiquem todos na paz de Cristo Jesus e permaneçam caminhando com Cristo.

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0: Boa noite.
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0: 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Inteligência no trabalho. Habilidades comportamentais são tão importantes quanto as técnicas. O mercado de trabalho mudou e exige mais do que um bom currículo. As empresas buscam hoje profissionais que saibam lidar com pessoas e com as emoções. A inteligência emocional, aliás, é a capacidade de você entender e gerenciar sentimentos. Isso ajuda a resolver conflitos e manter a calma sob pressão. Saber trabalhar em equipe é uma competência muito visada hoje em dia. E ninguém alcança grandes resultados sozinho nas organizações modernas. A empatia ou saber se colocar no lugar do outro melhora o ambiente. Líderes que ouvem seus colaboradores conseguem maior engajamento. A adaptabilidade é outra característica muito valorizada pelos recrutadores. O mundo muda rápido e é preciso estar pronto para aprender sempre. A comunicação clara evita erros e mal-entendidos nas tarefas. E ser proativo e buscar soluções é melhor do que apenas apontar problemas. Investir no autoconhecimento ajuda a desenvolver essas habilidades. Cursos e leituras sobre o desenvolvimento pessoal são bons caminhos. O profissional completo domina a técnica e também o relacionamento. O sucesso na carreira depende do equilíbrio entre mente e coração. Trânsito seguro. A direção defensiva salva vidas e evita acidentes. A maioria dos acidentes de trânsito é causada por falha humana. A direção defensiva é a prática de antecipar perigos e agir com cautela. Então, manter distância do carro da frente dá tempo de frear em emergências. Respeitar os limites de velocidade é a regra básica de segurança. O uso do celular ao volante é uma das maiores causas de colisões. Desviar o olhar por segundos pode ser fatal em uma via rápida. O cinto de segurança é obrigatório para todos os ocupantes do carro. Crianças devem estar sempre na cadeirinha adequada à idade e ao peso. A manutenção do veículo evita falhas mecânicas no meio da rua. Pneus carecas e freios gastos aumentam muito o risco de acidentes. Sinalizar todas as manobras com a seta comunica a sua intenção. A gentileza no trânsito reduz o estresse e a violência urbana. Pedestres e ciclistas são a parte mais frágil e, claro, que tem prioridade. Parar na faixa e respeitar o sinal vermelho é dever de cidadania. O trânsito é um espaço coletivo que exige responsabilidade de todos. E chegar vivo é mais importante do que chegar rápido.
5: Vinte e duas horas e 56 minutos.

0: paz do Senhor Jesus, irmãos. Eu sou a irmã Eva, aqui de Viçosa, Minas Gerais. Eu estou passando aqui para parabenizar a Igreja Pentecostal Deus e Amor. Glória a Deus por essa igreja. E feliz demais por fazer parte dessa igreja, né? Sou também uma cooperadora da obra do Senhor. Louvado seja Deus. Graças a Deus. Que Deus abençoe a todos, irmãos ouvintes, né? Os irmãos do programa Voz da Libertação. Tem alcançado bênçãos, muitas bênçãos. Eu não vou contar aqui porque senão meu áudio vai ficar muito grande. Mas Jesus tem cuidado de nós e de nossa família. Aqui, louvado seja Deus. Deus abençoe a todos em nome de Jesus.
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2: Eu saúdo a igreja com a paz do Senhor Jesus. Abram as suas Bíblias, meus irmãos, no livro de São Marcos, capítulo 10, versículo 46 a seguir. Bem-vindos à casa de Deus. Hoje é dia de oportunidade.
3: Glória a Deus.
2: Hoje é dia de vencer barreiras. Hoje é dia de aprender a usar a fé que Deus tem disponibilizado para você. Louvado seja Deus. São Marcos, capítulo 10, versículo 46 a seguir. Louvado seja Deus.
4: Glory to God.
2: Louvado seja Deus. Aleluias.
4: Aleluia.
2: São Marcos, capítulo 10, versículo 46.
4: Mark, chapter 10, verse 46.
2: Posso ler, meus irmãos?
3: O
2: cego Bartimeu curado.
4: The blind Bartimeu cured.
2: Depois foram para Jericó.
4: Then they came to Jericho.
2: E saindo ele de Jericó com os seus discípulos e uma grande multidão.
4: As Jesus and his disciples together with a loud crowd.
2: Bartimeu o cego, filho de Timeu, estava sentado junto do caminho mendigando.
4: A blind man Bartimeus was sitting by the roadside begging.
2: E ouvindo que era Jesus de Nazaré,
4: when he heard that it was Jesus of Nazareth,
2: começou a clamar e a dizer,
4: he began to shout,
2: Filho de Davi, tem misericórdia de mim.
4: Jesus, son of David, have mercy on me.
2: E muitos o repreendiam para que se calasse.
4: Many rebuked him and told him to be quiet.
2: Mas ele clamava cada vez mais.
4: Then he shouted all the more.
2: Filho de Davi,
4: son of David,
2: tem misericórdia de mim.
4: Have mercy on me.
2: Agora, meus irmãos, vamos pular para o versículo 52.
4: Now let us go to verse 52.
2: E Jesus lhe disse,
4: go, Jesus said,
2: vai,
4: go,
2: a tua fé te salvou,
4: your faith has healed,
2: e logo viu,
4: immediately he received his sight,
2: e seguiu a Jesus pelo caminho,
4: and followed Jesus along the road.
2: Senhor meu Deus, Senhor meu Pai, fala conosco, Senhor, nós queremos ouvir a voz do Senhor, nós queremos sentir a mão do Senhor nos abençoando, nós queremos que o Senhor venha falar com toda essa igreja, porque a palavra do Senhor trará fé aos nossos corações, fará modificar a nossa vida, e nós queremos, ó Deus, aproveitar essa oportunidade que o Senhor nos dá, queremos nos fortalecer da sua palavra, queremos nos fortalecer, Senhor, com o seu poder, queremos conhecer cada vez mais de ti, e desfrutar da sua bondade, dos benefícios do Senhor para a nossa vida. Que a mão do Senhor esteja estendida em favor desse povo, que nós possamos contemplar as operações do Senhor, que nós possamos aprender no seu tempo, que nós possamos sentir a sua graça, o seu poder, a sua misericórdia para as nossas vidas, em nome de Jesus Cristo, nosso Salvador. Amém, Senhor. Amém, Senhor.
3: Amém.
2: Os seus lugares, louvado seja Deus. Nosso tema hoje, meus irmãos, embora o texto seja bastante conhecido,
4: our subject today, although the text is very known,
2: é a questão de sermos cada vez mais afortunados,
4: is a matter of being fortunate,
2: e vivermos a nossa vida muito mais do que sobrevivendo a ela,
4: and living our lives much more than only surviving it.
2: Pelo contrário, nós vamos desfrutar os benefícios de Deus,
4: on the contrary, we will enjoy the benefits of God,
2: e pregar essa mensagem que pode modificar a vossa vida para uma vida abundante,
4: and through this message which can change your life into an abundant life,
2: dentro das promessas do nosso Pai,
4: within the promises of our Lord.
2: Existem pessoas que suas vidas são um verdadeiro desastre.
4: There are many people who their lives are a great disaster.
2: E eu vou começar para vocês hoje a mensagem contando uma história.
4: And I start this message by telling you a story.
2: Um jovem que começou a trabalhar numa companhia férrea.
4: A young man who worked in a steel industry.
2: Numa ferrovia.
4: Close to a roadway.
2: É, numa ferrovia mesmo, que passa trem.
4: Where trains go by.
2: E ele um dia foi provado pelo seu supervisor.
4: One day he was tested by his supervisor.
2: Ele trabalhava no controle das linhas.
4: He worked by controlling the lines.
2: Vocês sabem que os trens têm que ter controladores de linhas.
4: The trains need controllers of the railway.
2: Porque senão os trens vão se chocar uns com os outros.
4: Otherwise they would collide with each other.
2: E o supervisor ele desafiou então o trabalhador.
4: The supervisor challenged his worker.
2: A evitar um grande desastre.
4: To avoid a great disaster.
2: Ele disse, olha, o trabalhador,
4: he said, look here, worker,
2: controlador,
4: controller,
2: se dois trens estão em linha de colisão, em rota de colisão,
4: two trains are heading toward a collision,
2: o que você faz?
4: What do you do?
2: Ele disse, eu aciono a troca eletrônica de linhas.
4: He said, I will change the electronic railways.
2: Porque aí um dos trens vai sair da linha do outro, não vai ter colisão.
4: One of the trains will go around it, there
2: will be no collision. Aí o supervisor disse, e se você apertar o botão e não funcionar?
4: And the supervisor asked him, what if you press the button and it doesn't work?
2: Aí ele disse, não tem problema, eu vou até a linha e faço a troca de linhas manualmente.
4: He said, there will be no problem, I will change the railways manually.
2: Aí o supervisor disse, mas e se a alavanca quebrar?
4: The supervisor asked him, what if the leverage doesn't work?
2: Ele disse, eu ainda vou até o telefone e chamo a central, porque a central tem uma troca de emergência e eles vão fazer os trens se desviar um do outro.
4: The worker answered, I will call the central controllers for them, they will divide the trains.
2: Aí o supervisor fala, mas e se a linha telefônica estiver quebrada?
4: The supervisor asked him, what if the phone lines don't work?
2: Daí ele falou, eu vou até o telefone público e chamo do telefone público.
4: The worker said, I will go to a public telephone.
2: E vai dar tudo certo.
4: And everything will do well.
2: E o supervisor fala, mas e se o telefone público estiver vandalizado, quebrado? O que você faz?
4: The supervisor asked him, what if the public telephone is broken?
2: Ele falou, olha, supervisor, aí nesse caso eu sou obrigado a chamar o meu tio.
4: And he said, then I will be regarded to call my uncle.
2: Aí o supervisor parou e olhou para ele, mas como assim?
4: And the supervisor asked him, what do you mean?
2: Como chamar o seu tio?
4: What do you mean, call your uncle?
2: Falei que o meu tio nunca viu um desastre de trem.
4: He said, my uncle never saw a train disaster.
2: Ou seja, o supervisor fez tudo, tudo, tudo, tudo para que o desastre se tornasse inevitável.
4: The supervisor put it in a way that the disaster would be inevitable.
2: E para muitas pessoas, meus irmãos, os desastres em suas vidas também são inevitáveis.
4: For many people, disasters are also inevitable.
2: Em suas famílias, em seu trabalho, na sua saúde, em tudo.
4: In their families, in their work, in their health, in everything.
2: É só uma questão de tempo.
4: It was only a matter of time.
2: Pessoas que não sabem lidar com a família podem esperar o desastre da separação.
4: People that can't deal with their family can expect a separation.
2: Pessoas que usam drogas podem ter certeza que um dia a saúde será acusada.
4: People who use drugs, one day their health will have a disaster.
2: É só uma questão de tempo para muitas pessoas se verem encalhadas nos desastres da vida.
4: It's only a matter of time for people to go through disasters in their lives.
2: Você pensa assim, você é assim, você acha que com você vai ser assim, não tem escape, não tem esperança, não tem futuro, não tem resposta.
4: Is this the way you think of your life where there is no answer, there is no hope?
2: Porque eu quero dizer a você que existe resposta sim.
4: Because I would like to tell you that there is an answer.
2: E desastres não têm que necessariamente acontecer.
4: Disasters don't necessarily have to happen.
2: Nós não temos que viver a nossa vida confusa, perdida, muito embora até muitos crentes vivam assim. Depois de terem aceitado Jesus, ainda continuam nas suas vidas cheias de dúvidas e confusões.
4: Unfortunately, many Christians live their lives in many confusion and distress.
2: Eu posso dizer a vocês que Bartimeu, esse rapaz do nosso texto,
4: I can tell you that this Bartimaeus, this man in which the passage we read,
2: ele tinha um pouco de tudo isso que eu falei.
4: He had a little bit of everything that I just said.
2: Mas a história dele mostra como as coisas podem se transformar, como as coisas podem mudar.
4: But his story shows how things can change.
2: E para que isso aconteça,
4: and for this to happen,
2: vir a Cristo é o primeiro passo. É apenas o começo da transformação.
4: Coming to Christ is the first step, but it's only the beginning of transformation.
2: Esse rapaz Bartimeu,
4: this man Bartimeu,
2: ele não era só cego.
4: He was not only blind.
2: Ele era cego.
4: He was a blind man.
2: Ele era pobre.
4: He was a poor man.
2: Ele era mendigo.
4: He was a beggar.
2: Ele não tinha futuro.
4: He had no future.
2: Ele era miserável.
4: He was miserable.
2: E o mais impressionante de tudo, que poucas pessoas dizem,
4: most amazingly of all,
2: era perdido.
4: He was lost.
2: E nós temos que explicar exatamente a situação desse rapaz e o que Deus fez na vida dele não foi pouco não. Era perdido, era pobre, era miserável, a sua luta era uma luta diária apenas e tão somente pela sobrevivência. Não é que ele estava lutando para ter uma vida abundante, ele estava apenas lutando por sobreviver.
4: He was a blind, lost man, very poor, fighting for survival only.
2: Somente isso.
4: And that is all.
2: Até que um dia ele encontrou Cristo.
4: Until one day he met Christ.
2: A Bíblia Sagrada fala que ele ouviu falar que Jesus de Nazaré estava passando.
4: The Bible tells us that he heard about Jesus of Nazareth walking by him.
2: Tem muitas pessoas que vêm à presença do Senhor Jesus apenas pedir uma esmola.
4: Many people come to the presence of God only asking for beggars.
2: Observem vocês que Bartimeu não chegou para Jesus e não pedindo esmola não. Ele não saiu pedindo, Senhor, eu preciso de uma moeda, não.
4: Observe that Bartimaeus did not ask for a coin or for some spare change.
2: É importante falar isso.
4: This is important to say.
2: Às vezes a gente fala de pessoas migalhentas, pessoas que só comem migalhas.
4: Some people only feed off the crumbles that fall off the table.
2: Às vezes a gente fala de pessoas como estou falando agora que vivem só apenas e tão somente pedindo esmolas para Deus.
4: People who live begging before the
2: Lord. Se Deus tem tesouros incomparáveis e imensuráveis, por que pedir apenas esmola?
4: If God is possessing great treasures, why do we only ask for
2: Bartimeu não estava pedindo esmola.
4: Bartimaeus was not begging to Jesus.
2: Ele estava pedindo a cura que mudaria a sua vida para sempre.
4: He was asking for a cure that would change his life.
2: E deixa eu dizer a você uma coisa.
4: Let me tell you something else.
2: Curas e libertações que Deus já está fazendo nessa tarde.
4: Cures and deliverances that are already being held this afternoon.
2: Estão supostas a causar mudanças na vida das pessoas.
4: It's supposed to cause change on the life.
2: Quando isso não acontece,
4: when this doesn't happen,
2: a cura, a libertação,
4: cures and deliverances,
2: não passaram apenas e tão somente de uma esmola que você pediu.
4: They're not only spare change that you have asked for.
2: Mas você não alcançou a profundidade do milagre da libertação e da cura.
4: You haven't reached the deepness of the cures and miracles.
2: Porque a mudança não aconteceu, estava suposta a acontecer.
4: Because the change that was supposed to happen did not happen.
2: Se eu quero usar a vida de Bartimeu hoje.
4: So I want to use the life of Bartimaeus today as an example.
2: Para ensinar vocês a viverem muito além da sobrevivência.
4: To teach you to live far beyond survival.
2: A viverem muito além apenas e tão somente da esmola.
4: To live far beyond spare change.
2: Vocês todos e nós vivermos uma vida abundante.
4: For us all to live an abundant life.
2: E como eu disse, sermos afortunados.
4: To be greatly fortunate.
2: Se nós observarmos o gesto de Bartimeu.
4: If we observe the gesture of Bartimaeus.
2: Os gestos, na verdade.
4: The gestures.
2: E ouvindo, versículo 47.
4: And on verse 47 it says he heard of Jesus of Nazareth.
2: E ouvindo que era Jesus de Nazaré.
4: He heard that it was Jesus of Nazareth.
2: Ele começou a clamar.
4: He began to shout.
2: Tem misericórdia de mim.
4: Have mercy upon me.
2: Ele não começou a pedir, Senhor, eu tenho fome.
4: He didn't say, dear Lord, I am hungry.
2: Eu preciso de um dinheirinho.
4: I need a spare change.
2: Uma esmola, pelo amor de Deus.
4: I need some change for the love of God.
2: Ele começou a clamar, Jesus, filho de Davi, tem misericórdia de mim.
4: He shouted, Jesus, son of David, have mercy upon me.
2: A primeira lei para irmos além da sobrevivência.
4: The first law to go beyond our survival.
2: É nunca desperdiçarmos a oportunidade.
4: It's to never give up on our opportunity.
2: Oportunidade.
4: The opportunities.
2: Foi isso.
4: And this was it.
2: Foi isso que levou Bartimeu a gritar em desespero.
4: This was what led Bartimaeus to shout in great despair.
2: Qual seria, quem sabe, a oportunidade de uma vez mais ele ver Jesus passando perto dele?
4: What would be another opportunity for him to see Jesus walking
2: Quando
4: by?
2: Quando isso poderia acontecer de novo?
4: When could this happen once again?
2: Será que isso aconteceria?
4: Would this eventually happen again?
2: Por isso ele viu a oportunidade passar.
4: This is why he saw his opportunity walking
2: by. E agarrou a oportunidade e não a largou.
4: And he took hold of his opportunity, did not let go.
2: Como ele sabia quem era Jesus, eu não sei.
4: I don't know how he knew who Jesus was.
2: Como ele sabia que Jesus curava, eu não sei.
4: I don't know how he knew Jesus would cure.
2: Mas eu sei que ele sentiu a oportunidade e aproveitou a oportunidade.
4: You can see that he saw the opportunity and took advantage.
2: Quantas pessoas perdem a oportunidade?
4: How many people are missing opportunity?
2: Em Marcos, no capítulo 10, 10, versículo 17 a seguir, que nós vemos.
4: Mark chapter 10, verse 17, we see.
2: A Bíblia Sagrada fala do jovem rico que perdeu a oportunidade de salvação.
4: The Bible tells us of the young rich man that missed his opportunity for salvation.
2: E resolveu trocar coisas da vida.
4: And he would rather have
2: pelo eterno.
4: His life in place of the eternal.
2: Oportunidades não podem ser perdidas.
4: Opportunities cannot be missed.
2: Existe uma sentença que diz que existem três coisas que não voltam mais.
4: There's a sentence that says that three things don't
2: return. É a palavra falada.
4: The word that is said.
2: É a flecha lançada.
4: The arrow that is thrown.
2: E a oportunidade perdida.
4: The opportunity that is missed.
2: Não perca as oportunidades que Deus coloca diante de você.
4: Don't miss the opportunities that God is giving before you.
2: Deus dá a você oportunidades e mais oportunidades.
4: God gives you opportunities.
2: Se você sentir a oportunidade passando, agarra a oportunidade.
4: If you see an opportunity coming, take advantage of it.
2: Assim como Bartimeu agarrou a oportunidade.
4: This is Bartimaeus took advantage of his opportunity.
2: Em 1840, se não me falha a memória.
4: In 1840, if my memory doesn't reflect.
2: Um homem chamado Levi Strauss.
4: A man called Levi Strauss.
2: Em inglês a gente fala Levi's. Levi, né?
4: He's called Levi Strauss.
2: Ele foi para Califórnia na grande corrida do ouro.
4: He went to California in the gold rush.
2: E ele levou um pano grosso para fazer tenda.
4: And he took a thick cloth to make his tent.
2: E também para fazer capota de carruagens.
4: Also to make covers for carriages.
2: E ele montou a loja dele lá.
4: And he built up a store.
2: E um dia chegou um mineiro.
4: And one day a miner came to him.
2: E disse: eu preciso comprar muitas calças. Deveria ter trazido mais calças.
4: And he said, I need some pants. I should have brought more
2: Porque
4: pants.
2: Porque o trabalho aqui é pesado e as calças não resistem.
4: Because the work here is arduous and my pants are not resisting.
2: E o senhor Levi Strauss então fez uma calça daquela lona.
4: And Levi Strauss made some pants out of that cloth that
2: he vendeu para aquele homem.
4: And he sold to that man.
2: E o que acontece é que aquela calça
4: and that pants that he sold
2: que
4: to
2: ele
4: the man,
2: vestiu
4: that he wore.
2: Caiu no agrado de todo mundo por ser uma calça resistente.
4: And everyone liked these pants because it was
2: resistant. Todo mundo quis uma calça do Sr. Levi.
4: Everyone wanted pants from Mr. Levi.
2: E apareceu na face da terra as calças Levi's.
4: And therefore the pants,
2: as calças jeans.
4: The jeans.
2: Você
4: pants.
2: Que está com a calça jeans aí. A calça resistente.
4: These resistant pants that we see today.
2: E o Sr. Levi ficou riquíssimo.
4: And Levi Strauss was
2: bilionário,
4: very rich.
2: Trilionário, sem nunca ter entrado no perigo de uma mina.
4: He became very rich without ever entering into the
2: A oportunidade
4: of
2: veio, ele abraçou a oportunidade para ficar rico.
4: The opportunity came and he took advantage of it.
2: Nasciam ali as famosas calças Levi's.
4: The pants Levi Strauss were born there.
2: A oportunidade passou para Bartimeu, ele agarrou a oportunidade.
4: This is the opportunity came to Bartimaeus and he took advantage.
2: E a oportunidade está passando para você hoje. Agarra a oportunidade. O Senhor Jesus está passando na sua vida para mudá-la.
4: The opportunity is passing before you today. Jesus is here. Grab the opportunity to bring your life change.
2: Recentemente eu comentava com os irmãos da Fundação Reviver.
4: Recently I was speaking about the Relive Foundation.
2: A respeito da fábrica de sapatos.
4: Regarding this store of
2: Fique atento à oportunidade.
4: Pay attention to the opportunity.
2: Fabricante de sapatos, eu já contei isso tantas vezes, vou contar mais uma vez.
4: This shoemaker, which I have told this story before.
2: Ele pegou dois funcionários e mandou para um lugar para vender sapato.
4: He sent two employees to sell shoes in some place.
2: E o primeiro funcionário foi, verificou a região e voltou e disse: patrão,
4: and the first worker said, dear employer,
2: não dá para abrir uma fábrica de sapato naquele país.
4: You cannot open a shoe store in that country.
2: Porque naquele país ninguém usa sapato.
4: Because in that country no one wears shoes.
2: O patrão mandou o segundo funcionário, ele foi e voltou radiante.
4: The employer sent a second worker and he came back happy.
2: Patrão, esse é o lugar para abrir uma fábrica de sapato.
4: And he said, dear employer, this is the place to build a shoe.
2: Porque nesse lugar ninguém tem sapato.
4: Because in this place no one has shoes.
2: É uma questão de oportunidade.
4: It is a matter of opportunity.
2: É uma questão de despertar a visão para desfrutar as bênçãos de Deus.
4: It is a matter of awakening your vision to enjoy the benefits.
2: Quando você recebe uma bênção de Deus,
4: when you receive a blessing from God,
2: a sua vida está suposta a ser transformada por Deus.
4: Your life is supposed to be transformed.
2: Você está sentindo que Deus está passando.
4: If you feel that God is passing by you today,
2: pense muito maior do que numa cura ou num milagre, porque isso seria apenas mendigar.
4: Think far beyond only a miracle or a cure,
2: Jesus,
4: because it's
2: tem
4: begging.
2: Muito mais do que isso para você.
4: Jesus has much more than this for you.
2: Primeira coisa que Bartimeu viu,
4: the first thing that Bartimaeus saw,
2: foi a oportunidade.
4: Was the opportunity.
2: Diga, eu não vou perder a oportunidade.
4: Say, I won't miss my opportunity.
2: Quanta gente perdendo a oportunidade.
4: How many people are missing their opportunity?
2: Diga mais alto, eu não vou perder a oportunidade.
4: Say once again, I will not miss
2: eu
4: my
2: não
4: opportunity.
2: Vou perder a oportunidade.
4: I will not miss
2: Levante
4: my
2: a sua mão e diga, eu não perderei a oportunidade.
4: Say, I will not miss my opportunity.
2: Não vou perder a oportunidade.
4: I will not miss my opportunity.
2: De viver uma vida afortunada e abundante.
4: To live a fortunate and abundant life.
2: A segunda coisa, a segunda lei para uma vida abundante e afortunada.
4: And the second law to live an abundant and fortunate life.
2: Nós temos que minimizar as vozes negativas.
4: We must shut up the negative voices.
2: Nós lemos, meus irmãos, que Bartimeu começou a gritar.
4: We read that Bartimeus started to shout out loud.
2: E nós vemos que muitos repreendiam.
4: And many rebuked him.
2: E muitos o repreendiam para que se calasse.
4: Many rebuked him, telling him to be quiet.
2: Mas quanto mais o repreendiam,
4: but the more they rebuked him,
2: ele clamava cada vez mais.
4: The louder he shouted.
2: Filho de Davi.
4: Son of David.
2: Tem misericórdia de mim.
4: Have mercy upon me.
2: Olha só que coisa.
4: And look how wonderful this is.
2: Você já pensou uma pessoa?
4: Have you thought of a person?
2: No mundo tão negativo como nós vivemos.
4: Such a negative world in which we live.
2: Bartimeu, ele foi repreendido.
4: Bartimeus was rebuked.
2: Ele foi julgado.
4: He was judged.
2: Foi achado pobretão, cego.
4: He was seen as a poor and blind man.
2: Fedido, sem importância.
4: He was stinking in life without importance.
2: Pode parar com essa gritaria, o mestre não vai perder tempo com você não, você é um excluído social.
4: Stop shouting out loud, the master will not answer you, you are excluded from our social life.
2: Infelizmente, meus irmãos, continua a mesma história.
4: And unfortunately, this remains today.
2: Pessoas continuam julgando pela sua aparência, pelo seu exterior.
4: People continue to judge you by your exterior appearance.
2: Bartimeu não se encaixava no padrão social nem daquela época.
4: Bartimeus was not fitting in that social.
2: Não se encaixava no padrão religioso e muito menos no padrão político daquela época.
4: He did not fit into the religious or political standards of those times.
2: Mas ele não quis nem saber dos negativos que estavam tentando apagar a chama da vitória que ele estava com ela acesa. Ele não quis nem saber.
4: But he didn't even want to hear the
2: ele persistiu.
4: He persisted.
2: Ele não desistiu.
4: He did not give up.
2: A Bíblia chega a dizer que mais ele gritava ainda.
4: The Bible tells us that he shouted even louder.
2: Ele não estava disposto a perder a bênção por causa de um bando de críticos.
4: He was not willing to lose his blessing because
2: por causa
4: of
2: de um bando de negativos.
4: Because of a bunch of negative
2: por
4: people.
2: Causa de um bando de metidos de plantão.
4: Because of a bunch of people who
2: desculpe
4: are judging.
2: A expressão, mas eu estou agora nesse momento num pique. Eu vou falar por causa de babacas que querem ser espirituais.
4: Because of these morons who thought they were
2: spiritual. E tá assim de babaca tentando impedir a bênção que Deus tem para derramar na sua vida.
4: And there are so many negative people
2: não
4: today.
2: Não dê ouvidos aos negativos.
4: Do not listen to those
2: ninguém vai impedir a bênção de Deus se você não desistir.
4: No one's gonna stop the blessings of God in your life.
2: O que tem de gente que quer te ver na miséria, não dê ouvidos a esses.
4: People want to see you in misery, do not listen to these people.
2: Insista em nome de Jesus Cristo.
4: Persist in the name of Jesus Christ.
2: Você já pensou se Davi fosse ouvir o seu irmão?
4: Have you wondered if David would have listened to his brother?
2: Davi chegou lá no campo de batalha, o irmão dele, o Eliabe, hein?
4: David
2: o bonitão.
4: David came to the battlefield and his own brother.
2: Até Samuel falou que bonito esse rapaz.
4: And even Samuel had
2: bonito, hein, Eliabe?
4: Had talked about Eliab.
2: Ele chega para Davi e fala: vai para casa, o que você está fazendo aqui? Você não é de guerra, vai embora.
4: And he came to David and said, what are you doing?
2: Chega o rei Saul e olha para ele: ah, não dá não, olha o tamanho do homem lá, vai para cá.
4: And King Saul even said, told David to go
2: e
4: home.
2: Ele fala que nada, esse gigante aí está ofendendo, não é só vocês não, ele está ofendendo o nosso Deus.
4: And David said, I will not go home because
2: eu
4: he's
2: vou
4: offending
2: contra
4: my
2: ele,
4: God.
2: Sim.
4: And I will rise up against
2: não
4: him.
2: Não deixa o crítico acabar com a sua fé, com a sua força e com a sua petição.
4: Do not allow criticism to put away
2: começo
4: your faith.
2: Começa a falar na sua cabeça, não vai dar certo, não adianta, não vai. Finja que não está ouvindo, deixa essas pessoas para trás, essas pessoas não são pessoas para estar ao seu lado.
4: Leave the critics behind, do not give ears to them.
2: Existe um homem que fez um barco, meus irmãos, a vapor.
4: There was a man that made a boat out of steam.
2: Ele se chamava, se não me engano, Robert Fulton.
4: And he was called Robert Fulton.
2: E os críticos diziam, não vai funcionar, não vai funcionar, não vai funcionar, não vai funcionar, não vai andar, não vai sair do lugar.
4: And the critics would say that his boat would not move.
2: Ele colocou o barco na água e começou a descer o rio e funcionou.
4: He put his boat on the water and it started to work out of steam.
2: E quando o barco começou a andar, os críticos disseram: agora não vai conseguir parar, não vai conseguir parar, não vai conseguir parar.
4: When the boat started to work,
2: os críticos estão aí para acabar com a sua fé.
4: The critics are here to put away your faith.
2: Os negativos estão aí para acabar com a sua fé.
4: The negative people are here to criticize your faith.
2: É um espírito maligno que quer impedir você usando pessoas de receber aquilo que Deus tem te prometido.
4: It is a malignant spirit trying to stop what God has promised you.
2: Mas não permita essas pessoas desanimarem você.
4: Do not allow these people to
2: discourage
4: you. Não
2: ouça essas vozes.
4: Don't listen to these voices.
2: Isso sem falar dos terroristas espirituais de plantão.
4: Not to mention the spiritual terrorists that are around.
2: Tem pessoas que todos os dias têm uma revelação negativa para você.
4: So many people have negative revelations about you.
2: Tem pessoas que todo dia têm uma profetada negativa para você.
4: Every day they will prophesy against you.
2: É todo dia acuando você no campo de batalha.
4: Every day trying to bring you fear.
2: É todo dia tentando impedir você de estar na presença de Deus.
4: Trying to stop you from being on the
2: presence of God. É todo dia tentando intimidar você na sua carreira de fé.
4: Trying to intimidate you in your
2: Deus
4: career
2: vai te pesar
4: of faith.
2: A mão. Oh, Deus vai te matar. Olha, vi uma nuvem negra sobre a sua cabeça. Oh, vai vir uma grande luta. Olha, um grande problema. As pessoas nunca conseguem se levantar por causa dessas pessoas.
4: And people never are able to stand up because of these false prophets.
2: Para de ouvir essas pessoas e começa a ouvir o que a Bíblia está falando contigo.
4: Stop listening to these people and hear what the word of God has to say.
2: Para de ouvir essas vozes negativas. Siga adiante.
4: Stop listening to these negative voices and follow
2: Não
4: on.
2: Permita essa gentalha limitar o seu sucesso, a sua vitória.
4: Do not allow these people to limit your success and
2: quando
4: your victory.
2: Quando começarem a te criticar.
4: When they start to criticize
2: quando
4: you.
2: Quando começarem a te desanimar.
4: When they start to discourage
2: pode
4: you.
2: Pode ter certeza que essas pessoas não querem ver a sua vitória.
4: You can be sure that these people
2: então,
4: don't want to see
2: you
4: in victory. So when they criticize
2: quando
4: you.
2: Quando agirem contra você.
4: When they act against you.
2: Use isso como incentivo para a vitória.
4: Use this as an incentive.
2: Foi o que Bartimeu fez.
4: This is what Bartimeus
2: para
4: did.
2: De gritar.
4: Stop yelling.
2: Para de vir atrás da gente.
4: Stop calling against
2: para
4: us.
2: Para de ficar falando alto dessa forma.
4: Stop shouting out loud.
2: Mas parecia que estavam colocando combustível na voz de Bartimeu.
4: It seemed as they were incentivizing
2: quanto mais o repreendiam para que se calasse.
4: The more they rebuked him to be quiet.
2: Mais ele clamava, diz a palavra de Deus.
4: The more he shouted, says the word of God.
2: Agarre a oportunidade.
4: Take the opportunity.
2: Minimize a negatividade.
4: Stop listening to negativity.
2: E a terceira lei para você sair vitorioso, vencedor e receber muito mais do que uma migalha.
4: And the third law to be victorious.
2: Muito mais do que uma esmola.
4: To receive much more than spare change.
2: É aprenda a usar a fé disponível para você.
4: It's to start using the faith that is available to you.
2: Aprenda a usar a fé disponível para você.
4: Start using the faith that you have been given.
2: Todo mundo estava repreendendo Bartimeu.
4: Everyone was rebuking Bartimeus.
2: Mas Jesus parou e disse: chama o rapaz aqui.
4: But Jesus stopped and said, call the man forward.
2: Chama ele aqui.
4: Call him here.
2: Maravilha, hein?
4: What a wonderful thing.
2: E a Bíblia Sagrada fala, meus irmãos,
4: the Bible tells us, dear brothers,
2: que trouxeram o cego e já foram falando, tem bom ânimo.
4: They brought the blind man and
2: o
4: said,
2: mestre está te chamando.
4: The master is calling you.
2: Ué, parece que um pouquinho de tempo atrás estavam dizendo, abaixa o volume aí, rapaz.
4: And just a little while ago they were saying, be quiet, dear brother.
2: E a Bíblia Sagrada fala que ele deixou tudo para trás.
4: The Bible tells us that he left everything behind.
2: E chegou na presença de Jesus. Jesus falou: o que você quer que eu te faça?
4: And he came to the presence of Jesus and Jesus asked him, what do you want of me?
2: Ele não pediu oferta, não pediu dinheiro, não pediu ajuda.
4: He didn't ask for money or help or a spare change.
2: Ele disse: mestre.
4: He said, master.
2: Que eu tenha vista.
4: May I have my sight.
2: Ele estava dizendo, se eu tiver vista,
4: he was saying that if I have my sight,
2: eu não vou precisar pedir esmola.
4: I won't need to beg around.
2: Se eu tiver vista,
4: if I see,
2: eu arranjo um emprego.
4: I can get my own job.
2: Eu vou trabalhar.
4: I will go working.
2: Eu não vou ficar mais na beira da estrada pedindo.
4: I'm not gonna be on the roadside begging.
2: Aprenda a usar a fé que Deus tem disponibilizado para você.
4: Learn to use the faith that God has given you.
2: Bartimeu foi corajoso.
4: Bartimeus was courageous.
2: Bartimeu foi abusado, foi atrevido.
4: Bartimeus was bold and fearless.
2: Ele incomodou as pessoas, mas atraiu a atenção de Jesus.
4: He bothered other people, but he caught the attention of Jesus.
2: Mas ele não foi curado porque foi atrevido, porque gritou, não, não, não, não. Ele foi curado pela fé.
4: He was not cured because he was bold. He was cured because of his faith.
2: É o Senhor Jesus quem está dizendo, a tua fé te salvou.
4: It was Jesus that said, your faith has cured
2: you. A fé moveu o poder curador de Cristo.
4: His faith moved the power of Jesus Christ.
2: Nós podemos orar.
4: We can pray.
2: E orar com fé.
4: And pray with faith.
2: Nós vamos ser respondidos.
4: And we will be answered.
2: É Jeremias quem fala, clama a mim, eu respondo. É Deus falando através do profeta.
4: It was Jeremiah that said what God told him. Call to me and I will answer you.
2: Nós podemos atrair a atenção do Senhor Jesus com a nossa fé.
4: We can call the attention of Jesus through
2: our faith. Podemos atrair a atenção de Jesus com o nosso grito.
4: We can call the attention of Jesus
2: até escandalizando tudo.
4: With our shouting.
2: Como estava fazendo Bartimeu.
4: Just as Bartimaeus did.
2: Mas o que fará a ação do Senhor acontecer na nossa vida é a nossa fé.
4: But what would make God act in our
2: Só gritarmos não é suficiente.
4: Shouting is not enough.
2: Só virmos à igreja não é suficiente.
4: Only coming to church is not enough.
2: Só, enfim, orarmos não é o suficiente.
4: Just praying is not enough.
2: A nossa fé será analisada.
4: Our faith will be put to
2: a nossa fé passará pelo escrutínio de Deus.
4: Our faith will go through the scrutiny of God.
2: A nossa fé será analisada na sua qualidade.
4: Our faith will be analyzed in its quality.
2: A nossa fé não pode ser fingida.
4: Our faith cannot be faked.
2: A nossa fé não pode ser apenas e tão somente temporária.
4: Our faith cannot be temporary.
2: Que tem pessoas que têm fé dentro da sua conveniência.
4: Many people have faith only when it is convenient.
2: A nossa fé não pode ser a fé interesseira.
4: Our faith cannot be interested in something else.
2: A nossa fé não pode ser a fé que vem porque estamos emocionados com algo espiritual que estamos vendo.
4: Our faith cannot be something because we are emotional.
2: A nossa fé tem que ser uma fé completa.
4: Our faith must be complete.
2: A nossa fé tem que ser uma fé verdadeira.
4: Our faith must be true.
2: A nossa fé tem que ser uma fé viva.
4: A
2: nossa fé não pode morrer depois que nós recebemos a bênção, o socorro, a libertação, a cura ou as riquezas.
4: Our faith cannot die after we receive our
2: blessing. O Senhor Jesus sabia que Bartimeu haveria de segui-lo.
4: And the Lord Jesus knew that he would follow
2: him. E a Bíblia Sagrada fala, Bartimeu recebeu a cura e logo seguia Jesus pelo caminho.
4: The Bible tells us that Bartimeu
2: was healed. Essa é a fé que Deus quer ver para operar nas vidas.
4: This is the faith that God wants to see in the lives.
2: A fé que tem a sequência até que Cristo arrebate a igreja ou chame na individualidade de cada alma.
4: The faith that perceives when after receiving the cure.
2: Se você vem à igreja diz que está cheio de fé só porque está com câncer.
4: If you come to faith to church and say that you have faith.
2: Ocasionalmente Jesus pode curar você.
4: Perhaps Jesus can cure you of your cancer.
2: E Jesus pode fazer uma obra.
4: And Jesus can work in your life.
2: Em qualquer tipo de doença.
4: In any type of disease.
2: Mas a partir do momento que você interrompe a sua fé.
4: But from the moment that you stop your faith.
2: Depois que você recebeu um milagre.
4: After you receive your miracle.
2: Depois que você recebeu a prosperidade.
4: After you received your prosperity.
2: Você abandona o Senhor dizendo, ah, eu deixo a minha oferta e agora não quero mais servir a Deus.
4: And then the Lord saying you leave your offering.
2: Essa fé interesseira e temporária.
4: This is an interesting faith and temporary.
2: É uma fé que pode ter traduzido alguma coisa no seu corpo físico ou na sua vida financeira.
4: A faith that may have brought something to your spirit, physical life.
2: Mas ela não produziu o milagre dos milagres.
4: But it did not produce the miracles of
2: miracles. Que é o perdão dos seus pecados e o seu nome escrito no livro da vida.
4: Which is the forgiveness of your sins and your name in the book of life.
2: Você vai viver mais alguns anos com saúde.
4: You will live another year with
2: health. Talvez você poderá até mesmo viver com prosperidade. Deus não se arrepende de prosperar ninguém.
4: And perhaps you can continue with your prosperity.
2: Mas o que adianta ter saúde? O que adianta você ter dinheiro e a sua alma estiver no inferno?
4: But what use is it to have faith?
2: Isso não adianta nada.
4: This is not worth
2: isso
4: anything.
2: Não serve para nada.
4: It is no matter what.
2: Não existe dinheiro ou bens que possam ser maior do que a salvação da sua alma.
4: There is no money that can buy the salvation
2: você
4: of your soul.
2: Você tem que aproveitar a oportunidade como Bartimeu.
4: You must take the opportunity as Bartimaeus.
2: Deixar essa vida de migalha.
4: To leave this life of begging
2: e receber Jesus como todo
4: and to receive Jesus as a whole
2: ser curado da sua doença
4: to be cured of your disease
2: serem perdoados os teus pecados
4: your sins forgiven
2: seguir Jesus pelo caminho pela verdade pela vida que ele representa
4: to follow Jesus through the life that he represents
2: e garantir a sua morada nas mansões celestiais com Jesus Cristo dia
4: and guarantee your life with Jesus Christ in the celestial mansion one day
2: Jesus sabia que Bartimeu seguiria.
4: Jesus knew that Bartimaeus would follow him.
2: Jesus sabia que Bartimeu testemunharia.
4: Jesus knew that Bartimaeus would testify.
2: Jesus sabia que o testemunho de Bartimeu seria contagiante, seria motivo de tantas pregações.
4: Jesus knew that his testimony would be reason for so many preachings.
2: Servo de Jesus por gratidão.
4: A servant of Jesus through thankfulness.
2: Isso significa ser genuíno na presença de Deus.
4: This means to be genuine in the presence
2: Bartimeu
4: of God.
2: Bartimeu recebeu a bênção.
4: Bartimaeus received his blessing.
2: Não a bênção pela metade.
4: Not a half of a blessing.
2: Mas a bênção completa.
4: But a blessing complete.
2: Jesus está passando, aproveita a oportunidade.
4: Jesus is here today, take the chance of your opportunity.
2: Você pode falar com Jesus e não haverá impedimento para a bênção de Deus na sua vida.
4: You can speak to Jesus and there'll be no stopping the blessing.
2: Use a fé que Deus colocou à sua disposição hoje.
4: Use the faith that God has given you today.
2: E seja não somente curado, mas seja salvo. Siga Jesus.
4: And be not only cured and follow Jesus.
2: E seja um testemunho vivo.
4: And be alive testimony.
2: Do que Jesus pode fazer na vida de uma pessoa.
4: So what Jesus can do to a person.
2: Aproveite a oportunidade. Jesus te perdoa, Jesus te cura, mas o que Jesus quer é te salvar.
4: Take the opportunity, God can cure you.
2: Que Deus abençoe você.
4: But Jesus wants to save you.
2: Que o Espírito de Deus siga falando ao seu coração e à sua vida.
4: May God bless you in the spirit.
2: Aproveite a oportunidade.
4: Take the opportunity today.
2: As oportunidades, elas acontecem e nós não podemos desprezá-las.
4: The opportunities will happen, we cannot miss them.
2: Você que ainda não aceitou Jesus como seu Salvador, saia do seu assento e venha aqui à frente aceitar Jesus.
4: If you haven't accepted Jesus, leave your seat and come accept Jesus today.
2: Você hoje vai se livrar de pedir a migalha, a esmola.
4: Today you will stop your life of begging.
2: E você vai receber de Jesus o que você precisa para uma vida melhor.
4: You will receive from Jesus what you need for a better life.
2: Para a transformação da sua vida.
4: For the transformation of your life.
2: Vem cá, o Senhor Jesus está passando e está te chamando. Vem cá aceitar Jesus, vem.
4: Come here, accept Jesus today.
2: Vem cá aceitar Jesus como seu Salvador, vem.
4: Come here, accept Jesus as your Savior.
2: Quem aceita Jesus aceita muito mais do que o milagre ou a libertação.
4: Those who accept Jesus accept much more than a miracle.
2: Aceita salvação.
4: They accept salvation.
2: Aceita o dono da cura, o dono do milagre. Sai do seu lugar e vem cá aceitar Jesus como Salvador.
4: Leave your place and come accept Jesus.
2: Você que está desviado, sai do seu lugar e vem aqui reconciliar-se com Deus. Vem, Jesus está te chamando.
4: If you have gone astray, Jesus is calling.
2: Sai do seu lugar e vem aqui à frente. Jesus está te chamando. A oportunidade está passando.
4: The opportunity is passing by. Jesus is calling.
2: Não perca a oportunidade que Deus está te dando.
4: Do not miss the opportunity that Jesus is giving you.
2: Não perca a oportunidade que o Senhor está dando para você hoje.
4: Do not miss the opportunity that God is giving you today.
2: Jesus virá. Quando Jesus vier, se o seu nome não estiver no livro da vida, você vai ficar aqui.
4: If your name is not in the book of life, you will remain here.
2: Sai do seu lugar e vem reconciliar-se com Deus, vem aceitar Jesus.
4: Come accept Jesus or return to Jesus.
2: Essa é a decisão mais importante que uma pessoa pode tomar na sua vida.
4: This is the most important decision someone can take in their life.
2: Você precisa de Deus.
4: You need God.
2: Você precisa do seu nome no livro da vida.
4: You need your name in the book of life.
2: Você é desviado.
4: Those who have gone astray.
2: Há quanto tempo você está apartado dos caminhos do Senhor?
4: How long have you been far away from the path of
2: the Lord? E se
4: te
2: hoje te chamarem, te pedirem a tua alma?
4: What if today your soul is asked?
2: Onde você passará a eternidade?
4: Where are you going to spend eternity?
2: Você não está preparado e você sabe disso.
4: You are not ready and you know this.
2: Você precisa de Deus.
4: You need God.
2: Cristo está passando aqui.
4: Christ is passing by.
2: Assim como Bartimeu, não desperdice essa oportunidade.
4: Just as Bartimaeus, do not miss the opportunity.
2: Amanhã não pertence a nós, amanhã pode ser tarde demais.
4: Tomorrow does not belong to us.
2: Vem para Jesus agora.
4: Come to Jesus today.
2: Deixa sua vida passada e miserável para lá.
4: Put your life that was miserable behind.
2: O inimigo
4: behind
2: pode
4: you.
2: Estar dizendo a você.
4: The enemy may be saying to you.
2: O que as pessoas falaram a Bartimeu?
4: What people would say to Bartimaeus.
2: Para de gritar.
4: Stop shouting.
2: Para você não tem jeito.
4: There is no use for you.
2: Você é um mendigo.
4: You are a beggar.
2: Você é um pobre.
4: You are poor.
2: Você está fora da sociedade.
4: You are excluded from society.
2: E o diabo continua dizendo a mesma coisa.
4: And the devil continues to say this today.
2: Para você não tem perdão.
4: There is no forgiveness for you.
2: Você já está perdido.
4: You are already lost.
2: Deixa para depois isso.
4: Leave this behind you.
2: Você não vai conseguir salvação.
4: You're not gonna get salvation.
2: E eu digo a você.
4: But I tell you today.
2: Em nome de Jesus.
4: In the name of Jesus.
2: Não ouça a voz do inimigo.
4: Do not listen to the voice of the enemy.
2: Mas ouça a voz de Deus.
4: The voice of God.
2: Te chamando. Se ouvires a voz de Deus.
4: If you hear the voice of God.
2: Te chamando.
4: Calling you.
2: A decisão é sua.
4: The decision is yours.
2: Toma a decisão.
4: Make the decision.
2: A oportunidade de Deus está te dando.
4: God is giving you this opportunity.
2: Se ouvires a voz de Deus.
4: If you hear the voice of God.
2: Te chamando sem parar.
4: Calling you without stopping.
2: A decisão é sua.
4: The decision is yours.
2: A oportunidade é Deus quem dá.
4: The opportunity is God who
2: Mas
4: gives.
2: A decisão é sua.
4: But the decision is yours.
2: Você é frágil.
4: You are fragile.
2: Você está um segundo da eternidade.
4: You are one second away from eternity.
2: O homem está vivo.
4: Man is alive.
2: Um segundo depois ele pode estar morto.
4: One second later he can be dead.
2: Deus te dá a oportunidade agora.
4: God gives you the opportunity.
2: A oportunidade
4: today.
2: Do perdão, da vida eterna.
4: The opportunity for forgiveness.
2: Sai do seu lugar
4: life.
2: E venha para Jesus agora.
4: Come to Jesus right now.
2: Você que está me ouvindo em casa.
4: Those who can hear me at home.
2: Volta para Jesus agora.
4: Return to Jesus today.
2: Aceita Jesus agora.
4: Accept Jesus today.
2: Jesus está chamando você.
4: Jesus is calling you.
2: Para a salvação da sua alma.
4: For the salvation of your soul.
2: Está bem convidado, meus irmãos.
4: You have been invited.
2: Muito bem convidado.
4: You have been well invited.
2: Nós vamos orar por essas pessoas e pelos ouvintes.
4: Let us pray for these people and for the listeners.
2: São almas que o Senhor está chamando e estão vindo.
4: Souls that the Lord is calling to him.
2: Fique de pé, querida igreja, em nome de Jesus Cristo.
4: Please stand up, dear church, in the
2: name of Christ. Esses
4: we're going to present these people to
2: que
4: God.
2: Estão na presença de Deus nessa tarde se entregando.
4: That are in the presence of God.
2: Alguns voltando para Jesus.
4: Some returning to Jesus.
2: Maravilhoso Deus, poderoso Pai, nós apresentamos nas tuas mãos essas vidas. Vidas que se entregam a ti, Senhor. Vidas que voltam para o Senhor. Apresentamos essas vidas ao Senhor para o Senhor guardá-las, para o Senhor purificá-las, perdoá-las, para o Senhor escrever o nome delas no livro da vida e preservá-las até o dia da chamada para a eternidade. Senhor meu Deus, o Senhor é Deus vivo, Deus poderoso. Entra nesses corações que não tinham um habitante. Faça morada nessas vidas para sempre, Senhor. Purificando, perdoando, ajudando, levantando, guardando. Faça morada nestas vidas, Senhor meu Deus. Orientando essas pessoas, preparando os caminhos delas e colocando nesses caminhos pessoas que possam ajudá-las. Pessoas que possam, ó Deus, dar uma palavra de conforto, uma palavra de entendimento, para que elas perseverem. Vem, Senhor Jesus, vem Espírito Santo e entre nessas vidas. Entre nesses

0: coração da fé. Não desista. Se não fui curado hoje, pastor, não desista. Faça como o cego, não desista, porque Deus haverá de transformar e mudar a sua vida. Senhor meu Deus, Senhor meu Pai, muito obrigado, Senhor, muito obrigado, ó Pai, pelas maravilhas derramadas em nosso meio, pelos sinais que o Senhor fez em nosso meio. Nós cremos nos teus milagres, nós cremos na tua misericórdia, nós cremos na libertação das tuas mãos. Senhor meu Deus, opera maravilhas ainda, Senhor. Pertence ao Senhor o poder, eu sei, Pai. E eu peço ao Senhor, confirma a sua obra. Essas pessoas são convidadas para virem aqui. Essas pessoas são convidadas para participar. E a gente fala do Senhor. A gente fala que o Senhor é poderoso para curar em nome de Jesus. E o Senhor é poderoso para curar. Essas pessoas vêm com fé, Senhor meu Deus. Essas pessoas vêm, ó Pai, buscando a libertação, a salvação, a cura. Cura, Senhor. Liberta, meu Pai. Faça maravilhas nessas vidas. Eu creio na maravilha das tuas mãos. Eu creio nos sinais das tuas mãos. Todo mal está repreendido agora. Toda enfermidade está repreendida agora. Saia em nome de Jesus. Meu Deus, leva em paz o seu povo. Abra as portas, confirma a sua obra. Toda essa gente que veio aqui, meu Deus, que a bênção do Senhor esteja sobre cada uma dessas pessoas. Muito obrigado, Senhor, por todas as bênçãos derramadas. Em nome de Jesus, prospera a sua igreja, prospera o seu povo. Amém, Senhor. Amém, amém. Eu quero agradecer a presença de todos vocês. Muito obrigado, meus irmãos. Muito obrigado pela fé de vocês. Muito obrigado por vocês estarem aqui conosco. E venham sempre, serão sempre bem-vindos em nome de Jesus. Digam comigo: a paz do Senhor, a paz do Senhor, a paz do Senhor Jesus. Vão com Deus, meus irmãos.
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1: Com certeza, irmão Gustavo, é importantíssimo os ouvintes compartilhar essa oração. Olha quantas pessoas agora estão impossibilitadas até de orar, né? Estão num leito de dor, estão enfermas. E quando se compartilha, eles vão acompanhar essa oração, vão receber a oração, e com certeza o milagre e a bênção vai chegar na vida desse irmão, através desse irmão aí que vai fazer a obra de um missionário virtual, compartilhando esse momento tão importante.
0: Que maravilha, com belas palavras, presbítero Mário, e é importante ressaltar, diácono Mateus, que também compartilhar para que todos tenham acesso às informações e os avisos que nós daremos agora aqui nesta live especial. Sexta-feira, sábado, domingo, a Igreja Pentecostal Deus e Amor preparou uma agenda especial para você vir cultuar a Deus conosco e ser abençoado. Neste sábado, nós temos um grande culto, um grande evento aqui na sede mundial. Diácono Mateus, o que nós teremos que esse ouvinte, esse internauta, ele não pode ficar de fora?
2: Sim, uma programação especial muito importante você acompanhar, e através do compartilhamento você tem acesso às informações da Igreja Deus e Amor. Neste sábado nós teremos pela manhã culto com o círculo de oração, as mulheres de fé orando pela sua vida, clamando por você, às 9 da manhã, aqui no Templo da Glória de Deus. Às 15 horas temos o culto com o pastor Jorge Tenório, aquele culto de ensino muito importante para você que quer aprender da palavra de Deus, quer receber aquela palavra especial. Oração dos homens de Deus é às 15 horas, o culto com o pastor Jorge Tenório. E às 19 horas nós teremos Santa Ceia do Senhor. Você que é membro desta igreja, você que está em comunhão com Cristo e com os santos, você que entende a importância, entende o quanto é necessário estarmos juntos, adorando ao Senhor, fazendo menção ao sacrifício de Cristo, é neste sábado. Amanhã às 19 horas, presbítero Davi Miranda Neto ministrando a palavra. Todos nós estaremos aqui unidos para nos alegrarmos, sim, porque quando nós nos unimos para participarmos da ceia, nós temos aquele momento de reflexão, temos aquele momento que a nossa alma é preenchida com alegria em sabermos que Jesus nos amou de tal maneira, Deus nos amou de tal forma que Ele entregou Seu Filho, e este Filho Jesus Cristo veio, padeceu em nosso lugar para nos dar vida. Então é o momento de nos confraternizarmos, nos alegrarmos, fazermos menção a este sacrifício e participarmos do corpo e do sangue, o pão e o cálice, que representam esse sacrifício perfeito. Então todos estão convocados, convidados a participarem conosco amanhã às 19 horas no Auditório Renascença, Santa Ceia do Senhor, momento em que a igreja é renovada pela presença de Deus. E não esquecendo que no domingo também, às 11 horas, sim, no auditório, presbítero Cléber de Oliveira, responsável da sede mundial, também estará ministrando a ceia. E é muito importante que toda a membresia, toda a grande São Paulo esteja presente conosco aqui, participando deste momento.
0: Muito importante, todos estão convidados, presbítero Mário Ramos, é muito importante, nós estivemos ali, o senhor esteve, diácono Mateus também, e acompanhamos todo o direcionamento e alinhamento ali que teve a nossa diretoria, e o quão foi de Deus isso em trazer toda a grande São Paulo, os nossos irmãos da Zona Norte, Zona Leste, Zona Oeste, ABCDMR, Zona Sul, Região Central, para nós termos um momento de comunhão na presença de Deus. Quão maravilhoso, melhor dizendo, o que Deus tem realizado em nosso meio, todo segundo sábado, esta Santa Ceia da União. Ministério Geral reunido, Pequeno Galileu, Expansão, Regenere, Ministério Jovem, as Mulheres de Fé, Homens de Fé, imagina, todos aqui da equipe da Sede Mundial, presbítero Mário, reunidos. Agora, imagina, vindo todos os departamentos, os nossos irmãos, lá da Zona Norte, lá da Zona Leste, Zona Sul, Zona Oeste, o povo de Perus, onde o Senhor está ali dirigindo, é um momento marcante. Os nossos irmãos, pastores, dirigentes, obreiros, todos que aqui estão acompanhando, não podem ficar de fora, porque Deus tem feito maravilhas nesta Santa Ceia da União, pastor.
1: Com certeza, a própria palavra vai nos afirmando, ó, quão bom e quão suave é, que os irmãos estejam, vivam em união.
0: Aleluia.
1: E esse é um momento maravilhoso para nós estarmos nessa fé, tendo o mesmo objetivo, o mesmo propósito, como o nosso irmão Gustavo acabou de dizer. Aqui a sede mundial está unida. Imagine agora toda a grande São Paulo reunida no mesmo propósito, na mesma fé, na mesma comunhão. Olha, será imperdível. Olha, eu tenho certeza que os céus se abrirão de uma maneira especial, de uma maneira maravilhosa, porque Deus, amados irmãos, Ele priva, ou melhor dizendo, Ele preza a união, né? A união perfeita do teu povo. Ó, quão bom que todos estejam em união. Inclusive, estamos agora também, através do rádio também, com os nossos amados irmãos ouvintes do programa Voz da Libertação. Deus abençoe. Essa é uma transmissão aqui direto do santuário. Daqui a pouquinho já estaremos orando, clamando a Deus pela vida de todos vocês aqui no santuário.
0: Que maravilha! Daqui a pouquinho estaremos orando e lembrando também, querido diácono Mateus, que neste domingo, nós teremos a partir das 16 horas. O culto inicia às 16 horas, toda a equipe estará preparada já ali a partir das 15 horas, pois é um momento que você vai poder chegar com calma, trazer a sua mamãe, trazer a sua família, tirar foto. Teremos um momento de comunhão, um momento maravilhoso. Nesse domingo, a partir das 16 horas, o culto especial ali do Dia das Mães, irmã Débora Miranda, pregando a palavra de Deus, trazendo uma adoração, uma palavra, uma reflexão especial, um momento ali após o culto de confraternização, uma lembrança da Igreja Deus e Amor para todas as mamães. Esse ouvinte, esse internauta, ele pode almoçar com a família e vir adorar a Deus, trazer a mamãe dele para celebrar e agradecer ao Senhor.
2: Com toda certeza, foi preparado e pensado dessa maneira para que você consiga estar presencialmente conosco participando deste culto. Então você vai almoçar com a sua mãe, você vai participar daquele momento ali de comunhão, se alegrar, e às 16 horas aqui na sede mundial iniciará o culto especial do Dia das Mães. Nossa irmã Débora Miranda, como disse o nosso irmão Gustavo, estará ministrando e terá aqui toda uma dinâmica para que as mães sejam aí representadas e nós possamos nos alegrar nesse dia, comemorar esta data, o Dia das Mães, neste domingo, aqui na sede mundial. Anote o endereço para você não faltar, para você não se perder, é aqui no Templo da Glória de Deus, localizado na Avenida do Estado, 4568, bairro Liberdade, ou Baixada do Glicério, entrada principal, pela Avenida Prefeito Passos, número 10, é aqui o endereço para você estar conosco, se alegrando. Neste final de semana, Deus tem coisas maravilhosas, uma programação especial, e você não pode ficar de fora. Venha participar conosco, traga a família, reúna todo mundo, vamos juntos adorar a Deus aqui na sede mundial.
0: Vamos juntos adorar a Deus em 10 segundos. Eu tenho aquele convite especial representando os pastores. Nós iniciaremos a oração, mas você não pode ficar de fora nos dias 13 e 14 de junho, aqui em nossa sede mundial, cultos especiais, ou melhor, o culto especial dia 14 às 14 horas, comemoração dos 64 anos da Igreja Pentecostal Deus e Amor. Você não pode ficar de fora, família Deus e Amor, todos aqueles que nos visitam, que frequentam, todos aqueles que um dia foram alcançados por Deus, nós te esperamos. Zona Norte, Sul, Leste, Oeste, Norte, Nordeste, Centro-Oeste, Sudeste e Sul, o Brasil e o mundo, aqui na sede mundial, celebrando e agradecendo ao Senhor pelos 64 anos da Igreja Pentecostal Deus e Amor, uma igreja firmada na rocha. Zero hora, vamos clamar ao Senhor e que Deus abençoe você, ouvinte da Rádio Deus e Amor, e que Deus abençoe você, querido internauta. Chegou o momento de nós falarmos com Deus. Oremos ao Senhor. Glória a Deus. Soberano e eterno Deus e maravilhoso Pai, Deus tremendo, Deus santo, Deus maravilhoso. Eu quero neste momento especial que o Senhor prepara para nós, juntamente com todos os ouvintes da Rádio Deus e Amor, juntamente, Senhor, com todos os internautas que estão no YouTube, no Facebook, no Instagram, Senhor, juntamente com toda esta multidão presente no santuário de oração, nós queremos reconhecer, meu Deus, e agradecer ao Senhor por tudo. Muito obrigado, Senhor, pelo ar que respiramos. Deus, nós te damos graças pelas refeições que fizemos, pela nossa família, pela nossa casa, por o Senhor ter nos sustentado até aqui. Muito obrigado. Ainda que nós, meu Pai, não sejamos merecedores, o Senhor, Deus, é o Deus que nos sustenta e que nos ajudou a chegar até aqui. Pai, eu quero agradecer ao Senhor pela vida desse irmão, pela vida desta irmã, pela vida, Deus, dos ouvintes, dos internautas. Ó Deus, obrigado por esse momento de oração. Não há nada melhor do que esta hora onde nós abrimos o nosso coração para falar com o Senhor, para conversar, ouvir a Tua voz. A Tua voz que gera em nós, meu Deus, a alegria. A Tua voz que gera em nós, meu Deus, a força, o renovo. Oh Espírito Santo de Deus, nós entramos em Tua presença neste momento, reconhecendo, Senhor, as nossas falhas, reconhecendo, meu Deus, os nossos erros. Perdoa-nos, Espírito Santo de Deus, tudo aquilo que fizemos que desagradou ao Senhor, tudo aquilo, Senhor, que realizamos que não foi do Teu agrado, nós pedimos perdão, meu Pai. Purifica mesmo, Senhor, o nosso coração, a nossa vida. Transforma cada dia, Senhor, o nosso caráter, a nossa maneira de pensar, a nossa maneira de falar, a nossa maneira de agir. Pai, nós te pedimos, nós te clamamos, nós te glorificamos, nós pedimos ao Senhor, venha sobre nós, Espírito de Deus. Nos ajuda, Senhor, a melhorar a cada dia. A melhorar, Senhor, meu Deus, a maneira, Senhor, de viver, andar, agir, falar. Que as pessoas, ao olharem para nós, meu Deus, elas possam, Senhor, identificar o brilho do Teu Espírito. Elas possam, Senhor, enxergar o Senhor a cada dia em nossa vida. Na nossa maneira de pensar, da nossa maneira de falar, da nossa maneira, Senhor, de viver, que em tudo que fizermos, que em tudo que nós agirmos, que em tudo que nós colocarmos, aonde nós colocarmos as mãos, que nós possamos carregar a Tua presença, a Tua sabedoria, a Tua graça, Senhor. E para isso nós te clamamos, Espírito Santo de Deus. Senhor, nós te clamamos, nós te buscamos, o nosso coração anseia pela Tua presença, Senhor. Não queremos, meu Pai, realizar este momento e seguir, Senhor, uma sequência de palavras, mas o nosso coração anseia pelo Senhor, meu Pai, nesta hora. E nós pedimos, vem Espírito Santo de Deus. Nós te clamamos, Jesus, e reconhecemos o quão nós precisamos de Ti, aleluia. Nós reconhecemos, meu Pai, o quão nós somos dependentes, aleluia. Sem Ti nada somos, sem Ti nada fazemos. Sem Ti, Senhor, meu Deus, nós não conseguimos nos manter de pé, meu Pai. Se chegamos até aqui, Senhor, foi porque o Senhor nos sustentou. Se chegamos até aqui, foi porque o Senhor nos deu graça, o Senhor nos fortaleceu. Se esse ouvinte chegou até aqui, foi porque a graça do Senhor nos alcançou. Foi porque o Senhor nos manteve de pé. O Senhor, Deus, teve misericórdia de nós. O que seria de nós, meu Pai, se nós tivéssemos tudo e não tivesse a Tua presença, de nada adiantaria. Deus, muito obrigado, Senhor, porque a Tua presença é o que nos mantém de pé. Se não fosse a Tua presença, se não fosse a Tua voz, se não fosse o Teu direcionamento, aonde estaríamos agora?
3: mas o Senhor é o Deus que nos sustenta. O Senhor é o Deus que sustenta este irmão. O Senhor é o Deus que sustenta esta irmã. O Senhor é o Deus que sustenta este ouvinte, mesmo diante das adversidades, mesmo diante dos desafios, mesmo diante, Senhor, das turbulências da vida. Senhor, mesmo quando o vento é contrário, o Senhor é o Deus que nos fortalece. O Senhor é o Deus, a nossa torre forte. E nós te buscamos, meu Senhor. Nós pedimos, Deus, permaneça conosco, permaneça em nós a cada dia. Que o nosso coração esteja sensível à tua voz. Que o nosso coração esteja sensível para ouvir a tua voz. Que o nosso coração esteja, Senhor, meu Pai, sensível. E possa estar, meu Pai, ó Deus, cheio da tua presença, cheio da tua palavra. Porque se um dia, Senhor, nós não tivermos a tua presença, nós não teremos mais nada. Nós não teremos, meu Deus, mais a razão de viver. Nós não teremos, meu Pai, um motivo sequer para nos alegrar. Se nós perdermos a tua presença, se nós perdermos, meu Pai, a intimidade, se nós perdemos, Senhor, meu Deus, o real motivo, meu Pai, que é ter uma vida consagrada com o Senhor, nós perderemos tudo. Mas enquanto, Senhor, ó Deus, a lenha, nós nos colocamos à disposição, Senhor, meu Deus, para colocarmos, Senhor, a lenha e pedir ao Senhor que o Senhor envie, acenda a brasa e que não falte fogo, que não falte brasa, que não falte azeite sobre a nossa vida. Senhor, nós te clamamos e te pedimos, renova, Senhor, ó Deus, ó Pai, esta chama dentro do nosso coração. Talvez, Senhor, ó meu Pai, enquanto há esse clamor aqui agora, tem este ouvinte, Senhor, meu Deus, que está lutando para esta chama não se apagar. Senhor, meu Deus, o Senhor está conduzindo este clamor, porque talvez tenha esse internauta, meu Deus, que está lutando para acender novamente, Senhor, esta chama, este fogo. Senhor, mas este coração é um coração quebrantado, esse coração é um coração, Senhor, contrito, esse coração é um coração aberto em tua presença, e nós te pedimos, visita os corações quebrantados agora. Quantos corações sinceros, quantos corações, meu Deus, que estão diante da tua presença. Senhor, eu peço a ti neste momento, alcança, Pai, este ouvinte agora, alcança esse internauta, aleluia, oh glória. Senhor, alcance essa vida agora que está em oração. Orianda lama, sorianda lama, surimicanda labaia. Alcança, Senhor, este ouvinte neste momento, alcança esse internauta, Pai, e que ele sinta, meu Deus, o fervor e o fogo do teu Espírito agora. Senhor, que esse internauta sinta a unção do Espírito Santo, oribianda labaia. Senhor, que esta pessoa sinta, meu Deus, esta brasa viva, aleluia. Senhor, que este ouvinte sinta, Senhor, a tua presença. Senhor, a tua presença em meio ao caos é o que gera alegria. A tua presença em meio, Senhor, meu Pai, às circunstâncias é o que gera, Senhor, a calmaria, é o que nos dá o renovo. A tua presença em meio à tempestade, aleluia, meu Deus, é o que gera em nós a força para nós continuarmos. E que este ouvinte que está ouvindo esta oração, que esse internauta que está acompanhando esse humilde clamor, que ele sinta a tua presença, que ele sinta o teu abraço, que ele sinta o teu acalento, que ele sinta, Senhor, o renovo. Deus, eu não sei, Senhor, qual é a localidade que este ouvinte está orando agora. Senhor, eu não sei qual é o local em que ele se encontra, esse internauta agora, mas o Senhor sabe, o Senhor conhece, e foi o Senhor que marcou um encontro com este homem, com esta mulher, para abraçá-lo em meio à dor, para abraçá-lo em meio ao sofrimento, para encorajá-lo em meio à adversidade. Senhor, esse coração quebrado, Deus, esse coração, Senhor, meu Pai, espedaçado, Senhor, Espírito Santo, esse coração com essa angústia de alma, oh meu Deus, este coração com lágrimas, e essas lágrimas são palavras que são, Senhor, meu Deus, que não podem ser expressas agora. Senhor, esta oração que é feita, mas não verbalmente, mas é feita com lágrimas, é feita, Senhor, com essas lágrimas que caem aos olhos deste ouvinte, é feita com lágrimas que caem dos olhos desse internauta, e essas lágrimas representam, Senhor, palavras que não podem ser expressas agora, mas o Senhor entende o profundo, o Senhor entende o interno, o Senhor é o Deus que vê o oculto, o Senhor é o Deus que vai, Senhor, meu Deus, na divisa da alma, Senhor, e enxerga, meu Deus, o quão difícil está sendo para esta pessoa, enxerga, meu Pai, o quão difícil está sendo esse processo para esse irmão. O Senhor é o Deus que contempla o quão difícil está sendo, meu Pai, esse processo, esta aprovação para a vida desta irmã. Deus, o Senhor preparou para esse irmão orar conosco. O Senhor preparou este ouvinte, meu Pai, para clamar agora, porque o Senhor marcou um encontro com ele, um encontro para renovar, um encontro para operar, um encontro para libertar, um encontro para restaurar. Deus, para restaurar, meu Pai, para levantar, Senhor, para gerar o renovo em meio às feridas, para permitir, meu Pai, com que o Teu Espírito, com que o Teu acalento, com que o óleo do Senhor desça sobre a vida deste Teu filho, e levanta ele em meio a esta crise, e levanta ele em meio a esta provação, e levanta esse Teu servo em meio, Senhor, a este sofrimento. Levanta, Senhor, não deixe esse Teu filho parar, Senhor, não deixe esse Teu servo desistir, Senhor, não deixe essa Tua serva retroceder. Oh, meu Pai, manda, Senhor, o socorro, envia, socorre, meu Pai, esta alma. Socorre, Senhor, esta vida. Socorre, meu Pai, esta pessoa, meu Deus, que está em Tua presença agora. Senhor, esse ouvinte, Senhor, que está agora clamando, pedindo socorro. Senhor, esse internauta que está dentro deste carro agora, esse ouvinte que está dentro, Senhor, meu Deus, esse carro agora clamando, esta pessoa que está dentro desse quarto junto com a família orando agora, Senhor, e ainda que ele pense que ninguém vê ele, e ainda que ele pense que ninguém contempla ela, Pai, mas o Senhor é o Deus que contempla dos céus, o Senhor é o Deus que ouve o nosso humilde clamor, o Senhor é o Deus que ouve a nossa humilde oração. O Senhor é o Deus que está contemplando o clamor desse Teu filho, Senhor. Alcança ele dentro deste carro, meu Pai. Dentro desse, Senhor, meu Deus, essa estrada. Pensando em desistir e pensando em entregar tudo. Pensando em ceder. Pensando em voltar para trás. Senhor, meu Deus, tem misericórdia. Lamanduryanda, lamanas. Senhor, socorre, meu Pai, esse Teu soldado. Socorre, Senhor, meu Deus, essa, Senhor, meu Deus, este irmão, esta irmã. Socorre, meu Pai, agora, Senhor, esse Teu filho, que dentro deste quarto, meu Pai, ele está orando. Esta pessoa, meu Pai, que disse, meu Deus, que queria ouvir o Senhor falar com ela. Porque se o Senhor não falasse, meu Pai, hoje seria a última oração. Deus, o Senhor tem poder, meu Deus. O Senhor tem o poder e tem o controle de todas as coisas. O nosso coração se ergue, meu Pai, e se envolve em Tua presença neste momento. Ainda, Senhor, meu Deus, ó Pai amado, Senhor, seja com palavras, seja com lágrimas, seja com expressões. Mas estamos diante deste altar clamando ao Senhor, dizendo: venha sobre nós, Espírito Santo. opera sobre nós, Espírito de Deus. Visita, Senhor, esta pessoa agora. Senhor, esta mãe que ora pelo filho. Senhor, este pai que clama agora, Senhor, em oração pela família. Esta pessoa que bateu em portas e as portas não se abriram. Senhor, meu Deus, o Senhor é o Deus que envia recursos. O Senhor é o Deus que opera, Senhor, o milagre. E o Senhor é o Deus que faz aquilo que nós não podemos fazer. O Senhor é o Deus que faz além daquilo que nós podemos imaginar. Senhor, que o Teu recurso divino alcance esse ouvinte agora. Que o Teu recurso do céu alcance, meu Pai, esse irmão que está clamando pela Tua presença. Senhor, meu Pai, que esta pessoa seja alcançada pela unção. Que esta pessoa seja alcançada pela unção do Teu Espírito, meu Deus. Vem, Espírito Santo, venha sobre nós, Senhor, neste momento. Alcance este ouvinte agora, alcance esse internauta agora, Senhor, e enche ele. Enche ele com poder, enche ele com graça. Senhor, não deixa ele desistir, não deixa ele parar, não deixa ele retroceder. Mas dá, Senhor, meu Deus e meu Pai, uma sobrecarga, Senhor, meu Deus espiritual. Senhor, e renova a força deste Teu filho. Renova a força desta Tua filha. Enche ele, enche ela com poder e com graça. E levanta, Senhor, com poder e autoridade para a Tua obra. Senhor, ainda há esperança. Senhor, ainda há esperança no Senhor. Ainda há, Senhor, meu Deus e meu Pai, nós temos a plena certeza que o Senhor é o Deus que está cuidando de todas as coisas. Sim, Senhor, a nossa carne pode se enfraquecer, a nossa carne pode se entristecer, o nosso eu, Senhor, os nossos sentimentos possa querer, Senhor, permear em nosso coração, mas nós nos levantamos em oração, nós somos fortalecidos em nosso espírito, nós somos fortalecidos pelo Senhor, e na força do Senhor nós oramos e pedimos: renova-nos. Sim, Senhor, enche-nos, levanta-nos, ó Pai, levanta-nos, Senhor, em meio às dificuldades, levanta, Senhor, este Teu filho em meio à tempestade, levanta, Senhor, este Teu servo no meio desta peleja, e que no meio dessa tempestade, ele possa levantar, Senhor, e Te adorar, e no meio dessa tempestade, este Teu filho, meu Deus, possa adorar ao Senhor e ser alcançado pela Tua presença. Senhor, nós precisamos de Ti. Senhor, nós Te clamamos, nós Te pedimos, nós, meu Pai, ó Pai, clamamos a Ti, Senhor, porque cremos, oramos, meu Pai, que o Senhor tem todo o poder nos céus e na terra para operar os milagres. O Senhor tem poder, meu Pai, nos céus e na terra para mover aquilo que parece que é impossível, para operar, meu Pai, naquilo que parece, Senhor, que não tem jeito, para manifestar o Teu poder naquilo que parece que não tem mais solução. Senhor, entra agora, meu Pai, entra agora, Senhor, com as Tuas potentes mãos. Entra agora, ó Deus, operando, Senhor, o milagre. Entra agora, Senhor, operando a cura. Entra agora, operando, Senhor, a libertação. Entra agora, meu Pai, surpreendendo, operando, renovando. Orianda la master e me candalabaia. Oriamanda la masuri me candalabaia, Senhor. Porque cremos no mover sobrenatural. Cremos, meu Pai, no mover do Teu agir. Cremos na poderosa mão do Senhor para salvar, para operar, para renovar, para levantar. Senhor, nós Te apresentamos todos que estão orando aqui agora. Nós Te apresentamos todos os ouvintes, os internautas, os ouvintes, o programa Voz da Libertação. Deus, nós Te pedimos, Te clamamos, vem Espírito de Deus. Usa, Senhor, o Teu filho, que dará continuidade neste clamor, que dará continuidade neste clamor, meu Deus.
2: Sim, meu Deus e meu Pai, nós clamamos, Senhor, com nosso coração aberto para receber mais da Tua presença. Queremos, Senhor, estar capacitados diante desta guerra, desta peleja. Queremos, Senhor, estar prontos para lutarmos. Dai-nos ousadia, Senhor, dá ousadia a este pai, a esta mãe, dá ousadia, Senhor, a este homem que clama, Pai, porque quer ver mudança. Dá ousadia, Senhor, a esta mulher que intercede pela casa dela, porque quer ver um milagre acontecendo. Senhor, nós estamos aqui clamando ao único que pode mudar o cenário a qual nos encontramos. Nós estamos aqui, Senhor, pedindo ao único que pode fazer
4: fazer acontecer um milagre em nossa vida. Nós estamos aqui, Senhor, suplicando ao Deus Criador, ao Deus verdadeiro, ao Deus Santo e Eterno, aquele que pode nos tirar, sim, meu Deus, do meio desta tempestade, aquele que pode acalmar o vento que sopra, as águas que lançam contra o barco. O Senhor é quem pode fazer acontecer a bonança na vida deste homem. Espírito de Deus, meu Pai, nós precisamos, Senhor, da estrutura para permanecermos, porque as guerras, as lutas, elas são travadas, Senhor. O inimigo se levanta para tentar barrar, o inimigo se levanta para tentar impedir este teu servo, esta tua serva, de continuar crendo no milagre. O inimigo se levanta para tentar impedir os teus propósitos de se concretizarem nesta vida. O inimigo tenta roubá-los, sim, meu Deus, roubar os sonhos, roubar, Senhor, meu Pai, a fé deste coração. Mas o Senhor é aquele quem peleja, o Senhor é aquele quem luta pelas nossas causas, o Senhor é aquele quem vem ao nosso socorro. Sim, meu Deus, tu és, Pai, aquele quem se levanta para ajudar o teu filho mediante a este deserto, este vale a qual ele está enfrentando. Nós queremos, Senhor, Pai, estar fortalecidos, queremos receber do alto as ferramentas, as armaduras, Senhor. Pai, porque já entendemos que a nossa guerra não é contra a carne e nem contra o sangue, mas a nossa peleja espiritual, a nossa peleja, Senhor, é contra os principados, as potestades que estão, Senhor, Pai, tramando dia após dia, a todo instante, lançando setas, dardos inflamados, para fazer com que esse homem deixe de orar, para fazer com que esta mulher pare de clamar. Sim, meu Deus, o inimigo do engano, o inimigo da incerteza, o inimigo, Senhor, Pai, que tenta colocar frieza espiritual, o inimigo, Senhor, da incredulidade. Meu Deus, quantos que estão, Pai, perdendo a fé, quantos que estão se entregando ao medo, quantos, Senhor, que estão sendo vencidos, porque perderam, Pai, meu Deus, a prática da oração, porque perderam a prática dos joelhos dobrados, porque perderam, Senhor, a prática, meu Deus, da humilhação. Não mais, Senhor, oram como oravam antes, não mais, Senhor, buscam como buscavam outrora. Agora, meu Pai, estão sendo vencidos, porque o inimigo, Senhor, ele não descansa, ele não para, ele não retrocede. Ele tenta a todo custo destruir, mas o Senhor é a nossa fortaleza, o Senhor é o nosso socorro, bem presente na hora da angústia. O Senhor é a nossa força, em Ti nós podemos, com o Senhor conseguimos. Na Tua presença, Pai, em nós, Senhor, há virtude para nós pelejarmos, meu Deus, conquistarmos. Senhor, necessitamos de Ti, Pai, conosco, necessitamos, Senhor, da Tua obra em nós. Ajuda-nos, Espírito Santo, reacende a chama neste coração, reaviva esta alma, Senhor. Queremos, meu Deus, como igreja, estar posicionados, firma os nossos pés na rocha, Senhor. Esta pessoa que está com o pé vacilante, este homem que está, Senhor, pelo inimigo sendo levado por caminhos tortuosos, esta pessoa, Senhor, que está, Pai, sem saber para onde ir, está, Senhor, Pai, sendo, Pai, bombardeada, a mente está cheia de pensamentos, o coração está cheio de desejos e sonhos, e a alma, Senhor, precisa de Ti. Pai, eles estão sendo, pelo inimigo, meu Deus, cheios, alimentados com aquilo que não Te agrada, o orgulho, a soberba, o eu quer dominá-los, mas o Senhor veio para quebrar e desfazer fazer. O Senhor veio para, meu Deus, arrancar do coração do homem esta raiz maligna que torna ele cativo das próprias vontades. O Senhor veio para romper com esse, Senhor, meu Deus, espírito que domina o homem, o pecado que está, Senhor, sendo, meu Deus, na vida desta pessoa.

espírito que torne esta pessoa, Senhor, alguém que não se entrega, que não é capaz de sentir, mas esta oração, ah, meu Deus, a tua igreja sentirá, porque o Senhor é quem está cuidando, o Senhor é quem conhece.

coração precisa ser pelo Senhor purificado. Esta alma precisa estar conectada, ah, meu Deus, da videira. Esta alma precisa estar como uma árvore plantada, enraizada no Senhor. Meu Deus, não queremos, Pai, ser inconstantes. Não queremos, Senhor, sentir por um momento e depois voltarmos a ser, Pai, homens e mulheres vazios. A voltar, Senhor, à condição de frieza espiritual. Mas, Senhor, queremos estar constantemente, diariamente, a todo instante, como diz a tua palavra, como fogo que arde sobre o altar e não se apaga, porque este fogo não vem do homem, não vem de baixo. Este fogo não é, Senhor, alimentado por emoções. Este fogo, Senhor, não é alimentado por vontades próprias. Este fogo, Senhor, não é alimentado

que mantém este coração queimando. É o teu Espírito que produz, é o teu Espírito que leva esta pessoa a desejar, experimentar o extraordinário, sobrenatural. É o teu Espírito Santo que desperta esta alma para buscar, para desejar, para estar, Senhor, meu Deus, querendo sentir aquilo que ele nunca sentiu. Espírito de Deus, mova-se em nosso meio, mova-se, Senhor, neste lugar, alcance esta vida, este homem, esta mulher que estão, Senhor, agora, meu Deus, prostrados, estão, Senhor, pedindo, querem mais, querem ser, Pai, impactados, querem sentir, meu Deus, o poder do alto. Tu és o Deus desta obra, Tu és o Deus desta igreja, Tu és aquele que sustenta, Pai. Não há como permanecermos sem Ti, não há como prosseguirmos se o Senhor não estiver conosco, não há como vencermos se o Senhor não for em nossa frente. Pai, esse homem não conseguirá vencer os vícios, esta mulher não conseguirá vencer esta condição se o Senhor não ajudar. Pai, Tu és aquele quem pode quebrar e desfazer, Tu és aquele quem pode, Senhor, arrancar esta, Pai, corrente que aprisiona os pés e as mãos, a mente e o coração desta pessoa. Senhor, eis-nos aqui, Pai, como filhos, eis-nos aqui, Senhor, como servos, eis-nos aqui, Senhor, como instrumentos seus. Queremos estar prontos para falar das Tuas maravilhas, não apenas, Senhor, como espectadores, não apenas, Senhor, como aqueles que ouviram falar e estão replicando, mas queremos com propriedade falar deste evangelho genuíno. Queremos, Senhor, com propriedade anunciar o Teu reino. Queremos falar das Tuas maravilhas, porque experimentamos, fomos alcançados por esta graça. Senhor, ajuda-nos, Pai, a cumprirmos com a nossa missão. Ajuda-nos, Senhor, a cumprirmos com o nosso chamado, pois há um chamado Seu para a nossa vida. Não queremos, Senhor, desprezar, ah, meu Deus, a obra que o Teu Espírito Santo quer fazer em nós. Não queremos, Senhor, rejeitar o trabalhar do Senhor em nossa vida. Não queremos, Senhor, permanecer, Pai, parados quando o Senhor nos manda marchar. Não queremos, Senhor, permanecer travados quando o Senhor nos capacita para trabalharmos na seara. Espírito de Deus, a Tua igreja precisa, Pai, desta obra. A Tua igreja precisa, Senhor, deste despertar. A Tua igreja precisa desta unção. A Tua igreja precisa, Senhor, meu Deus, se levantar em meio a este cenário, que o mundo não tenha domínio sobre nós, que as coisas do mundo não tenham lugar e espaço em nosso coração, que este desejo pecaminoso não torne esta pessoa novamente, Pai, cativa, ah, meu Deus, desta condição, mas que o Senhor opere nesta vida, que o Senhor manifeste sobre este homem, que tem no coração, ó Pai, o desejo de ser, meu Deus, um missionário, um evangelista, um propagador, um anunciador da Tua palavra. Senhor, estrutura a vida dele, estrutura, Senhor, os pés, Senhor, com a sandália da preparação do evangelho. Sim, meu Deus, ah, meu Pai, estrutura toda, Pai, a vida deste homem, para que ele seja, meu Deus, este instrumento Seu. A vida desta mulher, Senhor, que no coração ela é chamada, ela sente o desejo de anunciar a Tua palavra, de ser, meu Deus, uma evangelista, uma missionária, que sente no coração, meu Deus, a chama por ir a lugares onde muitos não querem ir, por evangelizar, meu Pai, aquelas almas que estão necessitadas, aqueles que estão lançados na sarjeta, aqueles que estão caídos, mas o Senhor pode os levantar.
Queremos, Senhor, estar aptos, queremos estar prontos. Dai-nos a sabedoria, o entendimento. Dai-nos, Senhor, a condição para que nós possamos, Senhor, ir por onde quer que o Senhor nos enviar, para que não venhamos, Pai, ficar parados, mas como igreja que foi erguida, levantada e sustentada, Senhor, todos esses anos, meu Deus, como a igreja que foi separada, santificada e purificada, queremos, Senhor, fazer a sua vontade. Pois os tempos estão findando, estamos, Senhor, nos aproximando do momento em que toda esta realidade será revertida, toda esta realidade desaparecerá. Estamos, Senhor, nos aproximando do momento em que o Senhor romperá com os céus e virá buscar a tua igreja. Queremos estar prontos, queremos apresentar, Pai, trabalho, sim, meu Deus, queremos apresentar almas, aquilo que nós fizemos, como utilizamos os talentos, como nós colocamos, Senhor, meu Deus, em prática as dádivas que o Senhor nos entregou. Ah, meu Deus, queremos estar, Pai, preparados em meio a esse cenário em que a humanidade, Senhor, caminha para a perdição, em meio a esse cenário em que dia após dia o teu evangelho é menosprezado, a tua palavra é rejeitada. Senhor, queremos ser uma voz que ecoa nesta nação. Queremos ser, meu Deus, uma voz que fala das tuas maravilhas. Queremos, Senhor, anunciar

0: durante 100 anos, como Noé falou que viria o dilúvio e que a única salvação estava naquele, sim, naquele que revelou, naquele que anunciou, naquele que deu a ele a condição de entender. Meu Deus, tu és aquele quem pode salvar. A porta da arca ainda está aberta para esta pessoa entrar. Tu és aquele quem pode salvar esta vida. Tu és aquele quem pode salvar este coração. Sim, meu Deus, que está, Pai, carregado, que está, Senhor, cheio de manchas, de feridas, que está, Senhor, necessitado. O Senhor pode lavá-lo com as águas do Espírito. Meu Deus, ainda a porta da graça é aberta. Pai, não nos deixe, Senhor, parar este trabalho. Mas, Senhor, que a cada oportunidade, seja através da internet, seja através das ondas sonoras da rádio, seja através, Senhor, da evangelização física, seja através, Senhor, da propagação do evangelho nos cultos, seja através da oração, seja através dos louvores, seja, Senhor, através do trabalho que a igreja realiza, assistencial às vidas, que nunca venhamos deixar de falar do seu amor, que nunca venhamos deixar de anunciar o seu nome, que não venhamos deixar de cumprir com o nosso propósito, que é viver para a glória do seu nome, que é glorificar ao Senhor. Meu Deus, do momento em que acordamos até o momento em que nos deitamos, que a nossa realidade seja buscar glorificar ao Senhor em qualquer ambiente que estejamos, em qualquer lugar que o Senhor nos leve, que assim, Pai, nunca se aparte de nós a tua palavra, como o Senhor ensinou e instruiu a Josué, que as tuas leis estejam em nossos lábios, que a tua palavra esteja em nosso coração, como declarou Davi, Senhor, gravada, guardada, para não pecarmos contra ti. Ah, meu Deus, que venhamos estar atentos às tuas escrituras, porque elas são lâmpadas para os nossos pés, ela é a luz para o nosso caminho. A tua palavra é a verdade que a humanidade precisa, que este homem precisa, Senhor. Este homem que está nos acompanhando agora através da rádio, está dentro desta penitenciária. Esta mulher, Senhor, que está acompanhando agora e está, Senhor, pensando em tirar a vida. Esta pessoa, Senhor, que está acompanhando agora e está, Senhor, no trabalho, no seu veículo. Está, meu Deus, na sua casa e está, Senhor, sobrecarregada com os fardos que o pecado sobre ele, Senhor, impõe. Mas diz a tua palavra que o Senhor tem um fardo suave, um jugo leve. Sim, meu Deus, todo fardo pesado é arrancado, e o Senhor traz a estas vidas a leveza em saberem, como declara Romanos 8. Sim, Pai, que nenhuma condenação há para os que estão em Cristo Jesus, porque esses já não andam mais segundo o curso do mundo, mas andam segundo o Espírito que direciona. Espírito de Deus, conduz esta vida, conduz esta alma, para que ela tenha um encontro genuíno, para que ela tenha, Senhor, ah, meu Deus, a experiência do extraordinário, aquilo que os olhos dela nunca viram, aquilo que os ouvidos nunca foram capazes de ouvir, meu Deus, aquilo que ela não conhece, o coração dela não experimentou, a tua presença, a tua graça, a tua virtude sobre ela, o perdão genuíno, que não é por merecimento, que não é por mérito, o amor que o homem comum desconhece, mas que aqueles que foram apresentados a Cristo, esses conhecem o verdadeiro amor, o amor que não espera, que não, Senhor, Pai, entrega ao receber de volta, mas o amor que se doa, o amor que se sacrifica, o Senhor é esse que manifesta em nós este amor. Pai, queremos prosseguir aprendendo com o Senhor, queremos prosseguir agindo segundo o Senhor agiu, queremos, Pai, ser imitadores seus, queremos andar nos teus caminhos, queremos viver, meu Deus, a tua verdade. verdade, a tua vontade. Queremos, Senhor, estender as mãos aos que estão caídos, fazer o trabalho do bom samaritano, estender as mãos a esses que precisam, para que eles se ponham de pé, para que eles caminhem conosco, para que eles passem das trevas para a luz. Da graça ao teu servo, meu Deus, que prosseguirá orando e clamando por esta nação, por este povo. Assim, meu Deus, nós oramos.
1: Sim, meu Deus, sim, meu Pai. Continuando, ó Deus, o clamor, a oração na tua presença, Senhor. Mais uma vez, ó Pai, nós bendizemos ao seu nome, meu Deus, porque o Senhor é bom e a sua misericórdia, ela dura, meu Deus, para todo sempre. Ó Deus amado, Deus tremendo, nós exaltamos a ti, nós glorificamos ao Senhor nesse momento que o Senhor preparou para que nós, Senhor, pudéssemos falar, meu Deus, contigo, meu Deus, elevar a ti a nossa petição, o nosso clamor, meu Deus, a nossa súplica. Ah, meu Deus querido, quantos irmãos, Senhor, estão agora diante de ti, ó Pai, aqui nesse santuário, clamando, meu Deus, quantas irmãs agora estão diante do Senhor, colocando, meu Deus, as suas necessidades diante de ti, Senhor, meu Deus e meu Pai, meu Deus soberano, nesta madrugada, Senhor, nós estamos certos que os céus estão abertos, meu Deus, nesta madrugada, nós temos certos, ó Deus, que a tua bênção está sobre nós, ó meu Deus, pois a tua palavra, ela nos afirma dizendo, para nós buscarmos ao Senhor enquanto podemos achar, para nós invocarmos, ó Deus, ao seu nome enquanto o Senhor está perto. Ó meu Deus e meu Pai, a tua palavra manda nós clamar, meu Pai querido, que o Senhor anunciará para nós coisas grandes e coisas firmes, ó Deus, que ainda não sabemos, meu Deus e meu Pai. Olha aí, Senhor, a tua igreja, olha, meu Pai querido, esse amado irmão internauta que agora está orando, que agora está clamando, olha, meu Deus, esse ouvinte que está agora, meu Deus, buscando a tua presença, Senhor. Ó, meu Deus e meu Pai, esse amado irmão, essa amada irmã que agora no recesso do seu lar, meu Deus, na sua casa, está clamando ao Senhor juntamente conosco, meu Deus querido. Olha, meu Pai, para o teu povo, para a tua igreja, Senhor, nesta hora, os amados irmãos, Senhor, que estão na tua presença, em lugares tão longínquos, Senhor, meu Deus, esta pessoa que a larga distância está clamando conosco, Senhor, meu Deus e meu Pai, aqueles que estão, Senhor, em outros países, Senhor, em outros continentes também, mas estão, Senhor, clamando, orando, meu Pai, ao Senhor, e nós, Senhor, meu Deus, fazemos uma corrente, meu Deus, mundial de oração, Senhor, para que a tua graça, para que o teu poder superabunde, meu Pai, em nossas vidas.

em oração, ó Pai, para que o Senhor restaure, Senhor, a vida espiritual desse homem, desta mulher, desse jovem, Senhor, desta moça, meu Deus, que agora está clamando, ó Pai, conosco, Senhor, nesta manhã. Ó meu Deus e meu Pai, manifesta mesmo o teu poder divino, a tua glória, a tua graça maravilhosa, Senhor, meu Deus querido, tudo isso, Senhor, para que o teu nome venha ser glorificado, ó Pai querido, ó Pai bondito, Pai de amor, Pai de toda misericórdia. Nós clamamos a Ti, ó Deus, por aqueles também que estão, Senhor, enfermo, aqueles que agora estão também, ó Deus, num leito de dor, aqueles que agora, meu Pai, estão sofrendo dores no seu corpo, no seu físico, Senhor. Nós clamamos agora também, ó Pai, por aqueles, ó Deus, que estão desenganados pela medicina. Ó meu Deus e meu Pai, nós clamamos, Senhor, pelos cancerosos, pelos tuberculosos, pelos aidéticos. Pai, nós clamamos, ó Pai, pelos que têm doenças renais, doenças pulmonares. Meu Deus, estendei Tuas mãos, Senhor. Meu Deus querido e amado, nós clamamos agora também por aquele que está com a hérnia interna ou até mesmo externa, meu Deus, estendei Tuas mãos, meu Pai, nós clamamos, Senhor, nesta madrugada, pela cura, pelo milagre, meu Deus querido, sobre cada vida, sobre cada pessoa. Ó meu Deus e meu Pai, nós clamamos também, ó Deus, pela libertação, Senhor, das pessoas que estão oprimidas, Senhor, meu Deus e meu Pai. Ó meu Deus, pessoas que sentem, Senhor, opressões na sua mente, opressões na sua cabeça, meu Deus, pessoas, ó Pai, que ouvem vozes, Senhor, pessoas que vê vultos, ó Deus, quantas vidas, Senhor, em grande opressão, ó meu Deus e meu Pai, mas nós oramos, nós clamamos, nós, meu Pai querido, suplicamos, ó Deus, que o Senhor estenda Tuas mãos para repreender, Senhor, meu Deus, toda a fúria maligna contra as vidas, contra as pessoas. Ó meu Deus e meu Pai, manifesta, Senhor, o Teu poder divino, o Teu poder glorioso agora, para libertar esta pessoa, meu Deus, esta pessoa que está no vício, Senhor, meu Senhor, tenha misericórdia. Pai, venha colocar as Tuas mãos sobre essa pessoa que está viciada nas drogas, meu Deus, essa pessoa que está viciada na bebida alcoólica, nos jogos de azar, meu Deus, tome em Tuas mãos agora. Ah, Senhor, meu Deus, quantas pessoas, ó Pai, têm lutado, Senhor, para abandonar o vício, mas não têm conseguido, Senhor, meu Deus, nós clamamos, nós pedimos agora, Senhor, a Sua intervenção divina, a Sua intervenção maravilhosa, meu Deus e meu Pai, meu Deus soberano, levanta esta pessoa que está caída, oh meu Pai, que está desanimada, que está se sentindo fraca, meu Deus, fortaleça-me nesse momento, é de oração, nesse momento de clamor. Abre, meu Pai querido, os céus agora, para operar, para dar a vitória. Oh Senhor, meu Deus, Senhor, meu Pai, eu te clamo, eu te peço, Senhor, meu Deus, olha, Senhor, olha, meu Deus, por aqueles que agora estão em grande intercessão pelo teu lar, pela tua família. Oh meu Deus e meu Pai, que estão clamando, Senhor, pelos seus familiares, Senhor, meu Deus e meu Pai. Senhor, quantos irmãos estão aqui orando, meu Pai, por aquele familiar que está tão distante, Senhor, mas ele tem certeza, a fé alcança, meu Pai querido, que através da oração, esta pessoa será visitada, esta pessoa será restaurada, esta pessoa será levantada, meu Deus e meu Pai, contempla a fé do teu filho, contempla, meu Deus, a fé da tua

pedindo, Senhor, a tua misericórdia, Senhor meu Deus, Senhor meu Pai. Eu clamo, meu Deus, nesta manhã também, pela restauração, Senhor. Tu és o Deus que restaura, Senhor. Tu és o Deus, meu Pai, que traz a união, Senhor. Ó, meu Deus e meu Pai, e nós oramos, Senhor, nesta manhã, pedindo ao Senhor a restauração do lar, a restauração da família. Meu Pai, nós clamamos, Senhor meu Deus, para que toda discórdia, para que toda contenda maligna seja, meu Pai, repreendida. Ah, meu Deus, para que haja maior, meu Pai, interação no seio familiar. Meu Deus, meu Deus, meu Deus, estendei tuas mãos, Senhor, nesta hora de oração. Faz uma obra gloriosa, uma obra maravilhosa, Senhor. Oh, meu Deus e meu Pai, Deus soberano, Deus misericordioso, Pai, eu quero te clamar agora pela aquela as mamães também, que estão em oração pelos seus filhos, Senhor. Meu Deus, quantas mães agora estão clamando, Senhor, pelos seus filhos, e o maior presente, meu Deus, que esta mãe, meu Deus, espera receber é a reconciliação do seu filho. Ó, meu Deus e meu Pai, é a, meu Deus, esta mãe que clama pelos seus filhos, ó Deus, que estão numa penitenciária, que estão, ó Deus, numa cadeia. Meu Deus, toma em tuas mãos, ajuda, Senhor. Ah, meu Pai amado, essas mamães, meu Pai, nesta batalha, ó, nesta lida, Senhor, Deus de amor, Deus de toda misericórdia, meu Deus, meu Deus, meu Pai. E também, Senhor, eu te peço, visita, Senhor, os que estão na penitenciária, nas cadeias, nos presídios. Ó, meu Deus e meu Pai, transforma essas vidas, manifesta, meu Deus querido, a tua glória, a tua graça bendita, Senhor. Salva, salva, salva, liberta, meu Deus, para a glória do teu nome, para a glória do teu nome, para a glória do teu nome. Traga libertação, Senhor, traga transformação para cada vida, para cada pessoa, Senhor. Ó, meu Deus e meu Pai, eu oro também, ó Deus, neste momento, por pessoas, ó Deus, que estão sofrendo ataques na sua mente. Meu Deus, os que estão sofrendo de esquizofrenia, os que estão com doenças mentais, visita, Pai, os manicômios também. Meu Deus, estendei tuas mãos, Senhor, repreendendo a Satanás, que é o provedor, é o promotor de toda loucura, Senhor. Ó, meu Deus e meu Pai, ó Deus poderoso, nós clamamos, ó Deus, nesta manhã, nesta madrugada, venha operar, meu Deus, em cada vida, Senhor, em cada pessoa, nesta hora é de oração, nesta hora de clamor. Ó, meu Deus e meu Pai, abre mesmo o céu, Senhor, abre os céus, abre

amado, clamando, meu Deus amado, ó meu Senhor amado, Senhor eterno, abra o céu, abra o céu, abra o céu para operar maravilha, abra o céu, Senhor, para repreender todo mal, abra os céus, meu Deus querido, para trazer restauração, para trazer cura, para operar milagres, ó Deus, nesta manhã, nesta madrugada, Senhor. Meu Deus e meu Pai, meu Deus soberano, eu te clamo, meu Pai, neste momento também, por todos os nossos irmãos também, que estão pregando a tua palavra, estão, meu Pai, empenhados em levar a tua mensagem, Senhor. Eu oro, meu Deus, neste momento, nesta madrugada também, por esse irmão obreiro, essa irmã obreira, ó meu Pai querido, que estão enganchados na sua obra, que estão levando a Deus essa mensagem, essa preciosa mensagem, meu Deus, a tua palavra, ela nos afirma dizendo, Senhor, que aquele que leva a preciosa mensagem chorando e gemendo, com certeza voltará trazendo consigo os seus molhos, ó meu Deus e meu Pai, ó Deus soberano, ó Deus misericordioso, auxilia, Senhor, esse irmão, esse pastor, esse presbítero, esse cooperador, esse diácono, meu Deus, essa obreira, Senhor, auxilia, meu Pai, estendei tuas mãos nesta manhã, nesta madrugada, Senhor, ó meu Deus e meu Pai, ó Deus soberano, também, ó Deus, eu te clamo pelos irmãos, Senhor, que estão pedindo também uma renovação espiritual. Quantos agora, Senhor, no seu lar, na sua casa, ó meu Pai amado, estão clamando para o Senhor enchê-los do teu Espírito Santo, para o Senhor batizar, ó meu Deus e meu Pai, e nesse momento, Senhor, aqui, meu Pai, nesse instante de oração, eu clamo, meu Pai, pela renovação espiritual, pelo batismo, Senhor, no Espírito Santo, meu Deus, eu clamo, meu Pai, por esse irmão, por essa irmã, que está clamando aqui agora, pedindo a ti, para ter uma experiência espiritual com o Senhor, meu Deus e meu Pai, abre mesmo, Senhor, os céus nesta hora, abre os céus, ó Deus, nesse momento, meu Deus, para que o teu nome venha a ser glorificado, exaltado e bendito. Bendito, Senhor, ó meu Deus e meu Pai, eu oro também, ó Deus, pelos que estão afastados, Senhor, da tua presença, meu Deus, aqueles, ó Pai, que deixaram de te servir, meu Deus querido, meu Deus amado, esta pessoa que está desviada e precisa voltar para a tua presença, Senhor, ó meu Deus e meu Pai. Nós clamamos, ó Deus, nesta madrugada, Senhor, certo, meu Pai querido, da sua resposta, certo, ó Deus, do milagre maravilhoso que o Senhor já está operando na vida desse amado ouvinte, na vida desse amado internauta e todos que estão presentes, ó meu Deus e meu Pai, já estamos certo, meu Deus, que vitórias, meu Deus, já

Tua palavra diz, Senhor, aleluia, que o Senhor responde às nossas orações quando o Senhor diz: buscar-me-eis e me achareis quando buscardes de todo o vosso coração. Ó meu Deus e meu Pai, conceda o milagre, conceda a cura, conceda, meu Deus, a bênção para todos quanto necessita da tua graça e da tua misericórdia, em nome de Jesus. Em nome de Jesus, em nome de Jesus, graças a Deus, louvado seja o nome do Senhor, amém, aleluia, graças a Deus. Deus abençoe, meus amados, Deus abençoe, queridos internautas, queridos ouvintes do programa Voz da Libertação, você que orou, que clamou, está orando conosco. A bênção de Deus está forte sobre as nossas vidas. Louvado seja Deus. E eu quero neste momento fazer um convite para você, meu querido, minha querida, que agora está me assistindo ou está me ouvindo através do rádio. Você quer aceitar a Jesus? Você quer entregar a sua vida para Jesus nesse momento? Esse é o momento de você entregar a sua vida para Jesus. Você que está afastado do Evangelho, você que de repente parou no meio da caminhada, Jesus está te chamando de volta, meu amado, minha amada. Neste momento, faça a oração da confissão comigo agora e volte para Jesus e aceita Jesus. Diga comigo: Senhor Jesus, nessa noite, nesta manhã, eu reconheço os meus pecados e te aceito como meu único e suficiente Salvador. Perdoa meus pecados, escreve o meu nome no livro da vida e sela com teu sangue, em nome de Jesus. Senhor, eu volto para a tua presença hoje, em nome de Jesus. Deus abençoe, meu querido, minha querida. Você pode mandar uma mensagem para o nosso e-mail: quero aceitar Jesus, @ipda.com.br, ou você pode mandar uma mensagem pelo WhatsApp, que é 119-5094-4645, dizendo: olha, eu aceitei a Jesus e nós vamos te ajudar, vamos dar todo o suporte para você, meu querido, minha querida. Seja muito bem-vindo à família do Senhor Jesus. Deus abençoe. Eu sou seu irmão em Cristo, presbítero Mário Ramos, e a oração continua. Vocês vão continuar orando aí com nosso irmão diácono Ezequiel Ribeiro. Fique na paz do Senhor Jesus e continua na sintonia no programa Voz da Libertação, que vem aí a madrugada do socorro de Deus. Deus abençoe, fiquem na paz do Senhor Jesus.

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2: Paz do Senhor, irmãos do programa Voz da Libertação, eu fui libertado, porque antes de eu adentrar a Igreja Pentecostal Deus e Amor, eu era usuário de droga, vendia droga, assaltava, roubava, planejava o mal contra o meu próximo. E no decorrer de toda essa vida eu me sentia vazio, fui preso 5 vezes, assalto, roubo, tentativa de homicídio, porte ilegal de arma. Eu vivi uma vida assim, errada, mas quando eu conheci a Jesus, Jesus me libertou. Foi me libertando fase a fase. Primeiro ele me libertou das drogas, depois foi me libertando espiritualmente, porque quando eu cheguei aqui, eu adentrei a Igreja Deus e Amor, eu adentrei ainda drogado, tinha acabado de usar um cigarro de droga. E eu vim buscar minha esposa e uma irmã me chamou, me convidou para que eu viesse receber uma oração do pastor. Quando eu adentrei, foi diferente. Já tinha entrado em outras igrejas, mas foi diferente. Deus falou comigo. Depois dessa oração, eu comecei a caminhar, comecei a perseverar e Deus foi quebrando as portas. Hoje eu faço parte do corpo de Cristo, batizei, sou casado, sou feliz, estou vivendo uma vida com Cristo e a família está estruturada. Estamos vivendo uma vida melhor, uma vida melhor do que nós levávamos antes, porque antes nós éramos rejeitados pela sociedade, a sociedade olhava, não tinha futuro, não tinha salvação. Hoje, pelo contrário, pessoas vêm até nós receber oração, pedir uma ajuda de palavra, uma ajuda espiritualmente. Antes não, nós corríamos atrás de pessoas para ajudar-nos, porque a gente era escravizado pelo inimigo, escravizado pelo pecado, mas hoje não. Hoje pessoas vêm até nós. Meu endereço é Alameda dos Girassóis, no Parque das Laranjeiras.
3: Para a sua vida mudar, é preciso que haja uma concordância total e completa entre você e a sua fé. Mas como saber se tenho fé suficiente para que haja essa concordância? Não basta apenas crer em Deus de uma forma sentimental e emotiva, mas é preciso acreditar nele de uma forma totalmente consciente. E isso só é possível através de sua palavra. As Escrituras Sagradas não nos deixam dúvida ao dizer: a fé vem pelo ouvir e ouvir a palavra de Deus. Para tocar o coração de Deus, é preciso que Ele veja em cada um de nós como estamos o servindo, qual a nossa crença para com Ele. Se você começar a crer em Deus hoje, de uma maneira consciente, ouvindo e crendo em Sua palavra, tenha certeza de que sua vida nunca mais será a mesma. 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
4: 1 hora e 5 minutos.

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5: Muito bom dia, queridos ouvintes. Programa Voz da Libertação, Madrugada do Socorro de Deus. Mais uma vez, estamos aqui para levar até você a palavra de Deus, a palavra do Senhor para a sua vida, para o seu coração. Eu sou seu irmão em Cristo, presbítero Mário Ramos, e nós vamos juntos até às 5 horas da manhã, falando do amor de Cristo Jesus. Seja muito bem-vindo a esta programação. E lembre-se, você já está aí liberado para você mandar para nós a mensagem através do nosso WhatsApp, que é o 11 98292 3392, ou também nos contactar aqui através do nosso telefone, que é o 3208-2743.
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5: Lembrando, meu querido, minha querida, que essa programação é um órgão oficial da Igreja Pentecostal Deus e Amor, a Voz da Libertação. E claro, estamos aqui na Madrugada do Socorro de Deus. E a nossa Igreja Pentecostal Deus e Amor, ela é presidida pela nossa irmã Ereni Miranda. E a nossa sede mundial está localizada aqui na Avenida do Estado, 4568, aonde nós temos cultos diários às 7 da manhã, às 9 horas, às 11h30, às 15 horas e também no horário das 19 horas. Vocês são os nossos convidados especiais para estar conosco, cultuando a Deus, buscando a presença de Deus. E eu tenho certeza que Deus, ele tem um milagre para a sua vida, ele tem um milagre para a sua casa, ele tem uma bênção para a sua família. Então somente compareça, venha estar conosco e Deus, ele te abençoará grandemente. Muito bem, queridos, 1h15, as nossas linhas estão abertas, a nossa linha já está aberta através do 3208-2743, para que você possa ligar para nós, fazer aí o seu pedido de oração, e nós estaremos orando. Lembrando que a partir das 2 horas já estaremos em oração, clamando a Deus, buscando a presença do Senhor nosso Deus, e queremos incluir aqui o teu nome nesta oração. Queremos incluir a tua família, queremos incluir a sua casa, os seus negócios, e você será grandemente abençoado pelo Senhor. Ligue para nós, 3208-2743.
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5: 1h16, temos ouvintes aqui através do WhatsApp nos mandando a mensagem também aqui nesta programação Madrugada do Socorro de Deus. Deixa eu ver aqui quem mandou mensagem aqui através do nosso WhatsApp. Aqui está o nosso irmão, nossa irmã Camila. Nossa irmã Camila já mandou aqui a mensagem para nós. E ela, nossa irmã Camila Alves, aqui de São Paulo, ela está pedindo oração para Deus entrar com urgência na sua vida sentimental e tirar aí todas as dificuldades, né? E também restaurar a sua saúde, tá? Estaremos orando sim, irmã Camila. Ela também pede oração pela Terezinha, pelo Miguel, pelo Paulo Ricardo, para que Deus entre com providência em todas as áreas da sua vida. Estaremos orando sim, irmã Camila. Daqui a pouquinho estaremos clamando e já queremos convidar para orar conosco também, tá? Para buscar a presença do Senhor. Deus, ele tem uma resposta para a sua vida. Deus tem uma resposta para a sua casa. O Jadson também aqui mandou mensagem para nós também. E ele está dizendo que ele está pedindo, deixa eu ler novamente aqui. Sim, ele está pedindo oração por uma resposta de Deus. Ele quer um milagre na sua vida, né? E ele está pedindo aqui para nós orarmos por ele, que ele precisa de forças para voltar para a casa de Deus. Jadson, estaremos orando sim, para que você possa retornar para a casa do Senhor, para a presença de Deus. Isso aí já é um bom sinal, você já pedindo oração para voltar, para retornar. Deus já está te levantando. Olha, estaremos clamando sim pela sua vida, para que você tenha aí forças para estar na presença do nosso Deus. Jadson Terto. Deus abençoe, irmão Jadson. Temos mais irmãos aqui que estão conosco nesta madrugada. Madrugada do Socorro de Deus. Nosso irmão Wellington de Guarujá. Nosso irmão Wellington aqui da Baixada Guarujá. Ele está pedindo oração por ele e por toda a sua família. Está pedindo para que Deus visite a sua família. Estaremos orando sim pela sua vida, irmão Wellington do Guarujá. Mais um ouvinte aqui, a irmã Cris, nossa irmã Cris, ela também pede oração para Alessandra, e a Alessandra, ela está internada e o caso é grave. Pedra na vesícula, foi para o pâncreas e ela está entubada. Ela está dizendo aqui, Cris Pires, na verdade o nome dela é Isabel, né? Ela colocou mais. Meu nome é Isabel. Oh, Deus abençoe, irmã Isabel. Estaremos orando sim pela Alessandra, tá ok? E ela está dizendo aqui, todos os dias eu escuto a rádio Deus e Amor. Que bênção, que é bênção. Fica na sintonia aí, irmã Isabel, é Isabel, na verdade. E ela é de Guarulhos, aqui na Grande São Paulo. Deus abençoe, estaremos orando sim, em nome de Jesus. 1h20. É, nós temos ouvintes na linha, vamos ouvir esse ouvinte que está aí pelo 3208-2743. Alô?
7: Alô?
5: Alô?
7: Alô?
5: Com quem eu falo?
7: O irmão Jailton, aqui de Camaçari, na Bahia.
5: Jailton? Camaçari, Bahia?
7: Isso.
5: Ô, irmão Jailton, tá chegando bem nossa voz aí?
7: Tá bem, eu tô aqui ligado, tá?
5: Que maravilha, o senhor está ouvindo pelo rádio ou pelo aplicativo?
7: Eu tô ouvindo pelo aplicativo.
5: Ah, pelo aplicativo, que bênção, graças a Deus. É bênção, o aplicativo é uma bênção que chega em todos os lugares.
7: É verdade.
5: Irmão Jailton, o que eu posso fazer pelo meu irmão?
7: Irmão, eu quero contar uma bênção.
5: Ah, sim, o senhor quer contar uma bênção?
7: É uma bênção muito grande, tá?
5: Sim, fica à vontade, irmão Jailton. O que o irmão recebeu das mãos do senhor?
7: Na quinta-feira, 1h30 da madrugada,
5: certo.
7: Eu liguei aí para a rádio, eu não sei qual foi, eu não lembro dos irmãos.
5: Uhum.
7: Pedindo oração por uma filha minha. Eu tenho uma filha, irmão, que ela tem problema, né? Psiquiátrico. E ela saiu de casa, irmão, de noite. Ela passa de às 8h, 9h.
5: Certo.
7: E a gente estava na igreja. Quando nós chegamos em casa, com desespero. Porque eu tenho duas filhas.
5: Uhum.
7: Cheguei em casa, uma estava e a outra não estava. Meu irmão entrou aquele desespero muito grande. Você sabe como é que é um pai, né?
5: Sim, com certeza.
7: E aí eu fiquei procurando desesperada, minha esposa orando do lado, eu correndo atrás para se encontrar com minha filha. Aí foi quando eu cheguei, numa da madrugada, eu primeiro mandei uma mensagem pelo zap e depois eu liguei. Aí o irmão me atendeu e disse, não, vamos orar agora.
5: Maravilha.
7: Irmão, e quando foi 4h30, mais ou menos, da manhã, a minha filha chegou ao meu encontro. Irmão, foi muito difícil, irmão.
5: Sim.
7: Irmão, é o seguinte, ela saiu de noite, irmão. E aqui nesse dia estava chovendo muito.
5: Uhum.
7: E eu sem saber onde é que estava minha filha, desesperado. Um falava com o outro, perguntava para um. Já foi mais ou menos umas 4h da manhã, menino. Eu estou em um ponto esperando a chuva passar. Aí ele passa um senhor que ia para o trabalho. Aí eu perguntei para ele se ele tinha avistado uma garota com uma roupa marronzada e comprida. E aí ele falou, olha, eu vi essa garota lá na frente, ela está vindo. Irmão, eu fiquei naquela ansiedade, aí minha esposa em casa orando, eu fiquei assim, passando a chuva. Quando deu mais ou menos, irmão, umas 4h40, a minha filha veio no encontro.
5: Oh, que benção, meu irmão.
7: Toda
5: benção.
7: Molhada. Irmão, e o lugar em que nós moramos aqui, uma cidade grande, e ela está em um lugar muito perigoso, a minha filha andou a noite toda, irmão.
5: Sim, Camaçari.
7: A minha filha andou a noite toda.
5: Meu
7: Deus. Chorando, desesperado, a igreja aqui, o problema nós nos amamos aqui, tá, meu irmão?
5: Sim.
7: Camaçari.
5: Sim, que bênção.
7: E aí o que acontece? Os irmãos levantou o clamor, com o clamor de vocês da sede mundial, graças a Deus. A minha filha está sã e salva, está aqui comigo.
5: A bênção foi grande, viu, meu irmão? Foi grande a bênção.
7: Muito grande.
5: Meu Deus do céu, que bênção, meu, que bênção. A oração.
7: É,
5: Deus encontrou a sua filha, né? E trouxe de volta para o senhor, né? Através da oração. Por isso que é muito importante estarmos orando, né? E pedirmos oração também, né? Por isso que nós falamos para os ouvintes, peça oração, que nós estaremos orando sim. Deus, ele move as mãos, viu irmão Monjailton? Viu? Deus move. Ficamos felizes pela sua bênção, irmão Jailton.
7: Ô, meu irmão, eu quero agradecer, irmão, primeiramente ao nosso Deus e segundo a vocês que me ajudou aí, meu irmão. Realmente, o momento, irmão, o momento era difícil.
5: Era um momento desesperador, né?
7: É, meu irmão, porque esse momento a gente só fez a coisa contrária, né, meu irmão?
5: Sim.
7: Uma jovem, em um lugar muito perigoso, irmão.
5: Sim.
7: Eu vou lamentar, um lugar muito perigoso, o pessoal falou que onde ela estava, que é a Nília, assim que ela estava vindo, irmão, que era um lugar que tinha muita facção criminosa. Irmão.
5: Meu Deus. Deus deu um grande livramento também, né, meu irmão? Deu um grande livramento.
7: É verdade.
5: A bênção foi grande, irmão Jailton. Maravilha. Maravilha,
7: verdade.
5: Irmão. Já estou com o seu nome aqui para nós orarmos, tá?
7: Ah, Tá bom, meu irmão.
5: Tá. Já tá aqui o seu nome para daqui a pouco nós clamarmos a Deus.
7: Boa noite. Olha para minha filha também, Leidilane Nogueira Silva.
5: Como é o nome?
7: Leidilane.
5: Leidilane.
7: É.
5: Ah, tá.
7: Jane Cléa, que é essa que Deus fez esse milagre.
5: Certo.
7: Já outro de sou eu e a minha esposa, que se chama Maria José.
5: A sua esposa é Maria José?
7: É.
5: Tá ok, tá anotado aqui, tá bom, meu irmão?
7: Tá, meu irmão.
5: Deus abençoe, irmão Jailton.
7: Amém, meu irmão.
5: Feliz pela sua bênção, meu irmão.
7: Amém, graças a Deus.
5: Deus
7: amém,
5: abençoe. Né? Paz do amém. Senhor.
7: Paz do Senhor.
5: É, o povo de Deus contando a bênção, o milagre que recebeu das mãos do Senhor através da oração. Faça aí como Jailton. Jailton pediu oração e Deus ouviu aí a oração do povo de Deus, da igreja, dos irmãos do estúdio. Deus ouve as nossas orações e trouxe de volta a sua filha e dando aí um grande livramento. Faça como Jailton, ligue para nós, peça oração através do WhatsApp 119-8292-3392 ou ligue para nós 3208-2743, programa Madrugada do Socorro de Deus.
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5: É 1h26. Vamos agora àquele quadro maravilhoso, aquele quadro especial, aquele quadro para nós aprendermos do Senhor nosso Deus. Nessa madrugada,

0: Muito bem, 1:27, vamos ao Pão Diário. O Pão Diário, neste momento, estamos um pouquinho atrasados, mas vamos ao Pão Diário, neste momento, aprendendo do Senhor nosso Deus.
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2: Como está a sua frequência nos cultos, hein? Como está a sua frequência? Talvez você, por coisas tão mínimas, tenha deixado de participar dos cultos. Talvez você não conheça a história, não é? Mas aconteceu já, através de tantas perseguições, e eu diria nas asas do tempo, né? No ano, por exemplo, 300 e alguma coisa da era cristã, o imperador Diocleciano, ele ordenou que os líderes cristãos entregassem os seus livros. Creio eu que talvez parte das escrituras, né, que temos hoje, e para serem queimados. Isso seria uma prova de fidelidade ao governo. E também, claro, para não sofrerem consequências das perseguições, em alguns casos até a morte. Só que, é claro, haveria a negação da fé. E alguns líderes, eles agiram assim, eles entregaram os seus livros, né? E entregaram até os irmãos que não entregaram os seus livros. Eles foram conhecidos como traditores, ou seja, aqueles que entregam ou entregaram. E eu creio que até traditor, quem sabe, seja a palavra que nós conhecemos hoje como traidor. Talvez venha dessa raiz, quem sabe. Porém, aqueles que obedeceram ao imperador Diocleciano não entregaram apenas os livros, como eu disse, mas entregaram os que se recusaram a entregar e agir contra o edito do imperador. Resultado: perseguições. E não eram perseguições suaves, não. Foi uma perseguição sangrenta, né? E muitos foram mutilados. Muitos foram mortos. Quantos crentes fiéis sofreram mortes horríveis? Existe um livro chamado A História do Cristianismo, que cita parte dessa história. Lê-se que Antino, bispo de Nicomédia, foi decapitado, ou seja, cortaram a cabeça dele. Muitos foram executados, alguns queimados vivos. Eu vi alguns cristãos sendo queimados vivos. Não faz tanto tempo num país onde se propaga outro tipo, né, de fé. Outros foram amarrados com pedras, atadas ao pescoço, levados para o meio de lagos, rios, e ali lançados dentro da água. Que morte horrorosa, né? Alguns foram cortados vivos, né, arrancados os seus intestinos, a sua parte interna, né, as suas vísceras. Foi um sofrimento inigualável, não dá para pensar nisso como não barbárie. Foi uma barbárie, foi uma coisa horrorosa. E olha, ouvintes, passou essa fase mais pesada, né? Então os traditores, ou seja, os traidores, aqueles que entregaram os seus livros e entregaram os outros também, começaram, debaixo do governo de Constantino, a voltar então às reuniões na igreja, para os cultos. E ali, pedindo desculpas aos irmãos que estavam ali reunidos, alguns deles mutilados, alguns não estavam ali porque haviam perdido a vida. Alguns não haviam perdido a vida, mas haviam perdido entes queridos, perdido braços, pernas, e as marcas da perseguição estavam em todos os irmãos que estavam reunidos ali, não é? Marcas na alma, marcas no corpo. Mas mesmo com todas essas marcas, agiram como cristãos, perdoando então aqueles que os traíram. Contei um pouco da história. Nós vivemos no Brasil, né, um país livre, um país que ainda goza de liberdade religiosa, embora eu venho falando já há 10 anos aproximadamente, venho falando que nós já estamos sofrendo perseguições, estamos sofrendo preconceito, estamos sofrendo sim Eu acho que preconceito está bom. Eu venho falando isso já há muito tempo. Há muito tempo. Muitos começaram a ver isso agora. Mas há muito tempo a gente vem falando na nossa programação. Mas ainda temos a liberdade aqui no nosso país de professar a nossa fé, nos reunirmos com pessoas da mesma crença. E às vezes nós não nos colocamos, não é? No lugar daqueles irmãos que sofreram as perseguições, aqueles que foram traídos, aqueles que foram subtraídos, aqueles que tiveram membros tirados do seu corpo. Não nos colocamos no lugar daqueles que eram lançados dentro da água com uma pedra amarrada ao pescoço, os que foram queimados vivos. Não, nós simplesmente vivemos a nossa vida sem pensar na grande, eu diria, misericórdia de Deus para os tempos que nós vivemos, pelo menos até agora, de podermos ter essa liberdade de buscar a Deus, de irmos à igreja, de falarmos de Deus para outras pessoas. Se nós olharmos para trás, não é? A gente pode notar na vida daqueles homens e mulheres de Deus a disposição, mesmo debaixo de tamanha perseguição, de continuarem se reunindo como igreja para proclamar a glória e a graça do Deus que os resgatou das trevas para a sua maravilhosa luz. Porque, olha, ouvintes, não é brincadeira, não. Você saber que tem irmão sendo queimado, saber que tem irmão que está sendo decapitado, cortado braço, perna, e você ter a disposição de se reunir na presença de Deus, de se reunir como igreja, cultuar a Deus, fazer a vontade de Deus. Aqueles eram resolutos, mesmo debaixo de tamanha perseguição. Eles iam às reuniões, mesmo às vezes alguns não tendo braço, perna, alguns que tinham os olhos vazados, aqueles que tinham perdido seus entes queridos, perdido seus bens e correndo ainda o risco de morrerem, serem assassinados, o que aconteceu com tantos. Mesmo assim, eles tinham essa disposição de ir e se reunir como igreja e falar de Deus e falar de Jesus Cristo. E você, ouvinte, aí com toda essa liberdade, você, ouvinte, aí com toda essa oportunidade, você anda 10 minutos, você está na igreja. Você pega o seu automóvel, 15 minutos, você está na igreja. Não tem perseguição nenhuma. Você pode falar de Deus, pode cantar, pode falar de Deus para outras pessoas, pode chegar na sua congregação, que hoje se exige tanto, né? E a sua congregação com bancos almofadados, ar-condicionado, tanto conforto, e assim mesmo você não vai à igreja. E nós temos ouvintes que vê essa questão, rever essa questão. Sinceramente, nós temos de nos sentir mal pelo fato que às vezes nós, quantas vezes deixamos de nos reunir na igreja por uma coisinha tão frívola? Às vezes é aquela dorzinha de cabeça, às vezes inventamos uma desculpa das mais esfarrapadas. Vai esfriar a comida, coisas que, na verdade, deveriam nos fazer ficar corados diante da situação que viveram os nossos irmãos no passado. Às vezes é uma chuva, que só aqueles pinguinhos que, puxa, faz até bem, não é? Coisinhas que podem ser resolvidas de uma forma tão simples, ou coisas que podem ser deixadas para depois. Você deixa de ir à igreja. Alguns não vão porque, eu estou magoado com aquele irmão, magoado com aquele outro, magoado com o pastor, não é? Alguns não vão porque são orgulhosos demais. O irmão lá que vai pregar não tem estudo, ou enfim. Uns não vão porque tem jogo. Vai jogar o time de futebol que ele gosta, não vai. Outros não vão por causa de novela. Outros por picuinhas. Picuinhas. Coisas que não faz sentido algum, e essas pessoas deixam de se reunir na presença de Deus. Olha, ouvinte, a gente precisa voltar e ver o sofrimento de tanta gente no passado. Temos que analisar, e é isso que faço agora com vocês. analisar o que é que acontece conosco, não é? O que é que acontece com você? Nós podemos, ouvintes amados, ver que, analisando assim, que possivelmente nós não estamos entendendo realmente a fé que nós estamos professando. Nós estamos entendendo que existem certos custos para viver essa fé em Cristo. Precisamos negar a nós mesmos. É uma questão que não pode ser deixada para trás. É. A nossa fé necessita ser amadurecida. E para que isso possa ocorrer, é necessário, de repente, engolirmos em seco algumas situações que acontecem na nossa vida. E nos reunirmos com os nossos irmãos, nos esforçarmos para estar na presença de Deus. Quanta gente poderia estar na presença de Deus todo dia e não está? Olha, ouvinte amado, é inacreditável que você tenha esse ego tão inflado e está trazendo essa inflamação generalizada para o seu corpo espiritual. Há quanto tempo você não frequenta um culto? Não gosta de programação nenhuma que a igreja faz? Você tem esse orgulho maligno dentro do seu coração? Isso é um insulto aos irmãos do passado. É um insulto aos pastores que estão legitimamente batalhando e militando para trazer um alimento sadio para a sua vida e para a sua alma. Você precisa mudar de atitude. Precisa mudar de atitude. Você precisa participar dos cultos. Precisa amadurecer essa fé. Viu? Precisa. Precisa amadurecer. Professar essa fé de verdade. Precisa engolir em seco certas coisas. Mas que você precisa congregar, precisa. Eu não sei até quando nós vamos ter essa liberdade. Mas que eu estou vendo fechar-se um cerco, eu estou. Que eu estou vendo que nós estamos sendo já motivo, eu diria, de ojeriza de tantos movimentos, eu já estou vendo isso. E se você, com toda essa liberdade, não frequenta, não divulga, você não fala, tem vergonha de Cristo, eu vou dizer a você uma coisa. Tenho dó de você se vier uma perseguição contra a igreja. Reavalie a sua vida e tome uma atitude vencedora. Participe dos cultos, prestigie o seu pastor, a sua igreja. Deixa essa picuinha, esse seu orgulho maligno, diabólico, que leva à perdição. Deixa isso para trás. E venha à igreja em nome de Jesus. E eu sei que tudo vai mudar na sua vida, porque Deus vai se agradar de você.
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1: Muito bem, queridos. 1h46. E nós estamos aí em contagem regressiva para o grande dia que vai acontecer aqui em nossa Igreja Pentecostal Deus Amor, que é o grande aniversário, 64 anos da nossa Igreja Pentecostal Deus e Amor, nesse dia 14 de junho de 2026, no horário das 14h. Olha, será uma festa imperdível, será uma festa abençoada. Queremos que você esteja presente, esteja conosco aqui, para agradecer a Deus, para louvar ao Senhor. Será uma festa maravilhosa, meu querido, minha querida, aqui em nossa Igreja Pentecostal Deus e Amor. Nós estamos aí com caravanas saindo aí de todas as nossas igrejas Deus e Amor, sedes estaduais, sedes setoriais, para estar aqui conosco. E será uma festa muito grande, muito maravilhosa, e você é o nosso convidado especial. Muito bem, 1h47.
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1: Muito bem, queridos ouvintes, 3208-2743. Temos ouvintes na linha? Não temos ouvintes na linha, mas temos ouvintes que estão conosco aqui através do WhatsApp, que estão nos mandando mensagem. Deus abençoe, meu querido, minha querida, que está conosco nesta madrugada. Olha, Deus, Ele está no controle de todas as coisas. Viu, irmão Augusto? Irmão Augusto, ele mandou mensagem aqui para nós pedindo oração pela Maria Rita, pela Sônia, pela Débora, pela Priscila e família. Estaremos clamando sim, viu, irmão Augusto? Deus no controle de todas as coisas, meu querido, minha querida. Temos mais irmãos aqui conosco. Nosso irmão José Carlos também. Nosso irmão José Carlos, ele é de Curitiba, e ele está pedindo oração em seu próprio favor, e também pela saúde, e também pela vida espiritual. Estaremos orando por você, viu, irmão José Carlos? Daqui a pouquinho já estaremos orando, 14h, já estaremos naquele período de oração, período de clamar a Deus, buscar a presença do Senhor. Deus tem um milagre, Deus tem uma vitória para a sua vida. A nossa irmã Joelma também nos mandou aqui uma mensagem, pedindo oração pela sua saúde e também pela Daniela. Estaremos orando sim, irmã. Irmã Joelma, Deus abençoe a sua audiência nessa madrugada. Nosso irmão Israel de Oliveira. Nosso irmão Israel, ele mora em Campo Alegre, no estado de Alagoas. Deus abençoe todos os irmãos aí de Alagoas. Ele está pedindo oração por ele, para que Deus possa restaurar a sua visão. E também ele pede para nós apresentarmos as causas nas mãos do Senhor, porque ele crê no agir de Deus, né? Ele está falando de Campo Alegre, interior do estado de Alagoas. Deus abençoe, irmão Israel. Estaremos orando pela sua vida, sim, meu querido. Daqui a pouquinho já estaremos clamando a Deus nesta madrugada do socorro de Deus. Fique atento aí que daqui a pouquinho já estaremos buscando ao Senhor nosso Deus. Nossa irmã Célia também mandou mensagem para nós. Deus abençoe, irmã Célia. Que Deus abençoe a sua família. Nosso irmão Wagner também, Cruz, também.

0: pedindo oração pela sua família e para que Deus venha dar livramento. Temos mais irmãos aqui que estão conosco nessa madrugada. A nossa irmã Lucília Barbosa também está aqui pedindo oração pela sua família, pela sua filha Filomena, pelos seus filhos Tiago e Ronildo. E ela também está agradecendo por tudo que tem feito, que Deus tem feito pelas suas vidas, tá? E pelas suas netas Joana e Maria, que livrou ela de todos os males. Deus abençoe a sua vida, minha querida irmã, Deus abençoe a sua família. Mais uma irmã aqui, Lucivânia. Lucivânia também mandou oração, mandou também uma mensagem para nós também. Deus abençoe, irmã Lucivânia. Temos mais aqui nosso irmão, nossa irmã Regina também mandou aqui uma mensagem para nós também, pedindo oração. Deixa eu ler direitinho essa mensagem aqui. A página da nossa irmã Regina, mas quem está mandando a mensagem, na verdade, deixa eu ver aqui, bom dia, paz. Isso é a nossa Regina mesmo, tá certo. Nossa irmã Regina está mandando a mensagem, ela está pedindo oração pela sua vida e ela está pedindo para que Deus trabalhe na cura da sua ansiedade, tá? Pedindo oração pelo esposo Fernando também, né? Que está com a enfermidade na pele, né? Nosso irmão Fernando, estaremos orando sim pela vida do Fernando também. E ela mora em São Carlos, interior de São Paulo. Ela chama-se Regina Salles e ela mora em São Carlos, interior de São Paulo. Estaremos orando sim, irmã Regina, por você, pelo seu esposo e por toda a sua família. 1:52.
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0: Agora é momento de nós aprendermos um pouco sobre a família, né? É o momento da família em foco com o nosso irmão Jessé Ávila, que hoje estará falando sobre rompendo padrões familiares. Vamos lá, família em foco.
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5: Olá, seja muito bem-vindo a mais um episódio do Família em Foco, um espaço dedicado a reflexões sobre relacionamentos, convivência e bem-estar familiar. Aqui falamos de temas que podem transformar o dia a dia da sua casa, sempre com base em estudos, mas de um jeito simples e prático. Você sabia que muitos comportamentos que você considera o seu jeito de ser, o seu jeito de se comportar, podem ser apenas padrões que foram aprendidos e repetidos automaticamente? Por essas razões, hoje falaremos sobre romper padrões familiares e como transformar repetições inconscientes em escolhas conscientes. A teoria sistêmica familiar demonstra que comportamentos são transmitidos por observação, identificação e lealdade invisível. Muitas vezes, repetimos padrões por pertencimento e não por convicção. Por exemplo, alguém que cresceu em um ambiente de silêncio emocional pode ter dificuldade de expressar sentimentos lá no seu casamento, assim, reproduzindo o mesmo distanciamento que vivenciou naquele ambiente de silêncio emocional. Aí, a gente reflete. Romper padrões exige coragem para ser diferente daquela história familiar. A mudança vai gerar uma espécie de resistência, mas também vai inaugurar novos caminhos. E quem decide agir diferente não rejeita a família. Na verdade, amplia as possibilidades do sistema familiar. Por isso, eu deixo aqui 5 dicas práticas que pode contribuir tanto para você quanto para a sua família. Número 1. Reconheça o padrão com honestidade. Por quê? Negação mantém repetição e consciência abre um leque de transformações. Número 2. Pergunte-se se o comportamento ele ainda faz sentido. Por quê? Nem tudo que foi necessário lá no passado, que fez muito sentido, agora é saudável no presente. Número 3. Aceite que mudança pode gerar desconforto familiar mesmo. E tá tudo certo. Resistência não significa que você está errado. Entenda isso. Número 4. Desenvolva novas habilidades emocionais, ou seja, uma comunicação mais assertiva, mais cuidadosa, uma regulação emocional e empatia. Entendemos que esses fenômenos são aprendidos e não nascem conosco. E por último, persevere na constância. Padrões não se rompem com uma decisão isolada, ou seja, da noite para o dia, mas com atitudes repetidas ao longo do tempo. Como disse Virginia Satir, podemos aprender algo novo a qualquer momento, se estivermos dispostos. Você está disposto? E se você gostou desse conteúdo, compartilhe a nossa programação com amigos e familiares. Continue aí nos acompanhando e fique atento, porque a qualquer momento estaremos de volta com mais reflexões que podem transformar a sua vida. Um forte abraço e até breve.
0: Muito bem, queridos. Ficamos aí com essa reflexão maravilhosa com o pastor Jessé Ávila, falando sobre família, falando sobre o que é importante, né? A família é algo de suma importância nas nossas vidas. A família é a base de uma sociedade. E a família foi constituída pelo nosso próprio Deus, pelo nosso próprio Senhor, que constituiu a família. A importância do diálogo, a importância da convivência familiar. Pastor Jessé Ávila aí trazendo essa reflexão maravilhosa para nós aqui dentro da Madrugada do Socorro de Deus. Muito bem, queridos, 1:59. Você já deixou a sua oração? Deixa aí, deixa para nós, manda para nós aí através do WhatsApp, que é o 11 98292-3392. Mande para nós aí, deixando aí seu pedido de oração, que daqui a pouco já estaremos orando. Daqui a pouquinho já vamos clamar a Deus, nosso Pai. Já se posicione, já fique atento, porque daqui a alguns instantes estaremos buscando a presença do Senhor, nosso Deus. 1:59. Vamos à interação das emissoras e eu já volto com todos vocês.
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7: 2 horas e 1 minuto.

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1: Maravilhoso Deus e eterno Pai, mais uma vez, ó Deus, nós nos colocamos na Sua presença. Mais uma vez, ó Deus, elevamos a Ti a nossa oração. Meu Deus, nesta madrugada, aonde, ó Deus, muitos ouvintes estão orando conosco. Muitas pessoas agora, meu Deus, estão clamando, estão pedindo a Sua graça. Estão pedindo, ó Deus, a Sua misericórdia. Muitos agora, meu Deus, estão com o rosto em pó, em terra. Outros estão orando até mesmo em pé. Mas estão orando, estão clamando. Estão pedindo, ó Deus, a Sua presença maravilhosa. Ó, meu Deus, visita esse amado irmão, esse amado ouvinte, que agora, meu Deus, está diante do Senhor, colocando diante de Ti, ó Deus, todas as suas dificuldades e, por que não dizer, as suas ansiedades. Pois a Tua palavra, meu Deus, nos manda, nos afirma, para que nós lancemos sobre o Senhor toda a nossa ansiedade, porque o Senhor tem cuidado de nós. Ó, meu Deus e meu Pai, e estamos aqui, ó Deus, nesta madrugada, confiantes, ó Deus, no Teu poder, confiantes, ó Deus, na Sua misericórdia, confiantes, meu Deus, na Tua palavra. Senhor, meu Deus, Senhor, meu Pai, Deus, eu clamo, meu Deus, aqui agora, por tantos irmãos, tantas irmãs, que já nos enviaram, meu Deus, mensagens, através do WhatsApp, através, ó Deus, também, Senhor amado, da rede aberta, pessoas como Jailton, meu Deus, que nos ligou, ó, meu Deus, que foi abençoado pelo Senhor, e nós continuamos, ó Deus, clamando pela vida dele, continuamos clamando, ó Deus, pela vida da irmã Lediane, pela irmã Maria José, ó, meu Deus querido, pela Jane, Deus, continuamos clamando, ó Deus, por esse amado ouvinte que agora está, meu Deus, diante de Ti. Ó, meu Deus e meu Pai, venha colocar as Tuas mãos poderosas sobre essa pessoa. Essa pessoa que agora, meu Deus, faz menção do Teu nome, faz menção de Ti, Senhor. Essa pessoa que neste momento está intercedendo pela sua família, está, ó Deus, intercedendo pela sua casa. Pai, eu Te peço, Senhor, atende a oração. Atende, ó Deus, o clamor neste momento dessa mãe, desse pai, meu Deus, que agora está aflito, que está passando, ó Deus, por dificuldades dentro da sua casa, dentro da sua família. Ó, meu Deus e meu Pai, vem estender as Suas mãos neste momento, Senhor, para fazer uma obra maravilhosa dentro de cada casa, cada lar, cada família. Meu Deus, pessoas também, ó Deus, que neste momento estão solitárias. Quantas pessoas, ó Deus, estão solitárias, quantas pessoas agora estão, Senhor amado, no mar da solidão. Meu Deus, venha, meu Pai, estender Suas mãos sobre essas vidas para ajudá-los, para fortalecê-los. Ó, meu Deus e meu Pai, eu clamo também a Ti, ó Deus, nesta manhã, pelos enfermos, pelos que estão, ó Deus, ah, meu Deus, até mesmo desenganados, Senhor, pela medicina, os que agora estão, ó Deus, num leito de dor e precisam, Senhor, ser alcançado por Ti, precisam, ó Deus, de um refrigério na sua vida, na sua alma. Deus poderoso, visita agora esta pessoa que está no hospital, essa pessoa, meu Deus, que está agora na UTI, meu Deus, essa pessoa, meu Deus, que já, meu Deus, fez tantos tratamentos e a enfermidade ainda, meu Deus, persiste. Oh, meu Deus, eu Te clamo neste momento, pela cura, pelo milagre, pela libertação, Senhor. Ó, meu Deus e meu Pai, pela libertação, ó Deus, daqueles que estão oprimidos, pela libertação, ó Deus, daqueles que estão no vícios, daqueles, ó Deus, que tentam, meu Pai, lutam. Quantos lutam, Senhor? Quantos, meu Pai amado, lutam para abandonar esse mau hábito, mas não conseguem, meu Deus. Pai querido, Pai amado, por isso que nós clamamos aqui nesta manhã, por isso, ó Deus, que nesta madrugada nós buscamos a sua face, Senhor, para que o Senhor dê força, ó, meu Pai, para essa pessoa que tem lutado tanto, meu Deus. Ó, meu Deus, ajuda, ajuda esse homem, ajuda essa mulher, esse moço, essa moça que pede a Ti, ó Deus, uma libertação. Liberta mesmo, Senhor. Liberta, meu Deus, essa vida que está tão oprimida. Liberta essa pessoa, meu Pai, que se encontra, meu Deus, numa situação angustiante. Meu Deus, tenha misericórdia, Senhor. Tenha piedade, coloca Tuas mãos sobre essa pessoa que se encontra depressiva. A depressão, meu Deus, tomou conta do Teu ser. Ah, meu Deus, essa vontade de se isolar, essa vontade, meu Deus, de se trancar. Meu Deus, toma em Tuas mãos para repreender, meu Deus, esse mal que está assolando a alma desta pessoa, Senhor. Pai querido, Pai amado, esta vida, meu Deus, que se encontra enclausurada dentro de si mesma, meu Deus e meu Pai, que a alegria do céu possa agora adentrar no coração desta pessoa. Que a alegria, meu Deus, da salvação possa adentrar, meu Pai querido, na vida desse homem, dessa mulher, desse jovem, dessa moça. Meu Deus, que toda depressão, que todo mal saia, seja banido e repreendido. Ó, meu Deus e meu Pai, nós clamamos a Ti, ó Deus, nesta manhã. Nós buscamos ao Senhor, ó Pai, nesta madrugada. Meu Deus, por essas vidas. Meu Deus, os que estão agora nas ruas, nas sarjetas. Meu Deus, os que estão também nos cárceres, Senhor. Visita, meu Deus, neste momento. Os que estão agora, meu Deus, nesta penitenciária. Ó, meu Deus, os menores também, Senhor, que estão lá na Fundação Casa. Senhor, visita neste momento. Faça uma obra, meu Deus, de transformação, de salvação, de libertação, Senhor, meu Deus, sobre essas vidas, sobre essas pessoas. Ó, meu Deus e meu Pai, venha, Senhor, abrir os céus, venha manifestar a Tua graça, Senhor, a Tua misericórdia neste momento, meu Deus. Ó, meu Deus e meu Pai, Deus soberano, Deus misericordioso, meu Deus, eu clamo neste momento por pessoas, ó Deus, que estão sofrendo uma situação de abandono. Meu Deus, quantas pessoas abandonadas, ó Pai, à sua própria sorte. Meu Deus, que a família já não olha mais, que a família já não procura mais. Meu Deus, e essa pessoa agora está abandonada à sua própria sorte. Meu Pai, eu Te peço, ó Deus, que o Senhor visite esta vida, esta pessoa. Pai querido, meu Deus, olha, meu Deus, por esta vida, esta pessoa, que a tristeza invadiu o Teu ser. E muitas das vezes, ó Deus, tem pensamentos complicados, Senhor. Pensamentos de tirar a própria vida. Pensamentos de terminar com a sua própria existência. Senhor, eu Te clamo por essas vidas. Eu Te clamo, ó Deus, por essas pessoas. Meu Deus, trago uma libertação. Uma libertação, meu Deus, para este homem, para essa mulher. Ó, meu Deus e meu Pai, eu clamo, ó Deus, a Ti também, por aqueles, ó Pai, por aquelas que neste momento estão sofrendo, ó Pai, uma dura realidade, que é um momento de divórcio. aonde já tramita, meu Deus, na justiça, o pedido da separação, do divórcio. Meu Deus, essa pessoa, meu Deus, que está triste sobremaneira diante desta situação. Mas nós cremos, ó Deus, que o Senhor pode reverter toda a situação e trazer, ó Deus, novamente a harmonia, o amor, meu Deus, a comunhão entre esse casal. Ó meu Deus e meu Pai, eu clamo ao Senhor, ó Deus, nesta madrugada, pelo milagre, meu Deus, na vida sentimental, pelo milagre, meu Deus, na vida dois, no casamento, pelo milagre, meu Deus, na vida familiar, Pai querido, Pai amado, para que haja, meu Deus, uma melhor interação, comunhão de filhos com os pais, de pais com os filhos, Senhor, para que essa casa seja uma bênção, para que Teu Espírito Santo, ó Deus, habite dentro desse lar, dentro dessa casa, dentro dessa família. Ó meu Deus e meu Pai, estendei Tuas mãos, manifesta mesmo o Teu poder divino, a Tua graça maravilhosa, Senhor. Tu és o Deus que restaura, Tu és o Deus que levanta, Tu és o Deus que coloca de pé aquele que está prostrado, Senhor meu Deus, Senhor meu Pai. É por isso, ó Deus, que nós clamamos, é por isso, ó Deus, que nesta madrugada nós buscamos a Sua face, Senhor, meu Deus, porque a Tua palavra assim nos exorta para buscar a Ti, para clamar ao Senhor, para que possamos fazer orações por todos os homens, para que tenhamos uma vida quieta e sossegada, como disse o apóstolo Paulo, escrevendo, ó Deus, a Timóteo. Meu Deus e meu Pai, estendei Tuas mãos, Senhor, de uma maneira maravilhosa, de uma maneira poderosa, sobre essa pessoa também, que está na rua, que está perambulando pela rua. Meu Deus, eu oro neste momento também pelas mamães. Essa semana, meu Deus, nós comemoramos o Dia das Mães. Domingo agora, meu Deus, já comemoramos o dia oficial. Meu Deus, e eu quero orar, eu quero interceder também pelas mamães, Senhor. Mães que agora estão, Senhor, no hospital, com seus filhos, Senhor, meu Deus, num leito de dor, que estão fazendo serão agora, nesse quarto de hospital, porque o seu filho ali está, Senhor. Meu Deus, essa mãe que agora também está chorando, está clamando, está orando, meu Deus, pela sua casa, pela sua família. Meu Deus, essa mãe agora que intercede em oração pela recuperação do seu filho. Seu filho, meu Deus, que às vezes está, meu Pai, nas drogas. Talvez, meu Deus, sofrendo algum mal da vida. E essa mãe agora, desesperadamente, clama, pede, meu Deus, a sua intervenção divina. Meu Deus e meu Pai, eu oro por mães que agora estão clamando, estão chorando, porque os seus filhos estão numa penitenciária. Meu Deus e meu Pai, estendei Tuas mãos, Senhor, auxilia, meu Deus, esta mãe, auxilia, meu Pai querido, esta casa, esta família, esta pessoa que agora, meu Deus, clama e pede, ó Deus, a Sua misericórdia. Ah, Senhor, meu Deus, Senhor, meu Pai, visita agora, meu Deus, esse coração ferido, esse coração angustiado. Visita agora, meu Deus, esse coração, meu Pai, que foi despedaçado, meu Deus, por causa das decepções. Quantas decepções, Senhor, meu Deus. São pessoas, ó Deus, que depositaram a confiança em outras pessoas e foram decepcionados. São maridos, ó Deus, que confiaram nas suas esposas e foram decepcionados. São esposas, meu Deus, que confiaram nos seus esposos e foram decepcionadas. Meu Deus, são pessoas que confiaram umas nas outras e receberam o peso amargo da decepção. Ah, meu Deus, restaure esse coração que está quebrado, esse coração, meu Deus, que está angustiado, esse coração, meu Deus, que está aflito, meu Deus, esse coração que está em pedaços. Restaure esse coração, Senhor. Ó, meu Deus e meu Pai, nós clamamos nesta manhã, porque nós cremos, ó Deus, que é um Deus poderoso, que opera, meu Deus querido, no impossível. Aquilo que é impossível, ó Deus, para mim, homem, para nós, seres humanos, se torna possível para Ti. Ó, meu Deus e meu Pai, venha, Senhor, colocar as Tuas mãos. Venha, Senhor, manifestar, meu Deus, a Tua graça, a Sua glória, a Sua presença divina. Meu Deus, estendei Tuas mãos nesta hora por pessoas que neste momento, meu Deus, estão, Senhor, com pensamentos suicidas. E talvez, ó Deus, ligou o rádio, talvez numa última esperança de vida, foi até o rádio receptor e o ligou. E agora, meu Deus, está ouvindo a nossa oração, está ouvindo, meu Deus querido, nosso clamor. Meu Deus, eu oro agora por esta pessoa que tem pensamento suicida. Esta pessoa, meu Deus, que nesta madrugada já, meu Pai, deliberou tirar a sua própria vida. Meu Deus, eu clamo neste momento, Senhor, pedindo, meu Deus, a libertação desta pessoa, a libertação dessa vida tão oprimida, tão opressa por castas malignas, Senhor, que tem lutado com a sua mente, tem lutado, meu Deus, com os seus pensamentos. Ó, meu Deus e meu Pai, esse jovem, essa jovem, meu Deus, que já, meu Deus, perdeu o brilho da vida, meu Deus, estende as Tuas mãos, Senhor, ah, para que o brilho do Teu Espírito Santo possa agora estar sobre essa vida, sobre essa pessoa. Meu Deus, que a graça do Senhor nesta hora, ah, seja suficiente para trazer esta pessoa de volta à realidade, meu Deus, e entender, ó Pai, que a vida é um dom precioso Seu. Senhor meu Deus, Senhor meu Pai, estendei Tuas mãos nesta hora, manifestai, meu Deus, o Teu grande poder. Ó, meu Deus, dai, Senhor, a paz, meu Deus, que excede a todo entendimento. Meu Deus e meu Pai, abre os céus nesta hora, meu Deus, manifesta Teu poder neste momento, na vida desta pessoa que agora ora comigo, e muitos fazem votos contigo. Muitos agora, meu Deus, com as lágrimas, Senhor, meu Deus, rolando pela sua face, estão clamando a Ti, estão buscando ao Senhor. Meu Deus, abre os céus nesta hora, abre mesmo, meu Deus, os portais divinos, meu Deus, sobre essa vida que Te clama, sobre essa vida, meu Pai, que Te busca, Senhor. Talvez, ó Deus, está Te buscando não com palavras, meu Deus, bonitas ou audíveis, mas está gemendo, está chorando, meu Deus, mas o Senhor ouve o gemido do coração. Ó, meu Deus e meu Pai, ouça mesmo, Senhor, o gemido do coração deste homem, desta mulher, desta vida que Te clama agora. Sim, meu Deus, manifesta o Teu poder e dê, Senhor, a Tua paz para esse coração, a Tua paz que excede todo entendimento, seja agora, meu Deus, derramado sobre cada coração e sobre cada vida, em nome de Jesus. Pai.

0: 2:29. Deus abençoe, meus queridos. Essa madrugada, Deus alcançou a sua vida. Essa madrugada, Deus está estendendo as suas mãos sobre você. Você quer entregar a sua vida para Jesus? Você que ainda não entregou sua vida para Jesus, quero te convidar para que nesse momento você o faça. Você aceite a Jesus como Salvador da tua alma. Você que está afastado do Evangelho, está me ouvindo agora, Jesus está te chamando de volta, meu irmão, minha irmã. Tome essa decisão neste momento. Faça a oração da confissão juntamente comigo. Faça agora para que você seja reinserido novamente na presença do nosso Deus. Oremos ao Senhor. Diga comigo: Senhor Jesus, eu reconheço os meus pecados e te peço, ó Deus, perdoa meus pecados. E eu te aceito, ó Deus, como meu único e suficiente Salvador. Ó, meu Deus, perdoai meus pecados e escreve o meu nome no teu livro, no livro da vida, e sela, meu Senhor, com teu sangue para a redenção daquele grande dia. Meu Deus, eu te aceito como meu Senhor, eu volto para a tua presença, eu retorno para ti, ó Deus, nesta madrugada. Perdoa, ó Deus, porque me afastei, mas hoje eu te peço, me receba de volta e eu prometo ser fiel até a morte.
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0: Quero aceitar Jesus @ipda.com.br. Quero aceitar Jesus @ipda.com.br. É o e-mail que você vai enviar aí a mensagem para nós, você que aceitou a Jesus. Ou você pode também procurar a Igreja Pentecostal Deus e Amor mais próximo da sua casa, do seu bairro, aí a sua cidade, e procurar o pastor, informar que aceitou a Jesus, reconciliou com Jesus. Vai ser uma bênção, ele vai te ajudar, vai te instruir, para que você fique cada dia mais firme na presença do nosso Deus. Muito bem, querido, 2:34. Nós vamos agora a mais uma porção aí da palavra de Deus. Olha, você aceitou Jesus agora, já vai já aprendendo aí de Jesus. Agora é o momento do quadro Bíblia em Foco. 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
4: Olá, ouvinte do programa Voz da Libertação. Nesse momento eu quero compartilhar com você algo da parte de Deus. E eu quero falar sobre como ter uma fé fortalecida no Senhor. Como não permitir que a nossa fé venha enfraquecer. Para isso eu quero ler com vocês aqui em Romanos capítulo 10, versículo 17. Em Romanos capítulo 10, versículo 17, nós temos aqui a palavra de Deus que diz: de sorte que a fé é pelo ouvir e o ouvir pela palavra de Deus. O que que esse texto está nos falando? Ela está nos falando sobre como podemos alimentar a nossa fé. Então, antes de tudo, você precisa entender que a fé precisa ser alimentada. Uma vez que nós não alimentamos a nossa fé, ela vai ficar cada vez mais fraca. É só você pensar como que funciona o seu corpo físico. O seu corpo físico precisa de alimento, precisa de nutrientes, precisa que você se alimente todos os dias, a fim de que o seu corpo não fique fraco. Da mesma forma é a nossa fé. Agora, o que é a nossa fé? A nossa fé é o meio de entrada a tudo que nós estamos vivendo em Deus. Porque a Bíblia Sagrada diz que a fé é necessária até mesmo para que você creia que Deus é real. Então, a fé, dentre os muitos textos e os diferentes tipos de fé que nós temos dentro da Bíblia, mas de uma forma muito resumida, a fé é o que te faz acreditar em Deus, que você não vê, que você não pode tocá-lo fisicamente, mas você acredita que ele é real. A fé, ela vai te levar a crer em Jesus, a crer no sacrifício de Cristo. Então, resumindo, fé é tudo aquilo que te liga, é tudo aquilo que te leva à conexão de tudo aquilo que Deus está fazendo em nossas vidas. Uma vez que eu não tenho fé, ou uma vez que a minha fé está fraca, a minha interação com Deus, a minha interação com o que é espiritual, também vai ficar deficiente. Então, muitas pessoas acabam não tendo uma vida espiritual abundante porque a fé delas não está saudável. E, uma vez que essa fé não está saudável, ela não consegue ter uma vida espiritual abundante. Então, muitas vezes, quando você olha para alguém que está desanimado, que está meio para baixo, meio sem ânimo de fazer aquilo que diz respeito à obra de Deus, muitas vezes pessoas que não se engajam em fazer alguma coisa para Deus, muitas vezes o grande problema é a vida espiritual dessas pessoas, que não está bem porque a fé delas também não está bem. Agora, como que eu resolvo isso? Eu preciso alimentar a minha fé. E olha só o que o texto está dizendo: a fé vem pelo ouvir e o ouvir pela palavra de Deus. Então, a palavra de Deus é essa base onde eu estou construindo a minha convicção, que em outras palavras é a minha fé. Então, a nossa fé, ela não é uma fé ignorante, não é uma fé sem fundamento. Não, a nossa fé, ela tem como fundamento a palavra de Deus. Agora, à medida que eu leio a palavra, à medida que eu ouço a palavra, eu consigo trazer robustez a essa base onde eu posso construir a minha fé. Então, se eu não tenho momentos diários, se eu não passo momentos diários com a palavra de Deus, eu estou indo por um caminho onde eu estou deixando de dar atenção a essa base de sustentação da minha fé. Eu preciso constantemente trabalhar nessa base, que é a base da formação da minha fé. À medida que eu me alimento da palavra, à medida que eu leio a palavra, eu estou construindo essa base sólida onde a minha fé será construída, e isso vai me permitir ter uma vida espiritual saudável. Agora, um último detalhe que eu quero trazer aqui para você nessa meditação é exatamente a questão de você passar tempo com a palavra de Deus e tomar muito cuidado com todo tipo de informação que vem para desconstruir a convicção gerada pela palavra. Nós vivemos em tempos onde somos bombardeados com filosofias, com raciocínios e pensamentos que são totalmente contrários à palavra de Deus. E muitas vezes a nossa fé não vai bem porque a gente lê a Bíblia, a gente ouve a palavra, mas a gente também está se alimentando de outras fontes. E quando eu me alimento da palavra, mas também me alimento daquilo que é contrário à palavra, eu não saio do lugar. Porque tudo aquilo que eu recebi pela palavra, eu estou perdendo ou ouvindo uma outra corrente de entendimento sobre a vida. Então eu preciso tomar muito cuidado para que eu passe tempo com a palavra e feche totalmente os ouvidos a tudo aquilo que vem para tirar essa convicção gerada pela palavra em meu coração. Os nossos jovens, as nossas crianças e os nossos adultos como um todo estão na mira constantemente de tudo aquilo que esse mundo produz, tudo aquilo que esse mundo faz, com a intenção de tirar totalmente a credibilidade da Bíblia, que tenta em todo tempo trazer argumentos, trazer até mesmo pensamentos e filosofias a respeito da vida, que tentam tirar de lado e tirar do meio a palavra de Deus. Mas nós precisamos tomar o devido cuidado de manter a palavra de Deus no centro de tudo, porque ela é a revelação de Deus aos homens. E eu mantendo essa palavra como verdade absoluta, mantendo a palavra de Deus como a verdade infalível, eu vou ter condições de construir uma base sólida e, por sua vez, terei uma fé sólida e também vou ter uma vida espiritual abundante. Que Deus abençoe você e que você tenha uma fé cada vez mais fortalecida no Senhor.
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1: Muito bem, queridos, 2:47. A nossa fé está no Senhor, nosso Deus. A sua fé está no Senhor, meu querido. A sua fé está no Senhor. Então creia que Ele está trabalhando em seu favor. E reflexão maravilhosa na voz do nosso irmão pastor Júnior Figueira sobre a nossa fé. Aqui temos aí uma fé fortalecida no Senhor, fortalecida em Cristo, para que possamos continuar caminhando na presença de Deus. Né? Irmãos estão aqui conosco, estão mandando mensagem, aqui o 3898292. 3392, sempre aí com DDD11, para você poder comunicar conosco aqui nos estúdios da rádio Deus é Amor, é o 11982923392, para seu pedido de oração, tá certo? A nossa irmã é Ana Clécia é do Ceará, Fortaleza, Ceará. Ela mandou para nós aqui uma mensagem pedindo a oração aí pela libertação das drogas do seu filho, e estaremos orando, irmã Ana Clécia, pelo seu filho e por toda a sua casa, tá ok? Deus abençoe, estaremos buscando a Deus sim, para Deus efetuar a libertação aí dentro do seu lar. Deus abençoe, minha querida. Deixa eu ver aqui, nosso irmão. A pessoa não se identificou, mas está pedindo oração aqui pelo Ivan, pelo Elias, pela Heloísa e pela Liz. Estaremos orando sim. Já está aqui registrado o seu pedido de oração, viu, minha irmã? Viu, meu irmão? O Senhor está no controle de todas as coisas. A nossa irmã Elaine também mandou aqui uma mensagem para nós. Deus abençoe a sua vida, irmã Elaine. Irmão Mateus também. Irmão Mateus está aqui ligadinho na programação. E ele está pedindo a oração aí por causa na justiça. Causa na justiça. E ele é do estado de Goiás. E ele está aqui ligado no programa Madrugada do Socorro de Deus. Deus abençoe, Mateus. Estaremos orando aí pela sua causa na justiça. A Fátima Aparecida também, de Campinas. Ela está pedindo a oração aqui pela sua saúde e pela libertação. E também está aqui pedindo oração pelos seus filhos e pelas suas filhas. Estaremos orando sim. Em nome do Senhor Jesus, pode contar aí com as nossas orações. Temos nós irmãos aqui conosco.

0: ao nosso irmão João, de Arapoti, Paraná. Nosso irmão João Augusto, ele está pedindo oração para que Deus lhe cure de uma dor na cabeça. Está tomando remédios, mas o remédio não faz efeito. Estaremos orando sim, irmão João, pela sua vida, o Deus que cura, o Deus que liberta. Ele está presente, e disso nós temos toda certeza. Vamos lá, temos mais irmãos aqui que está conosco nesta madrugada do socorro de Deus. Nossa irmã Cida, a nossa irmã Aparecida, ela está pedindo a oração por toda a sua família, e ela também está pedindo oração aqui pelo Iago e o Cauã, porque houve uma perca da família, e ela pede a Deus aí oração para conforto dos corações que estão enlutados. Estaremos orando sim, irmã, em nome de Jesus, por essa família, para que Deus traga conforto, consolo, né, para que possa prosseguir aí na caminhada da vida. Também nosso irmão Gilson, ele está pedindo oração pela sua vida conjugal, tá? Pedindo para Deus restaurar o seu matrimônio. Vamos orar sim, irmão Gilson, em nome de Jesus, estaremos orando pela sua vida. Temos mais uma pessoa aqui, o Ronaldo também está pedindo oração, está aqui dizendo, ele está sintonizado na programação nesta hora da madrugada, está aqui sintonizadinho na madrugada do socorro de Deus. Estaremos orando sim pela sua vida, Ronaldo. Também aqui temos oração por Ana Cristina, e para que Deus traga libertação. Deus abençoe. 2:53.
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0: Madrugada do Socorro de Deus. Deus preparou esse momento, essa programação para a sua vida, meu querido, minha querida. Deus preparou esse momento, você nessa madrugada. Quantas pessoas estão acordadas, algumas estão acordadas porque querem ouvir a programação, mas outros perderam o sono, né? E eu vejo que Deus, ele se move neste momento também. Às vezes Deus faz até perder o sono para que a pessoa possa estar aí ouvindo a programação. Quantas pessoas estão passando por momentos angustiantes, momentos na vida que não sabe que decisão tomar. Às vezes tem uma barreira na frente, portas fechadas. E Deus preparou esse momento para que você ouça a programação e entenda que Deus, ele está no controle de todas as coisas. Deus está no controle para abençoar a sua vida, para abençoar o seu lar, a sua família, e que nada está perdido, nada. Talvez nas conjecturações do seu pensamento, da sua cabeça, meu querido e minha querida, você acha que não tem mais jeito, né? E às vezes a madrugada, o silêncio da madrugada, vem também trazer pensamentos estranhos, né, na cabeça, pensamentos de tristeza, de angústia, de melancolia. Mas Deus preparou esse momento para te trazer a boa e maravilhosa palavra de Deus, para que nesse momento que a palavra de Deus, ela possa reger os seus pensamentos, possa trabalhar firme na sua cabeça, que Deus tome todo o controle da sua vida, meu irmão, minha irmã, e te dê uma direção, e o que é mais importante, que te dê paz. Paz no meio da guerra, paz no meio das dificuldades. Que, como diz o apóstolo, que a paz de Deus, que excede todo entendimento, seja derramado sobre as nossas vidas e a sua vida, meu querido. Jesus te ama e ele está no controle de todas as coisas. Deus abençoe. 2:55. É uma Madrugada do Socorro de Deus. Eu quero te fazer um convite, quero te convidar mais uma vez, já lançar o convite para você, meu querido, minha querida, para que você esteja conosco. Estamos aí, 64 anos de Igreja Pentecostal Deus e Amor. E mais uma vez eu quero convidá-los, quero mais uma vez lançar o convite para que você esteja conosco dia 14 de junho, no horário das 14h, aqui em nossa sede mundial, Avenida do Estado, 4568. Estaremos aí comemorando os 64 anos de existência da nossa Igreja Pentecostal Deus e Amor e também desse programa aqui, que é o programa Voz da Libertação. Olha, você é o nosso convidado especial para estar conosco. É uma igreja firmada na rocha, Igreja Deus Amor, uma igreja firmada na rocha, que é Cristo Jesus, o nosso Senhor. E você pode estar conosco nesse dia. Temos aí ônibus que estarão saindo de todas as nossas igrejas estaduais, setoriais, para que você venha e cultue a Deus conosco nesse dia 14 de junho, no horário das 14h. Esse é o convite para você, meu querido e minha querida, e estar conosco cultuando e adorando a Deus na beleza da sua santidade. Avenida do Estado, 4568, aqui na capital paulista.
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4: A paz do Senhor Jesus, amados ouvintes do programa Voz da Libertação. Quem vos fala é o vosso irmão em Cristo, pastor André Martins Matias. Há 37 anos atrás já nasci nesta igreja. Meu papai, saudoso presbítero Hildebrando, e minha mamãe, irmã Marinês, há 5 décadas, encontraram Jesus por intermédio deste ministério santo, onde hoje toda a minha família serve a Jesus. Muitas contas temos com o Senhor por tantos anos de bênçãos, milagres, maravilhas e conquistas na presença de Deus. Para agradecer a Deus pela comunhão, pela salvação, pela diretoria, por nossos pastores, nossos congregados, por este ministério, enfim, graças daremos a Deus por tudo e diremos como o salmista disse: grandes coisas fez o Senhor por nós, por isso estamos alegres.
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0: Muito bem, queridos, 2h59. Estamos em festa, estamos aí na presença do Senhor, nosso Deus, e você não pode ficar de fora dessa festa maravilhosa que Deus preparou para nós. 2h59, nós vamos agora à interação das emissoras e já retornaremos com todos vocês naquela oração especial, naquela oração forte e poderosa com o pastor Lorival de Almeida. Até daqui a alguns instantes. Deus abençoe, querido ouvinte.
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7: 3 horas e 1 minuto.
5: Na minha aflição clamei ao Senhor, gritei por socorro ao meu Deus. Do seu templo, Ele ouviu a minha voz. Meu grito chegou à sua presença, aos seus ouvidos. Salmos capítulo 18, versículo 6.
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prezado ouvinte, nós vamos orar a Deus nesse momento, buscar a presença de Deus. Ore, vamos orar juntos, vamos. Deus tem tanta coisa a fazer na nossa vida ainda hoje, hein? Vamos lá? Prepara o seu coração aí.

0: Maravilhoso Deus, muito obrigado, Senhor, pelas bênçãos derramadas até aqui, pela nossa vida e por todas as coisas que o Senhor tem feito em nosso favor. Eu agradeço o Senhor de todo o meu coração, também pelas batalhas, obrigado pelas experiências, obrigado pela nossa salvação que nos foi comprada na cruz do Calvário. Obrigado, Senhor meu Deus, pelos nossos milhões de ouvintes que estão orando neste momento conosco, no mundo inteiro, através da internet, dos aplicativos, as pessoas que estão nos seus automóveis, em suas casas. E sei, ó Deus, que os ânimos estão diferentes, como não poderia ser diferente, Senhor. Temos pessoas alegres, temos pessoas não tão alegres, pessoas, ó Deus, totalmente carentes de ajuda imediata. Senhor, outras pessoas que estão atravessando vales terríveis, profundos, e até mesmo pensam que não terão mais esperança de vencer a situação que estão vivendo. Senhor da glória, eu não quero, meu Deus, orar e ter a minha oração impedida, mas eu peço ao Senhor em nome de Jesus, sabendo que os nossos pecados colocam entre nós e o Senhor uma barreira, eu quero pedir perdão, Senhor meu Deus, por todos os meus pecados, as minhas iniquidades, as coisas que falamos, pensamos, as nossas atitudes erradas. Como homens, ó Deus, entendemos, como homem entendo, ó Deus, a minha fragilidade, entendo as minhas debilidades e peço ao Senhor, ó Deus, que venha me lavar na sua palavra e purificar-me no sangue de Jesus Cristo. Eu quero, meu Deus, com ousadia adentrar ao teu santuário e chegar diante do trono da tua misericórdia e ser atendido não só para mim ou por mim, mas ser atendido, ó Deus, em favor de todas as pessoas que estão acompanhando a nossa programação e estão buscando socorro, estão buscando ajuda. Senhor, meu Deus, nós somos carentes de ti. Somos carentes do teu amor, carentes da tua misericórdia. Senhor, meu Deus, sem o Senhor nós temos uma total insegurança para tudo, Senhor. Nós temos medo. Sem o Senhor nós não conseguimos avançar. Sem o Senhor nós nos sentimos totalmente desprovidos de qualquer tipo de defesa, qualquer tipo de coisa, ó Deus, que possa nos indicar qualquer caminho que nos conduza a qualquer tipo de vitória. Senhor da glória, glorificado e exaltado é o nome do Senhor. Nós estamos aqui, ó Deus, e os nossos corações fervilham em fazer a sua vontade. Mas posso parafrasear o apóstolo São Paulo, Senhor, porque as coisas que às vezes, meu Deus, boas queremos fazer, nós não conseguimos fazer. Mas o mal, Senhor, que está sempre pertinho de nós, que nós não queremos, isso às vezes fazemos. Por isso, ó Deus, nós entendemos a nossa dependência total do Senhor e entendemos, ó Deus, a nossa fixação na sua misericórdia. Pai de amor, Deus de poder, sabemos que temos uma missão a cumprir. Sabemos, ó Deus, que o nosso trabalho é profundamente espiritual. Nós sabemos, ó Deus, que tem uma carreira, tem vidas para serem alcançadas. Tem tanta coisa, ó Deus, que nós temos de fazer para o Senhor. Coisas que o mundo vai olhar com outros olhos, não vai entender. Mas nós estamos calibrados, alinhados contigo. E nós sabemos, ó Deus, que o que temos de fazer é o que temos de fazer. É o que perfaz a sua vontade. Senhor de misericórdias, quantas vidas estão perecendo nesse momento? E quantos servos do Senhor estão preparados para fazer uma grande obra nesse dia? Usa eles, meu Deus. Usa os teus servos. Aqueles que são verdadeiramente servos do Senhor. Homens honestos. Homens separados para o Senhor. Eu sei, ó Deus, que vidas oprimidas, abatidas, perdidas, vidas, ó Deus, que precisam ser registradas no livro da vida, estarão diante da exposição da sua palavra nesse dia, e algumas estão nesse momento, que sejam alcançadas pelo Senhor. Que as palavras, ó Deus, que saírem da boca dos ungidos do Senhor possam prosperar, sendo a palavra do Senhor. Posso alcançar esse coração, tocar lá no âmago dessa vida, dessa alma. E que essa vida seja alcançada, que ela possa reconsiderar a sua posição e tomar a decisão correta. Senhor, meu Deus, eu glorifico o Senhor com toda a força do meu ser. Eu exalto o nome do Senhor com toda a força do meu coração. Porque o Senhor é digno de toda honra. O Senhor é digno de toda glória. O Senhor é digno de toda glorificação. Eu te exalto, meu Deus. Porque eu sei que nesse momento o Senhor está trabalhando. Eu sei que neste momento, ó Deus, vidas estão sendo alcançadas pelo Senhor. Sei que nesse instante Satanás está completamente acuado, porque o Senhor está agindo. O Senhor está agindo. Eu tenho certeza que o Senhor está agindo. O Senhor está fazendo uma grande obra em favor destes corações abatidos. O Senhor está neste momento levantando, Senhor, essas vidas que por muito tempo ficaram com essa dor encerrada no peito. Essas vidas, ó Deus, que por muito tempo ficaram amarradas a uma situação desastrosa, uma situação de medo, uma situação de derrota. Em nome de Jesus Cristo, ó Deus, continue essa ação nessa vida, nesse coração, nessas pessoas. Todo império do inferno, eu peço ao Senhor agora, meu Deus, coloca a sua mão, meu Pai, para destruir esse império opressor, esse império maligno, essa força tenebrosa, essa força de destruição de massas. Repreendo-te agora, espírito imundo, em nome de Jesus Cristo. Eu te repreendo em nome de Jesus Cristo, vai-te dessa vida agora. Sei que é você, espírito imundo, trazendo destruição, trazendo morte, trazendo todo tipo de coisa ruim. E essa vida já não mais vive. Essa vida já nem mais vegeta. Essa vida está morta. Morta no medo, morta na prisão, na opressão. Essa vida não tem vida, não tem luz. Essa vida não tem nenhuma perspectiva. Toma ação agora, meu Deus, em nome de Jesus. Eu não estou clamando a supostos deuses. Eu não estou clamando a seres inanimados que não podem ouvir. Não estou clamando a obras da criação da mão humana. Eu estou clamando ao Senhor, meu Deus, Criador dos céus, da terra, conhecedor de todas as galáxias, conhecedor de todas as nossas necessidades e conhecedor da fé que se encerra em nosso peito. Senhor, meu Deus, em nome de Jesus, levanta a pessoa doente nesse momento, essa pessoa que está aflita, Senhor, porque vem sendo consumida por essa doença, por essa enfermidade que a tem levado, meu Deus, a uma situação de dor, de desespero. Eu repreendo, Senhor, meu Deus, toda a dor que afeta esse corpo, toda a dor que afeta essa vida. Eu repreendo, Senhor, meu Deus, todos os sentimentos espirituais que atingem essa vida de forma negativa, tirando dela, Senhor, a perspectiva de uma vitória, de um novo amanhecer. Eu te repreendo, espírito imundo, você que entrou nessa casa com sede de destruição, você que está dividindo essa família, você que está trazendo entendimentos diferenciados, você que está trazendo uma configuração nessa mente diferenciada da configuração estabelecida por Deus em todos os segmentos da vida, dentro da família, dentro da sociedade, dentro da igreja. Eu te repreendo, espírito imundo, cessa agora a sua operação nessa casa. Esse jovem, essa jovem, esse pai de família, esse avô, essa avó, essa mãe, estão orando comigo agora, clamando pelo socorro. E eu, meu Deus, sei que o Senhor é o nosso socorro. Socorro presente no momento da angústia. socorro presente no momento da dor. Eu te repreendo, dor. Eu te repreendo, espírito imundo. Eu te repreendo, destruição massiva. Eu te repreendo, espírito da morte. Saia dessa casa agora, vai saindo. Você induziu essa pessoa a esse estado de drogas, a esse estado de prostituição, a essa vida de mentiras. Senhor meu Deus, quantas pessoas preferem viver a vida da máscara, a vida mascarada pela mentira, a vida da hipocrisia. Senhor meu Deus, o Senhor é Deus tremendo para aclarar, fazer brilhar a luz da verdade nesse coração, nessa vida, nessas pessoas. Senhor, que a verdade do Senhor uma vez mais venha a triunfar na direção daqueles que buscam, Senhor, a verdade que conduz à vida eterna. Eu repreendo, meu Deus, todas as setas da mentira. Eu repreendo a lança que transpassa esse coração, levando o veneno da mentira, da hipocrisia, espírito maligno que faz com que essa pessoa esteja sossegada na sua própria mentira e no seu engano. Eu te repreendo agora, vai embora, vai embora. O meu Deus, estende a mão agora. O meu Deus, estende o tapete da vida. O meu Deus, estende agora o tapete da esperança. Em nome de Jesus, vai embora poder da mentira. Vai embora poder da morte. Meu Deus, quantas pessoas em estado avançado de depressão. Esse estado está tão confuso nessa mente. A própria medicina já não sabe mais, Senhor, decifrar o que é a depressão e o que é, meu Deus, aquilo que entendem eles ser uma certa loucura. Senhor, meu Deus, eu sei que o Senhor pode levantar essa pessoa desse estado de morte. Sei, Senhor, meu Pai, que o Senhor pode curar, Senhor, meu Deus, as questões químicas, as questões psíquicas, as questões psicológicas, as questões induzidas e que induzem, Senhor, meu Deus, às questões psicossomáticas. Eu sei que o Senhor pode, Senhor meu Deus, agora fazer valer o seu poder nessa casa, seja ela humilde, seja ela na comunidade, seja na mansão, seja no apartamento riquíssimo, ou seja no apartamento pobrezinho. Eu sei que o Senhor pode agir agora. Eu sei que o Senhor não tem prazer no sofrimento de ninguém. Em nome de Jesus, meu Deus, vá aliviando esse coração sofredor. Vá aliviando esse coração, meu Deus, que só pode esperar no Senhor a partir deste momento, porque os recursos naturais, científicos e medicinais já nada mais podem fazer para tornar essa vida uma vida liberta, uma vida diferenciada, que marca a diferença. Uma vida, meu Deus, onde claramente se poderia ver a glorificação, Senhor, através desse corpo, dessa vida, pela operação que o Senhor está realizando. Ou seja, meu Deus, o Senhor vai ser glorificado, o Senhor será glorificado, sim, meu Deus, na operação que o Senhor fizer, através, Senhor, da sua misericórdia nessa vida, nessa casa, nessa pessoa. Quanta gente à beira da morte nesse momento. Quantas famílias, Senhor, em lágrimas aguardam somente o momento da última respiração, do último suspiro. Ah, meu Deus, é verdade. Quantas pessoas estão chorando, porque sabem, Senhor, que resta a essa vida tão querida, esse ente tão querido, apenas um último suspiro. Mas eu sei que o Senhor pode deter os processos da morte. Eu repreendo, ó Deus, em nome de Jesus Cristo, os processos da morte. E declaro, Senhor, meu Deus, agora a minha fé abertamente. Eu creio, meu Deus, na misericórdia do Senhor, eu creio em Ti. Declaro ao Senhor, meu Deus, que o meu coração está esfacelado em dor por tantas vidas que estão perecendo, levando com elas, ó Deus, tantas outras que estarão vivas, porém mortas. que estarão vivas, porém enterradas na tristeza, na desesperança. Senhor, meu Deus, haja agora, meu Deus. Haja agora, eu creio na pronta ação do Senhor agora. O Senhor pode fazer o milagre acontecer nessa vida, para a glória do Teu santo nome. Recentemente, ó Deus, um jovem contava que recebeu um milagre tão grande, na hora que o próprio médico o abraçou, glorificando o nome do Senhor. E sei, Senhor, meu Deus, que o Senhor continua sendo o mesmo Deus de milagres. Esses milagres, ó Deus, que confirmam a Sua palavra. Esses milagres, Senhor, meu Deus, que falam por si mesmos da salvação que o Senhor representa através da morte de Cristo na cruz do Calvário. Meu Deus, eu não posso me esquecer, ó Pai, de falar contigo da situação da nossa nação. Eu rogo ao Senhor, ó Pai, que a nossa nação possa vencer, ó Deus, todos os processos que está passando, que está vivendo. Que nós possamos ver, ó Deus, gente mais humilde na condução desse país. Que nós possamos ver, ó Deus, pessoas, eu diria, ó Pai, mais abertas às Tuas verdades. Que nós possamos ver uma nação vencedora, uma nação que possa glorificar o nome do Senhor. De qualquer maneira, ó Deus, nós apresentamos ao Senhor todos aqueles que estão na linha de governo dessa nação. Que sejam pessoas justas, que sejam pessoas, ó Deus, honestas, que sejam pessoas, ó Deus, que tenham, Senhor, mentalidade, Senhor, aberta para reconhecer determinadas atitudes, ó Deus, que precisam ser tomadas para que a nação volte a crescer e que possa haver respeito, ó Deus, a todas as pessoas, mas que tenhamos nós também a paz para podermos falar do Seu amor, falar da Sua verdade, falar da salvação que nos foi comprada na cruz do Calvário. Senhor meu Deus, Senhor meu Pai, nós não temos prazer, nós não temos alegria na derrocada de nenhuma pessoa. Na verdade, ó Deus, nós apresentamos ao Senhor essas pessoas como almas. São vidas que também custaram ali na cruz do Calvário o sangue do Senhor que foi derramado. Nós não temos prazer em ver ninguém, ó Deus, passar por situações difíceis, mas não temos prazer também, ó Deus, em ver a população sofrer, o país ser depenado. Não temos prazer, ó Deus, algum também em ver pessoas sem nenhum tipo de recurso médico, pessoas sem alimentação na mesa, pessoas sem, meu Deus, direito à saúde, pessoas sem direito à segurança. Meu Deus, por isso nós pedimos ao Senhor, conforme nos orienta a Sua palavra, tenha misericórdia daqueles que estarão e que estão na frente dessa nação, que sejam pessoas justas, que sejam pessoas, ó Deus, com o coração aberto a exercer a justiça a todas as classes, independente dessas classes serem as mais ricas ou as mais pobres. Que todos os cidadãos, ó Deus, possam ter os seus direitos reservados, independente da sua cor, independente da sua vida, mas que os direitos sejam para todos. Senhor meu Deus, Senhor meu Pai, nós apresentamos ao Senhor os pastores, aqueles homens que estão, Senhor, também diante da sua obra, aqueles que têm honestidade para pregar a sua verdade. É, meu Deus, tempos difíceis. Não podemos dizer, ó Deus, que a corrupção está somente entranhada, Senhor, nas ramificações governamentais. Não, Senhor. Nós podemos dizer, ó Deus, que infelizmente a mentira, a corrupção, a sede de ganho fácil, a deturpação da Tua verdade, a hipocrisia e esse espírito farisaísta está em todos os lugares. Está também, ó Deus, nas entranhas da Sua igreja. Por isso apresento ao Senhor, ó Deus, aqueles servos e servas que ainda se preservam, Senhor. Às vezes nós temos o sentimento do profeta Elias, mas por isso, Senhor, invocamos a presença do Senhor para podermos entender que não estamos sozinhos, não. Temos muito mais do que 3 mil pessoas, ó Deus, que estão empenhadas em pregar a sua verdade. Meu Deus, eu sei que a sua verdade triunfará. Por isso, ó Deus, os pregadores da sua verdade estão sendo apresentados ao Senhor nesse momento. Não estou dizendo, ó Deus, pessoas que o Senhor respalda. Estou dizendo pessoas que o Senhor aprova. Senhor, meu Deus, em nome de Jesus. Mas não estamos aqui para brincadeira, Senhor. O Senhor conhece os nossos corações e conhece o coração daquele que é fiel. Daquele, meu Deus, que está empenhado, Senhor, meu Deus, em fazer a sua obra conforme a Constituição, a sua palavra, conforme a carta magna do Senhor, a tua palavra, a tua Constituição, a Constituição do Senhor, ó Deus verdadeiro e poderoso. Portanto, meu Deus, eu sei que o Senhor haverá de usar todos os servos da sua verdade. Sei, ó Deus, que alguns serão respaldados, sem serem ministros da verdade, sem serem servos da verdade, sem serem servos do Senhor. Mas é uma pena, meu Deus, que um dia ouvirão do Senhor as palavras mais amargas que um homem poderá ouvir. Mas aqueles que são da verdade, meu Deus, levanta eles cada dia mais. Levanta eles a cada instante mais, para que a obra do Senhor seja realizada, para que vidas sejam resgatadas. Que nós possamos, ó Deus, ver os homens que, Senhor, meu Deus, estão compromissados contigo, se arvorarem como arautos do Senhor, e que a palavra do Senhor alcance, desde aquele que é o considerado menorzinho, até aquele, meu Deus, que é considerado graudinho, graudão. Meu Deus, tenha misericórdia, usa, meu Deus. Nós queremos unidade no corpo, nós queremos, ó Deus, que o seu amor seja, Senhor, transmitido através das palavras que saírem da boca dos teus servos, que sejam palavras de meditação para os corações. Meu Deus, purifica-nos, meu Deus, lava-nos. Uma vez mais, ó Deus, apresentamos ao Senhor as nossas debilidades, as nossas fraquezas, pedindo ao Senhor: nos lava, nos perdoa, nos ajuda, nos levanta. Nós queremos prosseguir. Levanta, Senhor, meu Deus, servos e servas compromissados contigo, compromissados com a sua palavra. Nós queremos, ó Deus, que seja encerrada, que cesse-se a brincadeira, que seja exterminado, Senhor, todo tipo de coisa que leve ao ganho fácil, ao enganar das ovelhas. Senhor, que as ovelhas, meu Deus, possam ouvir a sua voz e detectar a sua verdade, e assim, ouvindo a sua voz, que sejam ovelhas, ó Deus, do redil do Senhor, e que não sejam enganadas por lobos devoradores. Deus de poder, Deus de misericórdia, pela tua verdade, pelo teu amor, pelas vidas que perecem, aqui estamos nós. É verdade, meu Deus, poderíamos fazer tanto mais, o que às vezes o nosso físico não permite, o que às vezes, meu Deus, a nossa falta, Senhor, de tantas coisas que nos faltam, não nos permitem. Mas, Senhor, meu Deus, aqui estamos nós, dentro daquilo que podemos fazer, estamos nós, Senhor, meu Pai, diante do Senhor com o coração aberto, para fazer, ó Deus, tudo quanto o Senhor determinar e ajudar e nos mandar, para que o nome do Senhor seja glorificado. Repreendo obras malignas e peço a bênção do Senhor a todos os nossos ouvintes, que sejam prosperados, aqueles que estão nas cadeias, aqueles que estão hospitalizados, aqueles que são servos do Senhor, que sejam abençoados, e aqueles que ainda não são, que tenham um encontro contigo e possam, Senhor, meu Deus, reverter esse quadro de perdição e que possam se arvorar como pessoas salvas. Em nome de Jesus Cristo, levanta-nos, ó Deus, que não falte sobre nós do seu poder, da sua unção, da tua justiça, da sua verdade. Em nome de Jesus Cristo, nosso Salvador, apresento ao Senhor todos aqueles, ó Deus, que as minhas palavras não alcançaram, mas que oram comigo agora, em todos os lugares, locais do mundo, em nome de Jesus, em nome de Jesus, amém, amém, Senhor. É o programa Voz da Libertação, da Igreja Deus e Amor. Sou seu irmão Lourival de Almeida. Deus abençoe todos vocês.
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2: O caminho do preguiçoso é cercado de espinhos, mas a vereda dos retos é bem aplanada. Provérbios 15:19.

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1: 3:34.
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3: Paz do Senhor Jesus, irmãos, eu sou o irmão Alexandre, moro em Mogi das Cruzes. Eu era uma pessoa que eu era entregue ao mundo do crime, eu era entregue ao mundo das drogas. Eu era uma pessoa, irmão, que eu não acreditava na pregação do evangelho, eu era uma pessoa que eu não acreditava em crentes. Eu nunca deixei sequer um crente vir evangelizar a minha pessoa. Eu saía, eu deixava falando, enfim, eu tomava atitudes muito grosseiras, chatas. E eu, cego pelo inimigo, não dava crédito. Eu quero dizer para os irmãos que em determinado momento que eu fiquei preso, passei muito tempo dentro do cárcere, passei em torno de 9 anos, irmão, dentro do cárcere. Num desses períodos, eu lembro que minha esposa ia me visitar e minha esposa era conhecedora do evangelho. Eu me lembro, irmão, que Deus começou a falar coisas tão profundas comigo e eu fazia propósito com Deus de que se Deus fosse Deus na minha vida, me chamasse, que Ele me resgatasse, então, do mundo das drogas. E eu fiz um propósito com Deus. Eu falei, Senhor, o Senhor arranca esse vício de mim, porque eu não posso, então, te servir, se for para me servir, com esse vício. Então, se o Senhor é um Deus que me chamou, que tira esse vício de mim, eu fiz prova com Deus. E, irmãos, eu quero dizer para os irmãos que a partir daquele momento, até hoje, passaram já 7 anos, eu não coloquei mais um cigarro de maconha na minha boca. Por quê? Porque verdadeiramente Deus, Ele me libertou. E hoje, eu falo para os irmãos que nesse período de tempo todo, minha esposa falando de Jesus, eu vendo esses milagres acontecendo, eu aceitei o Senhor Jesus Cristo. E hoje, eu glorifico, eu exalto a Deus por tudo que Ele fez na minha vida. Eu glorifico a Deus pela esposa que Ele colocou na minha vida, que foi por intermédio dela que o Senhor usou para que eu chegasse até o Senhor Jesus Cristo, que foi por intermédio dela, né, que Deus trabalhou na nossa casa, da nossa família. Hoje, irmão, fora do cárcere, já fazem 3 anos que agora eu estou fora do cárcere, mas na presença do Senhor Jesus Cristo, faço a obra do Senhor. Hoje eu prego a palavra, hoje eu conheci o Deus que nos tira das trevas e nos traz para a maravilhosa luz. Hoje eu glorifico a Deus, irmão, por cada oportunidade, por tudo que o Senhor fez. Então eu quero dizer para as pessoas, irmãos, que vale a pena crer, vale a pena você se entregar. É necessário que você dê esse passo de confiança para o Senhor Jesus Cristo, porque o Senhor, Ele vai realmente operar as maravilhas dEle. Eu aprendo dentro da palavra de Deus que o Senhor é um Deus que Ele, de maneira nenhuma, Ele lança a gente fora. De maneira nenhuma Ele vai te colocar para fora, mas Ele está de braços abertos, esperando, irmão, porque Ele realmente, Ele faz a obra. E eu busco, eu tenho amado aquilo que o Senhor tem feito, né? Então, em nome do Senhor Jesus Cristo, irmão, eu glorifico muito a Deus por tudo que Ele fez, tá bom? Em nome de Jesus, esse é o meu testemunho. É um pouco de tantas coisas que Deus fez na minha vida que eu tô contando, mas só para mostrar para você que ainda que ninguém acredita em você, ainda que você mesmo não acredite mais em você, creia em Deus. Sem fé é impossível agradar a Deus, mas se você crer, você consegue mover a mão de Deus a teu favor. Em nome de Jesus.
4: Eu sou Roberta. No mês de novembro, ali pelo dia 2 ou dia 5, eu tava com uma enfermidade. Eu tava com uma dor no peito e correspondia no pescoço. Eu ia nas UPA, ia no posto, cheguei até no hospital Celso Ramos aqui de Florianópolis. Chegando ali, os médicos fizeram um exame do coração. Aí o médico já na hora me disse que ele tava com suspeita que eu tava com uma doença grave. Eu me desesperei na hora porque eu tava sozinha, meu marido tava pro lado de fora. Aí eu disse, pelo menos deixa eu ir lá fora conversar com meu marido. Daí ele disse, pode, demora o resultado em 2 horas, 3, tu volta aqui. Aí eu cheguei, conversei com meu marido, eu disse pra ele, amor, eu acho que eu tô com leucemia, porque pelo jeito que eles tiraram o sangue da minha virilha, e pelo jeito é leucemia, porque até então a gente fica meio nervosa lá sozinha, não sabe o que fazer. Aí meu marido disse assim, não, tu não confia no Deus que a gente serve. Aí eu disse, vou ter que voltar lá pro resultado, pra ver o resultado. Voltei lá e eu escutando o programa no rádio. Meu marido, a gente, nós escutando no carro. Cheguei lá, eles estavam pedindo no microfone aonde eu tava. Cheguei lá, o médico disse, Roberta, tu tá mesmo com essa doença, nós vamos subir e fazer uma tomografia no teu pulmão. Tu tá com a trombose pulmonar que dá. fiquei desesperada. Eu disse assim, posso sim, pelo menos ver meus filhos, que eu saí de casa, era 5 horas do sábado, já era o domingo de madrugada, né? Ele disse, não, tu pode morrer de uma hora para outra. Nessa idade que você tá, com 32 anos, tu morre de uma hora para outra. Eu me desesperei, fui lá fora, só chamei meu marido. Meu marido disse, não, nós não aceitamos isso. E daí eu peguei, antes de entrar para me fazer a baixa, o pastor aqui estava fazendo oração, aí ele começou a orar. E eu pedi para Deus, eu disse, meu Deus, eu sei do Deus que eu sirvo. Fiz a oração, pedi para Deus que Deus tivesse misericórdia, que eu não aceitava essa doença, eu não aceito o médico chegar para mim de uma hora para outra e dizer, tu tá desenganado, tu morre de uma hora para outra. Orei, pedi para Deus, segunda-feira de tarde, fiz todos os exames de novo, veio uma junta médica, disse que essa trombose estava descartada, porque a minha infecção baixou para 37. Então a minha infecção estava de 200, abaixou para 37. Para mim já foi uma grande obra que Deus fez na minha vida, me curou totalmente. E aí, na terça-feira, ele disse assim, Roberta, tu não tá, foi descartada essa doença. De uma hora para outra, teus exames já não deram mais nada. O teu coração estava em 180, começou para 80. A tua pressão, eu entrei lá, eu estava com 17 por 15. A minha pressão estava 12 por 13. A minha infecção, eu já não tinha mais infecção. A dor que eu sentia já no domingo de tarde, eu não conseguia dormir fazia uma semana, eu consegui dormir sozinha aquele dia. Eu tenho o papel do laudo da baixa que eu estava com essa doença, eu entrei com essa doença, mas como eu sirvo a Deus e eu sei que Deus é um Deus do impossível, eu fui curada. E faz 2 meses que eu tô bem. Eu sou Roberta da Silveira Oliveira Piana, eu moro em Florianópolis, em Jurerê.
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2: Na Santa Ceia, a nova criatura passa a andar e viver através do novo e vivo caminho. O pecado e a morte foram rompidos pela vida abundante que é Jesus. Assim, aquele que se alimenta de mim viverá por minha causa. 1 João 6,57. O precioso sangue de Cristo, um cordeiro sem mancha ou defeito. 1 Pedro 1,19. Ele pagou por completo a dívida que devíamos a Deus pelos nossos pecados. O sangue de Jesus é purificador. Isso é claramente evidente em 1 João 1,7 a 9. Mas se andarmos na luz, como Ele na luz está, temos comunhão uns com os outros. E o sangue de Jesus, seu Filho, nos purifica de todo o pecado. Se dissermos que não temos pecado, enganamo-nos a nós mesmos. E não há verdade em nós. Se confessarmos os nossos pecados, Ele é fiel e justo para nos perdoar os pecados e nos purificar de toda a injustiça. Temos, através do sacrifício na cruz, a purificação e perdão dos pecados. João 19:34. O plano perfeito de Deus incluiu o sacrifício de Jesus na cruz, que nos deu a oportunidade de estar libertos do pecado de uma vez por todas, através do seu sangue. O objetivo da Santa Ceia é o romper com todas as estruturas da opressão. Ele morreu, mas ressuscitou. A cruz e o túmulo estão vazios, mas o trono está ocupado. Celebre a morte e ressurreição daquele que vive e ressuscitou. Lembre-se do verdadeiro significado que ela deve ter em nosso coração.

A paz do Senhor, irmãos e amigos ouvintes do programa A Voz da Libertação. Aqui quem vos cumprimenta é o seu irmão em Cristo, pastor Anderson Naresi. Quero ler um texto bíblico que está registrado no Evangelho que escreve Mateus, capítulo de número 6 e o verso de número 26, que diz: Olhai para as aves do céu, que nem semeiam, nem cegam, nem ajuntam em celeiros, e o vosso Pai Celestial as alimenta. Não tem de vós muito mais valor do que elas? E qual de vós poderá, com todos os seus cuidados, acrescentar um côvado à sua altura? E quanto ao vestido, por que andais solícitos? Olhai para os lírios do campo, como eles crescem, não trabalham, nem fiam. E eu vos digo que nem mesmo Salomão, em toda a sua glória, se vestiu como qualquer um deles. Amados, será mesmo possível, nos dias de hoje, nós vivermos de uma forma despreocupada? Todos nós precisamos trabalhar, precisamos cuidar da nossa saúde, nós precisamos administrar aquilo que nós temos. Enfim, são várias as tarefas. A era que vivemos é a era do fast, a era do rápido. Tudo muito rápido, tudo na base do instantâneo, e muitas vezes isso causa em nós uma expectativa também de rapidez, e quando as coisas não acontecem nesse ritmo acelerado, a tendência é a ansiedade e a preocupação dominar o nosso coração e a nossa mente. Porém, isso não é fruto da nossa sociedade contemporânea. Na época de Cristo, nós podemos aí contemplar no relato em Mateus capítulo 6 que Jesus já advertia aos homens daquele instante acerca da ansiedade e dos prejuízos que a ansiedade ela pode causar na vida do ser humano. Não se preocupar não significa que nós não precisamos trabalhar e que vamos ficar de braços cruzados, ou seja, não tenhamos nenhum plano. Não, não é isso. A Bíblia ela fala de trabalho como uma bênção de Deus. Deus, inclusive, ao fazer o primeiro homem, Adão, e o colocar no jardim, colocou Adão com o propósito de cuidar, de lavrar o jardim. Então nós vemos que o trabalho não é fruto do pecado. Pelo contrário, o trabalho estava presente na vida de Adão, na perfeição do jardim que estava no Éden. Então nós entendemos que o trabalho, e inclusive a Bíblia apresenta também para nós em Provérbios capítulo 6 e verso 6, que o trabalho é uma bênção de Deus, e nós temos que olhar para as formigas, olhar para elas que trabalham no momento oportuno. Então, quando nós nos deparamos com esse discurso de Jesus acerca dessa inquietude, dessa ansiedade, dizendo para nós não nos preocuparmos e olharmos e aprendermos uma grande lição com as aves, Jesus, ele estava dizendo para nós: olha, elas não semeiam, elas não colhem, elas não ajuntam nos celeiros, mas elas voam atrás do alimento. Os lírios, eles não trabalham, não fiam, mas eles sugam da terra pelas suas raízes e pelo processo de fotossíntese presente em todas as plantas o alimento que sustenta eles, E nós vemos que eles são belos. E Jesus chega a dizer que nem mesmo o rei Salomão se vestiu com tamanha glória de um lírio do campo. Então nós vemos que a intenção de Jesus, amados, não é proibir a nossa prudência, nem o nosso cuidado com o futuro, mas sim Jesus quer que nós tenhamos cuidado da angústia e também cuidado da ansiedade, pois isso pode fazer com que nós nos tornemos pessoas inquietas, pessoas que estarão desconfortáveis no ambiente a qual estão inseridas. Quantas pessoas que estão desconfortáveis, insatisfeitas no trabalho, insatisfeitas com a família, insatisfeitas com a faculdade, o curso, insatisfeitas com a igreja na qual estão inseridas, porque esperam resultados imediatos e não atingem, ansiedade, ela causa angústia também.

0: Jesus está nos alertando acerca dessa preocupação demasiada. Nós lemos que não tem como nós mudarmos a nossa estatura, nós lemos que não tem como nós alterarmos a natureza, que não tem o que nós possamos fazer com a preocupação que vai mudar. Pelo contrário, o que vai fazer a mudança é a nossa capacidade de ação dentro da vontade de Deus. A vida, ela é mais do que o trabalho, as atividades, as tarefas e as necessidades. Por isso é importante que nós venhamos aprender a celebrar a vida e o que ela tem de bom a nos oferecer. Nós temos que trabalhar, mas nós temos que perceber que Deus nos dá o presente do trabalho. É uma dádiva, não é um fardo pesado que nós temos que carregar, mas uma dádiva. Devemos encarar as coisas que possuímos e temos com outros olhos. Nós não podemos nos assustar diante das tempestades. Pelo contrário, temos que ver que a tempestade é uma oportunidade para nós ou despertarmos Jesus que está conosco no barco ou andarmos sobre as águas ao encontro do nosso Senhor. Nós não podemos de forma alguma encarar os problemas apenas de forma a imaginar sempre o lado pessimista das coisas. Não, nós temos que entender aquilo que Jesus nos ensina. Temos um Pai Celeste e este Pai é bom e Ele cuida de todos os seus filhos. Que Deus abençoe a todos.
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2: 4 horas.
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10: Quatro horas, 10 minutos. 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Muito bom dia, meu querido, muito bom dia, meu irmão, minha irmã. Que a graça de Deus esteja sobre a sua vida. Deus abençoe. 4 horas e 10 minutos. Nós estamos aqui na Via do Estado, 4568. E já estamos aqui em clima de festa, expectativa para o 64º aniversário da nossa Igreja Pentecostal Deus e Amor, onde todo o povo de Deus reunidos para celebrar aquilo que Deus tem feito através desse ministério maravilhoso que é a Igreja Pentecostal Deus e Amor. Seja muito bem-vindo, meu querido, minha querida, ao programa Voz da Libertação, Madrugada do Socorro de Deus. E eu quero mandar aí a paz do Senhor para todos os nossos irmãos que estão nos seus trabalhos, nossos irmãos porteiros, nossos irmãos motoristas, nossos irmãos que estão empenhados no trabalho na madrugada, mas estão na sintonia com o programa Voz da Libertação, Madrugada do Socorro de Deus. Também aqueles que estão saindo para o trabalho agora, aqueles que estão já saindo para a lida, para a batalha do dia a dia, mas já estão sintonizados na programação. Que a graça e o amor de Deus esteja com todos vocês e que Deus dê um dia abençoado na sua presença. Muito bem, são 4 horas e 12 minutos. E aqui no programa Voz da Libertação, nós vamos agora de notícia, né? Nós vamos agora ao bloco de notícias e já retorno com todos vocês.
0: 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O valor do não. Saber impor limites saudáveis preserva a energia emocional. A dificuldade em dizer não para as exigências dos outros é um fardo muito pesado. Muitas pessoas adoecem, inclusive, porque tentam agradar demais a todos e acabam esquecendo de si. Assumir compromissos além da própria capacidade gera exaustão e sentimento de culpa. A saúde mental depende da clareza sobre até onde podemos ir sem nos prejudicar. Colocar limites não é um ato de egoísmo, mas de responsabilidade e autopreservação. Quem aceita tudo o que os outros pedem acaba vivendo a vida alheia e acaba perdendo a sua. Aprender a recusar pedidos e de forma educada é um passo essencial para a maturidade. É preciso coragem para priorizar a própria paz em meio às pressões do ambiente social. E o mais importante, fale não sem se preocupar com o que o outro vai pensar ou falar. Os relacionamentos ficam mais transparentes e justos quando você coloca limites claros sobre o que de fato você pensa e faz bem para você. Preservar os momentos de descanso é também um direito de todos que não deve ser violado. Respeitar as próprias necessidades é a base para conseguir ajudar os outros depois. A força mental, né, se multiplica quando não é desperdiçada em obrigações desnecessárias. Quebra de preconceito. Buscar ajuda psicológica é um ato de coragem e não de fraqueza. Olha, gente, ainda existe muito preconceito e resistência quando o assunto é tratar da saúde mental. Muita gente sofre calada por vergonha de procurar ajuda de um bom especialista. Esconder os sintomas não resolve a dor e apenas prolonga o sofrimento e sem necessidade. As dores da alma devem ser tratadas com a mesma urgência das dores, das doenças e enfermidades do corpo físico. Acompanhamento profissional oferece ferramentas seguras para lidar com os traumas. Você não precisa enfrentar tudo sozinho ou sozinha. O adoecimento mental, ele não escolhe idade, classe social e tampouco estrutura familiar. Ir ao médico ou ao terapeuta demonstra esse desejo sincero de viver com mais qualidade, de mudar de vida, de superar os desafios e problemas. Existem postos de saúde na rede pública que oferecem acolhimento para esses momentos difíceis. A ciência e a medicina são aliadas fundamentais aí na busca pelo equilíbrio emocional. Falar sobre esse assunto abertamente quebra, né, o silêncio que aprisiona tantas famílias atualmente. O tratamento devolve as rédeas da vida para as mãos de quem estava sem esperança. A coragem de pedir socorro é sempre o primeiro passo para uma cura verdadeiramente profunda.
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10: Muito bem, queridos ouvintes do programa Voz da Libertação, Madrugada do Socorro de Deus, nossos canais de comunicação da Igreja Pentecostal Deus e Amor, através do aplicativo Igreja Deus e Amor, estão disponíveis para os sistemas Android e iOS. E através do nosso site oficial, que é o www.ipda.com.br. Também pelo Facebook, é o facebook.com/IgrejaDeusEAmor. Também pelo Instagram, instagram.com/IgrejaDeusEAmorOficial. 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
10: Muito bem, queridos, 4 horas 17 minutos, hoje é sábado, hoje é 9 de maio de 2026, bom sábado para você, meu irmão, bom sábado para você, minha irmã, e hoje às 9 horas da manhã nós temos o nosso círculo de oração, você está convidado para estar conosco, buscando a presença do Senhor, 9 horas da manhã na campanha Jesus Acalma a Tempestade. 9 horas da manhã, pregando a palavra do Senhor, nossa irmã Eliete Reis. Vem estar conosco, 9 da manhã, círculo de oração aqui em nossa Igreja Pentecostal Deus e Amor. 3 horas da tarde, nós temos aquele culto maravilhoso, aquele culto poderoso, culto de ensino com nosso irmão pastor Jorge Tenório. Vem estar conosco, 15 horas, você tem um encontro marcado com o Senhor nosso Deus, aqui na instrumentalidade do homem de Deus, pastor Jorge Tenório. E hoje, às 19 horas, temos também Santa Ceia do Senhor. Hoje é dia de Santa Ceia, dia de celebrar aquilo que Cristo conquistou para nós na cruz do Calvário, a sua morte, a sua ressurreição. Hoje é dia de Santa Ceia. Presbítero Davi Miranda Neto, hoje celebrando Santa Ceia do Senhor no horário das 19 horas.
6: Qual é o significado da Santa Ceia do Senhor? É preciso refletir sobre o exato momento em que na cruz o preço da dívida foi pago com um alto valor. Todo aquele que crê nesse sacrifício será salvo e não será condenado. A ceia não é um banquete para todos, mas para os que creem na morte do Senhor por nossos pecados e o aceitam como Salvador.
11: Jesus deu aos discípulos o pão para representar seu corpo e o fruto da videira para representar o sangue que estava para ser derramado na cruz. Porque isso é o meu sangue, o sangue da nova aliança, derramado em favor de muitos, para remissão dos pecados. Mateus 26, 28. Quando tomamos a ceia, declaramos ao mundo que Jesus morreu por nós e por todos que nele creem. E ele mesmo nos disse em sua palavra: Eu sou o pão vivo que desceu do céu. Se alguém comer deste pão, viverá para sempre. João 6,51. A cruz e o túmulo estão vazios, mas o trono foi ocupado. Celebre a morte e ressurreição daquele que vive e ressuscitou. Lembre-se do verdadeiro significado que ela deve ter em nosso coração. A memória constante da promessa que Jesus vai voltar para nos buscar. Lembrarmos do sacrifício de Jesus na cruz por nós. Examinarmos nossa mente e coração e nos arrependermos dos pecados ao recordar do valor da cruz de Cristo. Termos comunhão com a Igreja, tornando-nos um só corpo e anunciando juntos a vinda de Jesus.
10: Muito bem, queridos. 4 horas 20 minutinhos. Olha, Santa Ceia do Senhor. Será maravilhoso todo o povo de Deus reunidos aqui em nossa Igreja Pentecostal dos Amor, toda a grande São Paulo, reunidos nessa união maravilhosa. A Bíblia diz, meus queridos, que quão bom, quão suave é que os irmãos vivam em união. Olha, a unidade em Cristo Jesus. Celebrar esse momento de união, de comunhão, né? De interação. É como diz a palavra do Senhor em Filipenses, que tenhamos o mesmo objetivo, o mesmo amor, uma mesma fé, uma mesma direção. Isso é unidade. E essa é a unidade. E é o que nós estamos aí promovendo, a unidade do corpo de Cristo, povo de Deus, todos reunidos numa só fé, num só amor, no mesmo objetivo, falando aí a mesma língua, que bênção. Então, toda a grande São Paulo hoje, 19 horas, Santa Ceia do Senhor, presbítero Davi Miranda Neto, celebrando a Santa Ceia do Senhor, lembrando também que amanhã, domingo, no horário das 11 horas da manhã, presbítero Kleber de Oliveira, também pregando a palavra do Senhor e celebrando a Santa Ceia do Senhor. Nosso Deus, vem estar conosco, Avenida do Estado, 4568, aqui no bairro da Liberdade, com a entrada principal pela Avenida Prefeito Passos, número 10. Quatro horas, vinte e dois minutos. Também nesse domingo, nós temos aí uma programação especial, uma programação cheia da presença do Senhor, nosso Deus. Domingo do Senhor. Domingo é o dia do Senhor. E nós estamos aí numa programação, num culto especial, que é o Dia das Mães, né? O Dia das Mamães, nesse domingo. No horário das 16 horas, nós temos aí aquele culto especial para todas as mamães e, claro, para todo o povo de Deus. Todo o povo de Deus, no horário das 16 horas, trazendo a mensagem, nossa irmã Débora Miranda. E é a participação especial da nossa irmã Irene Miranda, coral de Mulheres de Fé, coral Kids, Pequeno Galileu, cantores da MC Music. Olha, será uma festa maravilhosa no Dia das Mães aqui em nossa sede mundial, né? Um horário bastante aí, bem cômodo, 16 horas, onde você poderá passar o dia aí com a sua família, num almoço maravilhoso. E quando for à tarde, estarão presentes aqui as mamães, cultuando a Deus, buscando ao Senhor e todo o povo de Deus. Será uma festa maravilhosa. Vem estar conosco, dia 10 de maio, às 16 horas, culto especial, Dia das Mães, aqui mesmo, em nossa sede mundial.
12: Estou aqui para lembrá-los que no próximo domingo nós teremos uma festa muito linda, muito abençoada. 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Você não pode ficar de fora, você mãe, você filha, todas estão convidadas e tragam também seus esposos, filhos, irmãos. Será uma festa em família. 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Não faltem, vai ser domingo e num horário muito bom, onde vocês podem ter o almoço de vocês com suas mães e depois trazê-las. E juntos vocês podem fazer com que este momento seja completo com a bênção de Deus através deste culto em nossa igreja Deus e Amor Sede Mundial. Anote o endereço, estamos aqui na Avenida do Estado 4568, às 16 horas, um horário bem especial e também bem organizado, podemos dizer, e pensado para que todos possam participar. 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Todos serão bem-vindos, em nome de Jesus.
13: 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Êxodo, capítulo 20, versículo 12. 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
10: Muito bem, queridos ouvintes. Que bênção estar na casa do Senhor. Nada melhor do que um domingo abençoado na casa de Deus, recebendo de Deus as suas bênçãos e, claro, cultuando ao Senhor, adorando ao Senhor na beleza da sua santidade. Vamos lá, meus queridos, tem irmãos que não conosco, mandando mensagem para nós aqui nesta manhã. Deus abençoe nossa irmã Ana Cristina, que está aqui ligadinha no programa Voz da Libertação, Madrugada do Socorro de Deus. A nossa irmã Ana Cristina, ela está pedindo oração em favor do Daniel, para Deus libertar o Daniel. Também está pedindo oração em favor da Norma, que está internada. Também a nossa irmã pede oração em favor da Márcia, da Guiomar e família, da Conceição e família. Sim, estaremos orando, sim, irmã Ana Cristina. Daqui a pouquinho nós teremos aí um momentinho de oração, que é aquela oração das portas abertas. E nessa oração Deus também está curando, está fazendo coisas extraordinárias. Olha, tem mais aqui nosso irmão Antônio Carlos. Ele diz aqui, olha, eu sou caminhoneiro. Deus abençoe todos os irmãos caminhoneiros que estão aí cruzando as estradas do nosso país, levando aí os produtos, né? Transportando coisas necessárias que nós precisamos, né? Ele está dizendo, eu sou caminhoneiro, bom dia, a paz do Senhor, né? E ele é de Bebedouro, estado de São Paulo, e ele está pedindo oração para toda a sua família, e ele está pedindo também que nós oremos por uma causa na justiça de aposentadoria. Vamos orar assim, irmão Antônio, em nome de Jesus, vamos clamar a Deus e temos certeza que você será grandemente abençoado pelo Senhor nosso Deus. Vamos lá, nosso irmão Alexandre também, nosso irmão Alexandre Dias, ele está aqui dizendo, olha, bom dia, eu gostaria de pedir oração para mim, porque hoje é o meu aniversário, olha que bênção, Deus abençoe, irmão Alexandre, feliz aniversário, que Deus abençoe sua vida, que Deus te dê graça, te dê força, te dê aí ânimo, te dei graça para você nessa caminhada, Deus abençoe sua vida. Ele está dizendo aqui, obrigado, obrigado. Ele é de Monte Alto, Monte Alto é aqui no estado de São Paulo. Feliz aniversário, bom Alexandre, Deus abençoe sua vida. Muito bem, estamos felizes aqui no programa Voz da Libertação, nessa madrugada do Socorro de Deus, porque o povo de Deus está aqui ligadinho nessa programação, o povo de Deus sintonizado, estamos em clima de festa, expectativa aí para o culto logo mais às 7 horas da manhã, na programação que vai aí acontecer durante todo o dia, e hoje é dia de Santa Ceia também. Olha, maravilha, é Deus manifestando a sua graça, a sua glória sobre as nossas vidas. Muito bem, 4 horas e 30 minutos, espaço Eu e Mais Um.
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15: Com alegria estamos chegando com mais um Espaço Eu e Mais Um. Todos os dias temos aqui 4 edições para ajudar aqueles que estão iniciando a sua caminhada com Cristo, ajudando também aqueles que estão apoiando, discipulando esses novos convertidos. Nós estamos numa série falando sobre o crente e a impureza. E eu queria continuar falando sobre isso. É um estudo assim bastante comprido, né? Longo, mas de grande importância. Bom, nós sabemos que a vida cristã, ela exige constante vigilância. Exige perseverança e santidade da nossa parte em nossa nova caminhada ao céu, onde só os puros habitarão. Mas as Escrituras declaram que a vereda dos justos é como a luz da aurora que vai brilhando mais e mais até ser dia perfeito. Provérbios 4:18. Eu explico. Você, ao aceitar Jesus como seu Senhor e Salvador, iniciou a jornada para o céu e, passo a passo, o Espírito Santo ajuda você a palmilhar este glorioso, e a Bíblia diz, difícil e estreito caminho, que é o da renúncia completa das suas vontades. Não estou falando das necessidades básicas, né, que é dormir, comer, beber, ir à escola, ter o seu casamento. Não estou falando disso. É você renunciar às paixões pecaminosas. O caminho é estreito. Precisa renunciar a si mesmo através da purificação contínua do nosso espírito, da nossa alma e do nosso corpo, para que nós possamos alcançar a perfeição em Cristo Jesus. Então, você está conhecendo um dos maiores obstáculos à santificação do crente, que é a impureza. E a impureza é um obstáculo à santificação mesmo. Os dicionários definem o termo impureza como sujeira, contaminação, imundícia, pecaminosidade, mácula, enfim. Assim, o que se encontra em estado de impureza está ou é impuro, ou é imundo, contaminado, sujo, sórdido, sensual, enfim. Nós, ao lermos a palavra, nós vemos que Israel era um povo chamado para ser santo. Na sua Bíblia aí, se você começa a ler o Antigo Testamento, ele enfoca a impureza no sentido físico e moral daquele povo de Israel. Os pagãos, eles eram considerados impuros porque não conheciam os preceitos dos hebreus quanto aos alimentos, quanto à limpeza dos utensílios domésticos, enfim. Então, eles eram considerados imundos também os que tocassem cadáver humano ou de animal, tocassem leprosos ou que tivessem fluxo sanguíneo ou purulento, a mulher durante o seu período e após o parto. Você pode ler tudo isso em Levítico capítulos 11, 12, 13 e 15. Nessas alturas, você deve estar perguntando o porquê desse cerimonial de purificação ao qual o povo hebreu tinha de submeter-se. Considere isso. Olha, Israel havia sido escolhido por Deus para ser um povo santo, separado dos povos pagãos entre os quais eles habitavam. E eles praticavam, esses pagãos, toda sorte de imoralidade, cultuavam várias divindades, obscenas até, ou seja, na verdade, demônios. E eles não faziam distinção entre o puro e o impuro, viviam nas trevas da ignorância do pecado. Mas o Senhor, desde o pecado de Adão, lá no Jardim do Éden, havia prometido a redenção da humanidade, através da semente da mulher. Está em Gênesis 3,15. Então, por meio de Israel, Deus ia tornar-se conhecido como verdadeiro objeto de adoração de todos os povos. Então, o Senhor pedia santidade. Ser santo era um imperativo, era uma ordem para Israel. Significava apartar-se da impureza. Nós vamos prosseguir falando sobre isso e vamos nos aprofundar neste tema com versículos para que você possa estudar talvez mais tarde.
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15: Que Deus abençoe em Cristo Jesus. Se despede Débora Miranda e nosso contato para você mandar a sua dúvida, a sua mensagem, o seu comentário para 11 982 92 3392. Forte abraço, fiquem na paz do Senhor.
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1: Muito bem, queridos, 4 horas 41 minutos. Vamos ao clamor, vamos buscar a face de Deus nesse momento. Ore conosco. Jesus abre portas de bênção para todo aquele que clama. Vamos clamar ao Senhor. Maravilhoso Deus e eterno Pai, estamos mais uma vez na Sua presença, Senhor. Meu Deus, nesta manhã, Senhor, nesse novo dia, nós clamamos a Ti, ó Deus, pela vida, meu Deus, de todos os nossos amados ouvintes dessa programação, Senhor. Que a Tua bênção, a Tua graça, a Tua misericórdia alcance, meu Deus, esta pessoa que agora, meu Pai, está orando comigo, está pedindo, ó Deus, a Sua misericórdia, está pedindo, ó Deus, a Sua graça, esta misericórdia, meu Deus, que o Senhor tem por nós, que são as causas, Senhor, de nós não sermos consumidos, ó Deus. Meu Deus querido, abençoa, toma em Tuas mãos, ó Pai. Manifesta, Senhor, meu Deus, a Sua misericórdia nesta hora, sobre essa casa, meu Deus, sobre esta família, meu Deus, sobre esta pessoa que agora, Senhor, está Te clamando, está Te buscando, está, meu Deus, apresentando diante de Ti as suas necessidades, Senhor, está apresentando diante de Ti os seus problemas. Ó, meu Deus e meu Pai, abençoa. Toma em Tuas mãos, Senhor. Toma em Tuas mãos agora para esta pessoa que está, meu Deus, pedindo a Ti. Ó, meu Deus, que o Senhor venha abrir porta. Quantas pessoas precisando de uma porta aberta neste momento, meu Deus. Quantas pessoas precisando, Senhor, de uma porta na área financeira. Quantas pessoas precisando, ó Deus, de uma porta também na sua saúde. Meu Deus, portas abertas também, ó Pai, no seu relacionamento familiar. Portas abertas, ó Deus, no seu relacionamento emocional. Meu Deus e meu Pai, estendei Tuas mãos, Senhor. Ó, meu Deus querido, meu Deus, estendei Suas mãos sobre também esse irmão, Senhor, que está pedindo ao Senhor uma porta aberta de emprego. O Senhor, sim, está desempregado e precisa, meu Deus, de um milagre na sua vida. Esta pessoa, meu Deus, que precisa para tratar dos seus negócios, para cuidar da sua família. Ó, meu Deus e meu Pai, vem abrir, meu Deus, a porta. Ó, meu Deus querido, para esse homem, para essa mulher, esse jovem, meu Pai, que te pede, ó Deus querido, a sua graça e a sua misericórdia. Pai querido, Pai poderoso, neste momento também de oração, eu oro, meu Deus, por aqueles que estão enfermos, aqueles que agora, meu Deus, estão, Senhor Jesus, numa situação difícil, Senhor, com enfermidade no seu corpo, portas para ele estão fechadas, que é as portas da saúde, mas eu creio no Teu poder, porque Tu és a porta, Tu és a porta, meu Deus, da vitória. Meu Deus querido, cura essa pessoa, coloca Tuas mãos sobre esse enfermo, Senhor, repreendendo o mal, repreendendo mesmo, Senhor, toda doença que assola, que oprime a vida desta pessoa. Ó, meu Deus e meu Pai, toma em Tuas mãos também, Senhor, pessoas que estão, ó Pai querido, sofrendo, meu Deus amado, no seu emocional, pessoas que estão, Senhor Jesus, com o seu coração angustiado, com o seu coração aflito, meu Deus, venha colocar as Tuas mãos nesta manhã, Senhor, para repreender o mal. Dai paz, Senhor, para esse coração, dai paz, meu Deus, para essa mente. Meu Deus, a Tua palavra nos afirma dizendo, Senhor, que Tu conservarás em paz a mente daquele que confia em Ti. Ó, meu Deus e meu Pai, e estamos fazendo menção do Teu nome, para que o Senhor dê paz para esse irmão, para que o Senhor dê paz para essa irmã, Senhor, que está Te clamando, meu Deus, agora nesta manhã. Sim, meu Deus, sim, meu Pai, manifesta Teu poder, manifesta a Sua graça, manifesta manifesta, meu Deus, a sua misericórdia nesse momento. Senhor, abre mesmo as portas do céu, abre os portais divinos, os portais celestiais, Senhor, para a glória do teu nome e para que esse irmão ouvinte seja abençoado pelo Senhor, em nome de Jesus. Quatro horas, 46 minutos, é a oração da vitória, a oração das portas abertas. É, meu querido, minha querida, a oração é a chave da vitória. Quando nós oramos, temos certeza que o céu se abre, temos certeza que a bênção de Deus está sobre nós. Orai em todo tempo. A Bíblia manda orai, orai sem cessar. Buscai ao Senhor enquanto se pode achar. E nada melhor do que iniciarmos o dia clamando, falando com Deus para que tudo vá bem. Muito bem, 4 horas, 46 minutos.

0: aqui, está longe, mas ela está pedindo oração pela filha dela, Adriana, está pedindo oração também para Deus libertar o Wilson e a Gabriela também. Deus abençoe, irmã Helena, estaremos orando sim, e Deus abençoe aí pela sua audiência, tá? Deus abençoe pela fidalguia da vossa atenção nesta madrugada. O Alan também, o Alan Lucas, ele está aqui em São José dos Pinhais, e ele também está pedindo a oração aqui pela sua mãe Marcilene, e pelo seu pai Valdivino Pinheiro, tá? Deus abençoe, irmão Alan, estaremos orando aí por todos vocês também de São José dos Pinhais, é o povo de Deus ligado aí na programação, estaremos clamando a Deus pela vida dos nossos irmãos. Nossa irmã Eliene também, nossa irmã Eliene aqui está mandando a mensagem para nós aqui. Olha, bom dia, paz do Senhor, me chamo Eliene e eu moro em Aparecida de Goiânia, em Goiás, e eu peço oração pela vida da minha mãe Francisca Felizola. Ela está acamada, internada por 2 meses, ela está em casa, né? Mas ela está pedindo para que nós oremos por ela, para ela melhorar, que ela sofreu uma pneumonia e está passando mal. Estaremos orando sim, irmã Eliene, pela sua mãe, nossa irmã Francisca, tá? Creia na bênção de Deus, creia na vitória, creia que o Senhor, ele é galardoador daquele que o busca. O Neto também, o Neto Soares, ele está pedindo aqui a oração pela sua esposa. A sua esposa está internada na UTI. E o nome da esposa do irmão Neto é a Lucidalva dos Santos Soares. Estaremos orando sim pela vida da nossa irmã Lucidalva. E temos aqui a certeza que seremos respondidos pelo Senhor nosso Deus. Deus abençoe, irmão Neto. 4:49. Muito bem, queridos ouvintes, muito bem. 4:50 aqui nos estúdios da Rádio Deus e Amor. E nós vamos agora também a um bloco de notícias, vamos ouvir notícias nesse momento. Deus e Amor também é notícias e saúde em foco.
1: Obrigada pela sua audiência. A gente vai para mais informações aqui. Respirável. A limpeza do ventilador previne fortes crises alérgicas na família toda. Uso do ventilador nos dias mais quentes é um alívio para a família toda, né? Porém, o aparelho ligado, ele acumula uma quantidade enorme de poeira pesada nas hélices e nas grades. Então, ao ser ligado na tomada, ele espalha rapidamente toda essa sujeira invisível pelo quarto fechado. Pessoas com rinite forte, por exemplo, asma ou bronquite, sofrem terrivelmente com esse pó escuro em suspensão. Os minúsculos ácaros presentes na poeira desencadeiam espirros frequentes, tosse seca e olhos irritados. A limpeza detalhada das pás sujas do ventilador deve ser feita toda semana com pano úmido. A lavagem interna do filtro do aparelho de ar-condicionado segue a mesma rígida e forte necessidade. Lavar as cortinas longas e limpar os tapetes da casa ajuda a diminuir os fortes focos dessa poeira fina. E manter as janelas sempre abertas durante o dia, claro, renova todo o ar concentrado do ambiente. Um aparelho doméstico muito limpo gasta até menos energia elétrica para girar com força o motor. Respirar um ar muito puro dentro de casa garante um sono sem interrupções e sem chatas fungadas. A higiene correta do seu equipamento de vento protege as frágeis vias aéreas de toda a família. Higiene básica. O hábito simples de lavar as mãos afasta inúmeras e fortes viroses. nossas mãos ativas tocam o tempo todo em superfícies repletas de grandes contaminações diárias. Maçanetas velhas, dinheiro sujo e corrimão de ônibus carregam diversos vírus e bactérias muito potentes. Levar a mão suja direto na boca, aos olhos ou ao nariz sensível é a porta de entrada de

0: muitas doenças. A lavagem extremamente correta com água limpa e sabão destrói a camada protetora dos maus germes. É preciso, então, que você esfregue bem as palmas da mão, o dorso entre os dedos e também abaixo das unhas. Esse simples processo aí de limpeza, enquanto você lava as mãos, deve durar o tempo exato de cantar duas músicas curtas e alegres. Então, muito detalhado. Lavar as mãos sujas antes das refeições e sempre depois de ir ao banheiro é uma regra de ouro para todos. Uso prático do álcool em gel também é muito importante quando não há uma pia com água disponível logo por perto. Essa pequena atitude barata previne casos de gripes longas, conjuntivites e graves diarreias infantis. Ensinar os bons hábitos de higiene contínua para as crianças forma grandes adultos sempre prevenidos. A nossa saúde pública avança bastante quando cada cidadão faz a sua pequena e preciosa parte diária. A forte proteção da vida começa, literalmente, de forma simples, com a limpeza da palma das nossas próprias mãos.
1: Muito bem, queridos ouvintes do programa Voz da Libertação, Madrugada do Socorro de Deus. Olha, Deus abençoe pela sua audiência, Deus abençoe pela sua atenção, Deus abençoe por estar conosco essa madrugada, ouvindo a palavra do Senhor, interagindo conosco. Deus abençoe você que enviou a sua mensagem, Deus abençoe você que ligou para nós, Deus abençoe meu querido, minha querida, que tenha um bom dia na presença do Senhor, nosso Deus. Eu vou encerrando por aqui a minha participação aqui dentro dessa programação, mas vocês continuam aí, continua com o seu rádio ligado, continua sintonizado, que já vem chegando aí o Culto no Lar. O Culto no Lar é nosso irmão pastor Leandro Andrade, está trazendo uma mensagem poderosa no Culto no Lar, e você continua na sintonia aí dessa programação, porque com certeza a bênção é grande nas nossas vidas. 4 horas e 54 minutos, Deus abençoe. Eu sou seu irmão em Cristo, presbítero Mário Ramos. Estamos ali em nossa igreja pentecostal, Deus e Amor, ali, sede setorial Perus, ali na rua Padre Manuel Campelo, número 180, ali no centro de Perus, onde os cultos acontecem diariamente, às 9 da manhã, às 7 horas da noite. Você é o nosso convidado especial. Deus abençoe, meu querido. Deus abençoe, meu irmão. Deus abençoe, minha irmã. Fiquem todos na paz do Senhor Jesus.
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5: 4 horas e 56 minutos.
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8: Você que trouxe a Bíblia, abra ela no Evangelho de Jesus Cristo, segundo escreveu Marcos. Evangelho de Jesus Cristo, segundo escreveu Marcos, capítulo de número 4, verso de número 35. Queremos cumprimentar também com a doce paz do nosso Senhor e Salvador Jesus Cristo a todos os ouvintes que nos escutam aí na rádio e também a todos que estão nas mídias sociais aqui na página oficial da nossa igreja Deus e Amor. Deus abençoe a vida de vocês, acompanhe conosco, se alimente da palavra de Deus conosco e adore e glorifique a Deus também juntamente conosco. Quem pode dar um glória a Deus para Jesus? Ô glória! Quem achou o texto, diga amém. Amém. Evangelho de Jesus Cristo, segundo escreveu Marcos, capítulo 4, verso de número 35. Se podemos ler, diga um amém bem forte para Jesus. Amém. Vamos ler então, diz assim: e naquele dia, sendo já tarde, disse-lhes: passemos para outra margem. E eles, deixando a multidão, o levaram consigo, assim como estava no barco, e havia também com ele outros barquinhos, e levantou-se grande temporal de vento, e subiam as ondas por cima do barco, de maneira que já se enchia de água, e ele estava na polpa dormindo sobre uma almofada, e despertaram-no, dizendo-lhe: mestre, não te importa que pereçamos? E ele, despertando, repreendeu o vento e disse ao mar: cala-te, aquieta-te. E o vento se aquietou e houve grande bonança. E disse-lhes: por que sois tão tímidos? Em outras bíblias, porque são temerosos? Ainda não tendes fé? E sentiram um grande temor e diziam uns aos outros: mas quem é este que até vento e mar lhe obedecem? Levante a mão, diga assim bem forte: meu Deus, eu creio na sua palavra. Fala, Jesus, ao meu coração através da sua palavra. Tomai assento e dá uma salva de palmas bem forte e bem alegre para o Senhor. Meus queridos e amados irmãos, quero chamar a sua atenção aqui. Olhe aqui todos para o altar de Deus. Nós temos um texto escrito aqui no Evangelho de Jesus Cristo, escrito por Marcos, no capítulo 4, verso 35, e também essa história está escrita também em Mateus, capítulo 8, do verso de número 23 ao verso de número 27, e também escrito por Lucas, no capítulo de número 8, no verso de número 22 até o verso de número 25. O texto de Marcos vai dizer que naquele dia... Que dia é esse? Era um dia que Jesus tinha acabado de trazer, de ter um evangelismo. Jesus estava evangelizando, ele tinha acabado de pregar, falar algumas parábolas para a multidão que o acompanhava ele. Se você ler o capítulo 4, do capítulo 1 até o versículo de número 35, você vai ver que Jesus tinha acabado de pregar acerca sobre o reino de Deus, falado sobre três parábolas, e agora, sendo já tarde, no final do dia, ele dá uma ordem aos seus discípulos, dizendo: entramos no barco e passamos para o outro lado da margem. E os discípulos, em obediência ao mestre, porque eles eram discípulos, eles entenderam que discípulos não vai aonde quer, discípulo vai aonde o seu mestre manda. Discípulo não fala o que quer, discípulo fala aquilo que o seu mestre lhe ordena. Então eles entenderam e se colocaram em lugar de discípulo, de servo. E servo está submissão. Ele tem a submissão do seu senhor, ele obedece a voz do seu senhor, ele vai aonde o seu senhor orienta ele ir. Então os discípulos, em obediência a Cristo, eles entram no barco e começam então a atravessar para o outro lado da margem. E a Bíblia diz que se levanta, parece que estava tudo tranquilo, creio eu que eles achavam que seriam uma passagem, uma travessia para o outro lado, tranquilo. Esse mar era o mar da Galileia, e eles estavam então atravessando para o outro lado da margem, e quando de repente eles são surpreendidos por um forte temporal de vento, ao ponto que o vento era tão forte que as ondas se levantavam ao ponto de encher o barco de água. E todo mundo sabe que um barco cheio de água, ele vai afundar. Mas a Bíblia diz que Jesus, depois de um dia extensivo de evangelismo, depois de um dia extensivo no sol escaldante de Jerusalém, ele veio 100% homem também. E como homem, Jesus, ele sentiu naquele momento cansaço. E a Bíblia diz que ele foi na polpa do barco dormir. Ele estava dormindo sobre uma almofada na polpa do barco. Como homem, ele sentiu cansaço, mas como Deus, ele disse em Salmo 121, diz a Bíblia em Salmo 121, que ele é o nosso guarda fiel, que não dorme e que não tosqueneja. Como homem, Jesus também sentiu fome, mas como Deus, ele disse na sua palavra, em João capítulo 6, eu sou o pão vivo que desceu dos céus. Como homem, Jesus também, ele sentiu sede, mas como Deus, ele disse em João capítulo 7, versículo de número 37, quem tem sede, vinde a mim e beba da água da vida. Então Jesus, ele sentiu cansaço e foi na polpa do barco dormir. E de repente os discípulos começaram a temer a tempestade. O medo, a aflição começou a tomar conta do coração dos discípulos, que eles achavam que iriam morrer no meio daquela tempestade de vento. Mas a Bíblia diz que eles então chamaram pelo mestre e começaram a dizer: mestre, não se importa que pereçamos? Em outras palavras, os discípulos estavam querendo dizer a Jesus: Jesus, como você pode estar dormindo em meio a essa tempestade? Mas claro que Jesus estava colocando ali à prova a fé dos seus discípulos. Ele estava dormindo, mas tudo estava no controle do Senhor, tudo estava no controle do nosso Deus, tudo estava no controle do nosso Cristo. Ele estava somente colocando à prova a fé dos seus discípulos. E a Bíblia Sagrada vai dizer que o Senhor então se despertando, repreendeu o vento e disse ao mar: cala-te, aquieta-te. E a Bíblia diz que o vento se aquietou e houve grande bonança. Agora o Senhor acalma o vento, acalma a fúria do mar, e agora ele vai repreender os seus discípulos, dizendo: por que sois tão tímidos? Ainda não tendes fé? Em outras palavras, Jesus estava dizendo para eles: vocês estão comigo, vocês estão vendo o que eu opero, vocês estão vendo o que eu faço, e ainda não tendes fé para crer que eu sou poderoso para acalmar o vento e acalmar também a tempestade. Foi tanto que os discípulos sentiram grande temor. Mateus vai dizer que eles ficaram maravilhados e sentiram grande temor, e que diziam uns aos outros: mas quem é este que o vento e mar manda e lhe obedecem? Por que que os discípulos estão perguntando: quem é este que até vento e mar manda e lhe obedece? Porque eles ouviram Jesus falar para o endemoniado, para os demônios saírem, e os demônios saiu. Eles ouviram Jesus, eles viram e ouviram Jesus olhar para o paralítico e dizer: levanta, toma a tua cama e vai para a tua casa. E o paralítico levantar, pegar a cama e começar a andar. Eles viram Jesus repreender demônios, eles ouviram os demônios se sujeitarem também a Cristo. E agora, depois de ver tudo isso, de ver até morto se levantar, até a morte, o Senhor mandar a morte sair e o morto levantar, eles ouviram Jesus fazer tantos milagres, que agora eles estão maravilhados, dizendo: mas que homem é este que fala com os demônios e os demônios lhe obedecem? Que fala com a enfermidade lhe obedece? Que fala com o vento e o mar e eles também lhe obedecem? Eu acredito que você conhece este homem. Quem conhece ele, levante a sua mão, dá um glória a Deus assim bem forte. Existem duas maneiras de você conhecer quem é Jesus. Eu vou dizer de novo: existem duas maneiras de você conhecer quem é Jesus. A primeira maneira é essa que você está ouvindo. A primeira maneira de você conhecer Jesus é de ouvir falar, como você está ouvindo falar de Jesus. E no mundo que nós estamos vivendo, no aumento da tecnologia, muitas pessoas conhecem Jesus de ouvir falar. Se você andar na rua e perguntar para qualquer pessoa: você conhece Jesus? Todos vão dizer: sim, já ouvi falar acerca dele, já ouvi falar acerca dele, já ouvi falar acerca dos seus feitos, já ouvi falar acerca da sua morte e da sua ressurreição. Todos conhecem, todos já ouviram falar de Jesus através da rádio, através das ondas da emissora, através da mídia social. Hoje o alcance para falar, aleluia, para ouvir de Jesus é muito grande. Então eu acredito que muitos hoje em toda a terra conhecem Jesus, pelo menos de ouvir falar acerca dele. Mas a segunda maneira de você conhecer Jesus é por revelação. É quando ele se revela para você quem ele é. Lembra de Saulo, quando Saulo estava no caminho de Damasco, indo para Damasco, para matar os crentes que ali estavam. A Bíblia diz que quando ele estava indo para Damasco, ele é cercado por uma forte luz, e ele cai. Quando ele vê aquela forte luz, a Bíblia diz que ele cai, e ele fica cego. E naquele momento que ele fica cego, o Senhor brada dizendo: Saulo, Saulo, por que tu me persegues? Duro será para ti recalcitrar contra os meus aguilhões. E aí Saulo vai responder: quem és tu, Senhor? E aí Jesus vai se revelar para ele dizendo: eu sou Jesus a quem tu persegue. E qual é a diferença de conhecer Jesus, de ouvir falar, e de conhecer Jesus quando ele se revela para você quem ele é? Quando você tem a revelação, quando você tem a graça, quando você tem a graça alcançada por ele, de ele se revelar para você quem ele é. É que quem conhece Jesus, só de ouvir falar, o vento, a tempestade, qualquer provação, qualquer adversidade que surge na sua vida, já é motivo de ele querer abandonar Jesus, já é motivo de ele querer largar a cruz, já é motivo de ele não querer adorar ao Senhor, já é motivo de ele não querer mais fazer a obra de Deus, já é motivo de ele não querer mais pregar o Evangelho, já é motivo de ele querer abandonar a Cristo por causa da tempestade, por causa de qualquer vento. Ele já quer pular do barco. Mas quem conhece Jesus por revelação, como Paulo, como Saulo, ele conheceu, ele enfrenta naufrágio, ele enfrenta

livrar, é fiel para te sustentar, independente da tempestade que você esteja enfrentando na sua vida. Levante a tua mão, porque Ele é fiel para sustentar a sua vida. Os discípulos estão maravilhados. Os discípulos estão maravilhados pelo que eles acabaram de ver. O Senhor Jesus falar com o vento, o Senhor Jesus falar com o mar, e o mar se aquietar, e o vento se aquietar. E eles ficaram maravilhados, que perguntaram: que homem é este que até vento e mar manda e lhe obedece? Dentro desse texto que nós acabamos de ler, eu quero trazer esta mensagem com o tema: quatro motivos pela qual os discípulos não precisavam temer a tempestade. Quatro motivos escrito aqui nesse texto que os discípulos não precisavam se preocupar com aquela tempestade, que eles não precisavam ficar atemorizado com aquela tempestade. E o primeiro motivo que eles não precisavam temer a tempestade está no versículo de número 35, quando Jesus ele disse, naquele dia, sendo já tarde, disse-lhes: passemos, vou repetir, passemos para o outro lado da margem. Entenda que esta afirmação, esta palavra, não está na interrogativa, não está na exclamativa. Jesus está fazendo uma promessa e afirmando para os discípulos: passemos, nós vamos chegar do outro lado, independente o que surgir no meio da travessia, nós vamos chegar do outro lado. Os discípulos entraram no barco já com a promessa que eles vão chegar do outro lado. Eles já entraram com a promessa do Senhor, dizendo que eles estariam pisando em terra firme,

fato, o mundo está aflito devido às guerras, os rumores de guerra, as tempestades, as crises que o mundo está vivendo. As pessoas estão preocupadas: o que vai ser de mim? O que que eu vou comer amanhã? O que vai ser amanhã da minha família? Quando você para conversar com as pessoas,

acontecer na sua vida. Eu não sei qual é a promessa que você tem de Deus para a sua vida, mas Números capítulo de número 23, verso de número 19 vai dizer que Deus não é homem para que minta, e nem filho do homem para que se arrependa. Diria

se formos infiéis, Ele permanece fiel, não pode negar a si mesmo. Hebreus capítulo de número 10, verso de número 23 vai dizer:

vai dizer em Tiago capítulo de número 1, verso de número 12: feliz é o homem que persevera na provação, porque depois de aprovado receberá a coroa da vida que Deus prometeu aos que o amam. Nesta manhã, o Senhor te trouxe para te dizer:

tempestade não vai destruir os teus filhos, porque você tem promessa de Deus. E se Ele prometeu, levante a tua mão, porque Ele é fiel para cumprir a palavra na sua vida. Ele é fiel para cumprir a sua palavra. Ele é fiel para te guardar. Ele é fiel para te proteger. Ele é fiel para honrar aquilo que Ele prometeu na sua vida. Se Ele prometeu que vai salvar a tua família, alegra o teu coração, minha irmã. Ele vai salvar a tua família. Se Ele prometeu que vai abrir a porta, levanta a cabeça, levanta a tua mão. Ele

prometeu que Ele vai fazer. Levante a sua mão. Não importa a tempestade que você esteja vivendo, não importa os ventos que estejam soprando contra a sua vida, levante a mão e acredite naquele que te fez a promessa. Confie naquele que te fez a promessa. Confie naquele que prometeu que vai te honrar. Confie naquele que prometeu que vai abrir as portas para a sua vida. Confie naquele que está contigo.

entrou aqui dizendo eu vou desistir, alguém está ouvindo esta mensagem e está dizendo: Deus, eu estou fazendo tudo certinho. Os discípulos também estavam em obediência a Cristo, atravessando para o outro lado, mas mesmo na obediência a tempestade veio. A tempestade vem para quem é obediente, mas a tempestade também sopra para quem não é obediente. A tempestade vem para quem ora, mas a tempestade também vem para quem não ora. Mas o mais importante é que Cristo, ele tem promessas grandes e ele vai realizar na sua vida. Amém. A tempestade, ela é inevitável. Diga comigo: a tempestade, ela é inevitável. Isaías vai profetizar dizendo: quando passares pelas águas, não é se passares, é quando passares. Se não passou, prepara porque vai passar. Quando passares pelo fogo, não é se passares, é quando passar. Se você não passou, prepara porque vai passar. Mas qual é a promessa do Senhor? Quando você passar pelas águas, elas não vão te submerger. A nossa glória a Deus poderia ser melhor. Quando passares pelas águas, ela não vai te submerger, não vai te matar, não vai te destruir, não vai te vencer. E quando passar pelo fogo, qual é a promessa? Nenhuma chama vai arder em você. Eu vou estar

na sua vida. Amém. Primeiro motivo que eles não precisavam temer a tempestade era por causa da promessa que o Senhor fez. Eles já entraram no barco com uma promessa: vamos chegar do outro lado, nós vamos pisar do outro lado. Você tem promessa, minha irmã, fica tranquilo, essa tempestade não vai destruir a tua casa, essa tempestade

palavra em sua vida. Segunda razão pela qual os discípulos não precisavam temer a tempestade: primeiro, por causa da promessa; segunda razão pela qual eles não precisavam temer a tempestade é por causa da paz de Cristo. Jesus estava dormindo no barco. Ninguém consegue dormir em meio a uma tempestade se não tiver paz. Ninguém consegue dormir em paz em meio a um conflito. Ninguém consegue dormir em paz em meio a tantas pelejas na sua vida. Quando

0: mãos.
1: Jesus vai dizer em João capítulo 3, verso de número 16: tenho-vos dito isso para que em mim tenhais paz. Jesus está dizendo: tenho-vos dito isso para que em mim tenhais paz. No mundo tereis aflições. Não é se vai ter, no mundo vai ter aflições. No mundo você vai ser perseguido, você vai ser injuriado. No mundo você vai enfrentar luta, vai enfrentar enfermidade, vai enfrentar crise, vai enfrentar adversidade na sua vida. Mas Jesus está dizendo: tenho-vos dito isso para que em mim tenhais paz. No mundo tereis aflição, mas tenha de bom ânimo, eu venci o mundo. Vai escrever aos Romanos capítulo 8, verso de número 31: que diremos pois a estas coisas? Aleluia, se Deus é por nós, quem será contra nós? Que você receba a paz de Cristo no teu coração, que você receba a paz verdadeira, e que você tenha certeza que aquele que te escolheu, ele tem o controle da tua vida nas tuas mãos.

Põe uma mão no coração aí, põe uma mão no coração. Oh, eu sinto a presença de Jesus aqui nesta manhã. Põe uma mão no coração aí agora e receba a paz verdadeira de Cristo. Jesus, um certa feita, aleluia, João capítulo 20, verso de número 19, vai contar uma história dizendo, após a ressurreição de

onde os discípulos estavam com medo dos judeus, Jesus chega e diz: paz seja convosco. Jesus está dizendo: receba a paz verdadeira. Levante as tuas mãos. Levante a tua mão para o céu. Receba a paz verdadeira sobre o teu coração. A segunda

tranquilize, porque o Senhor está te vendo. Aleluia. Pode adorar isso, vai adorando, vai adorando. Aleluias. Jesus estava em paz. Jesus estava dormindo na popa do barco. O que simboliza Jesus dormindo na popa do barco para nós hoje? Jesus dormindo significa o silêncio de Deus para nossas vidas. Já viu aquelas pessoas que falam: pastor, estou vivendo uma tempestade tão grande na minha vida, que eu oro, busco, e Deus não fala nada comigo. É o silêncio de Deus no meio da tempestade. Mas o silêncio de Deus não quer dizer que Ele não está te vendo. O silêncio de Deus não quer dizer que Ele não está agindo na sua vida. O silêncio de Deus não quer dizer que Ele não está trabalhando na sua vida. O silêncio de Deus é Ele colocando a tua prova, aleluia, provando, colocando em prova a tua fé. Mas Ele está dizendo: eu estou em silêncio, mas estou trabalhando pela tua vida. Eu estou em silêncio, mas estou vendo a tempestade na tua vida. Eu estou em silêncio, mas estou contigo no meio da tempestade. Eu estou em silêncio, mas eu caminho do teu lado no meio desse vento.

protege e te guarda. Quem acredita, levante a mão lá em cima e dá um glória a Deus bem forte. Está fraco, levante a mão e dá um glória a Deus mais forte a Ele. Levante a mão e dá um glória a Deus mais forte a Ele. Levante a mão, receba esta paz no teu coração nesta noite. Para de ficar se preocupando. Para de ficar aí com medo da luta. Para de ficar com medo dos problemas. Para de ficar com medo da dificuldade. Para de ficar com medo, aleluia, da tempestade que está soprando na tua vida. O Senhor está dizendo: eu tenho controle de toda a situação na palma da minha mão. A tempestade não vai te matar, a tempestade não vai te destruir, porque eu tenho controle na palma da minha mão da tua vida. Amém. Terceira razão pela qual os discípulos não precisavam temer a tempestade. Primeira razão, por causa da promessa. Segunda razão, por causa da paz de Cristo. Terceira razão pela qual eles não precisavam temer a tempestade é por causa do poder que Cristo tem. Se glória a Deus, poderia ser melhor. Vou dizer de novo. O terceiro motivo pela qual você não precisa temer a tempestade da sua vida é porque o Cristo que nós servimos, que estamos adorando aqui nesta manhã, Ele não tem só o poder. A Bíblia diz que Ele tem todo o poder. O Salmo de número 33, verso de número 9, vai dizer: porque Ele falou e tudo se fez, mandou e tudo apareceu. Gostei do glória a Deus, a irmã, vou dizer de novo. Oh, glória a Deus. Porque Ele falou e tudo se fez, mandou e logo tudo apareceu.

se fez. Ele mandou e tudo logo apareceu. Ele tem todo o poder. Por que que os discípulos não precisavam temer a tempestade? Porque quem estava no barco com eles é o Criador do vento, é o Criador do mar, é o Criador de toda a terra. Ele é o Criador de todas as coisas. Minha irmã, sabe que o meu Deus manda dizer para você nesta manhã?

Não existe situações que Ele não possa mudar. Não existe tempestade que Ele não tenha o poder de apaziguar. Levante a sua mão para os céus. Oh, eu sinto a presença dEle aqui. Oh, quem sente a presença desse Cristo poderoso aqui? Levante as suas mãos assim para o céu. Levante as suas mãos assim para os céus. Porque o meu Jesus, Ele não é orgulhoso. Ele tem todo o poder que Ele resolveu compartilhar este poder com a igreja. Ele resolveu compartilhar este poder comigo e com você. Então levante a tua mão, receba este poder sobre a tua vida nesta noite. Levante a tua mão, receba esta autoridade sobre a tua vida nessa noite. Ele disse: em meu nome expulsarão os demônios. E o que é isso, pastor Leandro? É poder em nome de Jesus que Ele te deu para expulsar demônio. Então levante a tua mão, não temas a tempestade. O teu Cristo tem todo o poder e Ele repartilha com você este poder. Levanta a mão, receba este poder. Levanta a tua mão, receba esta graça sobre a tua vida. Levante a tua mão, receba este poder nesta manhã. Chega de chorar.

Amém. Por que que os discípulos não precisavam temer a tempestade? Terceiro, porque aquele que está no barco, quando ele faz, ninguém pode impedir. Vou dizer de novo para você melhorar esse glória a Deus. Porque quem estava no barco, quando ele faz, Isaías 43, verso número 3 vai dizer, ninguém pode impedir. Gostei do glória a Deus. O Senhor vai agir na sua vida e não tem tempestade que vai impedir Ele agir sobre a tua vida. O Senhor, Deus está dizendo para alguém aqui, 20 pessoas que estão presentes aqui, o Senhor está dizendo, fica tranquilo, eu vou acalmar a tempestade hoje na sua vida. O

nesta manhã. Levanta a tua mão e dá glória ao nome dele. Ele está acalmando a tempestade. Aquele que estava com os discípulos, ele tem todo o poder nos céus e na terra. Para que temer a tempestade, se quem está no teu barco é poderoso para acalmar o vento e o mar? Para que temer a tempestade na tua vida, se aquele que está no barco com você, ele tem todo o poder para mudar a tua história? Quarto motivo pela qual os discípulos não precisavam temer a tempestade. Isso aqui é fundamental. Quarto motivo pela qual eles não deveriam temer a tempestade é por causa da presença de Jesus no barco. Vou dizer de novo para você melhorar esse glória a Deus aí. Quarto motivo pela qual Jesus não, pelos discípulos não precisavam temer a tempestade é por causa da presença de Jesus no barco. Porque aonde Jesus está, um milagre acontece. Aonde Jesus está, as coisas mudam. Aonde Jesus está, não é a ausência de tempestade, mas é a garantia que nós vamos vencer a tempestade. Quem crê que Jesus é contigo, levante as suas mãos. Olha que povo de fé. Vou perguntar, gostei. Quem crê que Jesus é contigo aí, levante a sua mão e diga glória a Deus. Olha para a pessoa do teu lado, diga para ela assim: levanta a tua cabeça, Jesus é contigo. Diga assim: nessa tempestade você não está sozinha. Você pode sofrer ausência de amigos, você pode sofrer ausência de pessoas, você pode ter

0: 去。
1: Olha aqui para mim. A presença de Jesus é a garantia da nossa vitória. Tanto que o salmista vai escrever o Salmo 23 dizendo: ainda, não é se, não é quando. Ele está dizendo: ainda que eu andasse, ainda que eu andasse pelo vale da sombra e da morte. Ele está dizendo convicto disso. Ainda que eu andasse pelo vale da sombra da morte, o que que aconteceria, Davi? Não temeria mal algum. Por quê? Porque eu sei que tu estás comigo. Quem tem certeza que ele está com você, levante as suas mãos. Quem tem a certeza que ele está contigo, levante as suas mãos para os céus. Levante a sua mão, receba a presença de Jesus sobre a tua vida aí agora. Jesus está contigo na tua casa, no teu trabalho, na tua família. Jesus está contigo por aonde você quiser, por aonde você passar. Ele está do teu lado, Ele está caminhando contigo. Ele está caminhando do teu lado. Como eu disse no princípio da mensagem, Ele mesmo que disse: eu estarei convosco. É promessa dEle. Ele prometeu isso: eis que eu estarei convosco todos os dias até a consumação dos séculos. Levante a mão, ele está aí do teu lado aí, ó. Ó, ele está contigo aí enxugando as tuas lágrimas. Ele está contigo pelejando pela sua vida. Ele está contigo pelejando pela tua causa. Ele está contigo te sustentando. Ele está contigo te livrando. Ele está contigo te protegendo. Ele está contigo te guardando. Aonde você for, Ele está contigo. Tem dinheiro no bolso? Ele está contigo. Não tem dinheiro para nada? Ele também está contigo. Tem um carro para andar? Ele está contigo. Não tem carro para andar? Ele está contigo do mesmo jeito. Está na vitória? Ele está contigo. Mas está passando luta? Ele está contigo na luta também. Ele não é como muitos amigos que só anda do nosso lado quando está tudo bem. O dia que você passa pela prova, todos se abandonam. Ele vai estar contigo todos os momentos da sua vida. Está chorando, Ele está contigo. Está sorrindo, Ele está contigo. Está ganhando, Ele está contigo. Está perdendo, Ele está contigo. Está com saúde, Ele está contigo. Está enfermo, Ele está contigo também. Quem tem a certeza que Ele está contigo, levante as suas mãos. E se Ele está contigo, irmã, não temas, porque Ele te sustenta, Ele te fortalece, Ele te mantém, Ele te guarda, Ele te livra, Ele te protege, Ele está contigo para te guardar, e Ele vai ser fiel para te honrar no meio da tempestade. O que você precisa entender é que só houve bonança após a tempestade. Se você está vivendo tempestade, é sinal que vem bonança de Deus para a tua vida. Não existe vitória se antes não houver uma prova. Se você está enfrentando prova, levanta a cabeça, porque tem vitória de Deus chegando sobre a tua vida. Mas terminando a mensagem, quatro motivos eu disse que você não precisa temer a tempestade. Primeiro, por causa da promessa. Segundo, por causa da paz de Cristo Jesus, e Ele dá essa paz sobre a tua vida hoje. Terceiro, por causa do poder que Cristo tem sobre todas as coisas. E quarto, por causa da presença de Jesus no barco. Mas uma coisa você precisa fazer em meio à tempestade. Pastor, o que que eu tenho que fazer em meio à tempestade? Desistir? Não. Pastor, o que eu tenho que fazer em meio à tempestade? Reclamar? Também não. Pastor, o que eu tenho que fazer em meio à tempestade? Murmurar do problema? Também não. O que eu tenho que fazer sobre a tempestade? Parar de ir para a igreja? Também não. O que eu tenho que fazer no meio da tempestade? É o que os discípulos fizeram: chamar por Ele. Clamar por Ele. Orar a Ele. Gritar por Ele. Isaías 58, verso 1. Clamar. te detenhas. Quando você chama por ele, Jeremias capítulo 33, verso de número 3, vai dizer: clamas a mim e eu te responder-te-ei. Anunciar-te-ei coisas grandes e firmes que tu ainda não sabes. Quando você chama por ele, ele responde. E, aleluia, quando você chama por ele, Salmos 12, verso de número 5, por causa da opressão do pobre e do gemido do necessitado, eu me levantarei, diz o Senhor.

acalmar a tempestade hoje sobre a sua vida. Você não precisa temer a tempestade. A tempestade vai existir, vai existir sempre enquanto vivermos aqui nesta vida.

Levante as suas mãos para os céus. Levante as mãos para o céu. Você vai clamar em alta voz aí agora. Feche os seus olhos e começa a clamar a Ele aí agora. Feche os seus olhos, começa a clamar por Ele aí agora. Feche os seus olhos, começa a clamar por Ele aí agora. Clame por Ele, não se preocupe. Clame por Ele, não se detenha. Clame por Ele, não temas o problema, a tempestade. Não temas a dificuldade. Levante a tua mão.

voz e não te detenhas. Levante a sua mão, clame em alta voz e não te detenha. É hora de você clamar isso, clame a Ele, chame por Ele. Abre a tua voz, levante a tua voz, abre a tua boca. Levante

Quem crê que Ele vai te ajudar aqui hoje? Quem crê que Ele vai te sustentar aqui hoje? Quem crê que Ele está contigo no barco? Segure a mão da pessoa do teu lado e diga:

0: fala assim: Jesus está contigo no barco. Diga: nessa tempestade você não está sozinha, Jesus está contigo. E eu quero perguntar se tem alguém que você ouviu esta palavra e você quer agora entregar esta, a sua vida a este Deus que tem o controle da tempestade da tua vida na palma das suas mãos. Eu quero perguntar: cadê a primeira pessoa que você ainda não é crente e quer entregar a sua vida para Jesus? Vem aqui na frente, eu quero orar por você. Cadê a primeira pessoa que você ainda não entregou a sua vida para Jesus? Ouvinte de casa, você que nos assiste pelas mídias sociais e quer entregar a sua vida para Jesus, pode mandar agora um e-mail aí: queroaceitarjesus@ipda.com.br. Entrega a sua vida para Jesus, Ele é a garantia que você vai chegar do outro lado. Ele é a garantia que essa tempestade não vai sucumbir a tua casa, a tua família, a sua vida. Cadê a primeira alma que você quer entregar a sua vida para Jesus? Cadê a primeira pessoa que você quer entregar a sua vida a Jesus? A este Deus que tem o controle de todas as coisas na palma das suas mãos. A primeira pessoa que você não é crente ou que você está afastado do Evangelho e quer entregar a sua vida para Jesus, levante as suas mãos. Você quer hoje retornar para a casa do Pai? Quem é a primeira pessoa? Tem alguém? Dá um sinalzinho com as tuas mãos assim, nós queremos orar por você. Está vindo ali um varão, está vindo ali um servo, está ali vindo uma alma. Cadê a primeira, a segunda pessoa que você quer hoje entregar a sua vida para Jesus? O que você quer reconciliar com o Senhor? Creia que Ele tem o controle da palma das tuas mãos. Cadê? Cadê a segunda pessoa que você quer entregar a sua vida para Jesus? Está vindo aqui a primeira pessoa que está entregando a sua vida a Cristo. Cadê a segunda pessoa? Ouvinte de casa, aceite a Jesus como Senhor da sua vida. Entregue a sua vida agora ao Senhor. Não há salvação fora de Cristo. Jesus disse: eu sou o caminho, a verdade e a vida. Ninguém vai ao Pai se não for por Ele. Cadê a segunda vida que quer entregar a sua vida para Jesus? Tem mais alguém? Levante as suas mãos assim, eu quero orar por você. Eu quero orar por você. Você vai sair daqui com Cristo Jesus. Você vai sair daqui nessa noite com Cristo no teu barco. Cadê? Tem mais alguém que você quer entregar a sua vida para Jesus? Não tem ninguém mais? Então eu quero que você levante a mão. Fique de pé, meus irmãos. Vamos orar por esta vida que está entregando para Jesus. E eu tenho certeza que alguém que está nos ouvindo agora na sua casa, alguém que está nos assistindo pelas mídias sociais, está dizendo: eu vou aceitar Jesus. Eu quero esse Jesus que acalma a tempestade na minha vida. Eu quero esse Jesus que tem o controle de tudo em suas mãos na minha vida hoje. Então levante a sua mão e diga assim: meu Deus, mais forte, meu Deus, abençoa, Jesus, a vida do teu servo que está hoje, Jesus, retornando para a tua casa. Senhor, dá força para ele. Ajuda ele, Senhor, ser fiel até a morte, em nome de Jesus. Ouvinte de casa, você que está entregando a sua vida para Jesus, repita aí comigo agora. Diga: Senhor Jesus, eu te aceito como único e suficiente Salvador da minha alma. Senhor Jesus, escreve o meu nome no livro da vida e sela, Jesus, com teu sangue, para o grande dia do arrebatamento da sua igreja. Diga: Espírito Santo, faça morada na minha vida e me liberta de tudo aquilo que não agrada ao Senhor, em nome de Jesus. Quem quer orar por ele e orar pelas almas que está aceitando Jesus? Levanta sua mão e diga assim: meu Deus, abençoa, Senhor, todos aqueles que nesta manhã estão entregando a sua vida para o Senhor, em nome de Jesus. Amém. Quem pode aplaudir a Jesus por essas vidas?
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6: Paz do Senhor Jesus, amados. Muito bom dia na presença de Deus. Deus abençoe todos vocês. Estamos aqui mais uma manhã para buscar a face do nosso Deus, clamar ao Senhor, para que seja um dia abençoado na presença de Deus. É mais uma edição da oração do amanhecer. Vamos orar, vamos falar com Deus nesse momento, vamos clamar a graça e a misericórdia do Senhor para nossas vidas. Venha conosco, venha orar, venha buscar a presença do nosso Deus. Deus abençoe a todos vocês que estão nessa sintonia, nesta manhã abençoada pelo Senhor. Vai deixando já aí os seus pedidos de oração. Deixe seu nome nos comentários, seu pedido de oração, que nós vamos clamar, buscar aí a presença de Deus, nosso Pai. Eu sou seu irmão em Cristo, presbítero Mário Ramos, e vamos iniciar nesse momento esta oração. Maravilhoso Deus e eterno Pai, estamos mais uma vez na sua presença, meu Deus. Mais uma vez, ó Deus, nós se colocamos diante de Ti. Mais uma vez, ó Deus, nós glorificamos ao Seu nome. Mais uma vez, ó Deus, nós se colocamos aqui para Te bendizer, Senhor. Te adorar na beleza da Sua santidade. Ó meu Deus e meu Pai, quero Te agradecer, ó Deus, pela oportunidade que o Senhor nos concede de falarmos com o Senhor, meu Deus, mais um dia, mais uma manhã, Senhor. Mais uma manhã, meu Deus, de bênção, de vitórias, porque falar com o Senhor é vitória, é bênção. Pai querido, Pai amado, Te agradecemos, ó Deus, pelo ar que respiramos. Te agradecemos, ó Deus, pela oportunidade de ver mais um dia, meu Deus, amanhecer. Meu Pai querido, meu Pai amado, glorificamos ao Seu nome pela Sua bondade, pela Sua misericórdia, pela Sua graça extraordinária, ao qual o Senhor tem nos dado, meu Deus. Pai querido, Pai poderoso, Senhor, já, meu Pai querido, peço a Ti também perdão dos pecados, Perdoa, meu Deus, os pecados que temos cometido por pensamento, por palavras, por ações, por obras. Meu Deus, perdoai, Senhor, as nossas faltas, Senhor. Perdoai, meu Deus, os pensamentos maus. Meu Deus, tenha misericórdia, tenha piedade de nós, Senhor. Estamos aqui, ó Deus, para te clamar. Estamos aqui, meu Deus, para suplicar-te, meu Deus. Ó, meu Deus e meu Pai, clama a ti, ó Deus, por esse ouvinte, por esse internauta, que agora, meu Deus, está sintonizado nessa programação. Está nos assistindo, ó Deus, por essa live. E está orando também, ó Deus. Está clamando por ti, ó Pai. Eu clamo, ó Deus, pela vida do teu servo, da tua serva, meu Deus, que nesse momento está diante do Senhor. Pai querido, Pai amado, apresento, ó Pai, diante do Senhor todas as nossas necessidades, Senhor. Apresento, ó Pai, diante de ti, Pai querido, mais esse dia, Senhor, que o Senhor venha nos dar direção, que o Senhor venha nos dar, meu Pai amado, um norte, meu Deus. Sim, meu Deus, toma nossa vida, Pai, em tuas mãos. Toma, meu Deus, nossos caminhos, ó Pai. Ah, meu Deus, porque se o Senhor não tomar a nossa direção, com certeza, meu Deus, ficaremos perdidos. Se o Senhor, meu Pai, não nos direcionar no caminho, certamente, meu Pai, não saberemos como caminhar. Ó, meu Deus e meu Pai, toma nós, ó Deus, em tuas mãos e nos guia, Senhor, pelo caminho reto. Pai amado, Pai poderoso, nesta hora de oração, eu quero apresentar em tuas mãos a sua igreja. Quero apresentar, ó Deus, em tuas mãos o teu povo, os teus servos, ó Deus, as tuas servas, Senhor, meu Deus, que tem clamado, que tem pedido, ó Deus, a sua misericórdia, que tem pedido, ó Deus, a sua graça. Quero apresentar em tuas mãos, Senhor, o teu povo, meu Pai, que tem buscado a sua presença, que tem, meu Deus querido, colocado as vossas vidas em suas mãos. Ó, meu Deus e meu Pai, toma em tuas mãos, Senhor, os projetos da tua igreja, os projetos, meu Pai querido, dos teus servos que têm feito a tua obra. Meu Deus e meu Pai, abençoa, Senhor, a nossa diretoria, a diretoria, meu Pai, deliberativa, a diretoria, meu Pai, executiva, que tem, ó Deus querido, colocado os projetos da igreja em tuas mãos. Pai querido, Pai amado, vem dar, meu Deus, sábia direção aos nossos irmãos, às nossas irmãs, Senhor. Ó, meu Deus e meu Pai, estendei tuas mãos nesse momento também para abençoar, meu Pai querido, aos nossos irmãos que têm levado a tua palavra, que têm pregado, meu Deus, o teu evangelho. Sim, meu Deus e meu Pai, eu te peço, ó Deus, nesta manhã, que o Senhor dê também, meu Pai, que livramento, Senhor, para os teus servos, ó Pai. Senhor, que tem feito a tua obra, que tem levado, meu Deus, a mensagem, meu Deus, a tantos lugares desse mundo. Meu Deus, que tem levado a tua palavra. Ó, meu Deus e meu Pai, dê livramento, meu Deus, aos meus irmãos. Dê livramento, meu Pai, aos teus servos, ó Pai. Jesus querido, Jesus maravilhoso, neste momento, ó Deus de oração, eu apresento também em tuas mãos aqueles meus irmãos que estão enfermos, aqueles, ó Deus, que estão doentes, Senhor, que precisam neste momento, ó Pai, de uma vitória, que precisam, ó Deus, nesse momento de uma cura. Ah, meu Deus, eu apresento em tuas mãos os que estão agora num leito de hospital, os que estão até mesmo desenganados pela medicina, pessoas, ó Pai, que estão na UTI. Meu Deus e meu Pai, visita, Senhor, neste momento esse enfermo. Visita, Pai, neste momento esta pessoa, Pai, que está cancerosa, essa pessoa desenganada, essa pessoa, meu Pai querido, que está, Senhor, com doenças nos seus pulmões, meu Pai, com doenças renais, Senhor, pessoas que estão com doenças nos ossos, na pele, meu Deus, coloca as tuas mãos, nós clamamos pelo enfermo, meu Deus, nós buscamos a ti, ó Deus, pela cura das enfermidades, alguém, ó Pai, que deposita em ti a confiança, quantos já fizeram tantos tratamentos e não encontraram, meu Pai, a cura, mas nós, ó Pai, nós confiamos no Senhor, acreditamos na tua palavra, meu Deus querido, meu Deus poderoso, visita, Senhor, neste momento, essa pessoa, meu Deus, que está sofrendo com tantas dores, Senhor, que nem mesmo, ó Pai querido, os remédios conseguem mais aplacar a dor que está, meu Pai, assolando o corpo dessa pessoa. Meu Deus e meu Pai, tenha misericórdia, Senhor. Coloca tuas mãos, Senhor, para repreender todo mal. Ó, meu Deus querido, meu Deus soberano, eu te clamo neste momento. Também, ó Deus, por aqueles que estão sofrendo de doenças espirituais, Senhor, pessoas que estão se sentindo oprimidas, pessoas que estão se sentindo, ó Deus, perturbadas, meu Deus, visita agora, meu Deus, pessoas que ouvem vozes, pessoas, ó Deus, que vê vultos, meu Deus, tem misericórdia, repreenda, meu Pai querido, essa casta maligna, essa casta diabólica que tem lutado com essa pessoa, Senhor, quantas vidas, meu Pai, quantas pessoas com pensamento suicida, são pessoas com pensamento funestos, meu Deus, tenha misericórdia, repreenda, meu Pai querido, toda a casta do mal que tem lutado com as vidas, com as pessoas, ó, meu Deus e meu Pai, Deus soberano, Deus da minha alma, opera, meu Pai querido, nessas vidas, nessas pessoas que se sentem opressivas. Estou me lembrando, ó Deus, da tua palavra, meu Deus, quando o Senhor, meu Pai amado, esteve com aquele homem de Gadara, Pai, aquele homem que outrora, meu Deus, estava nos sepulcros, meu Pai querido, se cortando, meu Deus, vivendo uma vida completamente oprimida por legiões malignas. Ah, meu Deus, mas ao ter um encontro contigo, a vida daquele homem foi mudada, Senhor, foi transformado, Senhor, aquele homem que ninguém conseguia chegar perto, que quebrava as cadeias, mas agora, meu Deus, estava completamente liberto, Senhor, meu Deus poderoso, e eu tenho certeza, meu Deus, como o Senhor fez na vida do homem de Gadara, Pai, o Senhor pode fazer também, o Senhor está fazendo na vida de tantas pessoas que se sentem oprimidas, que se sentem, meu Deus querido, completamente oprimidas, opressas por entidades malignas e diabólicas, ó, meu Deus e meu Pai, e é por isso, ó Deus, que em teu nome nós repreendemos mesmo as castas malignas, em teu nome, Pai, nós expulsamos demônios, as forças do mal que assola, que oprime, ah, meu Pai, como o Senhor repreendeu aqueles demônios que estavam oprimindo aquele jovem, que uma hora caía no fogo, outra hora, meu Deus, caía na água, meu Deus querido, mas o Senhor repreendeu o mal que estava oprimindo, Senhor, trazendo liberdade e trazendo alívio, meu Deus, aquele pai que lhe clamou, ó, meu Deus e meu Pai, confia mesmo, Senhor, a libertação, a transformação das pessoas, a transformação das vidas, ó Pai, ó, meu Deus e meu Pai, estende tuas mãos nesta hora, ah, meu Deus, porque há poder em ti para fazer coisas extraordinárias, Senhor, meu Deus, Senhor, meu Pai, olha, meu Deus, por cada vida, olha por cada pessoa, olha, meu Deus, por cada enfermo, meu Pai querido, meu Pai amado, também, ó Deus, nesta hora de oração, Senhor, eu oro, meu Deus, por pessoas que estão angustiadas, pessoas, ó Deus, que estão, meu Deus, sofrendo de doenças emocionais, quantas pessoas agora, meu Deus, estão sofrendo de doenças, meu Pai querido, Senhor, meu Deus, doenças, Senhor, meu Deus, na alma, pessoas que estão, ó Pai querido, em desespero, em angústia, Senhor, no teu ser, Pai amado, pessoas depressivas que precisam, ó Deus, de uma vitória, que precisam, ó Pai, de um milagre na sua alma, nas suas emoções,

Deus, amado, sim, de decepções, pessoas que confiaram na outra, pessoas que confiaram, meu Pai querido, no ser humano e sofreram decepções e agora, Pai, estão frustradas e precisam, meu Pai, de um alento na sua vida, na sua alma. Ó, meu Deus e meu Pai, manifesta, Senhor, o teu poder neste momento, para que o teu nome venha a ser glorificado, venha a ser exaltado, Senhor. Ó Deus poderoso, liberta as vidas, liberta, meu Deus, os que estão oprimidos, os

Ó, meu Deus e meu Pai, abre, Senhor, os céus nesta hora sobre a vida desse amado irmão, dessa amada irmã, que está agora, meu Deus, também clamando, pedindo, ó Deus, a sua misericórdia. Senhor, essa minha irmã, esse meu irmão, que está intercedendo em oração pela sua família, esse pai, meu Deus, que clama pelos seus filhos. Sim, meu Deus e meu Pai, ah, meu Deus, que a oração agora chegue perante ao Senhor, meu Deus querido, como cheiro suave, meu Deus, ah, meu Pai, responda, meu Deus, o nosso clamor, a nossa oração, ó, meu Deus amado, meu Deus soberano. Abra os céus nesta hora, Senhor, para que o Teu nome venha a ser glorificado. Abra os céus nesta hora, meu Deus, para que o Teu nome venha a ser bendito. Senhor, Senhor, Senhor, olha, meu Deus, por aqueles também que estão nas ruas, que estão, ó Deus, nas sarjetas, Senhor, aqueles, meu Pai, que estão perambulando sem direção. Quantas vidas, Senhor, estão sem direção, quantas pessoas, ó Pai, vivendo sem um norte na sua vida. Visita aqueles que estão, meu Pai, debaixo de uma ponte, aqueles que estão, ó Deus, debaixo de uma marquise de um prédio, Senhor. Meu Deus, toma em Tuas mãos, meu Deus, aqueles que estão no vício das drogas. Senhor, Senhor, Senhor, nós clamamos, ó Deus, nesta manhã. Quantas mães neste momento estão clamando pelos seus filhos. Estamos vivendo aí, Senhor, a semana do Dia das Mães, Senhor. Meu Deus, e quantas mães agora estão orando, estão clamando pelos seus filhos, Senhor, pedindo, ó Pai, a libertação desse filho que está nas drogas, dessa filha, meu Deus, que está vivendo uma vida no mundo do pecado. Ó, meu Deus e meu Pai, ah, Senhor, meu Deus, olha, meu Deus, essa mãe que agora no seu lar está com os joelhos dobrados, está, meu Pai, com o seu rosto em terra, buscando, ó Deus querido, a sua face. Meu Deus e meu Pai, atende, ó Deus, a oração, atende, ó Deus, ao clamor da Tua filha e também, ó Pai, desse irmão que está buscando a Tua presença pela sua família. Meu Deus e meu Pai, venha trabalhar, meu Pai amado, em cada coração, em cada vida nesta hora, Senhor. Meu Deus e meu Pai, também, ó Deus, nesse momento de oração, eu apresento em Tuas mãos aqueles, ó Deus, que estão nos cárceres, aqueles, ó Deus, que estão nas cadeias, meu Deus, aqueles que estão, Pai, nas penitenciárias, meu Deus, visita neste momento, faz uma obra, Pai, de transformação, faz uma obra maravilhosa, meu Deus, na vida desse homem, dessa mulher, que está, meu Deus, nessa prisão feminina, nessa prisão masculina, meu Deus e meu Pai, também, ó Deus, os menores, Senhor, que estão na Fundação Casa, visita, meu Deus, venha operar, meu Pai, nessas vidas, vem manifestar o Teu poder, salva, liberta, transforma, meu Deus, para a glória do Teu nome. Ó, meu Deus e meu Pai, ó Deus soberano, ó Deus poderoso, visita também, ó Deus, aqueles que estão nas casas de recuperação. Pai, visita mesmo aqueles que estão lutando para abandonar esses vícios lá na casa de recuperação. Meu Deus, coloca Tuas mãos operando, Senhor, de uma maneira especial. Liberta, meu Deus, transforma pelo Teu grandioso poder. Ó, meu Deus e meu Pai, o Senhor é grande, o Senhor é poderoso para operar, para fazer muito mais do que pedimos, muito mais do que pensamos. Sim, meu Deus, sim, meu Pai, nós cremos na Tua palavra, Senhor. Ó Deus misericordioso, eu clamo também, ó Deus.

Nesta manhã, meu Pai, por aqueles que estão sendo, meu Pai, atacados na sua mente, meu Deus, quantas pessoas, ó Pai, sofrendo de um estado de esquizofrenia, meu Deus, são doenças na cabeça, na mente, meu Pai querido, e também são ataques malignos. Ah, Senhor, que deixa a mente do ser humano desvairada, meu Deus e meu Pai, eu te clamo neste momento, Senhor, pela restauração mental desta pessoa, meu Deus querido, meu Deus amado, manifesta o teu poder. Quantos agora, Senhor, estão nos manicômios, meu Deus querido, atacado por hostes espirituais da maldade. Ah, meu Pai, porque o inimigo das nossas almas, meu Pai, tem afligido a mente, e nós clamamos neste momento e expulsamos agora essa legião maligna, essa casta diabólica que tem lutado com a mente desta pessoa. Ó, meu Deus e meu Pai, esta pessoa, meu Deus querido, que está pensando até mesmo em tirar a sua própria vida, porque não suporta mais a luta, não suporta mais o problema, não suporta mais, meu Pai querido, as decepções ao qual tem sido acometida, meu Deus, essa pessoa, meu Pai, que pense que tirando a vida resolverá o problema, meu Deus, coloca tuas mãos para repreender essas insinuações malignas. Sim, porque é Satanás que insinua na mente dessa pessoa para tirar a sua própria vida, e nós expulsamos agora, saia daí em nome de Jesus, toda legião maligna, todo demônio que tem lutado com a mente dessa pessoa para colocar pensamentos contraditórios. Ó, meu Deus e meu Pai, nós expulsamos agora em nome do Senhor Jesus. Sim, meu Deus, sim, meu Pai.

permanecer na tua presença, Senhor. Fortaleça na graça, fortaleça no poder, na unção divina, meu Deus, do teu Espírito Santo. Ó, meu Deus e meu Pai, manifesta teu poder nessa hora, essa graça divina. Olha também, ó Deus, por esta pessoa, Pai, que está afastada do Evangelho, essa pessoa que está desviada, que deixou de te servir, Senhor. Meu Deus e meu Pai, tenha misericórdia, meu Deus. Ah, Senhor, trazendo de volta este homem, esta mulher, meu Pai querido, que está longe da tua presença, Senhor. Pai poderoso, Pai maravilhoso, fala, meu Deus, verazmente ao coração deste homem, ao coração desta mulher. Fala, meu Deus, ao coração desse moço, dessa moça, meu Deus, que outrora, Pai, esteve na tua presença, Senhor, que ele possa sentir agora a necessidade de retornar para a casa paterna. Ó, meu Deus e meu Pai, estendei tuas mãos nesse momento, Senhor. Meu Deus soberano, Senhor, eu te peço também, meu Deus querido, em favor, meu Deus, da tua igreja, meu Pai, dos departamentos aqui da igreja pentecostal, Deus e amor. Pai, eu oro neste momento pelo trabalho da Fundação Reviver. Ah, meu Deus, também pelo, meu Deus, a associação Reviver Help, meu Deus, eu te clamo pelo trabalho da Casa Aberta. Eu te clamo, meu Deus querido, também pelo trabalho, meu Pai, nos asilos. É, meu Deus, visita os nossos internos em Sarutaiá, aqui no Tremembé. Meu Deus, visita mesmo, Senhor, as nossas crianças. Meu Deus, o trabalho do caminhão Dou e Saúde. Meu Deus querido, são tantos trabalhos, ó Pai, na tua obra, meu Deus. Meu Pai, toma em tuas mãos todos os teus servos, tuas servas que estão enganjados, que estão, meu Pai querido, é, meu Deus, ocupado na tua obra, vestindo a camisa do Evangelho. Ah, meu Pai, também através da Fundação Reviver, levando, meu Pai querido, o alimento espiritual e o alimento físico também, Senhor. Ó, meu Deus e meu Pai, abençoa mesmo, Senhor, meu Deus, Senhor, meu Pai, todo o trabalho da tua obra. Abençoa, Senhor, meu Deus amado, os irmãos que têm mantido a tua obra, os irmãos que têm mantido o programa Voz da Libertação, têm mantido, meu Pai amado,

para levar a mensagem do Evangelho, Senhor. Ó meu Deus e meu Pai, abençoa os dizimistas, Senhor. Abençoa os irmãos que têm aberto a mão para manter essa casa, para manter essa obra, meu Deus, para manter também nossos missionários, Senhor, que têm levado a Tua palavra em tantos locais, nos rincões mais distantes, Senhor, têm levado a Sua mensagem do Evangelho. Meu Deus e meu Pai, tome em Tuas mãos, Senhor, os Teus servos, Senhor, que estão no campo missionário. Meu Deus, venha dar livramento aos Teus filhos, dai livramento, Pai, aos Teus servos, ó Pai, aqueles irmãos, aquelas irmãs que estão levando a Tua palavra naqueles países, Senhor, aonde não há uma liberdade de culto, aonde há uma perseguição. Meu Deus e meu Pai, dê livramento aos Teus servos, manifesta, Senhor, a Tua graça, a Tua misericórdia neste momento, meu Deus. Ó, meu Deus e meu Pai, Senhor, cooperando com sinais, com os prodígios, com as maravilhas, Senhor, para que as vidas, ó Deus, venham ao conhecimento da verdade e a verdade as liberte, Senhor. Meu Deus e meu Pai, manifesta mesmo, Senhor, o Teu grande poder, a Tua grande misericórdia nesta hora, Senhor. Pai querido, Pai poderoso, neste momento de oração, eu oro também, ó Pai, pelos cultos já programados para esse final de semana em nossa Igreja Pentecostal Deus e Amor. Ó, meu Deus e meu Pai, abençoa, Senhor, os cultos que já vão, Senhor amado, acontecer a partir das 7 horas aqui em nossa sede mundial. Usa os pregadores em Tuas mãos, Senhor. Usa os Teus servos, ó Pai, para trazer a palavra genuína, verdadeira, para que as vidas, Senhor, se convertam a Ti. Meu Deus e meu Pai, usa os Teus servos, ó Deus, nos mais excelentes dons do Espírito Santo, meu Pai, manifestando o Teu poder, a Tua graça, a Tua glória, de uma maneira especial. Meu Deus querido, meu Deus soberano, derrama da Tua paz, derrama da Tua bênção sobre todos aqueles que Te clamam, que Te buscam, Senhor. Ó, meu Deus e meu Pai, abençoa mesmo, Senhor, meu Deus, os nossos pastores, Senhor, que estão pastoreando as igrejas. Abençoa, Pai querido, os presbíteros, diáconos, evangelistas, cooperadores, cooperadoras da Tua casa, Senhor. Abençoa, meu Deus, usa Teus servos em Tuas mãos, ó Deus, manifestando o Teu poder, a Tua graça, a Tua misericórdia, de uma maneira especial, para a glória do Teu nome, Senhor. Ó Deus soberano, ó Deus misericordioso, autor e consumador da nossa fé, abre, meu Deus, os céus, abre os céus nesse momento para operar maravilhas, Senhor. Ó Deus tremendo, ó Deus soberano, olha agora para esse irmão que está se dirigindo para o seu trabalho e está, meu Pai, com o rádio, meu Pai, ligado aí neste veículo, Senhor, nos ouvindo e orando conosco. Também para esse irmão que está no trem, que está, meu Pai, no ônibus, está com o seu fone de ouvido, está nos acompanhando, meu Pai, na oração. Guarda, livra do mal esta pessoa, manifesta o Teu poder sobre ele, sobre ela. Sim, meu Deus querido, para que o Teu nome venha a ser glorificado. Ó Deus e Pai, ó Deus de amor, ó Deus de toda bondade, nós clamamos a Ti. Aleluia, nós suplicamos a Ti. Ó, meu Deus querido, como, meu Pai, é maravilhoso estarmos na Sua presença, já, meu Pai, na primeira hora do dia, na oração do amanhecer. Sim, meu Deus, obrigado, obrigado, Senhor, meu Deus, pela Tua paz, meu Deus, que o Senhor dá aos nossos corações. Abençoa, Pai amado, os programadores, Senhor, os irmãos que trabalham aqui em toda a programação, meu Deus querido, os operadores, toma eles em Tuas mãos, abençoa o seu trabalho, abençoa, meu Pai querido, manifesta a Sua misericórdia sobre cada um, meu Deus. Ah, meu Deus, toma em Tuas mãos também esta pessoa que está agora orando comigo e que, meu Deus querido, ainda não tomou uma decisão de voltar

0: fortaleça para que neste momento ele volte para a tua presença. Sim, meu Deus, manifesta o teu poder nesta hora. Muito obrigado, Senhor, por este momento. Muito obrigado, meu Deus, por esta oração do amanhecer. Fica conosco, Senhor. Opera, meu Deus, em nossas vidas e nos dê a sua paz em nome de Jesus. Amém. Amém. Graças a Deus. Deus abençoe, meu querido, minha querida. Você deixou aí seu nome nos comentários. Você colocou seu nome aí nos pedidos de oração. Deus abençoe você. Deus abençoe, meu querido, minha querida. Que o Senhor continue derramando sobre a sua vida as maravilhosas bênçãos do céu. E eu quero fazer um convite nesse momento agora. Olha, você mesmo que está me ouvindo aí, você quer aceitar a Jesus como Salvador da sua alma? Você quer entregar agora a sua vida para Jesus? Você quer reconciliar com Cristo? Esse é o momento ideal para que você tome essa decisão e aceite a Jesus. Faça comigo agora a oração da confissão e você terá sua vida transformada pelo Senhor. Diga comigo: Senhor Jesus, eu entrego a Ti agora a minha vida. Eu Te aceito como meu único e suficiente Salvador. Perdoa meus pecados, Senhor. Escreve o meu nome no livro da vida. Sela com Teu sangue para a redenção daquele grande dia. Amém. Amados, você que aceitou a Jesus como Salvador, manda aí uma mensagem para nós. Aí está na sua tela aí: quero aceitar Jesus, @ipda.com.br. Pode mandar também uma mensagem para nós pelo WhatsApp, é 11 9 5094 4645, 11 9 5094 4645, e nós vamos responder a você, dar todo o suporte para que você continue na presença do Senhor nosso Deus. Deus abençoe a você, meu querido e minha querida. Eu sou seu irmão em Cristo, presbítero Mário Ramos, mas não saia daí, está chegando aí o Sertão Evangélico, é dia abençoado na presença do Senhor. Deus abençoe, fique na paz do Senhor Jesus.
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5: 6h31.
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7: 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Vamos adorar a Deus? Eu sou a cantora Ângela Gonçalves. Ouçam mais um hino do meu novo CD, Toque com Fé. Mais um lançamento, gravadora MC Music.
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2: David, Suzana, vou contar rapidamente a minha conversão em Cristo Jesus. Eu sou um jovem de 26 anos, conheci Jesus tem aproximadamente 4 anos atrás, através de um convite insistente. E aí eu sou um jovem que conheci as drogas cedo, me envolvi com facções, totalmente envolvido, sem saber, um vazio dentro de mim, perdi minha mãe com 5 anos de idade. E aquele vazio, conheci a primeira carreira de cocaína com 13 anos aproximadamente, através de um parente meu. E de lá eu não parei, fui continuando, perdi muitas coisas por causa da droga. E o crime veio me oferecendo proporções, oportunidades para crescer no meio do crime organizado. Acabei me envolvendo mais e comecei a intermediar drogas do Mato Grosso para São Paulo, de São Paulo para o Rio de Janeiro. Até que eu recebi em minhas mãos um ponto de venda de drogas, onde eu comecei a gerenciar, onde não deu muito certo porque me prenderam. E não parou por aí. Os próprios amigos meus que cheiravam comigo, andavam comigo, roubavam comigo, se rebeliaram contra a minha pessoa. Tive 3 tentativas de decapitação contra a minha vida. Segurei uma faca de mais ou menos 20 polegadas no meu pescoço, eu tenho 6 pontos nos dedos. O sonho era ficar rico, o crime me proporcionou bastante oportunidade para ficar rico. Fazendo tudo isso, através de 2 jovens que eu conheci na minha oficina, me deram um convite para conhecer a palavra de Deus. E eu comecei a visitar a igreja Deus é Amor, em Suzano, na sede de Suzano. E ali cheirava cocaína, bebia uísque, fazia as coisas erradas, mas ia para a igreja. Sentava no último banco, não entendia nada da palavra de Deus. E embora, passava de novo, convite insistente, eu todo errado, pegava e ia para lá. Até um certo dia, Deus começou a usar pessoas no profundo e no oculto, a ponto de eu achar que as pessoas que me fizeram o convite estavam falando da minha vida para o pregador. Aí eu falei, não, vou para outra igreja. Aí fomos para Deus Amor do Jardim Colorado, em Suzano também. E ali Deus usou o seu servo no profundo e no oculto. Saí de lá, fui para Jundiapebe, e o Senhor falou mais uma vez no profundo e no oculto. E Deus mais uma vez tinha me dado mais uma oportunidade. A minha vida era um vazio, uma lacadura na minha alma. Mas eu continuava indo para a igreja através das jovens de Suzano que persistiu no convite. Ali eu comecei a entender a palavra foi me limpando e hoje estou aqui servindo ao Senhor para a honra.
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4: Seis horas 41 minutos, bom dia para você ligado na Rádio Deus e Amor, nesta Manhã com Deus. Você está começando esse sábado de forma excepcional, na presença do Todo-Poderoso e é claro, muito obrigado por sua audiência, você orou conosco. A oração do amanhecer, a oração das 6 horas da manhã. E depois, você ficou com um belo depoimento. Transformação é o que o nosso Deus tem feito através deste ministério, Igreja Pentecostal Deus é Amor, e as lindas canções da gravadora Mensagens Cantadas. Você acompanhou o belo louvor da Ângela Gonçalves, Depois da Chuva. E é claro que você pode adquirir esse e outros lançamentos através das plataformas digitais ou o CD físico, se você preferir, através das nossas livrarias que estão nas nossas igrejas estaduais e setoriais. Se você preferir, também pode ser prático e comprar pela internet. ipda.com.br, ali você tem a aba livraria, ou você pode ser mais direto, livrariaipda.com.br, e você já vai adquirir esses lançamentos, outros lançamentos e também produtos de livraria cristã que estão disponíveis na livraria da IPDA online e também através de você vir à sede mundial ou comparecer a uma igreja pentecostal Deus e Amor mais próxima à sua casa. Eu sou seu irmão em Cristo, Diácono Natiel Reis, Papa Chibé Paraense. É um privilégio fazer parte da sua manhã, fazer a sua companhia neste sábado 9 de maio. Hoje é Ceia do Senhor aqui na Sede Mundial. Tem muitas atividades programadas e eu conto para você tudo o que vai acontecer no nosso fim de semana aqui no Templo da Glória de Deus. Nos trabalhos técnicos, eu conto com a ajuda amiga dele, Jonatas de Oliveira. É, parece ser irmão do pastor Kleber de Oliveira, mas é um irmão distante. É irmão de sul, ambos são sulistas, o pastor Kleber é paranaense e o Jonatas de Oliveira é sul-rio-grandense, é gaúcho, bate, é isso. E você pode interagir conosco, 11 982 92 33 92. Algumas pessoas já amanheceram com a gente aqui, alguns caíram da cama, outros já estavam programados para isso. Muitos dos que estão participando aqui aproveitaram para fazer pedidos de oração. Erandi Moreira já está com a gente aqui, mandou mensagem 6h42, ou seja, 12 minutos, interagiu conosco e acredita no milagre. Nós acreditamos no milagre também. Deus abençoe a sua vida, a família. A Janete Silva também já amanheceu no programa Manhã com Deus, dizendo bom dia, graça e paz. Deus abençoe grandemente. Deus te abençoe também, Janete Silva, interagindo conosco nesta Manhã com Deus. E a Maria Lúcia, só para começar, hein? Você pode interagir à vontade. Mandou uma mensagem, manda duas, manda três, vai interagindo comigo. As mensagens mais fáceis de serem lidas são aquelas que aparecem aqui no topo. Então, quanto mais você interagir, quanto mais você participar, mais facilmente nós vamos identificar a sua mensagem e vamos mandar aquela saudação, um alô todo especial para você. E a Maria Lúcia também mandou uma interação aqui. Olha, o código DDD da Maria Lúcia é o 88, final 6917. Deixa eu ver aqui se ela deixou, de onde está nos falando nesta manhã. Bom dia, na paz do Senhor Jesus Cristo. Quero pedir oração para Jesus me livrar e guardar de todos os males. Em nome de Jesus Cristo, obrigado, amém. Olha, não disse, mas eu vou pesquisar aqui. De onde é o código DDD 88? Fortaleza, Ceará, que Deus abençoe. Olha aqui, que bênção, né? É uma satisfação recebermos interação dos nossos nordestinos, principalmente Ceará, que é um estado maravilhoso. Eu gosto muito de tomar água de coco. E quando a gente lê o rótulo na embalagem, em disparada, o Ceará está em primeiro lugar na produção de água de coco. Agora 6h46, continue com a gente, faça a nossa companhia. Vamos seguindo, Manhã com Deus está apenas começando.
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4: E vamos à agenda do dia da nossa igreja Deus é Amor. Olha, daqui a pouco tem o primeiro culto. Daqui a 14 minutos iniciaremos no primeiro momento de louvor e adoração aqui em nossa sede mundial. Nosso querido irmão José Fernandes, quem vai trazer a palavra de Deus e orar por todos. Eu tenho certeza, meu irmão e minha irmã, que você que está em nossa companhia receberá as benécias dos céus. Se você está aqui nas proximidades do bairro da Liberdade, do Cambuci, da Moca, se você reside aqui na região central, também é o nosso convidado especial a participar deste culto de adoração a Deus, que se estende até por volta de 8h15, 8h25, 8h30 no máximo. O nosso irmão José Fernandes entrega a Deus este culto e faz a sua finalização, porque 9 horas inicia o círculo de oração com as mulheres de fé aqui da Sede Mundial, na responsabilidade da esposa do nosso querido pastor Kleber de Oliveira, a irmã Rose Santana. Ela que vai pregar a palavra de Deus, ou uma das mulheres de fé que estiverem aqui no culto.

0: são os nossos convidados mais do que especial para participarem conosco desta Manhã com Deus, aqui no Templo da Glória de Deus. Avenida do Estado, 4568, no bairro Liberdade, no centro de São Paulo. O acesso principal é pela Avenida Prefeito Passos, número 10. 11 horas tem o presbítero Douglas Silva. Ele vai pregar a palavra de Deus, orar por todos. E às 15 horas é aquele culto especial de ensinamento da palavra de Deus com o nosso querido pastor Jorge Tenório. Membros da sede mundial, participem conosco. Você que é membro da nossa Igreja Deus e Amor de outros bairros aqui em São Paulo, também podem participar. Também, você que é de outra denominação, quer fazer um propósito, nós estamos numa campanha especial aqui no Templo da Glória de Deus, às 15 horas. O Senhor é a minha força. O Senhor é a minha força. Se Deus tem sido a tua força, demonstre através das atitudes que Ele tem sido com você, que Ele tem sido o teu rochedo, o teu refúgio. 15 horas, então, com o pastor Jorge Tenório, na ministração da Palavra de Deus, esse culto é de praxe. Ele está na responsabilidade deste culto há 11 anos, ou seja, há 11 anos ele ora com o povo, ele prega a palavra de Deus, ele ouve os depoimentos de curas, relatos de grandes livramentos daquilo que Deus tem feito. E às 19 horas é a grande ceia do Senhor aqui no Templo da Glória de Deus, que será no Auditório Renascense. Atenção, você que virá à sede mundial para esta ceia, a nossa celebração solene do culto de ceia do Senhor será realizada no Auditório Renascense, na galeria do Templo da Glória de Deus. Mas não se preocupe, se será a primeira vez que você virá à sede mundial, teremos uma equipe de jovens que estão na organização deste evento e te auxiliarão a chegada até o Auditório Renascense. A ministração da Palavra de Deus, nosso querido irmão em Cristo, presbítero Davi Miranda Neto. Ele quem prega, ele quem fará a celebração também da ceia do Senhor e vai orar por todos. Você que é membro da sede mundial, da nossa IPDA sede mundial, deve participar. E você que é de outros bairros, é convidado também a participar do nosso culto de ceia do Senhor, uma celebração. Tá bom? Então esta é a agenda do dia de hoje, finalizando às 23 horas com a vigília para amanhecer domingo. E daqui a pouco eu falo mais sobre como será o nosso domingo muito especial. O Dia das Mães está chegando. Inclusive, se você quiser já fazer a sua homenagem, pode mandar sua mensagem. 11 98292-3392. Bom dia para você!
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3: Vai ser amanhã, domingo. Chegou o grande dia. Um dia em que o Senhor preparou para que nós, mães, sejamos mais do que abençoadas. Receberemos o mais importante, a palavra do Senhor, que nos sustenta, que nos mantém de pé para a criação dos nossos filhos e para sermos as guardiãs da nossa casa. Você será muito bem-vindo. Traga a sua mãe, a sua esposa, a sua filha. Você que é mãe, traga pessoas da sua família que são mães também, seus esposos. Será uma festa muito linda. A família estará reunida aos pés do Senhor. Domingo, no horário bem especial, 16h. Precisamos prestar atenção nisso e deixamos para que no momento de almoço vocês possam estar com suas mães. 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Todos serão bem-vindos. Não percam, será uma tarde de muita alegria, de muito amor, de muitas bênçãos do Senhor e, acima de tudo, adoração a Deus. Dia 10, às 16 horas, aqui na sede mundial das Igrejas Deus e Amor. Esperamos vocês!
4: Meu nome é Keila, do estado da Bahia, município de Rio de Contas. Estou aqui na sede para mim gravar meu testemunho. Eu me casei com 17 anos, eu tinha um sonho de ser mãe. Já tive outras gravidez e não foi adiante. E não podia engravidar, não engravidava. Aí eu fiz um voto com Deus, que se eu ficasse grávida e meu filho nascesse são e perfeito, que eu viria aqui na sede gravar meu testemunho. E Deus

0: Deus me deu essa bênção, Deus me ouviu, eu fiz o voto com Deus e Deus me ouviu. Hoje eu sou mãe de um menino lindo, saudável, chama Pablo Henrique, tem 6 anos de idade. É uma bênção, uma maravilha na minha vida. Tá bem, são perfeito, saudável, graças a Deus. Deus realizou meus sonhos, estou feliz, estou muito contente. Eu quero falar para as mulheres que têm um sonho de ser mãe, que não conseguem engravidar, para elas fazerem um voto com Deus, ter fé em Deus, fazer um voto com Deus, que Deus dá sim um filho para elas, igual deu para mim. E hoje estou aqui cumprindo com meu voto, para a honra e glória do Senhor Jesus Cristo.
1: A paz do Senhor Jesus, irmãos. Aqui quem fala é o Aislam, moro no Jardim Varginha, São Paulo. E eu queria dar o testemunho a respeito da minha filha. Tem apenas 1 ano e 5 meses. Ela deu entrada no hospital com enfermidade de respiratória. Precisou ficar internada. Ficou internada durante 3 dias. E aí, logo que eu fiquei sabendo, né, cheguei em casa, entrei em oração, pedi para os irmãos da Voz da Libertação interceder em oração também por minha filha. As irmãs da Igreja Deus é Amor, aqui do Jardim Varginha, também interceder em oração. E para honra e glória do Senhor Jesus, minha filha já está em casa, está bem, se recuperando cada dia mais. E só tenho a agradecer, agradecer aos irmãos da igreja, agradecer aos irmãos da rádio, que dá essa oportunidade para que a gente possa estar edificando a fé das outras pessoas, né? E se alguém tem algum problema, alguma dificuldade, alguma enfermidade, é só crer e orar que Deus responde. Bom, muito obrigado pela oportunidade, fiquem todos com Deus.

0: Olha, dois depoimentos belíssimos que nós acabamos de ouvir. Depoimentos que realmente nos fazem pensar, refletir um pouco sobre a vida. Primeiro, nós ouvimos o relato de uma mãe que desejava ser muito, realmente, uma mãe. Não podia. Isso me recorda do caso de Ana, da Bíblia. Chorava a Deus, rogava. Ela chegou até a ser confundida com uma embriagada, bêbada. E eu fico pensando, como nós estamos orando a Deus? O quanto nós estamos clamando? Será que chegamos ao ponto de sermos confundidos com alguém embriagado? Será que nós somos confundidos com pessoas que realmente estão fazendo de tudo para receberem de Deus uma resposta? Ou será que nós estamos acomodados? Eu pergunto isso, sabe por quê? Às vezes nós pensamos que estamos dando o nosso melhor ou o nosso máximo dentro das nossas possibilidades, mas na verdade nós estamos acomodados. Oramos um dia, aí depois de um mês oramos de novo, e não há uma constância. Sabe a constância daquela mulher que se colocava todos os dias à porta daquele homem iníquo, o juiz mau? Está em Lucas, Evangelho segundo escreveu Lucas, capítulo 18. E todos os dias ela se colocava ali, mesmo passando tantas humilhações. A Bíblia diz que aquele homem esnobava, de fato, fazia pouco caso daquela mulher, mas ela se colocava todos os dias. E o nosso Deus não faz pouco caso, não. Jesus mesmo explica a história no finalzinho desta passagem, dizendo: e Deus não fará justiça aos seus escolhidos que clamam a Ele dia e noite? Assim, cá para nós, será que Deus não tem realmente ouvido o teu clamor? É claro que Ele tem. É claro, Deus não pode, Ele, isso foge da precedência dEle, ignorar o ser humano. Uma vez que nós fomos lavados no sangue de Cristo, comprados pelo sangue carmesim, ou seja, Deus, ao olhar para nós, enxerga Jesus, o seu Filho. Ele é um Pai amoroso, um Pai cuidadoso. Aí, nós pensamos que estamos dando o nosso melhor, fazendo o nosso máximo, e, na verdade, não, estamos acomodados. Saia hoje do comodismo, eu te convido a reagir. Eu te convido a dar o seu máximo dentro do que você pode. Não entregue a Deus 1, 2, 5, 50, 70% daquilo que você pode oferecer. Entregue 100%, se entregue a Ele plenamente. E é claro que nós somos limitados. É claro que nós falhamos. É claro que nós erramos. Mas até nos momentos de falhas, de erros, o Senhor nos convida a nos levantarmos pelo seu poder e a reagirmos às situações que chegam até nós. Então reaja hoje, reaja, venha à nossa sede mundial, ore conosco, converse com um pastor, nós estamos à sua disposição, mande uma mensagem para cá, 11 982 92 33 92. Aguardamos por você e por toda a sua querida família. Agora são 6 da manhã, 59 minutos. Quase 7 horas da manhã, vamos identificar as emissoras em todo o território nacional. E daqui a pouco voltamos. Manhã com Deus tem muita coisa para rodar ainda nessa programação. Virou o relógio. 7 da manhã, bom dia para você.
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0: Sete horas, um minuto em São Paulo. Bom dia pra você, ligado conosco aqui na rádio Deus é Amor. Manhã com Deus. Sou seu irmão em Cristo, Diácono Natiel Reis, o Papa Chibé paraense. Se tem paraense em nossa audiência, manda uma mensagem agora aqui pro 11 98292-3392. Eu sei que o paraense acorda cedo, né? É, tem os pescadores, tem os agricultores, tem aqueles que já levantam cedo, vão colher açaí. Ah, que saudade do açaí, gente! Ontem eu estava acompanhando, eu tenho uma amiga, é a irmã Osana, e ela é obreira na setorial de Coraci, e recebeu ontem na casa dela o pastor Roberto Marena. E foi tanto açaí, ela só mandava as fotos para mim. Mandava aquelas garrafas, sabe, daquele açaí bem pastoso, do original mesmo, não tem nada de água, ou pelo menos um tem um pouco, né, claro. Mas eu fiquei na vontade, só na vontade mesmo. E eu quero que você, paraense, mande uma mensagem agora, e não só paraense, amapaenses, amazonenses, manauaras, todo mundo que está agora em nossa companhia. Agora são 7h02, vamos à informação com a jornalista Cristine Luiz. Só lembra você que quem faz a minha companhia presencial aqui no Estúdio C é o Jonatas Oliveira, ele que está aqui na sonoplastia. E quem faz a nossa companhia, a minha e a dele à distância, é você. Então não nos deixe falando sozinhos aqui, mande uma mensagem, interaja conosco. Falando de cotidiano, Cristine Luiz chega para comunicar com você.
4: Obrigada pela sua audiência. Eu sou a Cristine Luiz e vamos ao momento de informação aqui na Rádio Deus é Amor. Dívidas e nome sujo. O que fazer para limpar o CPF e recuperar o crédito? Ter o CPF negativado e o nome sujo é uma situação bem ruim, desconfortável, né? Porque dificulta a obtenção de crédito e a realização de outras operações financeiras. Quem se encontra nessa situação geralmente busca alternativas para limpar o nome e retomar o controle das finanças. Felizmente, existem opções disponíveis para quem deseja regularizar a situação nas listas de proteção ao crédito. O primeiro passo para resolver o problema é consultar o CPF e verificar quais dívidas estão registradas. Esse processo, ele pode ser feito através do site ou aplicativo do Serasa, onde é necessário informar o CPF e a senha cadastrada. Caso ainda não tenha cadastro, é preciso fornecer o e-mail e número de celular. Ao acessar a plataforma, o usuário consegue visualizar as dívidas e até negociar alguns débitos, com a recomendação de analisar cuidadosamente as condições de pagamento, justamente para garantir o que poderá cumprir o acordo. Após firmar, então, esse acordo, é necessário pagar pelo menos a primeira parcela para que ele tenha validade. Para limpar o nome de fato, é preciso quitar totalmente a dívida. Uma alternativa prática é realizar o pagamento via Pix, o que garante a regularização automática do CPF. Além disso, ao pagar à vista, é possível aproveitar descontos bem significativos. Renda extra com consciência. Como evitar golpes ao vender online? O Buscar uma renda extra se tornou uma opção popular para muitas pessoas que buscam complementar o orçamento ou alcançar objetivos financeiros. Uma das formas mais comuns de gerar essa renda extra é por meio das vendas online, em plataformas de e-commerce, redes sociais ou aplicativos. No entanto, com essas oportunidades, também surgem os riscos de cair em golpes como pagamentos falsos, perfis fraudulentos e até o envio de produtos sem garantia de que o pagamento será efetuado. Quem se aventura nas vendas online pode ser alvo de criminosos que utilizam diversas estratégias para aplicar fraudes. Alguns dos golpes mais comuns incluem comprovantes falsos de pagamento, perfis recém-criados ou suspeitos que desaparecem após a negociação. Para evitar cair nesses golpes e garantir uma venda segura, é fundamental seguir algumas boas práticas. A especialista Marina Costa recomenda usar apenas plataformas confiáveis e priorizar sites que ofereçam proteção tanto para vendedores quanto para compradores. Além disso, nunca envie o produto antes de confirmar que o valor foi depositado na conta bancária. E evite fornecer dados pessoais e desconfie depressa nas negociações.
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0: Sete horas e seis minutos. Se atualize da hora, hein? Não perca a hora aí. Você que está saindo para o trabalho, você que tem algum compromisso. Olha, vamos agora saber como fica a temperatura para São Paulo. Hoje é sábado, 9 de maio de 2026. E São Paulo terá um dia de transição climática, começando abafado e com sol entre nuvens. Mas, com o avanço de uma frente fria, que terá chuva e uma queda acentuada na temperatura a partir de hoje à tarde. Olha aí, hein? Muita atenção. Então, será sol, né? Agora pela manhã, sol com muitas nuvens e um clima abafado. Realmente, Jonatas, eu levantei hoje aquele clima abafado, mais seco. Nem tive dificuldades para tomar banho, porque de manhã eu gosto de tomar aquele banho gelado, né? Desligo a eletricidade do chuveiro e toma aquele banhinho para acordar mesmo, que o banho quente relaxa o corpo e a gente fica mais preguiçoso. Mas o banho gelado já quebra isso. E hoje eu não tive dificuldades porque o clima estava realmente bem abafado. Já da tarde para a noite, aumento da nebulosidade, com pancadas de chuva isoladas, raios e rajadas de vento, especialmente à noite. Olha aí. As temperaturas hoje podem alcançar aí o mínimo de 17 graus a 20 graus. Fica aí a mínima para hoje, tá bom? Então, realmente vai ser uma queda brusca de temperatura. E a máxima pode atingir agora, no período matutino, até o comecinho da tarde, 27 a 28 graus antes da chuva, é claro. Aí esse alerta para a nossa frente fria que está chegando, né? Ou seja, o ar frio polar começa a atuar forte no fim de semana, de hoje para amanhã, com queda acentuada de temperatura. Aí eu trago, a Rádio Deus e Amor traz para você algumas dicas para que você não seja pego desprevenido, desprevenida. Por exemplo, como vai chover? Então já reserve um guarda-chuva, isso é essencial. Leve guarda-chuva ou uma capa de chuva, se você preferir, pois a chuva deve chegar principalmente no fim da tarde e no comecinho da noite. Aí, temos outras dicas também, como, sabe aquele efeito acebolado das roupas? É uma roupa que faz chorar? Não, é quando você começa com uma camada de roupa e depois ou você tem que introduzir outras roupas, você tem que colocar, né, acrescentar roupas, ou você tem que tirar. Então, saia de casa preparado para o calor, mas também leve um casaco para a noite, quando a temperatura vai cair significativamente, tá bom? Se você for fazer passeios, aproveitar a sua mãe que está em São Paulo, ela viajou de tão longe, aproveite a sua mãezinha, saia com ela, faça alguns passeios, leve ela ao parque, vá aqui, se você está na região central, vá no Ipiranga, vá aqui no Ibirapuera, passeie, fique à vontade, saia com a sua mãe, não esqueça, hein? Hoje tem culto aqui na sede mundial, então dê uma passada aqui conosco. Queremos orar por você e por sua mãezinha. Mas saia com prevenção, saia prevenido, tá bom? Agora são 7 horas e 10 minutos. Algumas dicas de tempo, de clima, para você aqui na Rádio Deus e Amor. Mas se atualize. Site Clima Tempo é o que nós utilizamos aqui em nossa central de produção internacional, que é muito preciso nas informações. Então utilize e, antes de fazer qualquer tipo de agenda, já se programe através de saber como será a dinâmica do clima para a sua região também.
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0: E agora para você, saudosista, mas não é aquele saudosista que vive preso no passado, não. Saudosista que gosta de olhar no retrovisor e ter boas lembranças daquilo que vivemos. Agora tem clássicos da gravadora Mensagens Cantadas Music, os sucessos da década de 70, 80, 90, anos 2000, agora rodam aqui para fazer companhia, para te trazer aquele... como é que fala, Jonatas? Quando a gente olha para trás... Nostalgia, exatamente, nostalgia. Vamos agora um ar nostálgico aqui na Rádio Deus e Amor, para você aproveitar muito, muito bem esta manhã com Deus. E daqui a pouco eu volto. Eu vou aproveitar bastante aqui também, cantar. Vou soltar minha voz no canto para você, porque eu canto assim, daquele jeito, né? Tem que cantar pedindo desculpa. Mas você canta com os melhores da gravadora Mensagens Cantadas a partir de agora.
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0: 7h28. Esses foram os clássicos da gravadora Mensagens Cantadas. Você lembra quando a gravadora se chamava Voz da Libertação? Você lembra, Jonatas? Voz da Libertação, né? Que levava o mesmo nome do programa radiofônico. Mas eu acho que teve um nome anterior, não sei se você vai lembrar. É, Deus e Amor. Gravadora Deus e Amor. Olha, se você que está aqui interagindo conosco no programa Voz da Libertação, está nos ouvindo? Manda aí, se você lembra de alguns clássicos desses ou dos nomes que a nossa gravadora já teve. E manda para cá, 11982923392. Olha, tem algumas interações chegando aqui. Do Itaim Paulista, Zona Leste de São Paulo, chegou uma mensagem assim. A paz do Senhor, aqui é a irmã Neuza, quero pedir oração pela minha saúde e deixar uma homenagem para minha mãe, Dona Maria, que é uma guerreira e me ensinou o caminho da igreja, o caminho dos céus. Feliz Dia das Mães para todas as mães do Círculo de Oração. Olha que homenagem bonita, hein? Aí tem outra mensagem aqui, do Capão Redondo, Zona Sul. Bom dia, Rádio Deus e Amor. Sou o irmão Clóvis e peço oração pela libertação do meu filho. Amém. E quero mandar um beijo para minha esposa, que é uma mãe exemplar para os nossos pequenos. Deus abençoe as mães de São Paulo. E olha aí, começaram a chegar as mensagens para o Dia das Mães. Que Deus abençoe. Pinheiros, Zona Oeste de São Paulo. A paz do Senhor, sou a Júlia e peço oração pela união da minha família. Que Deus dê sabedoria e muito companheirismo. Amém. Deus abençoe. Obrigado por ter mandado sua mensagem aqui. Agora são 7h30. Você está acompanhando o melhor programa evangélico do Brasil, que já tem história há 64 anos. Olha, a gente não nasceu ontem, não. A gente tem uma boa caminhada, sim. Por aqui já passaram muitos comunicadores, muitos operadores, gestores. Muita gente já passou aqui, gente. Ou seja, eu, Natiel, já estou trilhando uma rua pavimentada. Mas tiveram os nossos pioneiros, saudoso missionário Davi Miranda, que foi aquele que realmente chegou quando tudo era mato. Só para exemplificar, ele começou fazendo o programa Voz da Libertação durante 15 minutos na madrugada. 15 minutos? Sim, 15 minutos. Ele saía daqui de São Paulo, ia para uma região do interior de São Paulo para poder apresentar o programa uma vez por semana. Então hoje a gente tem aí centenas de emissoras de 24 horas no ar e tudo começou em 15 minutos. Deus abençoe a todos que sempre estiverem em nossa companhia. Agora 7h31, Mulheres que Edificam, chega com ela, irmã Nayara Otávio. O verdadeiro refúgio é o tema desse clássico do programa Voz da Libertação. Você fica agora na companhia da irmã Nayara e daqui a pouco eu volto fazendo a sua interação.
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2: Graça e paz, diletos ouvintes do programa Voz da Libertação, quem tem o prazer de vos saudar é a sua irmã em Cristo, Nayara Otávio, passando aqui para trazer mais uma reflexão da Palavra de Deus ao seu coração. No livro de Provérbios, capítulo 18, versos 10 e 11, vai dizer: Torre forte é o nome do Senhor, a qual o justo se acolhe e está seguro. Os bens do rico lhe são cidade forte e, segundo imagina, uma alta muralha. Diletos, eu gostaria de trazer essa reflexão e falar sobre o refúgio verdadeiro e o falso refúgio. Sabemos que há muitos refúgios que não podem proteger-nos na hora da tempestade. E muitos pensam que o dinheiro é um abrigo invulnerável no dia da calamidade. Mas isso é um completo engano. O dinheiro não pode nos dar, sabe, a verdadeira segurança. A única coisa que o dinheiro pode nos dar é um carro blindado, é escoltas, uma casa espaçosa, muito conforto, viagens extravagantes e cardápios saborosos, mas não pode nos dar paz. Muitas das vezes o dinheiro nos oferece segurança, certo? As pessoas pensam isso, mas o dinheiro não oferece segurança, irmãos, e nem tampouco felicidade. Na verdade, um dos maiores mitos da vida é que o dinheiro pode oferecer segurança ao ser humano. O dinheiro não é uma torre forte, não é um muro seguro. Ele não o torna o seu possuidor inexpugnável diante das tempestades da existência. A riqueza de uma pessoa não consegue manter a morte do lado de fora do muro da sua casa, entende? Porque a morte, ela chega para todos, ricos e pobres, jovens e velhos, doutores e analfabetos. Não trouxemos nada para o mundo e nada dele levaremos. Outras pessoas pensam que o poder político é um refúgio verdadeiro, mas prestígio diante das pessoas não nos garante proteção dos reveses da vida. Há aqueles que julgam que a força da juventude ou a beleza física representam um escudo suficientemente forte para livrá-los dos esbarros da caminhada. Meu Deus, quanta ilusão! E muitos chegam ainda a pensar que o sucesso e o estrelato são abrigos suficientemente fortes para guardá-los dos vendavais da vida. Mas sabe qual é a verdade? Sabe aonde que está o refúgio verdadeiro? Aqui nesse versículo que nós lemos, a gente aprende que a torre forte mesmo, essa está no Senhor, é o Senhor. A verdade é que somente o nome do Senhor é torre forte. Somente no Senhor podemos estar seguros. Porém, somente os justos, aqueles que reconhecem os seus pecados e buscam o perdão divino, procuram esse abrigo no nome do Senhor. Aqueles que confiam em si mesmos jamais correrão para essa torre forte. E é por isso, diletos ouvintes, que quando chegar a tempestade, esses serão atingidos por uma irremediável calamidade. E eu quero chamar a sua atenção, dileto ouvinte, faça do Senhor o seu alto refúgio. O verdadeiro refúgio está no nome do Senhor que fez os céus e a terra. Que você venha guardar essa palavra no seu coração. E se você ainda não está buscando esse refúgio, eu digo para você, corre depressa, se apresse para correr para os braços do Senhor. Se apresse para se esconder no abrigo seguro, porque nada que você buscar aqui na face da terra vai te proteger, vai te guardar. Não é dinheiro, não é fama, não é poder, nada disso vai guardar você, senão o Senhor forte e poderoso, aquele que nunca perde uma batalha. Que o Senhor te abençoe e te guarde, que a bênção do Senhor esteja sobre a sua casa e a sua família desde agora e para todo sempre. Eu deixo meu abraço carinhoso da sua irmã em Cristo, Nayara Otávio, e fiquem todos com Deus.
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0: Débora Miranda, lançamento Mensagens Cantadas. O nosso Deus é santo, santo, santo. Eterna é a sua misericórdia por mim e por você também. 7h42, obrigado a todos que estão em nossa companhia. Obrigado a você de São Paulo, a você de outro estado do Brasil e também a você que nos acompanha em outro país. Olha, tem interações chegando aqui de São Paulo. Vamos para São Paulo. Santana, Zona Norte. Aqui é a Cláudia. Quero deixar um beijo a todas as mães guerreiras da nossa igreja e pedir que Deus abençoe o nosso dia de trabalho aqui em São Paulo e em todo o Brasil. Deus abençoe a Cláudia. Deus abençoe, Cláudia. E também tem da Lapa chegando, Zona Oeste. A paz do Senhor, sou o obreiro Ricardo, estou aqui na sintonia do programa Voz da Libertação. Eu quero dizer que a palavra de hoje renovou as minhas forças, amém. Será aquela mensagem das 5 horas com o pastor Lorival de Almeida realmente sempre renova as nossas forças? Nós recebemos este vigor que somente a palavra de Deus pode nos trazer. Sapopemba, Zona Leste. Aqui é o jovem Lucas. Quero mandar um alô para toda a juventude que está ligada no Voz da Libertação, estamos firmes na rocha. Amém, Lucas. Deus te abençoe rica e poderosamente. Vila Guilherme, Zona Norte. Vamos voltar para a Zona Norte, então. Sou o irmão Jorge. Gostaria de pedir orações pela minha vizinha que está passando por problemas na família. Que a luz de Jesus entre naquele lar. Vamos orar sim. É difícil, né? Quando a gente reside ao lado de uma família conflitante, a gente acaba sendo atingido. É praticamente impossível sermos isentos emocionalmente de um conflito familiar, a não ser que a pessoa seja assim, muito antipática, não seja empática realmente com as causas dos nossos irmãos. Daqui a pouco eu falo mais sobre alguns que estão participando com a gente. Olha, antes de passar essa vibe de interação, quero mandar um alô todo especial aqui para o pastor Ed Carlos, da Assembleia de Deus Missionária, que está nos ouvindo em Guararema, junto com a família, a irmã Anne, toda a família, estão nos acompanhando. Que Deus em Cristo os abençoe. Eu conheço o pastor Ed Carlos desde muito pequeno. Eu era criança, porque, para quem não sabe, eu nasci na Assembleia de Deus, e ele foi meu pastor também, e agora reside em São Paulo e está ouvindo o programa Voz da Libertação na minha apresentação. Então, um forte abraço para ele, para toda a família, e é um paraense abençoado, um pintor de muita qualidade. 7h45, vamos agora acompanhar o que marca o programa Voz da Libertação. Você já sabe, hein? O programa Voz da Libertação é marcado por depoimentos, relatos verídicos de pessoas que venceram em Cristo através da fé.
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2: A minha irmã passou por duas situações de câncer e, graças a Deus, para a honra e glória de Deus, ela está bem. Eu quero dizer que eu também tive problema com pressão alta e ela normalizou. Um voto que eu fiz com Deus de dar meu testemunho. Uma vez também apareceu um carocinho embaixo do meu braço e eu fiquei um pouco preocupada com isso. Mas graças a Deus eu fiz um voto e ele desapareceu. Então, para que todos os irmãos acreditem, faça seu voto, tenham fé, que tudo vai dar certo. Meu nome é Aline Pinotti, eu sou de Bitinga, São Paulo.
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0: 7h49, hora certa para você e obrigado por estar em nossa companhia. Olha, o irmão Assis, o irmão Hélio e o pastor Urânio também estão em nossa companhia, acompanhando o programa Voz da Libertação. O irmão Assis, que é um grande amigo, pai da Vitória, que estuda no Projeto Sacar, que é uma parceria entre a Fundação Reviver, eu e PDA Play da nossa Igreja Deus e Amor, estão agora nos dando o privilégio. Sabadou, hein? Sabadou com muita alegria, com muito entusiasmo. O brasileiro dorme pouco, trabalha muito, tudo para a glória de Deus, tirando também esse tempinho aí também para glorificar o Senhor, acompanhando Voz da Libertação. E não esquecendo, hein, que hoje a gente tem culto aqui na sede mundial, Avenida do Estado 4568, no bairro da Liberdade. Agora são 7h50. Precisamente em São Paulo, porque agora é hora de informação. A jornalista Cristine Luiz chega falando sobre bem-estar e atividade física. É, aí te pegou um pouco, né? Atividade física, aquela boa caminhada. Vamos ouvir o que ela vai falar agora?
1: Seja sempre bem-vindo à Rádio Deus é Amor. A gente vai para mais informações aqui. Hidratação no treino. Beber água antes, durante e depois é vital para o rendimento. Muitas pessoas só bebem água quando a sede aperta durante o exercício. Agora, a sede já é um sinal de que o corpo começou a desidratar. Beber água antes do treino prepara o seu organismo para o esforço. Então, durante a atividade, pequenos goles repõe o líquido que você perde enquanto está malhando. A falta de água causa fadiga precoce, tontura e câimbras musculares. O corpo superaquecido precisa de água para regular a temperatura. Então, após o exercício, a hidratação ajuda na recuperação dos músculos. A quantidade varia conforme o calor e a intensidade do treino. Evite bebidas muito geladas se estiver aí muito ofegante e quente. Água natural ou fresca é a melhor opção para a maioria dos casos. Isotônicos são indicados apenas para treinos muito longos e intensos. Para caminhada diária, a água pura é o combustível perfeito. Levar a sua garrafinha é um hábito de higiene e saúde essencial. Observar a cor da sua urina após o treino indica se você bebeu água o suficiente. Urina clara, sinal de boa hidratação e corpo funcionando bem. A água é o suplemento mais importante de qualquer atleta. Descanso importante. O corpo precisa de pausa para se recuperar e ficar forte. Importante quanto o exercício é o dia de descanso. É durante o repouso, aliás, os músculos se regeneram e ficam mais fortes. Treinar pesado todos os dias, sem pausa, pode causar lesões por estresse. É o chamado overtraining. É o que causa cansaço crônico, irritabilidade e queda de imunidade. Então, respeitar o sono é parte fundamental da rotina de quem se exercita. Nunca é demais lembrar, né? Respeitar o sono é parte fundamental da rotina de quem se exercita. Dormir bem é o que regula os hormônios que controlam a fome e a força. Alternar os grupos musculares trabalhados permite a recuperação localizada. Um dia de caminhada leve pode servir como descanso aditivo. Escute os sinais do seu corpo, hein? Com sabedoria, não preguiça. Se sentir dor persistente ou exaustão, é hora de parar um pouco. A alimentação saudável nos dias de descanso nutre a reconstrução muscular. O equilíbrio entre esforço e pausa é a chave da performance. Planeje os dias de folga na sua agenda de atividades físicas. Aproveite para alongar ou fazer atividades relaxantes nesses dias. O descanso faz parte do treino, não é o oposto dele. Recarregue as baterias para voltar com tudo no dia seguinte.
2: Sete horas e 53 minutos.
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5: Meu nome é Rosemiro José dos Santos. Eu moro em Belo Horizonte, a qual eu vim do estado de Espírito Santo e fiz parte de uma facção criminosa, a qual aos 13 anos de idade, Satanás me fez um objeto, a qual eu estava sendo dependente de droga, dependente de cocaína, dependente da maconha. E ali, devido a muitas coisas ruins que eu fui passando,

0: avançando, a nossa quadrilha foi desarticulando, e ali quando pensa que não, eu não vi outro caminho a não sair daquele lugar. Saindo daquele lugar, eu cheguei aqui em Belo Horizonte, e assim, Deus tinha um trabalhar especial na minha vida. Quando eu cheguei em Belo Horizonte, eu aluguei uma casa, qual dava o portão que eu abria, dava de frente à casa com os irmãos da Igreja Pentecostal Deus e Amor, a qual eu fui convidado por uma jovem, e esta jovem me convidando, quando eu cheguei na igreja, eu não acreditava em nada, eu não gostava de pessoas evangélicas. Quando uma pessoa me entregava um panfleto, eu fazia buracos com cigarro de ódio, porque eu não gostava. Para mim não existia Deus, então para mim a minha vida estava totalmente perdida devido a tantas situações ruins que eu tinha passado. Então eu cheguei, eu recebendo o convite daquela jovem, quando eu cheguei na igreja, ali tinha um homem a qual Deus estava usando ele tremendamente. E naquele momento, aquele homem, quando coloquei o pé dentro da igreja, que eu sentei no banco, antes mesmo dele abrir a palavra, ele olhou para mim e veio em direção para mim. Eu nunca senti tanto medo a qual eu estava sentindo naquele momento. Então eu estava querendo sair dali, mas naquele momento Deus estava me segurando. Aquele homem chegou diante de mim, colocou as mãos sobre o meu ombro e começou ele falando que o Espírito Santo de Deus havia me levado ali. E naquele momento ele começou a contar a minha vida inteira, toda a trajetória que eu estava passando, que a qual aquele momento era Deus que estava me conduzindo ali até naquela hora, que Deus ia mudar o meu quadro de vida, era somente eu entregar os meus caminhos ao Senhor, e Deus tudo ele estava fazendo por mim. Naquele momento eu senti assim, que Deus verdadeiramente existe. Um homem que eu nunca vi na minha vida falou todas as coisas que estava acontecendo comigo, e hoje, graças a Deus, essa é a minha experiência com Deus. E Deus, assim, pela sua misericórdia, já me preparou uma família. E hoje, graças a Deus, eu sou feliz com Cristo na Igreja Pentecostal Deus é Amor.
1: Está aí o depoimento do Alzemiro, transformado por Cristo através da fé. A Bíblia diz que aqueles que se achegam a Deus precisam crer que Ele existe e que é galardoador daqueles que o buscam. Precisam crer. Você tem crido? Você tem acreditado que o nosso Deus é galardoador? Olha, Hebreus, capítulo 11, versículo 6, diz exatamente isso. É impossível nós agradarmos a Deus sem uma fé convicta, sem uma fé genuína. Esse versículo nos diz muito a respeito daquilo que nós precisamos ser ou fazermos quando nos aproximamos de Deus. Nosso querido irmão chegou à Igreja Pentecostal Deus e Amor passando por maus bocados na vida dele. Frustração, decepções, perseguições. Ora, sem a fé é impossível agradar-lhe, porque é necessário que aquele que se aproxima de Deus creia que Ele existe e que é galardoador dos que o buscam. Reflita um pouco sobre a experiência do nosso irmão, reflita um pouco sobre este versículo. Você precisa de uma libertação para você e para alguém da sua família? Então se aproxime de Deus confiando, acreditando. Não turbe o seu coração em dois pensamentos. Será que ele me ouve? Será que ele me atende? Será que realmente é assim? Não. Acalma o teu coração. Confia nele. Acredita nele e as demais coisas ele fará. É o nosso Deus quem fará. Eu falo isso de forma mais simplificada, não de forma mais técnica, o que é a salvação, por que meios ela chega, porque o evangelho é simples, é puro, é cristalino, é acessível. E é isso que eu quero te falar nesta manhã. O Senhor Jesus te ama, Ele te quer bem, Ele quer salvar a tua vida, a tua casa, a tua família, Ele quer que você seja muito, muito abençoado e tenha uma vida abundante. João 10:10. O ladrão vem senão a matar, roubar e destruir. Mas aí Cristo Jesus foi manifesto. Ele disse: eu vim para que tenham vida e a tenham com abundância. O Senhor quer te dar uma vida abundante, uma vida cheia de significado, de sentido. Você que se sente em depressão, ansiedade, você tem depressão pelo passado, coisas que você viveu, que você não conseguiu gerenciar, e tem ansiedade pelo futuro, que você nem tem acesso ainda. Viva o presente com Deus, é uma dádiva, Ele te dá. 8:00 em São Paulo, identificação das emissoras, em sequência a formação da maior rede de rádios do Brasil.
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1: Horas, 1 minuto, bom dia para você, ligado conosco aqui na maior rede de rádios do Brasil. Sou seu irmão em Cristo, Diácono Natiel Reis, tão conhecido aqui em São Paulo como o Papa Chibé Paraense. E para mim é um privilégio comunicar Jesus a você. Inclusive comigo está aqui o Jonatas Oliveira, ele que faz a sonoplastia nesta manhã de sábado. E a sua interação também pode ser garantida pelo nosso número WhatsApp, 11 98292-3392. Já tem muita gente aqui interagindo conosco, de todo o Brasil, mandando mensagens, mandando bom dia, também já aproveitando aí o clima que estamos vivendo, que é de Dia das Mães, para também homenagear a sua mãe. Então mande aí a sua interação, sua homenagem, se você já perdeu a sua mãezinha, mas seja grato pela vida, seja grato pelas oportunidades que tiveram juntos, seja grato a Deus por todas as coisas. E se você tem sua mãezinha, seja hoje grato a ela por tudo que ela tem feito. Não deixe para a última hora, para o momento do pesar, apenas o remorso daquilo que você deixou de viver, porque não foi intenso o quanto deveria ser. Então, faça aí, essa homenagem vale muito a pena você pegar o celular agora, interagir com a gente, mandar o seu alô especial, o seu bom dia. Não esqueça, amanhã não deixa a mãezinha acordar cedo para fazer o café. Acorda cedo, prepara aquele achocolatado maravilhoso, um buquê de rosas, sim. E tem mulheres que não são muito chegadas a rosas, mas se você der, ela vai receber. Tenha certeza disso. O que vale a sua intenção, faça alguma coisa para a mulher da sua vida, para sua mãe, para sua esposa, que também é mãe dos seus filhos. Faça alguma coisa para que ela se sinta especial no Dia das Mães. 8:03 para você. Tem gente interagindo daqui de São Paulo mesmo. Tem gente interagindo de outros lugares. E eu já quero aproveitar também para pedir que você faça o seu pedido de oração, porque daqui a alguns momentos faremos a oração do renovo aqui no programa Voz da Libertação. Olha, de Campinas chega uma interação. Irmãos, aqui é o Paulo. peço oração pela minha empresa e pelos meus funcionários. Que Deus prospere o trabalho das nossas mãos. Amém. Deus te abençoe também, querido Paulo, de Campinas, acompanhando o Voz da Libertação. De Santos também chega. Santos, aqui na Baixada Litoral Paulista. Paz do Senhor, sou a Maria Eduarda. Quero deixar uma homenagem especial para minha mãe, minha maior inspiração de fé. Feliz Dia das Mães. Amém. Ó, só não deixou o nome da mãezinha aqui, mas tá valendo a interação e também a homenagem. São José dos Campos. São José dos Campos, que, olha, fica numa região muito linda aqui do estado de São Paulo. Já pega ali naquela região também de Campos do Jordão. Realmente, eu sou muito apaixonado por São José dos Campos e região. Aí quem interage conosco de lá é o Fábio. Ele diz: estou aqui no Vale do Paraíba, ouvindo a rádio Deus e Amor e pedindo proteção para todos os motoristas que estão na estrada hoje. Amém. Com certeza é um motorista e está pedindo orações em favor dos seus companheiros de batalha. Ribeirão Preto, em São Paulo, também chegando interações aqui. É a Sueli. Quero agradecer por uma bênção financeira que o Senhor proveu na hora exata em que eu mais precisei. Glória a Deus. Amém. Que Deus abençoe. Daqui a pouco mais interações aqui na Rádio Deus e Amor. Você está de outros lugares ouvindo também. Mande aí a sua homenagem para sua mãezinha e também o seu pedido de oração, porque nós vamos falar com Deus. Vamos orar e o nome do nosso Deus será glorificado.
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1: E agora nós vamos ao Clima Tempo. É o site de informações que nós utilizamos para sabermos como é que fica a previsão do tempo em todo o Brasil. E você que está ouvindo a Rádio Deus e Amor fica bem inteirado, sim, de tudo que acontecerá aí na sua região concernente à temperatura. Vamos começar então no norte do Brasil, em Porto Velho, Rondônia. A máxima para hoje é de 31 graus, a mínima é de 23 e a possibilidade de chover é de 65%. Em Manaus, terra dos manauaras, a máxima é de 30 graus, possibilidade de chover está em 66% e a mínima prevista é de 24 graus. Belém do Pará, ou melhor, Belém do Grão Pará, minha cidade amada, 31 graus de máxima e 22 graus de mínima. E vai chover em Belém, sim, porque aqui está registrando 95% de possibilidade. Também São Luís do Maranhão, Nordeste brasileiro, a possibilidade de chover está em 95%, a máxima é de 28 e mínima de 24 graus. Salvador, na Bahia, a máxima é de 29 graus, mínima de 24, e possibilidade de chover 20 milímetros é de 93%. Vamos aqui ao eixo Rio-São Paulo. No Rio de Janeiro, não há possibilidade de chover e a máxima atinge os 34 graus. A mínima já chegou durante a madrugada em 21 graus. Aqui em São Paulo, 28 graus é o que atinge hoje aqui e a possibilidade de chover 5 milímetros é de 45%. E a temperatura vai cair, como já dito no outro bloco, aqui para a região de São Paulo, pode atingir os seus 17 graus, segundo o site Clima Tempo. Vamos ao sul do nosso imenso Brasil. Cidade Sorriso, Curitiba, é a cidade modelo do Brasil. A mínima para hoje é de 10 graus, a máxima é de 17, vai esfriar. Pá, vai esfriar, hein? Vai chover, inclusive, vai garoar, vai chover muito e vai gear. 96% de possibilidade. Florianópolis, em Santa Catarina, a máxima para hoje é de 18 e mínima de 15. Vai chover 50 milímetros. A possibilidade é de 95%. A única capital sulista que não tem possibilidade de chover hoje é Porto Alegre. E a mínima atinge os 8 graus. Não chove, mas é a menor temperatura registrada entre as capitais do Brasil. Clima Tempo, É o site que nós usamos para trazer atualizações sobre a temperatura em todo o Brasil.
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1: Chegou aquele momento de nós falarmos com Deus. A oração do renovo aqui na Rádio Deus e Amor. Tem muita gente interagindo, várias pessoas comentando aqui sobre o programa, mandando suas mensagens, também pedidos de oração. A Perla Oliver mandou aqui uma mensagem, diz que ouve de Belém do Pará e pede oração pelo filho Mateus, que sofre de depressão e de esquizofrenia. Vamos orar assim, aproveitando para mandar um feliz aniversário, ou feliz aniversário não, feliz Dia das Mães para todas as mães. Amém. Vamos orar assim, vamos pedir a Deus que faça com que as bênçãos dele caiam sobre todas as pessoas. Mais interações chegando para essa oração. Bom dia, a paz do Senhor, gratidão ao Senhor por tudo e quero oração para mim. E também feliz Dia das Mães para todas as mães que estão ouvindo o programa Voz da Libertação. Ela fala de Inimutaba, Minas Gerais. É a Gislene. Deus abençoe, Gislene, a sua vida. Obrigado por sempre nos dar o carinho, né? Da companhia, também da audiência. E o Edmilson também mandou uma mensagem aqui dizendo que é grato a Deus por mais um dia. Somos gratos a Deus por mais um dia. Vamos orar então? Vamos falar com Deus? Tem muitos pedidos de oração aqui. Infelizmente a gente não consegue ler todos, mas a gente vai pegar todos os pedidos e depois levar no santuário de oração para orarmos por você.
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1: Maravilhoso Deus, eterno Pai, muito obrigado pela oportunidade. Obrigado, Senhor, por tudo que o Senhor tem feito, por tudo que o Senhor tem preparado para nós, das coisas que temos, daquilo que ainda não temos. Senhor, porque em tudo devemos ser gratos a Ti. Muito obrigado, Senhor. Muito obrigado, Pai, por tudo que o Senhor tem proporcionado a cada irmão radiovinte, a cada irmã que está agora orando juntamente comigo. Meu Deus, nós estamos vivendo dias difíceis. Sim, Senhor. Dias complexos. Dias em que muitos pensam até mesmo em desanimar, em desistir. Mas o Senhor é poderoso. O Deus forte, Pai da eternidade, Príncipe da paz. Aleluias. Eu creio, meu Pai, que agora essa tristeza, essa angústia, essa dor, meu Pai, o sofrimento que esta pessoa está sentindo, que nasce na alma, que nasce, meu Deus, na psique, que nasce, Senhor, no íntimo desta pessoa, desta vida, que seja repreendido em nome de Jesus. Esta doença psicossomática que nasce na alma e depois é transferida para o corpo físico, trazendo, Senhor, crises, ansiedades, alergias, meu Deus, enfermidades não detectáveis, não diagnosticadas por médicos, porque são doenças que nasceram na alma. Essa pessoa tem suportado tanta coisa, Pai. Essa pessoa tem sofrido tantas injúrias, a intempérie da vida tem chegado de forma a desestabilizar. Mas nós te pedimos o teu renovo espiritual nesta manhã. Renove a nossa vida, renove a nossa alma, o nosso espírito. Renove quem somos. Renove, meu Pai. Renove o nosso ser. Nós queremos ter comunhão contigo, intimidade. Queremos te amar. Queremos, Senhor, buscarmos a tua face em tempo e fora de tempo. Ainda, meu Pai, que para nós seja complexo, ainda que para nós, Senhor, seja difícil, nós buscamos a tua face, nós oramos e pedimos ao Senhor, venha nos socorrer, venha nos ajudar, Senhor. Ajude-nos nesse momento difícil, ajude-nos nesse momento complexo. Nós acreditamos que todas as coisas cooperam juntamente para o bem daqueles que te amam. Nós oramos, nós pedimos, suplicamos que o teu amor, que o teu poder se aperfeiçoe no momento da nossa fraqueza, que o teu amor, que o teu poder seja derramado para nós e por nós. Espírito Santo de Deus, eu creio, Senhor, que ouviremos depoimentos de pessoas que estão agora orando juntamente comigo, do livramento que tiveram, da cura da enfermidade, Senhor, da porta aberta, da porta de escape, da porta de livramento, porque todas as coisas cooperam juntamente para o bem daqueles que te amam, em nome de Jesus, meu Pai. Obrigado, Jesus. Obrigado, meu Pai. É o que nós temos a te pedir, é a fé que nós usamos nesta manhã. Acrescenta a fé, Pai, em nossos corações. Nós queremos crer mais em ti, nós queremos confiar mais em ti, nós queremos te amar mais, nós queremos, Pai, elevarmos o nosso pensamento com a certeza de que o Senhor está nos ouvindo. Aleluias! Ó Espírito Santo, Espírito Santo de Deus, obrigado, Pai, obrigado por tudo, obrigado, Jesus. Em nome do Senhor nós te pedimos e agradecemos pela bênção e pela vitória na vida de cada pessoa. Amém e amém, Senhor.

0: 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Agora são 8 horas 21 minutos em São Paulo, hora certa para você. Muito obrigado de todo o Brasil chegando interações para a nossa rádio Deus é Amor. Deixa eu ver aqui quem mais está ligadinho conosco. Tem pessoas que estão interagindo de todo o Brasil, né? É muito bom saber disso. Deixa eu dar uma olhada aqui. Nosso WhatsApp 11982923392. Se você ainda não mandou sua mensagem, por favor, mande agora. Vamos ver aqui. Boa Vista. Olha, de Boa Vista está chegando uma mensagem especial. Bom dia, Rádio Deus e Amor. Sou a dona Dirce. Peço oração pelos moradores aqui da minha rua, do centro da cidade. E agradeço por mais um dia de vida. Amém. Que Deus abençoe a sua vida, querida irmã Dirce. Vamos a mais cidades. De Jundiaí, bom dia. Sou o Ricardo. E quero agradecer pela paz que sinto todas as vezes que ouço o programa Voz da Libertação. É um ambiente que faz parte do meu dia, na minha casa, no meu carro ou até no trabalho. Sempre estou ligado. Praia Grande também não fica atrás das interações, porque chega uma mensagem da Luciana de lá. Quero homenagear minha mãe, que completa 70 anos hoje. Olha aí, um dia antes do Dia das Mães. Que aniversário, né? Duas datas comemorativas celebrativas. Muita saúde e vida longa para ela, na presença do nosso Rei Jesus. Deus abençoe, é uma bênção. A mãezinha está completando aniversário hoje e amanhã será o Dia das Mães, então é festa em dose dupla. Olha, continue interagindo aí, hein? Mande a mensagem para sua mãe, homenageie ela e também peça oração, porque daqui a pouco tem mais oração aqui no programa Voz da Libertação, na nossa rádio Deus é Amor. Lembra você do culto, do círculo de oração que vai começar daqui a instantes. Na responsabilidade da nossa querida irmã Rose Santana, na ministração da irmã Eliete Reis, quem prega a palavra de Deus, quem ora por todos, e o nome do nosso Deus sendo imensuravelmente glorificado. Jesus acalma a tempestade é o tema deste propósito. Venha você clamar a Deus conosco e ser muito abençoado. Você que está aqui na região central de São Paulo, você que trabalha por aqui, tem um tempinho, pode tirar uma hora, duas horas aí de intervalo para poder adorar a Deus conosco. Faça isso, você não vai se arrepender, pelo contrário. Deus glorificará muito a sua pessoa na tua vida, tá bom? 8 horas 25 minutos no horário de Brasília. E agora tem meditação do dia com o nosso pastor Lorival de Almeida, o paralítico de Betesda. É o tema. Você vai aproveitar muito. Pegue aí papel, caneta, ou você pode anotar no bloco de informações do seu celular. É uma mensagem para o nosso dia, um alimento. É um pão diário aqui na Rádio Deus e Amor.
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2: Nós vamos falar um pouquinho sobre um versículozinho bem, eu diria, bem pequenininho, né? Só um pedacinho que fala: Senhor, não tenho ninguém que me ajude a entrar no tanque. Nós estamos falando, é claro, do paralítico de Betesda, né? O rapaz que tinha problemas para ser curado e, conforme havia agitação das águas, ele não tinha habilidade sozinho para poder entrar no tanque, ser curado e tal. E a Bíblia Sagrada diz que ele atesta com a sua própria boca, dizendo que: Senhor, eu não tenho ninguém para me fazer entrar no tanque, né? A verdade é que Jesus se ofereceu a ele como ofereceu a ele, na verdade, através de uma pergunta, a cura, né? Você quer ser curado? Então, houve uma oferta. E a realidade é que ele disse, ou no momento entendeu que só posso ser curado se entrar no tanque. Mas a realidade, ouvinte, é que o Senhor Jesus tinha algo diferente para ele. Eu acredito que aquele homem se sentia bem solitário naquela enfermidade sua. E eu acredito que ele se sentia bastante triste. Era algo muito doloroso para uma pessoa ficar ali. Mais de 30 anos esperando alguém que o ajudasse a entrar, não é? E ser curado então da sua triste enfermidade. Mas ele sentia-se sozinho nesse momento de aflição, nesse momento de enfermidade, e certamente ele tinha muita amargura e frustração. Nós vemos que realmente, às vezes, no momento de enfermidade, nós não temos ninguém que nos dê um impulso. É interessante nós percebermos que no momento de alegria, no momento que nós estamos, como se fala aí mesmo, né? Por cima da carne seca, né? Quando somos os reis da cocada preta ou branca, sei lá, ou enfim, sempre tem gente ao nosso lado, tudo. Mas ao primeiro sinal de que nós estamos entrando em algum tipo de dificuldade, algum tipo de problema, está indo embora o dinheiro, está indo embora a fama, está indo embora a influência, é inacreditável como as pessoas também se afastam. Então isso traz amargura, traz frustração. Né? O discípulo Pedro fez essa experiência tão conhecida por nós, ou seja, ele havia empenhado toda a sua experiência profissional, todo o seu capricho e boa vontade naquela noite de trabalho também, quando ele foi pescar. Vamos falar dessa experiência, né? Certamente ele tinha ali um investimento, certamente ele tinha ali a necessidade de pescar e, com o dinheiro adquirido com a sua pesca, pagar suas contas e tal, de repente, fracasso total. Redes vazias. E eu até acho que Pedro, eu entendo que Pedro era um homem assim meio que grosseirão, assim, não porque fosse uma má pessoa, mas era o jeitão dele, criado daquela forma. Acho que ele não estava para muita conversa naquele dia, não. Lá estava ele às margens do lago também, amargurado, acredito que até meio deprê, né? E consertava as redes e automaticamente contabilizava o seu prejuízo. E Jesus pregava às multidões que estavam ali ao redor. As pessoas queriam ouvi-lo. Todas as pessoas, naquele momento, eu acho que Pedro não. Pedro estava preocupado com outras coisas, estava ali, como eu disse, para baixo, né? E não havia deixado ali as suas redes para ir ouvir os ensinamentos de Cristo. Uma atitude típica de uma pessoa que está preocupada, depressiva. Ele encaramujou-se, né? Ou seja, o processo do caramujo. Entrou dentro da sua casinha e ficou ali. Não queria sair da casinha. Mas aquela multidão toda na frente do Senhor Jesus, e os olhos do Senhor Jesus voltou-se para quem? Para Pedro. Eu acredito que havia muito mais barcos ali. Mas Jesus justamente pediu a Pedro, olha, dá para emprestar o seu barco, eu estou precisando de uma plataforma. Não é? Foi a maneira que Jesus encontrou para proporcionar a ele o aprendizado a respeito dos fracassos da vida, que esses fracassos não são definitivos. E muitas vezes, se as pessoas não abrirem os olhos, não percebem que às vezes um fracasso é a chance de um recomeço. Como o paralítico que eu comecei falando sobre ele, que estava sozinho ali, 38 anos esperando para entrar, Pedro aprendeu a confiar na promessa do Senhor. Você quer provar essa presença do Senhor? Ou você vai continuar dizendo, não, eu não tenho ninguém ao meu lado. Ou você vai continuar como Pedro, cabisbaixo, fazendo aqueles famosos famigerados biquinhos. Não fez nada. Ai, que raiva, eu mato alguém. Não. Aprenda a confiar no Senhor. No momento que não tinha ninguém, mas ninguém ao lado do paralítico que disse, eu não tenho ninguém, ele mesmo atestou com a sua boca, ninguém me ajuda a entrar no tanque, pelo contrário, as pessoas acabam me atropelando e entram antes que eu entre. Jesus foi lá e perguntou, olha, você quer ser curado? No momento que Pedro estava lá arrumando as redes, o sermão bonito, sendo falado, comendo solto, como a gente fala, não é? As pessoas apreciando, ouvindo, glória a Deus daqui, aleluia, Pedro lá, cabisbaixo, onde já se viu, não peguei nem um lambari essa noite. Jesus fala, Pedro, posso usar o seu barco? E todo mundo sabe qual foi o resultado, não é? Então é assim, confie na presença do Senhor. O homem disse, estou sozinho, mas Jesus estava lá. Pedro estava cabisbaixo, triste, depressivo, mas Jesus estava lá. Jesus está aí. Você não está sozinho, não. Ele está aí ao seu lado aí, viu? Experimente a presença dele, ou melhor, desfrute a presença dele. Senão você vai continuar dizendo, não tenho ninguém, não tenho ninguém com Jesus aí ao seu lado. Aí não dá, né?
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0: Jonas Reis, bom amigo. 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Agora são 8h37, deixa eu ver aqui quem mais está interagindo conosco. A paz do Senhor Jesus, esse programa é uma bênção de Deus. É o Malaquias, de Pinheirinho, Curitiba, no Paraná. Que Deus abençoe Malaquias, ouvindo o programa Voz da Libertação. Tá frio hoje aí, né, Malaquias? A gente estava vendo há pouco a previsão do tempo e parece que vai cair bastante a temperatura na região sul, em especial na cidade Sorriso do Brasil. O Fábio Júnior também está mandando mensagem aqui, dizendo bom dia, obrigado, que Deus abençoe. Código DDD do Fábio é o 13, final de contato é 3479. Que Deus abençoe a tua vida poderosamente. Deixa eu falar aqui um pouco sobre o que vai acontecer hoje à noite aqui na sede mundial, que é a Ceia do Senhor. Na ministração deste culto solene, o nosso querido irmão em Cristo, o presbítero Davi Miranda Neto, pregando a palavra de Deus, orando por todos e fazendo um momento celebrativo. Sim, a Ceia do Senhor, a ministração do corpo e do sangue de Cristo. E você é o nosso convidado mais do que especial. Você é o meu convidado, convidado da Igreja Pentecostal Deus e Amor, convidado do presbítero Davi Miranda Neto, de toda a diretoria. Membros da IPDA Sede Mundial não podem ficar de fora. Membros da IPDA do campo também são convidados a participarem conosco. Será às 7 horas da noite, mas não chegue às 7. Às 7 o culto já inicia, ou seja, você tem que chegar 6 horas, ora um pouco no santuário, depois sobe para o salão, ou seja, para o Auditório Renascense, e aguarda ali por 10 minutinhos. Tudo é preparado com muito esmero, com muito amor, com muito cuidado, e nós acreditamos que em tudo isso o nosso Deus é glorificado. Então, prepare o seu coração, porque com toda certeza este culto não será como outros, este culto será diferente. Nosso Deus vai falar ao seu coração, Ele quer manifestar a sua glória, Ele quer revelar para você a sua boa e perfeita vontade. Então esteja conosco sim, e o poder dEle será manifestado em sua vida. Avenida do Estado 4568, no bairro da Liberdade, no centro de São Paulo. Estamos aguardando por você, por toda a sua querida família. O nome do nosso Deus será manifestado em sua vida, será glorificado. Membros, você será renovado, você será renovada. Sim, cooperadores, obreiros, pastores, você sairá daqui hoje com um novo direcionamento de Deus, com entusiasmo, com intrepidez do Espírito Santo, depois de haver recebido o poder da revelação, da graça e da manifestação poderosa do nosso Senhor e Salvador Jesus Cristo.
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0: Aguardamos por você, por sua mãe, por sua família, amanhã aqui no Templo da Glória de Deus, na Avenida Prefeito Passos, número 10, será um culto celebrativo em agradecimento ao Dia das Mães. Sim, vamos agradecer a Deus por cada mãezinha, por cada filho, por cada família. Olha, é muito bom, né? É muito bom adorarmos a Deus e ao lado da nossa mãe. É muito significativo. Estive em Belém do Pará, minha cidade natal, por esses dias e aproveitei para congregar bastante com a minha mãe. Ela é assembleiana, visitou a minha igreja lá em Belém, né? Senador Lemos 146, no Barizal. Também fomos a uma IPDA próxima à nossa casa, que fica na Pratinha. E para mim foram momentos excepcionais, maravilhosos mesmo. Olha, eu sinto Deus agindo de forma sobrenatural, o nosso Deus agindo de forma poderosa, e eu quero que você sinta isso também amanhã, aqui conosco, cultuando, tendo a manifestação de Deus, te abençoando em todos os momentos, porque para nós é importantíssimo adorarmos a Deus, recebermos o seu poder, recebermos a sua glória, a sua majestade, tudo que Ele tem para proporcionar a mim e a você. Então, meu querido, minha querida, busque o Senhor, busque junto com a sua mãe, esteja conosco e você terá certeza das bênçãos que o Senhor tem proporcionado para você e toda a sua querida família.
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0: Oito horas 47 minutos, está aí esse convite especial para você, para o aniversário da nossa Igreja Pentecostal Deus e Amor, que será no dia 14 de junho, aqui no Templo da Glória de Deus. Caravanas de todo o território nacional estarão conosco, sim, o Brasil em peso, para adorarmos ao Senhor na beleza da sua santidade, unidos em muito louvor e muita adoração, e com toda certeza, o Pai que mora nos céus será imensuravelmente glorificado. Claramente, meu irmão e minha irmã, que você deve participar conosco, a sua presença aqui é imprescindível. Nós esperamos por você, aguardamos por você, Deus e Amorianos, você que faz parte de outra igreja, outra denominação evangélica também, pode participar conosco, deve, na verdade, participar, para agradecermos a Deus por 64 anos da nossa IPDA.
3: Meu nome é Alex, sou do interior de São Paulo, Presidente Prudente, mas estou aqui no Paraná a trabalho. Sou obreiro da Igreja Assembleia de Deus, Ministério Belém, mas acompanho muito a rádio, pois tenho membros da minha família que são pastores na Deus Amor, da região de Presidente Prudente. E eu gostaria de compartilhar com os irmãos uma bênção recebida através da rádio, do momento de oração. Quando eu cheguei no Paraná, eu tive um problema de saúde. Eu sentia muitas dores na minha barriga. E, inclusive, passei pelo médico, né? No estado de São Paulo, e ela tinha pedido para mim fazer um ultrassom. Porque a região que eu sentia a dor era constante durante, desde o ano passado, da pandemia. E quando chegou aqui, essa dor começou a

0: câncer, né, meu irmão? Se o Senhor me curar, eu contarei o meu testemunho na Igreja Deus e Amor, lá na rádio. Então, meus irmãos, eu estou aqui cumprindo, porque creio que Deus me curou, porque eu não senti mais as dores. Esse é meu testemunho, meus irmãos. E Deus abençoe a todos. Fique com Deus aí, capaz do Senhor Jesus Cristo.
1: Eu chamo Maria Aldenora Martins Reis, moro aqui em Hortolândia. Eu queria contar um testemunho meu que eu tive na época do saudoso missionário Davi Miranda, que eu fui desenganada pela junta médica de Marília, quando morava em Marília. Eu já pesei 14 quilos, com câncer por todo o corpo, maligno. Fui desenganada para morrer em casa, nessa doença que estava no meu corpo. E Deus, através da oração do servo de Deus, missionário Davi Miranda, eu fui curada para honra e glória do nome Santo Senhor. Eu só tenho que agradecer a Deus por isso, por essa cura. Agradecer a Deus por tudo, por estar viva, porque Ele está me multiplicando meus anos de vida. É Ele que está me dando saúde, é Ele que está me dando tudo, né? Multiplicou as bênçãos na minha casa, na minha vida, minha família toda abençoada por Deus, através das orações da Igreja Deus e Amor. Então, eu agradeço muito ao Senhor e agradeço aos irmãos, todos os irmãos. Eu agradeço a Deus por estar congregando nessa igreja. Amém? Que Deus abençoe os irmãos.
2: Amém, que Deus abençoe a você que testemunhou e a você que está ouvindo o Voz da Libertação agora. É muito bom falarmos da Igreja Deus e Amor, porque nós falamos de um cumprimento de promessa, falamos de um milagre. A Igreja Deus e Amor é um milagre. Nasceu na década de 60 e nos anos posteriores já havia alcançado o globo. E hoje nós estamos em mais de 100 países pregando a Palavra de Deus, anunciando o Evangelho. No Brasil, nós estamos em todos os estados, em praticamente todos os municípios brasileiros, com mais de 12 mil templos bem localizados, bem dispostos em todo o nosso território nacional. E falarmos em bênçãos que recebemos de Deus, milagres, livramentos, saúde, prosperidade, tudo isso é falarmos sobre aquilo que Deus prometeu ao saudoso missionário Davi Miranda, por intermédio do saudoso, muitas coisas aconteceriam, que aconteceram e que continuam acontecendo através dos ministros, através dos pregadores, através dos obreiros, cooperadores, diáconos, presbíteros. Olha, falar em aniversário da igreja é falar de memórias boas. O saudoso missionário Davi Miranda deixou essa lacuna de saudade, né? Eu sei que você está sentindo saudade também das ministrações, mas agora a gente mata um pouquinho dessa saudade. Uma boa ministração do missionário Davi Miranda, só um trechinho, uma degustação, para que você também se sinta mais incentivado a estar conosco na nossa Igreja Pentecostal Deus e Amor nesse aniversário de 64 anos que acontecerá no próximo dia 14 de junho aqui no Templo da Glória de Deus.
3: Irmãos queridos, irmãos amados, nós encontramos no capítulo 12 aos Romanos, versículo 1, o que a palavra de Deus está falando conosco. Rogo-vos, vós irmãos, pela compaixão de Deus, que apresentei os vossos corpos em sacrifício vivo, santo e agradável a Deus, que é o vosso culto racional. Irmãos queridos, irmãos amados, aqui nós encontramos a palavra de Deus, recomendando a todos nós a como servirmos a Deus, como adorarmos a Deus na beleza da sua santidade. Nós não estamos aqui apenas para assistir o culto, nós estamos aqui para prestar um culto de adoração a Deus, nosso Pai. Aqueles que apenas vêm assistir o culto, nada recebem. Portanto, irmãos queridos, o motivo de muitos irmãos e irmãs virem para a igreja e não sentirem nada nas suas vidas, é o motivo que ele apenas veio assistir o culto. Ele não veio prestar culto a Deus, mas aqueles que vêm prestar culto a Deus, esses se voltam a Deus com sinceridade, e Deus se manifesta em suas vidas, e Deus derrama do seu Espírito Santo em nossos corações e nossas vidas.

Igreja Pentecostal Deus e Amor, uma igreja de todos e para todos. Aguardamos por você, hein? Aguardamos para celebrarmos juntos o aniversário da nossa Igreja Pentecostal Deus e Amor. Será no dia 14 de junho, aqui no Templo da Glória de Deus, na Avenida do Estado 4568, no bairro da Liberdade, no centro de São Paulo. Estamos a poucos minutos da estação de metrô Pedro II, a poucos minutos mesmo. Aguardamos. Você é o nosso cordial convidado para participar conosco.

0: Pai do Senhor Jesus, do sua irmã Socorro, de São Vicente, em 88, não era serva do Senhor ainda. Então, eu estava passando por uma dificuldade no casamento. E aí, ligando o rádio para ouvir uma música, sintonizei um programa A Voz da Libertação. E esse programa me chamou a atenção. Eu comecei a ouvir os testemunhos. Não sabia onde era essa igreja. Nunca tinha entrado numa igreja evangélica. E pela glória de Deus, eu assim anotei o endereço, peguei o ônibus, fui até a Praça dos Andrades em Santos. E ali ouvi o culto. Saí de lá muito feliz, graças a Deus. E desde esse tempo para cá, nunca mais eu saí desse programa A Voz da Libertação. Aceitei a Jesus como meu Salvador. Deus me deu a vitória no casamento, graças a Deus. E hoje eu digo com muita felicidade que eu faço parte deste rebanho do Senhor, servindo a Deus na Igreja Pentecostal Deus é Amor. E eu quero parabenizar a Igreja Pentecostal Deus é Amor, porque Deus abençoe a vida de cada um de vocês nesta programação.
1: Meus parabéns, Igreja Deus é Amor, por mais um ano de vida, um ano vencido, um ano de vitória. Sou a irmã Ana, aqui de Guarulhos. Congrego nesse ministério desde o ano de 83. Sou muito feliz e agradecida, meu Deus. Sou muito grata a Deus por esse privilégio. E agradeço a Ele por mais um ano de vitória da Igreja Deus é Amor. Meus parabéns, ministério Deus é Amor. E todos que têm lutado para manter esta obra, para levar este evangelho, esta palavra através deste ministério. Deus abençoe a todos, em nome de Jesus.
2: Muito bem, a paz do Senhor Jesus Cristo, aqui é o Ângelo Rocha, da Fazenda Pau Ferro, Pataíba, Água Fria, Bahia. Sou membro da Igreja Pentecostal Deus e Amor e parabenizo aí a nossa igreja, o Ministério da Igreja Pentecostal Deus e Amor, assim como também o programa Voz da Libertação. Minha mãe, irmã Davina, membro desse ministério desde 1976. E eu aqui, para a glória de Deus também, aí aos 34 anos de idade, graças a Deus, permaneço aí firme e forte com Cristo no Ministério da Igreja Pentecostal Deus e Amor. Parabéns, Igreja Pentecostal Deus e Amor. Parabéns, irmãos, obreiros, membros, pastores, diáconos, presbíteros, evangelistas, os novos convertidos, frequentadores e simpatizantes. Que Deus abençoe a todos.
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4: Um minuto para as 9 horas. É, muita gente interagindo, mandando suas mensagens de parabéns à nossa Igreja Pentecostal Deus e Amor. E nós estamos em clima de muita festa. Que Deus abençoe a sua vida grandemente. Que Deus abençoe você, seu ministério. Você, Deus e Amoriano. Você que nasceu na IPDA. Você que, com o tempo, conheceu Jesus através da nossa igreja. Você que já foi membro na Igreja Deus e Amor, mas hoje está em outra denominação, também pode participar conosco deste aniversário de 64 anos da nossa IPDA. Aproveite para mandar sua mensagem de parabéns também, de onde você está nos ouvindo, com quem. Pode mandar mensagem aí, 11 982 92 33 92. Mande mensagens de texto e também mensagens de áudios para que nós possamos colocar aqui no programa A Voz da Libertação. 9 horas em ponto, identificação das emissoras.
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4: Nove horas, um minuto em São Paulo, no horário oficial de Brasília. Este é o programa Voz da Libertação da Igreja Pentecostal Deus e Amor. A comunicação, seu irmão em Cristo, o diácono Natiel Reis, o Papa Chibé Paraense. Nas técnicas, Jonatas Oliveira. E agora, na informação, o jornalista Cristine Luiz falando sobre psicologia.
7: Eu sou a Cristine Luiz e vamos agora ao Giro de Notícias, aqui na Rádio Deus é Amor. Transtorno de personalidade borderline. Especialista esclarece principais dúvidas sobre um dos transtornos mais comuns aqui no Brasil. A psicanalista e especialista em tratamento com portadores do transtorno de personalidade borderline, a doutora Tati Hades, explica que o transtorno envolve instabilidade emocional, impulsividade e relações interpessoais conflituosas. Caracteriza-se, sobretudo, pela dificuldade em regular emoções e impulsos, resultando em experiências sentimentais extremas que oscilam com rapidez. No cotidiano, o maior desafio reside nas relações. Pessoas com esse transtorno sentem um medo profundo de abandono e podem alternar rapidamente entre a idealização e a desvalorização de alguém. Essa instabilidade, somada à autocrítica severa e ao sentimento de inadequação, torna o cuidado de laços saudáveis e a busca por um propósito de vida e tarefas cansativas. O diagnóstico não é realizado por exames laboratoriais, mas por uma avaliação clínica detalhada, feita por psicólogos e psiquiatras. Esses profissionais analisam aí o histórico de vida e o comportamento do paciente, com base em critérios científicos, garantindo que os sintomas não sejam confundidos com outras condições, como ansiedade ou depressão. A boa notícia é que existem tratamentos eficazes. Uma das abordagens principais é a terapia comportamental dialética, que ensina o paciente a regular as emoções, a tolerar o estresse e aprimorar a convivência social, reduzindo o sofrimento, combatendo o estigma em torno desse transtorno. Dependência emocional. Entenda melhor o que é e o que fazer para recuperar a autonomia. O Brasil foi considerado o país mais ansioso do mundo. Isso nos últimos anos, com 9,3% da população apresentando sinais de ansiedade. Assim como a ansiedade e a dependência emocional, também é um problema de saúde mental que afeta muitos brasileiros. Dependência emocional pode ser caracterizada pela necessidade e pela obsessão em outra pessoa para ser feliz. Ou seja, a felicidade de uma pessoa depende única e exclusivamente da outra pessoa. E a pessoa afetada perde a capacidade de agir por si mesma ou de tomar decisões sozinhas e assumir a responsabilidade por suas próprias ações. A autoestima também depende muito da opinião de outras pessoas, é o que explica a neuropsicanalista e psicoterapeuta com doutorado em saúde mental, neuropsicanálise, a doutora Sandra Souza. Esse estado emocional, ele é perigoso porque funciona como uma prisão invisível. Mesmo em relações tóxicas ou agressivas, a dependência faz com que a pessoa sinta que não consegue sair do ciclo e muitas vezes se isolando de amigos e familiares e aceitando situações de controle e violência. Para sair disso, o caminho é recuperar a autonomia. Isso envolve fazer terapia para fortalecer a autoestima, contar com o apoio de amigos e família e, se houver risco, buscar ajuda especializada. O importante é priorizar a sua saúde.
4: Nove horas e cinco minutos em São Paulo. 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
10: Glória a Deus. Que a paz do Senhor seja com todos. Quem recebe a paz do Senhor Jesus, levante as mãos, dê um glória a Deus, bem bonito para Jesus. Que família bonita, é bom estar aqui com vocês. Eu louvo a Deus por esta rica e singular oportunidade. Deus é o autor de todas as coisas, então a Ele toda honra, toda glória, todo louvor e toda adoração. Quero também, com toda a minha família que está comigo, agradecer ao pastor, amigo, irmão, pastor Paulo Cunha, responsável por esse culto tão lindo. É um culto onde a gente se sente abraçado aqui. Quem se sente abraçado? É um culto gostoso, maravilhoso, onde é um ambiente familiar mesmo. Esse culto nasceu no coração de Deus. É um projeto em execução e que muitas famílias têm sido impactadas, transformadas, abençoadas, e a sua família será a próxima a ser abençoada. Deus vai agir na sua casa, na sua família. Os internautas, sejam muito bem-vindos aqui, você que nos acompanha pelo YouTube ou por qualquer outra plataforma, que Deus abençoe poderosamente. Eu tenho um texto sagrado para fazer a leitura e a meditação com vocês. Foi-me confiado esta responsabilidade, que é muito grande, transmitir a mensagem de Deus para o seu coração, sem adulterações, sem meios termos, sem meio termo, transmitir a mensagem de Deus e o seu coração se alegrar no Senhor, jubilar aqui nesta noite. Quem tem um exemplar da Bíblia Sagrada? Você tem um exemplar? Isto. Tem um texto que é bastante conhecido. E eu estranho quando a gente não conhece um texto, porque toda a Bíblia deve ser conhecida por nós. É João no capítulo 2. Quem já convidou Jesus para ser o centro da sua família? Jesus precisa ser o centro da nossa família. Ele não quer ser um convidado apenas. Ele quer ser um dos entre a sua casa e a sua família. Ele quer morar lá. E para entrar, ele não é para ser tratado como estranho, mas como o indispensável. Aquela presença que não pode faltar na minha casa, na sua família. Quem achou o texto diz amém?
11: Amém.
10: João capítulo 2, que diz assim: e ao terceiro dia, fizeram-se umas bodas em Caná da Galileia, e estava ali a mãe de Jesus. E foi também convidado Jesus, repita comigo, e foi também convidado Jesus, ótimo, e os seus discípulos para as bodas. E faltando o vinho, a mãe de Jesus lhe disse: não tem vinho. Disse-lhe Jesus: mulher, que tenho eu contigo? Ainda não é chegada a minha hora. Sua mãe disse aos serventes: fazei tudo quanto ele vos disser. E estava ali postas 6 talhas de pedra para as purificações dos judeus, e em cada uma cabiam 2 ou 3 almudes. E disse-lhe Jesus: enchei d'água essas talhas. E encheram-na até em cima. E disse-lhe: tirai agora e levai ao mestre-sala. E levaram. E logo que o mestre-sala provou a água feita a vinho, não sabendo de onde viera, se bem que os serventes sabiam de onde tinham tirado a água, chamou o mestre-sala ao esposo e disse-lhe: todo homem põe primeiro o vinho bom, e quando já tem bebido bem, então serve o inferior, mas tu guardaste até agora o bom vinho. Jesus assim iniciou os seus sinais em Caná da Galiléia e manifestou a sua glória, e os seus discípulos creram nele. Diga assim comigo: Senhor Jesus, esta é a sua palavra. Fala o meu coração. Eu quero aprender com a sua palavra. Senhor Jesus, ilumina o meu entendimento, pois eu quero sair daqui com uma decisão tomada. Senhor Jesus, eu sei que a sua palavra tem poder para criar, para gerar dentro de nós aquilo que o Senhor quiser. Por isso eu dou liberdade. Fale comigo, faça na minha vida uma grande obra. Amém. Podeis sentar. Sente e glorifique o nome do Senhor Jesus com bastante alegria. Pode glorificar a Jesus com bastante alegria, porque ele merece. Um dia desses eu estava lendo uma postagem em uma rede social, e uma famosa que casou estava se gloriando, se alegrando, contando vantagens de que tinha convidado uma pessoa mais famosa do que ela para participar do casamento. E ela dizia: o meu casamento contou com a presença de X, de Y e de Z. São presenças raras em algumas celebrações, e eles compareceram ao meu casamento. Nós que temos a mente de Cristo, nós logo refletimos que a presença mais preciosa num ambiente não é de um suposto famoso. Não desmereço nenhum ser, porque todo ser merece o respeito devido a um princípio chamado Imago Dei. Todos nós somos imagem e semelhança de Deus e merecemos tal respeito. Mas a presença mais gostosa, a presença que deve ser celebrada, é a presença daquele que os meus olhos não veem, os teus olhos não veem, mas ele, quando está presente, ele muda realidades. A presença que deve ser celebrada, a presença que não pode faltar em nenhum ambiente, e que ele não vai olhar se é um famoso, se é um milionário, se é alguém que mora numa periferia ou num grande centro que está o convidando. Ele vai porque todo ser que respira precisa da presença dele. Ninguém existe sem Deus. Esta postagem que li me levou ao texto de João no capítulo 2, certa feita um casamento que uma celebração como essa na cultura judaica durava geralmente 7 dias, imagine o que é 7 dias de celebração, 7 dias de muita festa. O noivo tinha que prover vinho para todos os convidados, e pasmem, a falta do vinho numa celebração como esta era de uma desonra social, moral, terrível. Não ficava bem para a imagem da família e principalmente do noivo. Mas nós lemos aqui que os convidados, se é convidado, ninguém convida alguém para um banquete em cima da hora. quando o banquete está acontecendo, para uma celebração enquanto ela está acontecendo, é convidado com vários meses, vários dias, várias semanas antes. Isso demonstra valorização do convidado. E nós lemos aqui no texto que antes de falar da ruína que acontece, do desequilíbrio que acontece, nós lemos que Jesus foi convidado para esta festa. Isto nós chamamos de proatividade. Todos nós somos limitados. Nós sabemos que muitas coisas podem acontecer, vários intempéries podem acontecer, e nós sabemos que quando existem pessoas que têm mais habilidades em uma área do que nós, nós convidamos para perto. É assim ou não é? Essa família aqui, este casal, demonstra uma sabedoria e uma prudência incalculável. Porque antes da celebração acontecer, antes de todo esse momento de comes e bebes, eles convidam o convidado especial, uma pessoa especial. E o escritor ele faz questão de começar: a mãe de Jesus foi convidado, mas a ênfase aqui ele coloca aí: Jesus e os seus discípulos. Jesus, isso não é um destaque à toa, porque o Evangelho de João tem como princípio, tem como propósito destacar a divindade de Jesus. Alguém que tem controle sobre todas as coisas, alguém que tem poder sobre a vida, sobre a morte, alguém que tem poder sobre os fenômenos da natureza, sobre as leis que regem, aquele que tem poder sobre a criação. Não é à toa que no Evangelho de João, Jesus é destacado como bom pastor, como água da vida, como pão da vida. Ou seja, João destaca que Jesus é o Verbo de Deus encarnado, aquele do qual nós precisamos para existir. Então por isso ele destaca que Jesus e os seus discípulos também foram convidados. E a festa está acontecendo. O noivo está tranquilo, a noiva está tranquila, a família está tranquila. Mas de repente, Jesus é chamado pela mãe dele e diz, a mãe diz: meu filho, vem aqui. Porque desajuste familiar a gente não joga nas redes sociais. A gente nunca leva para quem não tem poder de fazer nada. A gente não ventila. Por isso que é gostoso ter Jesus dentro de casa. Aleluia, não sei se você está entendendo. Por isto que é gostoso ter Jesus dentro de casa. Porque Maria não faz o estardalhaço. Chama no cantinho. E nós temos um secreto na nossa casa. Quem tem um secreto na sua casa? A ordem de Jesus é: entra no seu quarto e fala com seu pai em secreto. Aleluia. Levante as suas mãos que eu vou ministrar. Deus vai restaurar o secreto na sua casa. Deus vai restaurar o secreto no seu lar. Você vai voltar a ter o seu particular na sua casa com Deus. Jesus vai ser consultado na sua casa, lá no particular. Não vai ter desabafo em redes sociais, não vai ter exposição em nenhuma plataforma, porque você vai procurar o Senhor no secreto da sua casa e dizer: Senhor Jesus, vem aqui, Senhor. E ela, mas eu preciso falar com o Senhor. Vai voltar a ter secreto na sua casa. Quem acredita, dá glória a Deus. Pode aplaudir Jesus. E o que que acontece? Ô meu filho, está faltando vinho. Vinho é símbolo de alegria. O vinho é símbolo de alegria. Diga comigo, vinho, naquela cultura, era símbolo de alegria. Faltou o vinho, faltou alegria. Mas nós podemos fazer uma troca aqui. Jesus, vamos lá, Jesus é a causa da alegria. Faltou Jesus, não tem alegria. Tem Jesus, a alegria é restaurada. Alegria é restaurada. Os noivos convidaram Jesus, João capítulo 2, versículo 2. No contexto do casamento judaico, os convidados eram cuidadosamente selecionados. E a presença significava honra e, mais do que honra, relacionamento. Ninguém chama desconhecido. Ninguém chama quem vai atrapalhar. Ninguém chama quem é pedra de tropeço. Só chama quem tem relacionamento, com quem a gente tem intimidade. É assim ou não é? Quando convidam Jesus, estão dizendo: eu tenho intimidade com Ele. Jesus não estava naquele casamento por acaso. O convite revela: Ele é uma presença desejada. Aleluia. O convite revela: Ele é uma presença desejada. Ele é um convidado desejado nesse ambiente. Nesse ambiente cabe a presença mais desejada. Eu não vou ter constrangimento de ter a presença de Jesus. Eu ficaria constrangido se a presença dele não estivesse. Ele foi convidado. Ele não entra naquela lista lá de convidados, porque ele é o convidado especial. Ele é a presença indispensável. Deixa eu ver se o nome dele está. Não, não precisa. Ele não precisa estar na lista. Ele já é o convidado especial, o convidado de honra, aquele que não pode faltar. Isso, esse convite revela também que a família estava aberta para o agir de Jesus, para as interferências que Jesus tem o poder de fazer. Quantos aceitam a interferência de Jesus? Ele sempre vai interferir para o nosso bem. Quando Maria chama Jesus e diz: filho, faltou vinho. A resposta de Jesus não é grosseira. Talvez na nossa cultura isso seja entendido como uma falta de honra à mãe, mas não é. Mulher, que tenho eu contigo? Ou melhor, ainda não é chegada a minha hora, mulher. Não é chegada a minha hora. Ou seja, eu fui convidado, eu estou aqui, eu sei a hora certa de me levantar para agir. Vou abrir um parênteses. Às vezes nós entregamos algo na mão de Jesus e ficamos aflitos porque queremos que Jesus faça no nosso tempo, do nosso jeito. É assim ou não é? E quando Ele não faz, a gente fica: cadê o Senhor? Deus está em silêncio? Deus não está respondendo? Quanto tempo eu estou orando? Já fiz um propósito, já fiz uma campanha, já orei de madrugada, orei à meia-noite. Senhor, cadê, cadê, Senhor? Eu oro e esse menino não muda. Eu oro e minha família não muda. Senhor, cadê o Senhor? Ele está lá presente. É porque Ele tem a hora certa, é Ele que vai agir. Ele não obedece ordem humana. Ele tem um momento exato. E quando Ele levanta, Ele sai silenciando todas as vozes. Porque quando Ele está agindo, não tem espaço para a voz humana. Quando Ele está agindo, não tem espaço para a opinião humana. Quando Ele está agindo, Ele não precisa do saber humano. Nem sempre o silêncio significa ausência. Eu prefiro um amigo que está do meu lado em silêncio do que o tagarela que nada faz. Jesus é o amigo que às vezes fica em silêncio, mas ele diz assim: mas eu estou contigo, eu estou contigo. Parece que ele abandonou, parece que bateu as botas, mas não, ele está ali. Ele está só olhando as nossas birrinhas, os nossos desequilíbrios, o momento que a gente cai no chão esperneando, parecendo uma criancinha atrás de bala. Ele fica só olhando e dizendo: eu sei até onde você pode ir, eu sei até onde essa situação, eu sei até onde o vinho pode, vocês podem esperar um vinho novo, eu sei até onde o momento, eu sei até onde você pode esperar, eu sei o tempo certo, eu vou me levantar, só aguarda, que tenho eu contigo, não chegada a minha hora, aguarda. E de repente, e de repente, e diga comigo, e de repente, pois é, ele se levanta. Mas quem se levanta ali não é um simples convidado. Quem se levanta ali é o mesmo que estava lá na criação, quando nada existia, a terra era vazia e sem forma. E disse Deus: haja luz, e houve luz. Deus não precisa de matéria para criar nada. Ele pode criar a partir do nada. Talvez não vemos saída, não vemos solução. Talvez, meu Deus, parece, olha aí, Senhor, e agora, cadê? O céu ficou bronze. Deixa ficar. A terra ficou árida, seca. Joga a semente, não nasce. Deixa não nascer. Ele é poderoso para, com uma palavra só, trazer à existência aquilo que não existe. Deixa eu ver se eu estou falando com pessoas que também acreditam nisto. Ele tem o poder de trazer à existência. Jesus, quando se levanta, ele não faz estardalhaço. Ele não é desequilibrado, porque ele não trabalha com esses desequilíbrios emocionais, comportamentais. Não, não, não. Ele se levanta com uma tranquilidade, igual como ele se levantou quando o vento e o mar estavam bravios, estavam bravos. Ele levanta e ele não grita, porque se ele é o Criador e ele está no controle, quem está no controle não grita. Ele ordena: aquieta-te, aquieta-te. Vento, aquieta-te. O mar, aquieta-te. E disse que houve bonança. Ele se levanta da mesma forma, porque Maria já tinha dito aos servos assim: olha, daqui a um pouco, no tempo dele, ele vai se levantar. Eu acho isso lindo. Daqui a um pouco ele vai levantar e vai mandar vocês fazerem alguma coisa. Por favor, não questiona, faça como ele me disser. Faça como ele disser. Os servos já estavam atentos. Por favor, nesta noite Jesus vai mandar você fazer algo. Faça como ele disser, porque disto depende a sua alma, disto depende a sua família, disto depende a sua casa, disto depende o seu futuro, disto depende o seu presente, disto depende o seu agora. Jesus levanta e vai até os servos e diz assim: enche as talhas aí de água. Não tem no texto que aqueles homens questionaram Jesus. Repita comigo: não tem no texto que eles questionaram. Levante as mãos e diga: eu também não vou questionar. Porque quem vive de milagres não questiona, obedece, glorifica. Eu vou obedecer e Jesus vai gerar milagres na minha vida, no meu lar e na minha família. Aleluia! Aplauda Jesus. O mal nosso é que a gente questiona demais. Nós questionamos.
11: Tem até uma letra de um louvor que diz assim: questiona ou adora? E aí diz que eu escolho adorar. Escolha adorar, mesmo sem entender. Tem coisas que vão parecer loucuras pela lógica humana, mas Jesus ama e ele é especialista em contrariar a lógica humana. Deus não trabalha sob a ótica humana, Deus não trabalha sob a filosofia humana, Deus não trabalha sob o fundamento humano, Deus trabalha por sua livre e espontânea vontade, porque ele é soberano, ele é Deus. Se estivesse um especialista ali em química, diria: Jesus, um instante, não tem nem resquícios de vinho aí nessas talhas? Porque para o homem precisa ter pelo menos a base, uma matéria, para que fundida com outra, gere um outro. Mestre, essas talhas aí é água para ritual da nossa religião, lavar as mãos antes de comer. Aí Jesus está dizendo: está vendo? As talhas dos rituais da sua religião são vazias e não pode prover para vocês aquilo que está faltando. As talhas da religiosidade de vocês não são capazes de prover o que está faltando. Enche de água. Os servos não questionam. Enche de água. E diz que cabia ali de 2 a 3 almudes, que traduzindo para hoje é mais ou menos 68 a 100 litros. De 68 a 100 litros em cada talha. E aqueles servos não questionam. E ninguém questiona por que vocês estão pegando água e enchendo essas telhas, as talhas. Talvez se perguntasse, diriam assim: estou obedecendo a ordem do mestre. Mas que mestre? O mestre sala nem está sabendo? O organizador do evento nem está sabendo? Não, é o mestre dos mestres, o senhor dos senhores, o senhor dos senhores. Quem está cumprindo a ordem do Senhor, quem está debaixo de uma ordem de Cristo, quem está debaixo de uma orientação de Jesus, não deve explicação a terceiros, não deve explicações a quem quer que seja, apenas obedece em submissão para que o nome do Senhor seja glorificado. As talhas estão cheias. Mestre, já fizemos como o Senhor ordenou. Pega um pouco, pega um pouco. Jesus não diz assim: pega um pouco de água. Jesus diz: pega e leva ao mestre sala. Aleluia. Quando o mestre sala experimenta, diz assim, chamou o noivo no particular também e disse: me diz uma coisa, por que você não serviu o vinho melhor primeiro? Ele: não, nós fizemos isso. Não, eu nunca experimentei um vinho igual a este. O degustador ia dizer assim: olha, esse aqui é um dos melhores. É um dos melhores. Eu já organizei vários eventos, mas desse vinho eu nunca. E eu nunca fiquei sabendo que o dono da festa guarda o melhor vinho para o final. O melhor vinho é servido no início, e depois que todo mundo está abastecido é que serve o inferior. Você guardou o melhor? Eles não entendiam. Mas o melhor foi servido por último, porque Jesus estava na festa. O melhor foi servido porque Jesus estava na festa. Ele assume o controle, o nome do Senhor. Diz a Escritura que ali Jesus inicia os seus milagres. Ele não começa o seu ministério, os seus milagres, a sua atuação curando enfermos. Olha que interessante. Ele não inicia restaurando a visão aos cegos, fazendo paralíticos andarem, e nem ressuscitando mortos. Ele começa atuando na família. Porque família nasceu do coração de Deus. Deus é o autor da família. Quem criou o primeiro casal, um homem e uma mulher, e sua prole, foi Deus, lá no, na criação, no início de tudo. Está registrado no Gênesis. Na boda de Caná da Galileia, Jesus vem mostrar ali que a presença dele é indispensável numa família, que uma família não pode cometer o grave erro de não convidar ele para ser o centro de uma família. Jesus mostra que o melhor de Deus não está por vir. O melhor de Deus não é um carro novo, não é um apartamento novo, não é uma conta recheada. O melhor de Deus já veio e se chama Jesus. Ele só quer fazer parte da nossa casa, da nossa família. Ele mostra que antes de qualquer conquista interna, externa, a maior conquista, ela é interna, é no seio da família. O maior milagre não são as conquistas materiais que temos, não são os títulos que adquirimos, mas o quanto Jesus é presente no nosso lar, é presente na nossa família, é presente no nosso casamento, e esta presença poderosa é capaz de gerar os milagres necessários. A presença de Jesus significa que a alegria que muitos podem ser acometidos da sua ausência, os que têm a sua presença não sofrem. Porque, como diz um jargão no nosso meio, quem tem Jesus tem tudo. E não é que é verdade? Quem tem Jesus tem tudo. Aleluia. Quem tem Jesus tem tudo. Você está perto da sua esposa, do seu esposo aí agora? Segure a mão dele ou a mão dela e levante aos céus assim comigo. Diga assim: Senhor Jesus, eu convido o Senhor para a minha casa, para a minha família. Toda a igreja, levanta as mãos também assim. Diga: Senhor Jesus, o Senhor é bem-vindo na minha casa, no meu lar, na minha família, na minha vida. Tu és o convidado de honra. A glória é sua, o louvor é seu, a majestade é sua. Diga: entra agora na minha casa, faz a obra necessária, tira do lugar, Senhor, aquilo que foi colocado como primazia. O Senhor é o primeiro lá. Assume o controle. Diga: põe ordem a minha casa, põe ordem a minha família. E assim como o Senhor operou em Caná da Galileia, opera também no meu lar, na minha família. Os que acreditam dão glória a Deus com aleluia. Dá glória a Deus. Quando Cristo está presente, quando Cristo está presente, a escassez pode até vir, a dor pode até vir, os problemas podem até vir, mas Ele está no controle, e Ele vai dizer apenas: pode continuar curtindo a vida, pode continuar se alegrando, deixa desse detalhe que eu cuido. Porque o noivo continua a celebração. Os convidados, a família, continuava de boa. E Jesus está agindo. Existem muitos lares que está vivendo a escassez do vinho verdadeiro. Existem muitos lares onde não falta pão, não falta cobertor, não falta um colchão legal, mas está faltando a presença maravilhosa.
10: Você não pode mentir contra você mesmo. Está faltando alguém lá. Está faltando alguém lá. Alguém que com uma só palavra silencie todo mundo. O mestre Sala não interferiu na ação de Jesus. Os servos não questionam. Esta presença precisa estar na nossa casa, porque as nossas vozes são confusas, perturbadoras, porque o nosso coração é enganoso. Talvez se fosse o mestre Sala para providenciar o vinho, ele ia dizer assim: eu tenho que ver onde vende. Mas quando tem Jesus, ele diz: eu sei de onde gerar, eu sei como gerar o milagre. Esse milagre vai ser gerado dentro da sua casa, mesmo numa realidade árida, como talhas secas. Essas talhas secas serão enchidas pela água da vida, serão preenchidas pela água santa e serão transformadas naquilo que está faltando na sua casa, naquilo que está faltando na sua vida, naquilo que está faltando para dar sentido à sua existência, e que só pode ser da parte de Deus, só pode ser algo para dar sentido à existência, só pode ter, ser algo que vem do próprio Criador. E eu já vou dar uma boa notícia: Deus já começou a gerar agora em muitos corações, ele já começou a gerar em muitos lares agora milagres sem fim. O inimigo não dará gargalhadas do seu lar e da sua família. O inimigo será frustrado, casamentos serão restaurados, a alegria voltará, aleluia, para muitos lares, para muitas famílias. Haverá celebrações, a celebração não vai parar. Mas por que, pastor? O senhor vai dar algum pouquinho de água para a gente levar para casa? Não daremos nenhuma botijinha de água para você, mas pelo poder da palavra ministrada. Aleluia. Se hoje você abrir o coração e dizer: Senhor, agora eu quero o Senhor direcionando minha vida. Sabe o que é que a Bíblia diz? Aquele que crê em mim, disse Jesus, como diz a Escritura, do seu interior fluirão rios de água da vida. Pelo poder desta palavra, você vai levar esta água que se revela e que se adequa a cada realidade que a família enfrenta. Antes de qualquer coisa, é a presença dele. Se tem a presença, ele sabe o que agir. Lembra quando ele entra na casa de Lázaro? Lá estava faltando vida, e quando ele chegou, ele levou a vida. É a presença dele. Lembra quando ele passa na estrada de Jericó? Tinha um cego, e ele passa e devolve a visão. Lembra quando ele chega em Gadara? Tinha um jovem endemoniado causando alvoaça na cidade, naquele vilarejo. Mas quando ele chega e leva a libertação. Tudo é por causa da presença dele. Lembra da boda de Caná da Galileia que nós lemos aqui? A presença dele foi suficiente para que a frustração não fosse gerada na vida daquela família. Quantos aceitam que Cristo entre na sua casa hoje, na sua vida hoje? Quantos desejam essa presença que não é invasiva? Sabe o que é gostoso de Jesus? É que ele chega e ele vai ajustando e colocando do jeito dele. Você quer um convidado desse? Você quer alguém que vai morar para sempre desse jeito? Não vai se zangar com ele? Porque ele vai começar a dizer: isso aqui não, isso aqui não, isso aqui, ó, isso aí não, ó. Quem manda quem? Quem manda aqui? Quem manda? Não. A casa é minha, foi eu. Não, como que diz? A casa é sua, Senhor. Quem manda aqui? Quem manda é o quê? Quem manda é o Senhor. Ei, ele quer assumir o controle da sua vida. Ele quer entrar na sua casa.
11: e o que ele fará no seu lar, na sua família, vai virar notícia. É sério. Vai virar notícia. Porque quando ele entra e ele faz do jeito dele, depois, como foi que... Que empresa foi que você contratou que não faltou nada? Não, não foi a empresa que eu contratei. Eu descobri que foi um convidado de honra. Porque o que foi que você fez? O que que a sua família tem? A minha família tem presença. Fique em pé, por favor. A minha família tem presença. Que presença? Que presença? A presença daquele que faz o inexplicável. Eu vou fazer uma pergunta poderosa, simples e poderosa ao mesmo tempo. Assim como aquele casal convidou Jesus, eu gostaria de saber quantos que estão aqui, que nesta noite vão dizer assim: Senhor, vão vir aqui à frente assim: Senhor, eu estava afastado do Senhor, eu não te servia, mas agora eu quero o Senhor direcionando a minha vida. Quantos? Quantos? Quantos? Quantos que estão aqui? Vem aqui à frente. Agora, Jesus. Agora, Jesus. Aqui agora, Jesus. Eu quero. Aqui agora eu quero, Jesus. Eu quero o Senhor no controle da minha vida. Ele vai assumir o controle da sua vida. Amém? Ele vai assumir o controle da sua vida a partir de hoje. Eu quero saber se tem mais pessoas que nesta noite, famílias, casais, que vão dizer: Senhor, agora, a partir de agora, o Senhor assume o controle da minha vida, do meu lar e da minha família. Tem mais pessoas? Saia do seu lugar, venha aqui à frente. Esse é um convidado de honra, não se envergonhe dele. Aleluia. Tem mais? Todo mundo vai saber que alguém agora assumiu o controle da sua vida. E quem é esta pessoa que assumiu o controle? Jesus. Vem aqui à frente. Vem aqui à frente. Eu quero orar aqui agora. Eu quero orar por essas almas preciosas que estão entregando agora a vida. E o vinho de Jesus é diferente. Porque o vinho da terra embriaga, deixa a gente falando bobagem. O vinho de Jesus é uma alegria, que eu sinto esta alegria há 26 anos. Há 26 anos eu sinto, eu tenho essa alegria comigo. E me deixou lúcido. Tem almas aqui chorando na frente. Vem aqui à frente. Tem corações queimando, ardendo, só estão em dúvidas. Eu faço, eu vou. Venha, saia do seu lugar. Entrega hoje a sua vida para Jesus. Entrega aqui agora a sua vida para Jesus. Aleluia. Levantem as mãos para cá. Levantem as mãos para cá. Deus, são três almas preciosas para o Senhor. Senhor, essas vidas são suas. Perdoa eles. Senhor Jesus, perdoa eles, perdoa os pecados deles, perdoa, Senhor. Tudo que eles fizeram até hoje é porque não conhecia o Senhor, mas agora o Senhor está assumindo o controle da vida deles. Ilumina a mente deles, põe amor no coração deles, que eles passem a te amar, a te adorar, Senhor, a orar somente a ti, a clamar somente por ti, Senhor. Senhor Deus, guarda a vida deles e sela eles para a eternidade.

0: vou congregar, Senhor, e praticar a sua palavra. Amém. A paz do Senhor. Que Deus abençoe. Paz, Deus abençoe. Paz, Deus abençoe. Os irmãos vão recepcionar. Deus abençoe poderosamente.
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7: Bom dia para você, bom dia meu irmão, bom dia minha irmã. Mais uma rede SAT, o Brasil unido através da rede de rádios Deus é Amor. Agora são 10 horas e 12 minutos. Sou seu irmão em Cristo, o Diácono Natiel Reis, o Papa Chibé Paraense, fazendo a sua companhia. Na mesa técnica, Jonatas Oliveira, as belas canções da gravadora Mensagens Cantadas, depoimentos e, claro, um convite especial para você participar conosco dos cultos que acontecem diariamente aqui em nossa sede mundial e em todas as nossas IPDAs ao redor do Brasil e também no exterior. Participe também pelo nosso número WhatsApp disponível agora para sua interação, 11982923392. Mande o seu pedido de oração e também o seu oferecimento à sua mãezinha, a mulher da sua vida, a mãe dos seus filhos. Mande aí, você que é mulher também, para outra mãe que você admira tanto. Nosso WhatsApp está à sua disposição e nós queremos interagir com você. Vem participar! Programa Voz da Libertação e edição nacional está apenas começando para você. 10 horas, 4 minutos, hora certa para você. Vamos agora ao momento de informação com a jornalista Cristine Luiz falando de direitos. Exatamente, você bem informado aqui na sua Rádio Deus e Amor.
8: E chegou o momento de informação aqui na Rádio Deus é Amor. Devolução. O que deve ser entregue ao adquirir ou alugar um imóvel? Olha, esse é um assunto bastante polêmico e vale muito você prestar atenção. O proprietário deve entregar ao inquilino o imóvel em perfeitas condições de uso e fica responsável, inclusive, por reparar problemas, defeitos no imóvel que sejam anteriores à locação. É muito comum, neste momento, que seja feita uma vistoria para ver se há algum tipo de problema e para ver também qual é a situação, o estado do imóvel e como foi entregue ao inquilino. A lei do inquilinato estabelece que a obrigação de fazer o pagamento de taxas administrativas é do proprietário e não do inquilino. Nisso está incluso as taxas de administração imobiliária e de intermediações, incluindo os gastos com checagem de documentos e verificações de fiador, por exemplo. O locatário deve receber o imóvel em perfeitas condições para morar. O que se aplica a pisos, revestimentos, vidros, interruptores, a pintura, o funcionamento de instalações elétricas e hidráulicas e outros itens essenciais para sua habitação. De acordo com a lei do inquilinato, em regra, o inquilino deve ser reembolsado pelas benfeitorias consideradas necessárias, mesmo que não tenham sido autorizadas pelo proprietário, e pelas benfeitorias que sejam úteis, essas depois de autorizadas pelo locador. Doador de sangue. Direitos garantidos para quem tem esse hábito. Doa sangue pode ter direitos como a isenção de taxas em concursos públicos, folga no trabalho, meia entrada em eventos e anonimato. Para garantir alguns desses direitos, geralmente é necessário ter feito 3 doações nos últimos 12 meses, no caso dos homens, ou 2 doações, no caso das mulheres. É obrigatória a apresentação de comprovantes emitidos por hemocentros oficiais. Também há direito à folga no trabalho para quem é seletista ou servidor público. Empregados, CLT e servidores públicos podem se ausentar, inclusive, por um dia, sem desconto no salário, isso a cada 12 meses, mediante a apresentação do comprovante de doação. Há previsão legal para meia entrada em eventos culturais e esportivos financiados com recursos públicos estaduais. O direito é válido para doadores regulares, dentro dos mesmos critérios de frequência já citados. Para a maioria dos benefícios, como a meia entrada ou isenção em concursos, é exigida a carteirinha de doador ou um certificado emitido pelo Hemocentro, contendo as datas das doações e o carimbo oficial. Para doar sangue, você precisa ter entre 16 e 69 anos com consentimento para menores de 18, pesar no mínimo 50 quilos, estar bem de saúde, bem descansado e alimentado e apresentar um documento oficial com foto, justamente para agendar e realizar a doação em um hemocentro ou banco de sangue, seguindo, claro, todas as orientações de segurança.
7: Dez horas, sete minutos.
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1: A qualquer momento com você, baú da gravadora Mensagens Cantadas. Você ouviu aí Lindas Moradas. Com elas, as vozes icônicas da gravadora Mensagens Cantadas, saudosa irmã Araci Miranda e a cantora Sofia Cardoso. É, lindas vozes, você não achou também? Eu acho lindas essas canções, trazem uma letra, uma melodia de época com um conteúdo muito cristocêntrico e, claro, a nossa vontade é de morarmos nas mansões celestiais, no céu, com Cristo, na glória. Olha, manda agora para cá a sua interação, 11 982 92 33 92. 11 982 92 33 92. Quero aproveitar já para fazer alguns oferecimentos aqui daqueles que estão nos acompanhando. Sim, todos que estão em nossa boa companhia. Deixa eu dar uma olhada aqui no nosso WhatsApp. Bom dia, Pai do Senhor Jesus. Aqui é a Mariana Vitória. Diz, Cafelândia, sempre ouço o programa. É uma bênção em nosso lar. Também peço oração em favor da minha mãe, que se encontra internada. O nome dela é Maria de Oliveira Xavier Vitório. E peço oração também para Giovana Vitória Guedes e toda a família. Vamos orar sim. Inclusive, daqui a pouco, tem mais um momento de oração aqui no programa Voz da Libertação, nessa edição Manhã com Deus Especial, 9 de maio de 2026. Deixa eu dar uma olhadinha aqui. Qual vai ser o horário da nossa oração? Está aqui no nosso script. Tivemos já a oração das 8h05, que foi a oração do Renovo. Teremos mais um momento de oração, que é a oração do Vale da Decisão, às 11h10. Então já deixe marcado aí esse compromisso para nós orarmos juntos, hein? 11h10, a oração do Vale da Decisão. Mande a sua interação para cá, o seu depoimento. Mande para cá. Olha, mais interações chegando aqui. Salvador, Bahia. A paz do Senhor, aqui é o irmão Edivaldo. Estou na escuta aqui na Cidade Alta. Quero agradecer a Deus pela chuva abençoada que caiu na minha roça no interior. Deus é provedor. Olha aí. Enquanto aqui vai chover bastante, lá na Bahia o povo está dizendo que Deus abençoe, né? Graças a Deus que choveu aqui na minha roça. E é bênção, bênção dobrada mesmo. Fortaleza no Ceará, mais uma interação. Bom dia, Rádio Deus e Amor. Sou a irmã Socorro e peço oração pela minha saúde, mas também quero deixar um beijo para minha mãezinha, Dona Francisca, que me ouve lá em Juazeiro. Feliz Dia das Mães. É o oferecimento, irmã... Irmã Francisca, da sua filha, a irmã Socorro, que está em Fortaleza, no Ceará, mandando aí esse carinho tão grande através da Rádio Deus e Amor. Recife, olha aqui, mais uma interação chegando de Pernambuco. Aqui é o jovem Matheus, mando uma saudação para toda a mocidade de Pernambuco. O programa está uma bênção e a palavra de hoje falou direto comigo. Olha, cá entre nós, hein? Deus usa muito o nosso querido presbítero Marcos Neres. E hoje, atualmente, ele está dirigindo a nossa sede setorial em Guaianazes, aqui em São Paulo, e o campo tem crescido para a glória de Deus. São Luís do Maranhão, Nordeste brasileiro ainda. Estamos no Nordeste. Calma que a gente vai chegar na região Norte. A paz do Senhor, sou a Rosane. Quero testemunhar que meu marido conseguiu o emprego que tanto buscava. Viemos agradecer ao vivo no programa Voz da Libertação. Isso que é gratidão, né? A esposa estava orando junto com o esposo e ambos receberam a bênção. Olha, norte do Brasil, Manaus. Povo manauara, manauenses, ouvindo o Voz da Libertação. Bom dia, aqui é o irmão Jurandir e peço oração pelos ribeirinhos e pelas missões da nossa Igreja Deus e Amor aqui no Amazonas. Que a palavra de Deus chegue aos lugares mais distantes. Agora falando em Belém do Pará, minha linda cidade. Cidade dos Papaxibés. A paz do Senhor, pastores, sou a Maria de Nazaré. Quero homenagear, que deixa eu dar uma olhada, quero homenagear minha mãe, que é dedicada à obra de Deus, uma obreira valorosa aqui em nossa igreja. Amém. Mãe, seu exemplo me guia. Olha a homenagem da irmã Maria de Nazaré. Com certeza está ouvindo com a sua mãezinha. Daqui a pouco eu volto falando mais sobre a região norte, região centro-oeste, região sudeste, região sul. Tem muita gente interagindo conosco nesta Manhã com Deus aqui no programa Voz da Libertação. Dez horas e 17 minutos, agora tem o psicólogo Gessé Ávila com o quadro Família em Foco. Muita atenção. Se não for pedir muito, atenção redobrada, porque este quadro é um dos mais importantes que rodam aqui na nossa programação, porque a família é a estrutura de toda a nossa sociedade.
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4: Olá, seja muito bem-vindo a mais um episódio do Família em Foco, um espaço dedicado a reflexões sobre relacionamentos, convivência e bem-estar familiar. Aqui, falamos de temas que podem transformar o dia a dia da sua casa, da sua família, sempre com base em estudos, mas de um jeito simples e prático. Você sabia que pesquisas apontam que famílias que cultivam momentos de diálogo e apoio mútuo apresentam maior resiliência diante de crises? Esses lares conseguem enfrentar adversidades com maior união e menos desgaste emocional. E é sobre os benefícios do apoio e comunhão familiar que eu venho falar hoje. Um estudo realizado pela Associação Americana de Psiquiatria revelou que famílias que mantêm práticas de escuta ativa e cooperação interna apresentam níveis mais baixos de estresse e maior satisfação conjugal. A pesquisa indica que o investimento em conexões saudáveis no ambiente doméstico tem impacto direto na saúde mental e no bem-estar coletivo. Imagine uma família que enfrenta dificuldades financeiras. Em vez de cada membro se isolar em suas preocupações, eles se reúnem semanalmente para conversar, planejar juntos e dividir as responsabilidades. Essa atitude não elimina os problemas, mas fortalece o sentimento de nisso nós estamos juntos, gerando segurança emocional e esperança. A família é o espaço onde aprendemos a conviver, a respeitar diferenças e a crescer em conjunto. Quando cada pessoa se sente vista e valorizada, a casa acaba se transformando em um ambiente de acolhimento e não apenas de moradia. Cuidar da família é investir em um dos bens mais preciosos que possuímos, os vínculos afetivos. E eu quero citar aqui algumas dicas de aplicação prática que você pode usar aí no seu dia a dia com a família. Vamos lá. Número 1, jantar sem telas. Estabeleçam a regra de que, durante as refeições, todos os aparelhos eletrônicos ficam fora da mesa. Esse é um momento sagrado para conversarem sobre o dia a dia, compartilharem histórias e se reconectarem sem distrações. Segundo ponto, crie uma caixa de diálogo, de elogio. Deixem uma caixa em um pote, em um local visível, e peçam que cada membro da família escreva um bilhete com um elogio ou algo que admira em outro membro daquela família e deposite na caixa. Uma vez por semana, tirem um tempo para lerem os bilhetes juntos em voz alta. Seguindo, tenham uma noite temática em família. Escolham um dia da semana para fazerem algo divertido e diferente juntos. Pode ser até mesmo cozinhar, realizar uma receita nova. O importante é criar um momento de lazer compartilhado algo fora da rotina, algo divertido entre família. Penúltimo, pratiquem a troca de papéis. Em uma situação de conflito ou desentendimento, incentivem um membro a tentar expressar a perspectiva do outro. Essa técnica ajuda a desenvolver a empatia e a entender o ponto de vista alheio, suavizando as tensões. E a última dica é: tenham um ritual de boa noite. Antes de dormir, dediquem alguns minutos para uma pequena conversa. Pode ser perguntas simples como: qual foi a melhor parte do seu dia hoje? Ou: o que você aprendeu hoje? Esse ritual fortalece a intimidade e a sensação de segurança dentro da família. E como disse o filósofo Friedrich Nietzsche, aquele que tem um porquê para viver pode suportar quase qualquer como. Na família, o porquê está na presença e no amor que sustentam cada integrante diante dos desafios da vida. E se você gostou desse conteúdo, compartilhe com os amigos e familiares, continue acompanhando a nossa programação e fique atento, porque a qualquer momento estaremos de volta com mais reflexões que podem transformar a sua vida, a sua família. Um forte abraço e até breve.
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1: 10h23, agora 10h24, Profetizo com Ângela Gonçalves, novo lançamento Mensagens Cantadas do álbum Toque com Fé. Você acompanha agora, será muito edificado e claro, já deixa aí a sua interação.

0: Profetiza, cantora Ângela Gonçalves, em seu novo CD, lançado pela gravadora Mensagens Cantadas, Toque de Fé. Você precisa adquirir, hein? Eu já adquiri o meu, também já baixei no Spotify, no YouTube Music, e ouço bastante todos os lançamentos da gravadora Mensagens Cantadas. Agora são 10 da manhã e 28 minutos. Eu também chamo a sua atenção para o culto de ceia do Senhor que acontecerá hoje aqui em nossa sede mundial. Será um momento de comunhão, celebração, 7 horas da noite, com o nosso querido irmão em Cristo, o presbítero Davi Miranda Neto. E você que é membro aqui da sede mundial, já sabe, seu compromisso é com Deus hoje aqui no Templo de Sua Glória, para em comunhão cearmos, adorarmos ao Senhor na beleza da Sua santidade e claramente fazermos memória de Cristo, da Sua cruz, do madeiro, da morte, da ressurreição, pois esta é uma mensagem que ecoa em toda a história há 2000 anos, e nós precisamos mantermos este legado de misericórdia e de salvação. E amanhã é um dia especial também, porque é Dia das Mães, mas antes disso, eu chamo a sua atenção ainda para a ceia que acontecerá 11 horas da manhã com o pastor Kleber de Oliveira, e às 4 horas da tarde, atenção, e é muito importante que você frise este horário. Não será às 3 horas, como de praxe para todos os nossos cultos da tarde, mas será às 4 horas, 16 horas. Por quê? Para você aproveitar melhor a sua mãe, o almoço em família, e depois trazê-la ao culto para receber a oração. Na pregação, a nossa irmã cantora Débora Miranda, participação da irmã Irene Miranda, da diretoria da IPDA, cantores da gravadora Mensagens Cantadas e também do coral Kids, O Pequeno Galileu. Agora são 10h30, hora certa para você aqui na rádio Deus é Amor. Nós vamos ao momento importante desse programa.
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0: Falando de temperatura, para você que está ligadinho conosco aqui na rádio Deus é Amor, vamos ao norte do Brasil, de novo, norte do Brasil, vamos ao Rio Branco, no Acre. 30 graus de máxima, olha, hoje dá para fritar ovo na frigideira no asfalto. É, tá quente, hein? Tá quente e a mínima é de 23 graus. A possibilidade, no entanto, de chover é de 80%, então vai ser aplacado esse calor, fique tranquilo. Em João Pessoa, na Paraíba, vamos ao Nordeste então. A máxima é de 27, mínima de 25, e a possibilidade de chover 10 milímetros é de 94%. Então, com certeza vai chover. Ainda no Nordeste, Aracaju, em Sergipe, a máxima é de 28, mínima de 23, e a possibilidade de chuva está na casa de 95%. Vamos dar uma volta ao sul do nosso Brasil, já que só tem 3 estados no sul, a gente vai fazer um apanhado geral aqui dos nossos sulistas. Eu ia falar sul-rio-grandense, mas sul-rio-grandense é quem nasce no Rio Grande do Sul, né? Olha, a previsão de chuva hoje é para 2 estados, ou melhor dizendo, para 2 capitais, Florianópolis e Santa Catarina. Em ambas as capitais, 99% de possibilidade de chover, 54 milímetros em cada capital. E em Porto Alegre, no Rio Grande do Sul, não há possibilidade de chover, no entanto, faz muito frio. Hoje, o sul está frio. Curitiba registra 17 graus de máxima e a mínima de 9 graus, a menor temperatura. Florianópolis alcança 18 graus e a mínima pode chegar até 14. E em Porto Alegre, a máxima é de 18 e a mínima de 10 graus. Então, fará muito frio hoje, como já está fazendo no sul do nosso grande Brasil. Vou falar só rapidinho aqui da capital do Brasil. Vamos, a Brasília. Não há possibilidade de chover e a máxima para hoje lá é de 28 graus. Em São Paulo, a máxima é de 27, possibilidade de chover está em 46%. E no Rio de Janeiro, povo carioca, a máxima é de 34 graus. E a mínima é de 20, não há possibilidade alguma de chover nas adjacências e também na capital do estado do Rio de Janeiro.
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0: pediu. Tocou.
1: A paz do Senhor, eu sou Cristina, aqui de Atibaia, no Clube da Montanha. Eu gostaria de ouvir o louvor da Cristina Santana, Chuva Purificadora. Gostaria de oferecer para todos os ouvintes, gostaria de oferecer em especial para a minha família, que mora em Jandira, os meus pais e todos os irmãos da IPDA em Cotia, que eu amo muito. Que Deus abençoe.

0: Chuva purificadora, cantora Cristina Santana soltando sua linda voz. E essa chuva purificadora alcança também a tua vida, os teus negócios, a tua família. Creia por fé, receba em nome de Jesus as bênçãos que são derramadas hoje, como esta chuva seródia que é derramada dos céus. A Bíblia diz que as janelas dos céus se abrem e o Senhor derrama as suas bênçãos como chuva. São 10:41. Muito obrigado realmente a você que está em nossa companhia. Olha, eu fico lisonjeado. É tanta gente interagindo, tanta gente mandando mensagens, tantas pessoas realmente nos dando carinho. E quando eu falo carinho, é carinho mesmo. É aquelas pessoas que estão sempre conosco, que não abrem mão da audiência, não abrem mão de falar com o comunicador, com o locutor, com o operador. Mesmo que o operador, você ouve apenas falar o nome, né? Mas se você quiser também saber um pouquinho melhor sobre os nossos bastidores, é só acessar o Instagram do nosso programa, né? Da Rádio Deus e Amor, e tá tudo certo. Ó, vou continuar aqui alguns oferecimentos. Ainda na região norte do Brasil, em Porto Velho, a irmã Clarice, ela diz que quer agradecer pela paz que invade a casa dela todas as manhãs, quando ela liga o rádio e ouve o Voz da Libertação, Manhã com Deus. Não troca essa programação por nada. E a gente também não te troca por nada, irmã Clarice. É muito bom tê-la conosco aqui em nossa audiência. E sempre com esse carinho. Olha, a gente fala até sorrindo aqui. Palmas no Tocantins, bom dia. Sou irmão Tiago e peço oração pela união da minha família e por todos os novos convertidos aqui do Tocantins. Amém. Oremos ao Senhor, dono da Seara, para que envie novos ceifeiros e também apazigua a tempestade aí na tua vida, tá bom? Região Centro-Oeste, Goiânia, Goiás, paz do Senhor. Aqui é a família Oliveira. Estamos todos reunidos no café da manhã e pedimos oração pelos nossos negócios. E deixamos um abraço para os irmãos de São Paulo. Tá vendo, Jonatas? Uma família toda sentada, reunida, acompanhando Manhã com Deus e apreciando um bom café da manhã. Olha, deu até vontade de tomar um café agora, mas sem açúcar, por favor. Deixa eu dar uma olhada aqui quem mais está com a gente. Cuiabá, ainda no Centro-Oeste, hein? Bom dia, sou a Lucileide e quero deixar um parabéns para todas as mães que, assim como eu, criam seus filhos de joelhos dobrados. Nossa recompensa vem do alto. Olha que mensagem linda, né? Que mensagem maravilhosa. Com toda certeza, o nosso Deus tem algo especial para todas as mãezinhas que estão conosco. Agora são... Deixa eu dar uma olhada aqui. Agora tem alguma coisa muito importante aqui com o nosso querido irmão Davi Miranda Neto. É o quadro Está Escrito. O tema hoje é Os Dois Lobos. Muita atenção, daqui a pouco eu volto fazendo mais oferecimentos, mandando mais abraços e aquela saudação na santa paz do Senhor Jesus.
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2: Uma certa feita, um avô está conversando com seu neto. Quando eu li isso, não foi falado isso, isso já é uma imaginação minha. Queria que você imaginasse esse avô assentado ao lado de uma fogueira com seu neto, explicando ele, dando lições de vida e falando sobre uma parte mais filosófica. E nessa conversa entre esse avô e o seu neto, o avô chega para o neto e fala: meu amigo, dentro de nós existem dois lobos. Um desses lobos, ele representa o quê? Ele representa tudo que há de ruim nessa vida. Ele representa inveja, ódio, ganância, arrogância, ressentimento, tudo aquilo que nós naturalmente enxergamos como algo negativo, como algo ruim e algo que nós não desejamos para nós. Mas, em contraparte, temos também um outro lobo. Esse lobo, ele representa amor, bondade, humildade, generosidade, paz, honra e tudo aquilo que nós almejamos ver nas nossas próprias vidas. Essa conversa filosófica, ela é uma fábula, mas ela tem profundas verdades que nós podemos ver também aquilo que está escrito nas Sagradas Escrituras. Eu queria que você fosse comigo para Gálatas 5, versículos 16 e 17. Gálatas 5 é uma das passagens mais emblemáticas do Novo Testamento, porque ela representa a totalidade da vida cristã que eu e você podemos viver no século 21, mediante o Espírito Santo. Digo, porém, andai em espírito, e não cumprireis a concupiscência da carne, porque a carne cobiça contra o espírito e o espírito contra a carne, e estes opõem-se um ao outro para que não façais o que quereis. Assim como representado na fábula, nós vemos em Gálatas 5 que o cristão genuíno, todos aqueles que receberam o próprio Espírito Santo do Senhor, o Espírito que ressuscitou Jesus dos mortos, que habita dentro de todo aquele que teve fé genuína em Jesus Cristo, ele vive uma guerra interna. E qual é essa guerra? São entre duas naturezas, a natureza da nossa carne e a natureza do Espírito Santo de Deus, que é o maior presente que podemos receber aqui nessa vida terrena. E essa guerra, ela é contínua. Do momento que nós acordamos de manhã até o momento que vamos dormir à noite, nós estamos nessa constante guerra entre carne e espírito. E aí, vale uma reflexão, uma pergunta que o neto fez ao seu avô naquela fábula em que eu contei a vocês. Quem vence essa guerra? Quem está disposto a vencer essa guerra entre carne e espírito, espírito contra carne? A resposta é a mesma. Vence a guerra aquele que está melhor alimentado. Nessa guerra que vivemos continuamente, nós estamos continuamente alimentando, seja a carne, nossas refeições. Tenho certeza que a maioria de vocês, se não tomou, vai tomar o seu café da manhã nesse exato momento, ou você vai ter seu almoço, vai ter seu café da tarde. Você alimenta a sua carne porque é uma necessidade fisiológica. Nós precisamos sobreviver. Mas o quanto que nós temos alimentado o nosso espírito com o Espírito Santo de Deus? E mediante essa alimentação, aquele que nós vamos fortalecendo é aquele que tem a vitória nessa guerra interna que habita dentro de todo cristão genuíno. Em Gálatas 5, 19 a 21, essa passagem continua falando sobre essa guerra e ela diz o seguinte: as obras da carne são manifestas, as quais são adultério, fornicação, impureza, lascívia, idolatria, feitiçaria, inimizades, contendas, ciúmes, iras, pelejas, dissensões, heresias, invejas, homicídios, bebedices, glutonarias e coisas semelhantes a estas, acerca das quais vos declaro, como já antes vos disse, que os que cometem tais coisas não herdarão o reino de Deus. Essas são as obras da carne, aquilo que é explicitamente pecado, conforme a palavra de Deus, aquilo que está escrito, que condena a alma de todo ser humano que vive conforme as obras da carne. O que que isso é representado naquela fábula que eu falei? Isso, obviamente, é o lobo mau, é o lobo ruim, perverso, corrupto, que habita dentro de nós. E a própria palavra de Deus nos diz que todos pecaram, estão destituídos da glória de Deus. O salmista, ele tem uma passagem que ele escreve algo que é muito poderoso para mim e fala muito comigo. O salmista, ele escreve: do pecado eu fui gerado, no ventre da minha mãe eu estava sendo gerado no pecado. Isso é a nossa natureza corrompida, isso é o lobo mau que habita dentro de nós, a nossa carnalidade e as nossas obras maldosas que estão naturalmente sendo alimentadas no nosso dia a dia à medida que vamos vivendo aqui nessa terra. Mas, em Gálatas 5, 22 a 23, esse relato de Paulo à igreja da Galácia, ele continua falando sobre o lobo bom, sobre a parte que compete a nós vivermos segundo o Espírito Santo que nos é depositado em nossas vidas. Mas o fruto do Espírito é amor, gozo, paz, longanimidade, benignidade, bondade,

0: O que nós temos alimentado em nossas vidas. Assim como nós nos alimentamos de comida física para manter e sobreviver na nossa carne, que é necessário, quanto que nós temos alimentado o nosso espírito? O quanto que nós temos lido da palavra de Deus? O quanto que nós temos tido comunhão com o Espírito Santo? E quanto que nós temos vivido na presença do próprio Deus? Aliás, o que é o jejum, se não uma prática da fé, onde nós estamos literalmente mortificando a nossa carne, nos abstendo da energia e da comida que mantém a nossa carne viva? Lá para o fim dessa passagem em Gálatas, no versículo 24 e 25, está escrito o seguinte: e os que são de Cristo crucificaram a carne com as suas paixões e concupiscências. Se vivemos no Espírito, andemos também no Espírito. É nesse sentido que a Bíblia reforça que nós fomos salvos uma vez que o Espírito Santo é depositado na nossa vida. E hoje, pós-conversão, pós-salvação, com os nossos nomes já escritos no livro da vida, nós somos chamados a viver em Espírito. Muitas vezes me perguntam, o que é pecado e o que é viver em santidade? De uma forma bem resumida, em cima daquilo que está escrito, por exemplo, em Gálatas 5, que nós usamos aqui como a nossa base bíblica ao longo desse devocional como um todo. Viver em santidade é viver pelo Espírito Santo de Deus. Como alimentamos, então, o lobo bom na nossa vida? Como alimentamos o Espírito Santo de Deus em nós para que Ele vença essa batalha? Em primeiro lugar, oração e comunhão com Deus. Deus é a fonte de toda a santidade e Ele vai nos santificando o quanto mais próximo estivermos dEle. Leitura e meditação na palavra de Deus. A própria Bíblia nos diz que santificai-vos na verdade, a tua palavra é a verdade. Fugindo das tentações, relacionamentos saudáveis, nos sujeitando e obedecendo à palavra de Deus. Dessa forma, estaremos revestidos e fortalecidos pelo Espírito Santo para que a gente vença o lobo mau em nossas vidas. Romanos 8, versículo 13, a palavra diz o seguinte: porque se viverdes segundo a carne, morrereis, mas se pelo Espírito mortificardes as obras da carne, vivereis. A palavra de Deus está nos falando simplesmente o seguinte: essa guerra interna, esse lobo bom e esse lobo mau que habita dentro de nós, ela determina como nós vamos viver aqui na terra e se nós viveremos ou morreremos. Isso está falando sobre salvação. Se nós alimentarmos o lobo bom, se nós estivermos constantemente na presença de Deus, nos alimentando da sua palavra, nos alimentando o seu espírito, estarmos fortalecidos e vencermos o lobo mau, certamente viveremos, porque estaremos vivendo segundo a plenitude do Espírito Santo. Mas, se nós estivermos perdendo essa guerra, e o lobo mau, a nossa carnalidade, a nossa natureza corrompida estiver vencendo essa guerra, o nosso caminho é para a morte. É nesse sentido que a própria palavra de Deus nos direciona, nos orienta e nos alerta. Entre essa fábula que traz verdades profundas para nós, nessa guerra interna que nós vivemos, entre carne e espírito contra carne, entre o lobo bom e o lobo mau, eu quero deixar uma reflexão para que você escolha alimentar o Espírito Santo de Deus que habita em nossas vidas. E isso é o único caminho para a salvação, para a vida eterna e por uma vida em plenitude com o nosso Deus.
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2: Cinco minutos para as 11 horas da manhã. Estamos quase chegando ao final da nossa transmissão em rede. Daqui a pouco você vai ficar com a programação local aí da sua cidade, do seu estado. Mas o nosso convite se estende a todos que estão em nossa companhia para participarem do aniversário de 64 anos da nossa Igreja Pentecostal Deus é Amor. Será que a gente consegue ouvir mais um pouquinho do missionário Davi Miranda numa ministração saudosa aqui na Rádio Deus é Amor antes de entregarmos a rede? Olha, com certeza você vai gostar, hein? Porque quando nós falamos de aniversário da nossa Igreja Deus é Amor, é muito conectado falarmos também do nosso saudoso missionário Davi Miranda, sendo este o homem que Deus utilizou para fundar a IPDA e também fazer com que esse ministério chegasse aos quatro cantos do planeta.

0: presença de Jesus em nossa vida, da saúde para nós. A presença de Jesus em nossos corações resolve nossos problemas. A presença do Senhor em nossas vidas afasta de nós todas perturbações e males que queiram nos afligir. Portanto, irmãos queridos, volte-se a Deus para receber a graça do Senhor Jesus. Porque muitos irmãos e irmãs já recebem a bênção antes de terminar o culto, porque ele está voltado a Deus desde a hora que ele chegou, e Deus está se manifestando na vida dele e na vida dela desde a hora que eles chegaram aqui. O Espírito Santo está envolvendo eles na graça de Jesus Cristo. Então, por isto, antes de terminar o culto, eles já estão curados, já estão com os problemas resolvidos, já estão felizes, alegres, contentes, dando glórias a Deus, nosso Senhor.
1: Como o senhor chama, irmão?
2: Antônio Manuel dos Santos.
1: Conte a benção, irmão Manuel.
2: Eu ia dizer que na Deus Amor tinha milagre, mas eu queria trazer alguém para me ver se era verdade. Um dia, meus filhos adoeceu de meningite. Eu vi o meu menino ali, adolescente, na UTI, no pronto-socorro em Diadema. Um já estava mais morto do que vivo, e o outro também pegou a mesma doença no mesmo dia. Falei, Senhor Jesus, se tu curar meus dois meninos aqui, eu vou levar um voto na igreja Deus Amor, vou me converter ao Senhor Jesus. Quando os dois meninos saíram sãozinhos, parece que nem nunca teve meningite. Graças a Deus, os dois meninos estão sãozinhos, para a honra e glória do nosso Senhor Jesus Cristo. E eu trouxe o voto e estou aqui pela misericórdia de Deus.
1: Dizer que os seus filhos ficaram sem nenhuma sequela.
2: Nenhuma sequela, parece que nem nunca teve.
1: Ficamos obrigados, irmão, dos seus lindos testemunhos.
2: Amém, Deus abençoe.
1: Quanto é a bênção, irmã Marta?
3: Irmão, há um ano, mais ou menos, eu estava sofrendo com uma veia entupida no coração. Eu não podia operar.
1: Era constatado pelo médico.
3: Era. E aí a pressão...
1: Então a senhora estava prestes ao infarte.
3: Isso, minha pressão sempre muito alta. Eu não podia ficar 10 minutos sem tomar o remédio. Na hora da oração, Deus me curou. E até hoje eu não tomei mais remédio. Minha pressão não subiu. Eu tô boa.
1: Acabou a pressão alta.
3: Eu nunca mais tomei um comprimido.
1: Que lindo! O que você recebeu agora?
4: Sinto uma dor de cabeça, não. Sentia muita dor na lado esquerda aqui, ó.
1: Doía dia e noite.
5: Ele tinha câncer, ele veio na caravana do Rio de Janeiro. A mãe dele lá ficou lá, não acreditando, porque é de outra religião, né? Aí ele veio, quando ele chegou aqui no Tempo da Glória de Deus, que desceu no ônibus, ele já sentiu uma coisa diferente. E agora chegou aqui e já sentiu a cura!
1: Aleluia! Jesus é bom, é bom, é bom, até demais, ninguém sabe agradecer.
6: Momento de saudade aqui no programa Voz da Libertação. Estamos em ritmo de marcha para os 64 anos da nossa Igreja Pentecostal Deus e Amor. Aí, de fundo, o missionário Davi Miranda cantando. É esse pano de fundo lindo da nossa história que realmente compreende muito aquilo que hoje nós somos, pentecostais. Amamos a nossa igreja. Graças a Deus que nós congregamos na Igreja Pentecostal Deus e Amor. Agora são 11 horas da manhã. Muito obrigado a todos que estiveram conosco em rede nacional para o programa Voz da Libertação. Vamos à identificação das emissoras em sequência. Você que está aqui em São Paulo, prossegue comigo. E você que está em outras regiões do Brasil, vai ficar com a programação local aí da sua cidade, do seu estado.
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6: Onze horas, 12 minutos, no horário oficial de Brasília. Muito obrigado a você que continua em nossa companhia, acompanhando, né, nos dando o privilégio da sua audiência em todos os estados do Brasil, através do nosso site, ipda.com.br/play. Você ouve o programa Voz da Libertação ao vivo aqui da Central de Produção Internacional, também pelo aplicativo Rádio Deus e Amor e também aqui pelas nossas emissoras. Muito obrigado. Daqui a pouco tem aquela oração, a oração do Vale da Decisão, e você precisa participar conosco. Oração do Vale da Certeza de que seremos abençoados por Jesus. Com toda a certeza, meu irmão e minha irmã, a sua vida será transformada por Cristo Jesus, nosso Senhor.
11: Paz do Senhor, sou Adelaide, do Paranaguamirim, e assim, há 5 anos atrás eu passei por um câncer, passei assim por 30 rádio, 5 quilme, tomei um saco de sangue, fiz 4 bráquio, e todo ano a gente tem que fazer exame, e quando foi agora eu voltei no médico e fiz todos os tratamentos, mas quando eu estive na igreja, Deus falou que já tinha me curado. Mas eu tive que continuar fazendo todos os meus tratamentos. E quando foi agora, eu voltei ao médico, ele disse, você vai fazer a última ressonância. Eu disse, ai, doutor, eu não vou, que o senhor sabe que eu fico muito nervosa quando eu vou fazer essa ressonância, que eu tenho que entrar naquele tubo. Não, mas você vai fazer, porque essa vai ser o último. Para mim é um desespero, porque eu tenho muito medo de ficar presa em algum lugar assim. Mas eu fui pedindo para Deus, e as 2 vezes antes de eu entrar lá, eu conversei com Deus, falei com Deus, Senhor, se agora não deu mais nada, eu creio em Ti que eu estou curada e não vai dar mais nada. E entra na minha frente, Senhor, entra na minha frente e faz que dê tudo certo. Aí quando chamaram para buscar o exame, eu fui lá buscar, cheguei aqui em casa, eu com a minha filha mais velha, olhamos no exame, não tinha nada. Eu acabei agradecendo muito, muito a Deus e estou agradecendo até agora, porque desde o começo, quando me disseram que eu estava com essa doença, me enterraram viva. Foi um baque muito grande, muito chocante, a pessoa que recebe essa notícia. Mas graças a Deus, faz 5 anos, estou curada para a honra e glória do Senhor. Eu pedi oração todo dia para vocês e pedi oração para a minha igreja, pedi para todo mundo, meus amigos, minhas amigas. Todo dia eu ligava, ora por mim, que eu quero viver para os meus filhos, para os meus netos. E graças a meu bom Deus, eu sou um milagre. Eu estou aqui curada para a honra e glória do Senhor. Dia 30, agora o médico ligou para mim. Aí disse, olha, Adelaide, você está curada, você não tem nada. Então, eu digo assim, para muitas pessoas que queriam desistir como eu, não desista. Não desista porque Deus é fiel, Deus é maravilhoso. Eu confiei no meu Deus. Eu orava de madrugada de joelho chorando. Senhor, cura, Senhor, cura. Eu tive uma luta bem grande, mas eu venci essa luta em nome de Jesus. Eu estou aqui curada, para todo mundo saber que Deus cura. Então eu digo assim, eu só tenho que agradecer, eu agradeço toda hora, todo dia. Eu louvo a Deus, eu canto na igreja, eu dei meus testemunhos nas igrejas que oraram e vou voltar da onde eu pedi oração. Eu só digo assim, que eu estou muito feliz porque eu estou curada e Jesus é maravilhoso. Confie em Deus, que Deus é fiel. Eu agradeço muito, muito, muito a meu Deus. Eu agradeço de coração por tudo. E é isso aí, né? A gente tem que confiar, porque Deus é maravilhoso. Eu agradeço esta oportunidade. Eu sou Adelaide, muito obrigado.
6: Está aí, o nosso Deus se manifestando de forma poderosa no meio de um vale. O vale dos ossos secos, o vale da depressão, o vale da ansiedade, o vale das causas impossíveis. Que vale você está passando? Que vale você está vivendo? Olha, eu tenho certeza que independentemente do vale a qual você se encontre neste momento, o nosso Deus tem o poder de fazer coisas maravilhosas por você e em você. Eu tenho certeza, eu tenho certeza. Aleluias! O nosso Deus é maravilhoso. Ele é o forte conselheiro, Pai da eternidade, Príncipe da Paz. Eu quero te convidar para orar comigo, a oração do Vale da Decisão. Decida-se agora, não coxie em dois pensamentos, não fique aí bambeando, cambaleando. Não, não, não, que o Espírito Santo de Deus te convença agora que você nele é mais do que vencedor, você nele é mais do que vencedora, que até mesmo quando você pensa que está fraco e, na verdade, reconhece essa fraqueza, em Cristo você está forte. Quando reconhecemos que a nossa pequenez é ínfima, é pequena, nós reconhecemos a grandiosidade dele, nós nos entregamos em espírito e em verdade, ele se manifesta em nós. Olha, 11 982 92 33 92, mande uma mensagem agora para o nosso número WhatsApp. Peça oração, independentemente de onde você estiver nos acompanhando, você é nosso convidado a orar conosco. A Terezinha Bueno, a Marta, o Paulinho, a Clara, Francis Lani, Jandira, a Sônia Maria, a Maria também, Cleiton Aparecido, Leci, Nivaldo, Sônia, Wesley Levi, Fernando. Tem tantas pessoas agora interagindo conosco e o nosso agradecimento é imensurável a todos que estão agora se preparando para orarmos juntos. Oremos então, onde quer que você esteja, eleve também o seu espírito a Deus, o seu pensamento, a sua adoração.
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6: Querido Deus, maravilhoso Pai, Pai que está nos céus, muito obrigado por esta oportunidade de estarmos em Tua presença para clamarmos. Senhor, elevamos o nosso pensamento, a nossa adoração a Ti e reconhecemos, Pai, o nosso estado pequeno de miseráveis pecadores. Somos errantes, Pai, reconhecemos isto. Somos frágeis, mas a Tua misericórdia é a causa de nós não sermos consumidos. Meu Deus, tem tantas pessoas agora nos acompanhando que estão no vale da decisão. Estão, Senhor, vivendo momentos difíceis em suas vidas, momentos complexos. Alguns até pensam que não vão resistir, Senhor, no dia mau, mas o Senhor quem dá vitória agora para essas pessoas, para essas vidas. Espírito Santo de Deus, são pessoas que estão angustiadas, pessoas que estão decepcionadas, que foram traídas, que foram lesadas, que foram, Senhor, passadas para trás. Pessoas que estão pagando contas que, na verdade, não devem. pessoas que estão pagando na justiça situações que não foram comprometidas, mas, Senhor, Tu és fiel e verdadeiro para operar o grande milagre agora. Eu oro, meu Deus, em favor desta pessoa que está passando uma situação financeira difícil, esta mãe de família, Senhor, que ao abrir a sua dispensa, não encontra alimento para poder fazer para os seus filhos. Abrindo a geladeira, Senhor, não tem comida, não tem mistura, não tem nada. Alguns estão até sem o dinheiro para pagar o aluguel, não tem recursos para pagar a conta de luz, de água. Estão passando uma necessidade muito grande, Pai. Neste momento eu te suplico, envia o socorro bem presente na hora da angústia. Senhor, na nossa angústia nós clamamos ao Senhor e esta pessoa está agora orando juntamente comigo, está clamando. E que a Tua misericórdia, meu Pai, os encontre agora. Que a Tua graça, que a Tua bonança os alcancem agora, Pai. Senhor meu Deus, este homem que já fez de tudo para conseguir uma porta de emprego, mas até o momento, Senhor, não houve nenhum tipo de retorno, porque ele já fez entrevistas, já entregou currículo, já participou de processos seletivos, mas ainda nada, Pai. Que a Tua misericórdia agora o alcance, Senhor. Tem misericórdia de nós, Deus Todo-Poderoso. Tem misericórdia de nós, Jeová. Tem misericórdia da Tua igreja, meu Senhor. Espírito Santo de Deus, eu oro por esta vida que precisa tomar uma decisão. E a decisão que ele, que ela tomará hoje, influenciará anos para frente, anos da sua vida. Senhor, eu te suplico que esta decisão a ser tomada seja sábia, seja coerente com a Tua vontade, que eles não se apropriem daquilo que não podem ter e também não se comprometam com aquilo que não podem se comprometer, porque aquilo que impede que o adoremos em espírito e em verdade pode ser fatal para as nossas vidas espirituais. E nós precisamos termos consciência de que aquilo que importa é estarmos bem contigo, estarmos bem com o céu, é estarmos bem com a nossa família, estarmos bem com a igreja, com o teu reino, com os irmãos. Meu Deus, a tua palavra diz: buscar em primeiro lugar o reino de Deus e a sua justiça, e as demais coisas serão acrescentadas. Eu suplico, meu Pai, que esta pessoa busque em primeiro lugar o reino dos céus, e depois, Senhor, a tua justiça será acrescentada. Se esta pessoa está fazendo o que é justo, que o teu nome seja glorificado. Se esta pessoa está fazendo o que é correto, que o teu nome seja glorificado. Mas se alguém que está orando comigo agora, Senhor, está andando em caminhos tortuosos, está pecando contra ti, que se arrependa do seu mau caminho, que se arrependa da sua ignorância e que passe a viver em novidade de vida para ti, meu Pai. Que o teu nome seja glorificado, que o teu nome seja louvado, exaltado nesta casa, nesta família. E que independentemente, Senhor, de como se encontrem agora, os teus filhos sejam cheios do teu Espírito Santo para olharem para o reino dos céus, para a tua justiça e para a tua glória. É que eu peço, Senhor, em nome de Jesus Cristo, por fé, nós te agradecemos por cada irmão ouvinte que orou comigo agora e pela certeza do vale da decisão que o Senhor já nos auxiliou a passarmos em nome de Cristo Jesus. Te pedimos e agradecemos por fé. Amém e amém.

0: A Santa Ceia é um meio de experimentarmos a graça de Deus. Na Santa Ceia, a nova criatura passa a andar e viver através do novo e vivo caminho. O pecado e a morte foram rompidos pela vida abundante que é Jesus. Assim, aquele que se alimenta de mim viverá por minha causa. 1 João 6,57. O precioso sangue de Cristo, um cordeiro sem mancha ou defeito. 1 Pedro 1,19. Ele pagou por completo a dívida que devíamos a Deus pelos nossos pecados. O sangue de Jesus é purificador. Isso é claramente evidente em 1 João 1,7 a 9. Mas se andarmos na luz, como Ele na luz está, temos comunhão uns com os outros. E o sangue de Jesus, seu Filho, nos purifica de todo o pecado. Se dissermos que não temos pecado, enganamos-nos a nós mesmos. E não há verdade em nós. Se confessarmos os nossos pecados, Ele é fiel e justo para nos perdoar os pecados e nos purificar de toda a injustiça. Temos, através do sacrifício na cruz, a purificação e perdão dos pecados. João 19:34. O plano perfeito de Deus incluiu o sacrifício de Jesus na cruz, que nos deu a oportunidade de estar libertos do pecado de uma vez por todas, através do seu sangue. O objetivo da Santa Ceia é o romper com todas as estruturas da opressão. Ele morreu, mas ressuscitou. A cruz e o túmulo estão vazios, mas o trono está ocupado. Celebre a morte e ressurreição daquele que vive e ressuscitou. Lembre-se do verdadeiro significado que ela deve ter em nosso coração, a memória constante da promessa que Jesus vai voltar para nos buscar. Lembrarmos do sacrifício de Jesus na cruz por nós, examinarmos nossa mente e coração e nos arrependermos dos pecados ao recordar do valor da cruz de Cristo. Termos comunhão com a Igreja, tornando-nos um só corpo e anunciando juntos a vinda de Jesus.
1: E é hoje a ceia do Senhor aqui no Templo da Glória de Deus, sede mundial da nossa Igreja Pentecostal Deus e Amor. E o nosso convite se estende a todos que estão em nossa companhia, inclusive aos membros da nossa sede mundial. Você que é membro, que congrega aqui na sede mundial, precisa participar conosco desse culto de ceia. Olha, perder a ceia do Senhor, na minha opinião, é uma responsabilidade muito grande, porque você está se arriscando a passar um mês sem aquele alimento, sem aquela energia, o poder de Deus, o fogo do Senhor, que através de estarmos assentados à mesa, ceando com os irmãos em unidade, em comunhão. Então não corra esse risco. Não é por sua conta e risco, não. Você precisa participar conosco. Talvez você esteja aí fraquinho, que não consegue orar mais, não consegue mais meditar na palavra de Deus, não consegue cultuar. Por quê? Porque começou a negligenciar a ceia de Cristo. Começou a falhar um mês vinha, no outro já não vinha, e depois um mês não vinha, no outro também não, aí no terceiro já vinha. Não, você é filho de Deus, você tem que se assentar com seu Pai, fazer memória de Cristo. Não permita que o diabo te engane, não permita isso. Peça a Deus: Senhor, eu quero sabedoria, eu quero estar em comunhão com Cristo e com a Igreja, eu quero estar em comunhão com o Senhor, e eu quero sim que o Teu poder seja manifestado em minha vida. Que Deus te abençoe e guarde. Sim, que Ele te proteja. Que Ele seja o teu baluarte. Que Ele seja o teu guia. Que Ele seja o teu rochedo. Que Ele seja a tua âncora. Esteja conosco hoje, 19h, com o nosso querido irmão em Cristo, o presbítero Davi Miranda Neto.
2: A paz do Senhor. Eu me chamo Margarete de Oliveira. Venho através aqui da sua rádio contar um testemunho da minha mãe, que foi curada em 95 do câncer de útero. Ela estava desenganada dos hospitais aqui de São Paulo. Aí foi fazer tratamento no Hospital Pérola Byton da mulher e foi desenganada. Aí quando os médicos foram fazer ultrassom nela para ver a última vez para fazer a cirurgia, diagnosticaram que ela estava curada, que achou até uma cicatriz de uma hérnia que ela também tinha juntamente com esse câncer e ela foi curada. Foi muito tempo atrás, mas ela é um pouco envergonhada, minha mãe, e ela não quis contar. O nome da minha mãe é Wanda Cerqueira de Oliveira. Eu resido aqui no Jardim Caraí, Santo Amaro. E eu agradeço a vocês por estar dando essa oportunidade, por poder contar esse testemunho.
3: Aqui sou a irmã Maria, cidade de Cabreúva. Eu tenho que contar as maravilhas que o Senhor fez na minha vida e continua fazendo, que é meu filho ficou preso. O inimigo levou ele mal influência. Ali meu filho foi preso. Ele ficou apavorado lá dentro. Ele falou assim que ia matar todo mundo lá dentro. Ele é uma pessoa calma, mas ele ficou revoltado lá dentro da cadeia. Muito revoltado. Às vezes, quando eu ia visitar ele, eu dava até medo de visitar ele. Mãe, quando eu saí daqui, eu ia pegar todo mundo. Aí tinha culto na igreja lá dentro, né, do presídio. O Senhor começou a trabalhar na vida dele. Para a honra e glória do Senhor Jesus, está lá na minha casa, indo para a igreja. Tirou revestido, ele ganhou bastante alma para Jesus lá dentro. Para a honra e glória do Senhor Jesus, ele está uma benção, viu? Está muito uma benção fazendo a obra de Deus. Deus deu uma esposa boa para ele, uns filhos para ele. E está lá. E eu falei para o Senhor, se o Senhor tirasse meu filho da cadeia, que eu ia contar o testemunho. Maria da Conceição, e moro em cidade de Cabreúva, Rua Líbido, 511.
4: Me chamo Herotides, a minha filha Jaqueline, há 8 anos atrás. Ela ganhou seu primeiro filho, que chama Felipe, e após o parto, ela veio ter uma depressão. Mas para a honra e glória do nome santo do Senhor, através do voto que eu fiz, se o Senhor Deus curasse ela, que não ficasse sequela nenhuma, que eu ia gravar o meu testemunho. E aqui eu estou cumprindo com o meu voto, mas eu estou feliz, estou alegre, porque o Senhor já concedeu o segundo filho para ela, para a honra e glória do nome santo do Senhor. Estou confiando no Senhor, que Deus vai ir a recompensar ela e todos nós. Estou feliz por congregar nessa amada igreja maravilhosa, que o Senhor tem derramado ricas bênçãos, que meu testemunho sirva para muitos que estão ouvindo, ó Deus, para a glória do Pai, do Filho e do Espírito Santo. Amém.
5: Paz do Senhor, eu me chamo Ângela Maria, moro aqui na cidade de Três Corações, Minas Gerais. Eu quero contar para os meus irmãos que meu filho foi criado na igreja, mas, irmão, eles não permaneceram. Então, eles seguiram o mundo do crime, o mundo das drogas. Eu sempre fazia campanha, fazia votos, jejuava, orava em favor do meu filho. E meus irmãos, depois de um bom tempo, passou pelo vale da sombra da morte, mas o Senhor foi e resgatou ele, tirou ele do mundo do crime. E hoje, meus irmãos, eu louvo a Deus porque ele serve a Deus na Igreja Pentecostal Deus Amor, é um cooperador, é um homem de Deus e está feliz, alegre na presença do Senhor. Agradeço a Deus por esta rica e maravilhosa bênção que o Senhor concedeu. Deus abençoe.
6: Como você se chama, moça?
7: Débora Cristina.
6: Débora veio de onde?
7: Salto de Pirapora.
6: Conte a bênção.
7: Meu filho, quando ele tinha 3 anos, tudo que ele comia, esse menino jogava fora.
6: Tudo fazia mal.
7: Tudo, irmão. Aí eu levei na pediatra e ela falou assim, ele tem um refluxo. Para a idade dele é só cirurgia ou ele vai ter que tomar um remédio. Só que o remédio, irmão, na época, eu não recordo. Eu não me lembro se era R$500. E na época eu não tinha nem comida na minha casa, irmão. E aí eu fui para a casa do Senhor e falei para o Senhor. Eu falei, Senhor, liberta meu filho. E o Senhor libertou meu filho, irmão. Sabe? Em nome do Senhor Jesus. E eu falei pro Senhor que eu ia contar essa graça. E meu filho hoje tem 17 anos e até agora eu não tinha contado. E o Senhor tem cobrado de mim contar essa vitória.
6: E ele tá curado.
7: Em nome do Senhor Jesus.
6: Não tem mais aquele
7: não,
6: mal na vida.
7: Não, hoje come de tudo. Até reclama que tá meio gordinho.
6: Glória a Deus. Deus fez um milagre na vida do teu filho, né? Como ele se chama?
7: Alan.
6: Alan. É. E você?
7: Débora Cristina.
6: Onde você mora?
7: Eu sou de Salto de Pirapora. E eu tô aqui, irmão, para agradecer a Deus e todas as bênçãos, porque desde quando eu aceitei a Jesus é só vitória na minha vida.
6: Amém, querida. Muito obrigado, irmã Débora, pelo seu testemunho aqui no programa Voz da Libertação.
1: Está aí depoimentos daquilo que Jesus faz através da nossa fé. Olha, são mães relatando aquilo que Cristo fez na vida de seus filhos. A libertação, a transformação, coisas maravilhosas. Uma mãe de joelhos significa muito para Deus. Muito, muito, muito. Olha, você não sabe o valor que tem a sua oração em favor do seu filho. Ou até mesmo saiba, porque você já contemplou com os seus próprios olhos, não pelos olhos de outras pessoas, não em ouvir falar aquilo que Jesus fez na vida de outras mães, de outros filhos, mas na sua casa você é testemunha do que Jesus faz. Continue orando por seus filhos. Sou muito grato a Deus pela vida da minha mãezinha, a irmã Maria Aparecida, assembleiana, gosta de cantar louvores da harpa. 3 horas da madrugada, minha mãezinha acorda, canta os seus 3 louvores da harpa, ora seus 40 minutos, depois lê a palavra de Deus. E eu vi isso durante toda a minha vida, minha mãe sempre orando por mim, pelo meu irmão. E eu fico impactado, sabe? Em ver que o Senhor cuidou de mim, cuidou do meu irmão, somos servos de Deus. Meu irmão continua lá na Assembleia de Deus, ao lado da minha mãe, com toda a minha família. E o Senhor me trouxe para a Igreja Pentecostal Deus e Amor, para fazer parte deste povo, para fazer parte desta família. Estamos aqui contribuindo com o reino de Deus. Então, você, mãe, continue orando. Você tem o poder de Deus em sua vida. E você, filho, ore pela sua mãe. Não desista da sua mãe, não desista. Olha, sua mãe pode te cobrar hoje, ela pode exigir coisas de você, porque ela sabe da tua capacidade, ela sabe quem você é, ela sabe o filho que criou, ela sabe o quanto foi custoso, o quanto demandou tempo, noites, o amor, e ela não te cobra nada disso, ela apenas quer que você seja uma pessoa melhor todos os dias. E por isso nós te convidamos para participar amanhã, 4 horas, excepcionalmente amanhã, 4 horas da tarde, culto com a nossa irmã Débora Miranda, pregando a palavra de Deus, orando por todos e fazendo parte desse momento celebrativo com a sua mãezinha, tá bom? Agora são 11 horas e 30 minutos, tem momento de informação chegando para você aqui na Rádio Deus e Amor, com a jornalista Cristine Luiz. Olha, Cristãos pelo Mundo é o bloco de notícias que você acompanha agora aqui na Rádio Deus é Amor.
8: Obrigada pela sua audiência. Eu sou a Cristine Luiz e vamos ao momento de informação aqui na Rádio Deus é Amor. O perfil religioso do país. Brasil se consolida como segundo maior polo do cristianismo global, enquanto evangélicos avançam internamente. Análises demográficas confirmam a posição da nação como um dos principais centros da fé cristã no planeta. O Brasil ocupa o segundo lugar entre os países com a maior população de seguidores do cristianismo, com cerca de 168 milhões de fiéis, ficando atrás apenas dos Estados Unidos. Dentro desse cenário, destaca-se o crescimento contínuo do segmento evangélico no território nacional. Novas projeções, baseadas em dados de censos recentes, indicam uma mudança gradual no perfil religioso, com a possibilidade de os evangélicos se tornarem a maioria da população nas próximas décadas. A previsão é que essa transição com a fé evangélica superando a católica em número de adeptos aconteça por volta de 2049. Esse novo cálculo representa um adiamento em relação a projeções anteriores que apontavam para 2032, isso por conta do ritmo de crescimento um pouco mais lento do que o esperado. Um demógrafo explica que a ausência de dados censitários por mais de uma década dificultou as estimativas. Ele ressalta, no entanto, que os novos números traçam um panorama mais preciso e devem ser vistos como uma projeção baseada em tendências e não como uma previsão exata do futuro. Uma dupla sentença. A fé agrava violência contra mulheres. países sem liberdade religiosa, a condição feminina enfrenta uma camada a mais de sofrimento. Além da violência de gênero já presente nessas culturas, a conversão ao cristianismo intensifica a perseguição, com relatórios apontando que casamentos forçados e abusos são usados como armas contra as fiéis. Especialistas afirmam que em muitas dessas nações prevalece uma visão de superioridade masculina, que se reflete em leis e costumes que restringem os direitos das mulheres. Grande parte da violência acontece no ambiente privado, dentro de casa, o que dificulta as denúncias e a proteção das mulheres. Então, para combater esse cenário, organizações de apoio mantêm centros de acolhimento em diversas regiões. Nesses abrigos, as mulheres recebem amparo médico e psicológico, com foco principal na capacitação profissional para que possam conquistar a independência financeira e recomeçar as suas vidas. A autonomia econômica é vista como uma ferramenta essencial para a liberdade de escolha dessas mulheres. O objetivo é garantir que, ao se tornarem autossuficientes, elas possam tomar as próprias decisões, viver com dignidade e ter o direito de professar as crenças sem qualquer tipo de medo e receio.
9: Horas e 33 minutos.
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0: Parece que o céu desceu, parece que a terra subiu, hein? 11h41, agora tem Clínica da Alma para você com o psicólogo Jessé Ávila. Complexos psicológicos é o tema do quadro de hoje. Acompanhe, seja edificado, faltando 19 minutos para a oração do meio-dia.
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2: Olá, seja muito bem-vindo a mais um episódio do Clínica da Alma, um espaço para falarmos sobre saúde mental, qualidade de vida, inteligência emocional e desenvolvimento interior, sempre de forma leve, prática e com base científica. Você sabia que os complexos psicológicos, como o de inferioridade ou de superioridade, foram descritos pela primeira vez por Alfred Adler, um dos pioneiros da psicologia? Eles são padrões emocionais que influenciam a forma como nós percebemos o ambiente e como nós notamos. Afinal de contas, como nós nos relacionamos com o mundo é o grande diferencial dessa teoria de Alfred Adler. Segundo a psicologia adleriana, o complexo de inferioridade surge quando a pessoa sente que não é capaz de atingir um padrão ideal, seja ele social, familiar ou pessoal. Em excesso, isso pode gerar retraimento, autossabotagem ou compensações exageradas como arrogância. Estudos publicados no Journal of Personality mostram que práticas de autocompaixão e reestruturação cognitiva ajudam a reduzir a autocrítica e a desenvolver uma autoimagem mais saudável, diminuindo os impactos negativos desses complexos. Imagine alguém que evita se candidatar a uma vaga de emprego porque não se acha bom o bastante, mesmo tendo as qualificações necessárias. Ou ainda o contrário, alguém que tenta impressionar a todos com realizações para esconder inseguranças internas. Ambos comportamentos podem ser manifestações desses complexos. Vencer os complexos não significa eliminar totalmente as inseguranças, mas aprender a se relacionar com elas de forma saudável. O caminho passa por autoconhecimento, aceitação e busca de crescimento pessoal sem comparações destrutivas. Como já dizia Carl Gustav Jung, até você se tornar consciente, o inconsciente irá dirigir sua vida e você vai chamá-lo de destino. Tomar consciência de seus complexos é o primeiro passo para transformar o seu destino. Eu quero citar aqui algumas dicas bem práticas para você superar os complexos no dia a dia. Primeiro, pratique o autoconhecimento. Identifique padrões de pensamento que te fazem sentir inferior ou superior. Segundo, use a autocompaixão. Trate a si mesmo como trataria um amigo em dificuldade. Seguindo, evite comparações excessivas, até porque cada pessoa tem um ritmo de crescimento e história de vida. Ainda, busque feedback construtivo. Ouvir pessoas de confiança pode ajudar a ver qualidades que você não enxerga, ou, por que não dizer, até pontos a melhorar. E por último, considere apoio profissional. terapia pode ajudar a ressignificar experiências e desenvolver segurança emocional. E se você gostou deste conteúdo, compartilhe com amigos e familiares. Continue acompanhando a nossa programação e fique atento, porque a qualquer momento estaremos de volta com mais reflexões que podem transformar a sua vida. Um forte abraço e até breve.
0: 11h46, está aí Clínica da Alma com o psicólogo Gessé Ávila. Momento de meditação, falando sobre essas questões, né, complexos psicológicos. O psicólogo Gessé Ávila é uma pessoa, um homem de Deus muito experiente, inclusive na sua área de atuação, na sua profissão. E nós temos a plena convicção de que o nosso Deus é glorificado em todas as coisas. Olha, meu irmão, minha irmã, a nossa Igreja Pentecostal Deus e Amor aguarda por você, hein? Aguarda por você. E nós estamos aqui na Avenida do Estado 4568, no bairro da Liberdade, no centro de São Paulo. À noite é a Ceia do Senhor. À tarde tem um culto de ensinamento com o pastor Jorge Tenório. Já fique para a noite, para a ceia, com o nosso querido irmão pastor Davi Miranda Neto. E participe. Esteja na mesa do Cordeiro. É um momento especial. Eu chamo a atenção especial, inclusive, dos moradores de Osasco, porque hoje tem a grande vigília. É, a vigília do poder de Deus, a vigília da restauração, do renovo espiritual para as nossas vidas. E você é o nosso convidado mais do que especial. Na organização, nosso querido irmão, cooperador Gustavo Ferreira. E ele também deixa esse convite especial para você, hein? Vigília Aviva Osasco. O endereço é Rua Artur Vasconcelos, número 144, no centro de Osasco. Terão grandes participações a irmã Thaís de Jesus, o Bruno Prado, também nosso querido pastor Rafael Gonçalves, responsável pelo estadual de Osasco, Lucas Rione, que também é operador aqui na Rádio Deus e Amor, e um grande pregador, expositor da Palavra de Deus, e o Gustavo Ferreira e tantos outros nomes estarão nesta vigília buscando a Deus juntamente com você e por você. Tá aí o endereço? Rua Artur de Vasconcelos, número 144, no centro de Osasco. Rua Artur de Vasconcelos, 144. Agora são 11h50, eu vou ficando por aqui. Que Deus abençoe a sua vida. Daqui a pouco tem oração do meio-dia. Farei com você e por você. E eu quero que você interaja conosco. 11 98292-3392. Aguardo por seu envio de mensagem para orarmos juntos em favor desta causa. Quem se despede aqui na comunicação radiofônica, se preparando para a oração do meio-dia, é o seu irmão em Cristo, o diácono Natiel Reis. E vai ficando por aqui ainda, vai dobrar hoje, né? Das 6 às 6, o Jonatas Oliveira na sonoplastia da sua Rádio Deus e Amor. E você fica com Priscila Santana, Te Adoramos, releitura dos clássicos da gravadora Mensagens Cantadas. Música.

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4: 11 horas e 58 minutos.

Uma excelente tarde para você, querido irmão internauta, querido rádio ouvinte que já está conosco para a oração do meio-dia. Que a santa paz do Senhor Jesus Cristo te alcance onde quer que você esteja e com toda certeza esta oração será um marco para a nossa vida espiritual, para a sua carreira ministerial, para a sua vida empresarial. Não importa as áreas que você precisa que Deus atue, Ele vai atuar, Ele vai intervir de forma poderosa. Quero que você interaja conosco, participe. Mande uma mensagem para o nosso número WhatsApp 11 982 92 33 92. O WhatsApp está à sua disposição para que você possa mandar uma mensagem e vamos recepcionar da melhor maneira o seu pedido e vamos orar juntos. Vamos apresentarmos diante da presença de Deus a sua causa, a sua situação e tenha certeza, hein? O nosso Deus vai ouvir o teu clamor. Isaías 59, os ouvidos do Senhor não estão tapados para não nos ouvir e nem as suas mãos estão encolhidas para não nos salvar e não nos abençoar. Você que está aqui no canal Direto com Deus Oficial, estava em outra oração, agora está conosco na maior rede de rádios e também do canal do YouTube do Brasil. Vamos orar juntos, você pode compartilhar essa transmissão através do link e também deixar o seu gostei, o seu joinha para ajudar no engajamento deste conteúdo midiático audiovisual para que outras pessoas também conheçam o trabalho da nossa Igreja Pentecostal Deus e Amor. De igual modo, você que está aqui no canal Igreja Deus e Amor Oficial, seja muito bem-vindo sempre, compartilhe, curta e deixe o seu comentário. Você que está na plataforma stream da nossa Igreja Pentecostal Deus e Amor e PDA Play, também é muito bem-vindo. Vamos orar juntos nesse momento com centenas de milhares de pessoas que estão em todo o território nacional para buscarmos a face do nosso Deus com muita fé. Agora são 12 horas e 2 minutos no horário oficial de Brasília. Este é o momento de elevarmos o nosso pensamento a Deus e deixarmos que a sua glória resplandeça sobre a nossa vida. Senhor Deus, querido e eterno Pai, obrigado, Senhor, porque nós buscamos a Tua face na beleza da Tua santidade. Obrigado, meu Deus, porque nós estamos diante de Ti como servos indignos e merecedores da Tua benécia, das Tuas bênçãos sobre as nossas vidas. Mas nós acreditamos que quando nós nos dobramos diante da Tua presença, reconhecendo que somos pó, cinza, falhos, pecadores, o Senhor olha dos céus, perdoa os nossos pecados e também sara a nossa terra. Meu Deus, perdoe os nossos pecados, perdoe as nossas iniquidades, perdoe, Senhor, aquilo que nós fizemos de mal, aquilo que nós praticamos. Senhor, perdoa-nos de todo o coração. Nós oramos agora te pedindo que sare a nossa terra, porque a tua palavra afirma que se o povo que se chama pelo teu nome se humilhar e se arrepender dos seus maus caminhos, o Senhor olhará dos altos céus, perdoará os nossos pecados e sarará a nossa terra. A nossa terra está ferida, Senhor. O nosso coração está ferido. As nossas áreas de vida estão feridas. Senhor, a nossa vida financeira, o nosso relacionamento, tudo, Senhor, está machucado pelo pecado, pelo amargo do pecado. Mas neste momento o Senhor olha dos céus e derrama uma bênção sem medida sobre a nossa terra, curando-nos desta enfermidade, curando-nos deste mal, desta lepra maligna. Senhor Jesus, obrigado por tudo o que o Senhor tem feito por nós, até as coisas que nós não conseguimos ver, as coisas que estão ocultas diante dos olhos humanos. A Tua palavra diz que o Senhor faz coisas maiores e melhores do que nós imaginamos. Aquilo que o olho não viu, o que o ouvido não ouviu, é o que o Senhor tem preparado para as nossas vidas e nós precisamos unicamente aceitá-las. Aceitá-las com o coração envolvido, como está na carta aos Efésios. Senhor, se o povo que se chama pelo Teu nome se humilhar e se arrepender, nós seremos curados, mas também a Tua palavra diz em Efésios que nós devemos nos achegarmos ao Senhor com o coração crendo que o Senhor existe e que é galardoador daqueles que o buscam. E nós acreditamos em Ti, nós acreditamos no Teu poder, nós acreditamos na Tua glória, na Tua soberania.
Espírito Santo de Deus. Obrigado, meu Pai, porque o Senhor nos chamou, o Senhor nos remiu, o Senhor nos guarda, o Senhor nos livra, o Senhor nos protege dos perigos, da maldade, dos terrores noturnos, da seta que voa de dia. A Tua palavra diz, Senhor, no Salmo 91, que aquele que habita no esconderijo do Altíssimo, à sombra do Onipotente descansará. E nós queremos, Senhor, estarmos com os olhos fitos em Ti, confiando em Ti, Senhor, na providência dos céus. Nós acreditamos, meu Pai, que quando estamos firmados na Tua palavra, na Tua promessa, nós somos chamados a vivermos o extraordinário. Nós somos chamados, Senhor, a vivermos as coisas que o homem comum, o homem natural não consegue compreender. Meu Deus, as coisas do Senhor para o homem comum, para o homem no estado errante, errôneo, pecaminoso, é loucura. Mas para aqueles que estão em Cristo Jesus, nosso Senhor, as coisas dos céus são coisas amáveis, adoráveis, desejáveis. Aleluias! Espírito Santo de Deus, coloque em nós a necessidade de buscarmos mais o reino da Tua glória. Coloque em nós, Senhor, o desejo de buscarmos mais a Tua face, de pregarmos a Tua palavra a tempo e fora de tempo. Senhor, coloca dentro de nós a necessidade de jejuarmos mais, de consagrarmos mais, de fazermos vigílias, de buscarmos a Tua presença, porque isto é inerente ao fazer cristão, é intrínseco àquele que busca a Tua face, meu Pai. Nós queremos ser obreiros aprovados, que manejam bem a palavra do Senhor, que não tenham do que se envergonhar, que não tenham do que esmorecer, que não tenham, Senhor, do que se intimidar, mas que manejam bem a palavra do Senhor. Espírito Santo de Deus, obrigado, Pai, porque o Senhor nos elegeu, porque o Senhor nos escolheu, porque nós somos chamados, fomos convidados a fazermos parte do Teu reino, e o Teu Espírito Santo atuou dentro do nosso coração para que pudéssemos aceitá-Lo como único e suficiente Salvador. Aqueles que ainda não se decidiram por Cristo, que possam se decidir, porque nos é dado o livre-arbítrio, o livre escolher, a livre opção. Mas sabedores somos, Pai, que de todas as coisas o homem prestará conta no dia do juízo, e nós queremos estarmos firmados na promessa de Cristo, que disse: vou para o Pai, vou preparar-vos lugar, mas voltarei e levarei para mim, os levarei para mim. Estamos firmados nesta promessa, Senhor. Não estamos firmados em promessas humanas, não estamos firmados em promessas de pessoas falíveis, pessoas falhas, não. Nós estamos firmados na promessa do Deus Todo-Poderoso, o Criador dos céus, da terra, que o universo todos proclama a Tua glória. Todo o universo proclama a Tua glória, Senhor. As estrelas dos céus, os planetas, o cosmo, Senhor, as galáxias, as constelações, Senhor, o planeta, desde a vegetação, as animalias, aos animais dos campos, aos animais terrestres, os que voam, os vermes, Senhor, as gramas verdejantes, as árvores, tudo, Senhor, proclama a Tua glória. A natureza proclama a Tua glória. E nós, criaturas e filhos Teus, também proclamamos a Tua glória, mas nós proclamamos de forma consciente, de forma intencional. Nós Te adoramos pelo que o Senhor é, não tão simplesmente pelo que Tu podes fazer, mas porque o Senhor é. O profeta Isaías descreve o Senhor como sendo o maravilhoso, conselheiro, Deus forte, Pai da eternidade, Príncipe da paz. E nós Te adoramos desta maneira, Senhor. Te adoramos porque Tu és quem és. Quando Moisés diz: mas eu vou até Faraó e digo: quem me enviou? E o Senhor disse: diga que o Eu Sou te enviou. E o Eu Sou está conosco nesta tarde de oração. O Eu Sou está nos ordenando a levantarmos-nos, a reagirmos, a praticarmos a fé,
como o Senhor deu a ordem a Josué: esforça-te, tão somente tem bom ânimo, esforça-te, tem bom ânimo, esforça-te, tem bom ânimo. E a mensagem que o Senhor traz para nós nesta tarde: esforça-te e tem bom ânimo. Meu Deus, esta pessoa que está fraquinha na fé, está pensando em desistir, está pensando em retroceder, olhar para trás, esmorecer, coloca dentro de nós, Senhor, a chama do Teu poder, do Teu Pentecoste, a unção do Teu Espírito Santo, o poder, a glória. Meu Deus, nós não queremos olhar para trás, não queremos olharmos, Senhor, para as adversidades, não queremos olharmos, Senhor, para os momentos de intempéries. Não, nós queremos olhar para o rochedo, para Cristo, para o monte de onde vem o nosso socorro, para o alto refúgio. Para onde iremos, Senhor, se só Tu tens palavras de vida eterna? Para onde iremos, Senhor, se só Tu tens, só Tu tens, só Tu tens a palavra que traz vida, a palavra que traz esperança, a palavra que traz ânimo, que traz, Senhor, o norte para as nossas vidas. Meu Pai, quantas vezes nós estamos perdidos e ao lermos a Tua palavra que traz, Senhor, o norte para as nossas vidas. Meu Pai, quantas vezes nós estamos perdidos e ao lermos a Tua palavra

Espírito Santo de Deus, enquanto eu oro aqui, milhões e milhões de pessoas oram em todas as regiões. Enquanto eu oro aqui, milhões e milhões de pessoas oram em todas as regiões, nos pontos, nas extremidades, nas grandes capitais, no interior, nos pontos, nas extremidades, nas grandes capitais, no interior, eles. E nós clamamos, Senhor, venha até nós, venha até a tua igreja, Senhor. Nós clamamos, Abba Pai, nós suplicamos, Abba Pai, venha ao nosso encontro, venha à tua igreja, proclamamos a tua glória, exultamos a tua glória, falamos, Senhor, em alto e bom som, tu és o nosso Deus, o Altíssimo é a nossa habitação, nenhum mal nos sucederá e nem praga alguma chegará à nossa tenda. És o nosso Deus, o Altíssimo é a nossa habitação, nenhum mal nos sucederá e nem praga alguma chegará à nossa tenda ao nosso redor. O Senhor nos orienta, o Senhor nos guarda, o Senhor nos livra de todo perigo, de todo mal, de toda... Meu Deus, os médicos já desenganaram. Esta pessoa está apenas esperando o ar gélido da morte. Apenas isso. Não está aguardando nada mais. Já perdeu a motivação da vida. Já perdeu, meu Deus, o sentido. Já perdeu o sentimento. Já perdeu o desejo, a ânsia da vida. Mas o Senhor é aquele quem tem a última palavra, Espírito Santo. Manifesta agora o teu poder, manifesta a tua glória. Derrama agora a vida nesta pessoa. Sopra o fôlego. Manifesta agora o teu poder, manifesta a tua glória. Derrama agora a vida nesta pessoa. Sopra o fôlego. Sopra o fôlego, Senhor. O fôlego de vida, o fôlego da vida. Aleluias. Espírito Santo de Deus, para que vivam. Para que viu nervos, foi crescendo carne, veio a pele e o corpo estava formado, mas não havia vida. E então o Senhor uma vez mais ordenou, profetiza a vida, via vida. E então o Senhor uma vez mais ordenou, profetiza a vida, e o profeta profetizou vida. Aleluia, Senhor, nós profetizamos em teu nome. A vida, a esperança, Senhor, nós estamos profetizando no meio deste vale, nós estamos profetizando em meio à adversidade, Senhor, nós estamos profetizando no meio deste vale, nós estamos profetizando em meio à adversidade, nós estamos profetizando em meio à adversidade, nós profetizamos, meu Deus, que seremos, Senhor, impactados pelo teu poder, pela tua glória, pela autoridade do teu Espírito Santo. Nós acreditamos, Espírito Santo de Deus, que sairemos mais do que vencedores. Somos mais do que vencedores em Cristo Jesus, nosso Senhor. Meu Pai, não temos dúvida, nenhuma dúvida de que o Senhor está operando neste momento. Abençoe, meu Deus, a cada irmão, a cada irmã que agora estou desenvolvendo esta oração, estão dialogando com o Senhor, estão crendo na tua palavra, estão crendo, meu Deus, no que diz as Sagradas Escrituras. Ah, Espírito Santo, nós estamos chamando pelo teu nome, nós estamos coerentes com a tua vontade, nós estamos coerentes com a tua palavra, Espírito Santo de nome. Nós estamos coerentes com a tua vontade. Nós estamos... Já Pentecostal, Deus e Amor, está quase completando 64 anos de existência. Estamos, Senhor, vivendo momentos importantes na nossa igreja. Estamos vivendo, Senhor, dias de avivamento. O Senhor tem chamado um povo para a tua glória.

para louvor do Teu santo e poderoso nome. Espírito Santo de Deus, nós oramos, suplicamos que a Tua boa e perfeita vontade seja feita em cada vida, em cada coração, em cada lar nesta tarde. Meu Deus querido, se alguém que ora conosco agora te pede a restauração para o lar, para a casa, para a vida matrimonial, agora atenda de forma poderosa. Esta pessoa que está orando, Senhor, em favor, te pede a restauração para o lar, para a casa, para a vida matrimonial, agora atenda de forma poderosa. Esta pessoa que está orando, Senhor, em favor da exaltação financeira, Senhor, do sucesso no trabalho, na porta aberta, também os abençoe de forma poderosa. Espírito Santo de Deus, eu oro, meu Deus, abençoe de forma poderosa. Espírito Santo de Deus, eu oro, meu Deus, cada vez mais. Espírito Santo de Deus, aquilo que nós não temos a capacidade de fazermos, que o Teu nome seja, Senhor, glorificado em nossas vidas, em todos os momentos, em todas as ocasiões. Espírito Santo de Deus, eu creio, Senhor, eu creio, meu Pai, eu creio, Espírito Santo, que neste momento o Senhor está trabalhando onde nós não podemos trabalhar, o Senhor está agindo onde nós não podemos agir. Aleluias. Meu Deus do céu, obrigado, Pai, porque eu sinto a Tua presença aqui. Eu sei que neste momento tem pessoas que estão orando em favor da saúde, seja a saúde mental, psicológica, psicossomática. Esta enfermidade, meu Deus, que tem atrofiado esta pessoa, agora seja repreendido e que Teu nome seja glorificado, meu Pai. Senhor, esta doença que tem deixado esta pessoa acamada, em nome de Jesus, que agora a saúde seja, Senhor, derramada sobre esta pessoa, em nome de Jesus Cristo, meu Pai. Senhor, eu te apresento uma vez mais a nossa diretoria mundial, a nossa irmã Irene Miranda, presidente do Ministério da Diretoria Deliberativa, Senhor. Te apresento a irmã Débora Miranda, vice-presidente desta igreja, pastor Lorival de Almeida, Senhor, o nosso querido pastor Davi Miranda Neto, pastor Milton de Almeida, o pastor Antônio Osmar, que está no Peru, Senhor. Abençoe também o pastor Marco Magno, o pastor Jerry Boixá, o pastor Fabrício Beata, a irmã Maria Josefina, o pastor Wilson Siqueira. Abençoe, Senhor, todos os nossos diretores, Boixá, o pastor Fabrício Beata, a irmã Maria Josefina, o pastor Wilson Siqueira. Abençoe, Senhor, todos os nossos diretores, os abençoando rica e poderosamente, meu Pai. Abençoe também a diretoria das instituições de Reviver, da Fundação Reviver, da Associação Reviver Help, Deus, abençoando rica e poderosamente, meu Pai. Abençoe também a diretoria das instituições de Reviver, da Fundação Reviver, da Associação Reviver Help, Deus, Help, Deus e Amor. Abençoe, meu Deus querido, também aqueles que contribuem com amor, com carinho para as instituições de Reviver, aqueles que ofertam, que dizimam nas contas bancárias, nas salvas, no interior também das nossas igrejas, Deus e Amor, depositando os recursos financeiros nos cofres, Senhor, da nossa igreja pentecostal, Deus e Amor, sede mundial, das estaduais, setoriais, centrais, regionais, locais, em todo o Brasil, das nossas sedes nacionais, as igrejas departamentais também, Senhor, abençoe a todos de forma poderosa, Senhor, aqueles que nos ouvem em todo o Brasil, aqueles que nos escutam também, Senhor, em toda a América do Sul, abençoe, Senhor, os Teus servos, abençoe a Tua igreja, Espírito Santo de Deus, os obreiros, os diáconos, os presbíteros, os pastores, dirigentes, Senhor, os membros, frequentantes, os simpatizantes, aqueles que nos escutam também, Senhor, em toda a América do Sul, abençoe, Senhor, os Teus servos, abençoe a Tua igreja, Espírito Santo de Deus, os obreiros, os diáconos, os presbíteros, os pastores, dirigentes, Senhor, os membros, os presbíteros, os pastores, dirigentes, Senhor, os membros, freletistas, Senhor, da Tua obra, aqueles que trabalham aqui no templo da Tua glória, aqueles que atuam nas emissoras de rádios em todo o Brasil, aqueles que trabalham, Senhor, na frente administrativa, meu Deus, abençoe aqueles que trabalham aqui nos prédios administrativos, o prédio 1, o prédio 2, aqueles

0: que trabalham aqui no Estúdio C, nas emissoras de rádios, aqueles que trabalham, Senhor, no IPDA Play, os cinegrafistas, aqueles que trabalham na produção, os técnicos de áudio, operadores de VMix, DTV, ô Senhor, todos, Pai, abençoe Jesus, porque todos contribuem para uma causa, para um reino, para um propósito, e este propósito é anunciarmos o Teu Evangelho. Este propósito é anunciarmos o reino do Senhor até que venha. O propósito continua de pé, Senhor. Nós não desistimos do propósito. Nós não olhamos para trás. Nós não mudamos o nosso pensamento. A nossa vontade, o nosso desejo é de continuarmos pregando a Tua palavra em tempo e fora de tempo. O nosso desejo é continuarmos anunciando o reino, as boas novas. Nos auxilia, Senhor. Nos ajude, Pai. Nós queremos exercermos, Senhor, o nosso ministério com excelência. E para isso nós precisamos obedecermos a Tua voz, o Teu ordenar, o Teu exercermos, Senhor, o nosso ministério com excelência. E para isso nós precisamos obedecermos a Tua voz, o Teu ordenar, o Teu vívida. Senhor, abençoe as frentes ministeriais da IPDA, o Ministério Infantil Pequeno Galileu e toda a equipe, toda a frente, Senhor, de voluntários, aqueles que fazem parte, que são componentes desta frente de jovens, Senhor. Somos um só corpo. Somos membros do Teu corpo, da Tua igreja, e precisamos, Senhor, fazermos com que a mensagem chegue até os jovens. Abençoe, Senhor, os homens, mulheres de fé. Abençoe, Senhor, os obreiros, cooperadores, aqueles que ajudam com todo o amor, de forma voluntária na Tua obra. Em nome de Jesus, meu Pai, eu Te peço e agradeço com a certeza da grande vitória nesta oração para cada irmão, para cada irmã. Espírito Santo de Deus, eu oro e suplico por esta tão grande bênção que o Senhor tem derramado sobre as nossas vidas. Espírito Santo de Deus, agora e para todo sempre, Senhor, que as Tuas bênçãos sejam derramadas sobre as nossas vidas, e que Teu povo Te glorifique, que a Tua igreja Te exalte. Meu Deus e meu Pai, eu Te suplico e agradeço por todas as bênçãos, em nome de Jesus. Amém e amém. Amém e amém, Senhor Jesus. Glória a Deus. Deus abençoe a sua vida, meu irmão e minha irmã. Que a graça, que a paz do Senhor Jesus esteja com você e por você, e saiba que a misericórdia do Senhor é a causa de nós não sermos consumidos. Eu quero fazer menção de dois versículos da Palavra de Deus, que está aqui na carta aos Romanos, capítulo 10, versículos 9 e 10. Dois versículos da Palavra de Deus, que está aqui na carta aos Romanos, capítulo 10, versículos 9 e 10. Vamos nesse texto sagrado, dois versículos. Eu quero fazer, após a leitura destes dois versículos, um convite especial a você. A saber, se com a tua boca confessares ao Senhor Jesus Cristo e em teu coração creres que Deus o ressuscitou dos mortos, serás salvo. Visto que com o coração se crê para a justiça e com a boca se faz confissão para a salvação. Com o coração se crê para a justiça e com a boca se faz confissão para a salvação. Aleluias. Aqui está muito claro, está explícito a necessidade de nós confessarmos o nome do Senhor. O apóstolo Paulo instrui a igreja a respeito desta verdade. Você pode crer com o teu coração, mas também precisa fazer a confissão com os teus lábios. Você precisa fazer a confissão, mas também precisa fazer a confissão com os teus lábios. Você precisa fazer a confissão com o corpo. Você precisa confessar publicamente ou para você mesmo que Cristo é o teu Senhor, não há outro. Então ore comigo falando as seguintes palavras. Senhor Jesus, eu te aceito como o meu único e para que eu esteja firmado nas tuas promessas que estão descritas na Bíblia Sagrada. Meu Deus, que eu não desista de Ti, que o Senhor não desista de mim, e eu sei que o Senhor não desistirá. porque o Senhor morreu na amarga cruz, na Bíblia Sagrada. Meu Deus, que eu não desista de Ti, que o Senhor não desista de mim, e eu sei que o Senhor não desistirá, porque o Senhor morreu na amarga cruz para benefício do Teu povo. Eu oro e Te agradeço, amém e amém. Muito bem, parabéns por esta sábia decisão. Olha, você tem duas opções de contato para nos mandar uma mensagem imediatamente. Não deixe para depois, não deixe para amanhã. Você pode acabar se esquecendo ou... Sim, uma mensagem imediatamente. Não deixe para depois, não deixe para amanhã. Você pode acabar se esquecendo ou... Sim, contato para nos mandar uma mensagem imediatamente. Não deixe para depois, não deixe para amanhã. Você pode acabar se esquecendo ou... Estado 4568 e também a Avenida Prefeito Passos número 10. E também visite a nossa igreja aí na sua região, através de consultar o nosso site. E também visite a nossa igreja aí no Insta. Vou pedir aqui, gentilmente, que o nosso DTV pegue o corte da nossa Eliene, para que os nossos internautas saibam. Esta aqui é a Eliene. Você não está vendo ela, mas eu estou vendo ela e você me vê pela lente dela. Ou seja, o que ela vê, você vê também. Deus abençoe, Eliene. Também o Josué aqui no VMix. Olha, o Josué é o filho de Jesus. Ele é filho de Jesus duas vezes. Filho de Jesus, o nosso Pai Celestial, e filho de Jesus em físico mesmo, né, de sangue. O Wilson, que está aqui comigo no áudio, colocando essas belíssimas trilhas para elevar o nosso pensamento e o nosso coração a Deus, que o Senhor te abençoe e guarde, hein? Também o Douglas está aqui no corte, ele que está no DTV aqui. Ó, vou dar uma acenada aqui, ele está me acenando dali, que Deus abençoe poderosamente. E também o Olavo, paciência, sempre paciente, ele está aqui na organização, tá? No apoio técnico. Obrigado também ao Jonatas Oliveira, que está no Estúdio C, na técnica de áudio, retransmitindo para centenas de emissoras em todo o território nacional e também no exterior. A nossa irmã Irene Miranda está à frente desse trabalho como presidente deliberativa da nossa Igreja Pentecostal Deus e Amor, também na supervisão do programa do IPDA Play e também da Rádio Deus e Amor. E na comunicação, seu irmão em Cristo, Diácono Natiel Reis, tão conhecido aqui em São Paulo como Papa Chibé Paraense. Que Deus abençoe São Paulo, até uma próxima oportunidade, Brasil. Daqui a pouco tem o culto de ensinamento da Palavra de Deus com o nosso querido pastor Jorge Tenório. À noite tem a Ceia do Senhor para membros da Sede Mundial, membros da nossa Igreja Deus e Amor em toda São Paulo. E agora, aqui no Direto com Deus, você continua na oração, porque é 24 horas. No canal Deus e Amor Oficial, você vai ficar com o tempo de espera até o culto da tarde. E aqui na Rádio Deus e Amor, você prossegue com mensagens cantadas na apresentação do pastor Lorival de Almeida e também da cantora Débora Miranda.
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3: Deus é amor. 12 horas e 30 minutos.
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5: Está no ar o MC nosso de cada dia, Pai do Senhor São Paulo, Pai do Senhor queridos ouvintes, e que vocês todos apreciem, sejam bem-vindos à nossa programação. Tudo que nós vamos colocar aqui hoje de bom, né? Aliás, tudo aqui é bom para você. Então, olha, Deus abençoe a sua audiência, eu sou o pastor Lourival de Almeida. E já conosco aqui também dos estúdios...
6: Na hora Débora, certa.
5: Na hora certa, hora é bem certa. Pensado e lembrado, né?
6: A paz do Senhor, Lourival, e também aos nossos ouvintes e internautas. E que vocês tenham um ótimo dia na presença de Deus, na paz gloriosa do Senhor. E uma ótima recepção deste programa. E olha, Lourival, estamos alcançando não somente cidades brasileiras, mas pela internet, milhares de cidades fora do Brasil, de ouvintes, internautas que estão sempre na escuta do nosso programa. E vai o nosso alô também para a NURC. Nós temos um grupo de pessoas ali que nos acompanha diariamente. É um grupo de pessoas que está sempre ligado aqui no programa, sempre acompanhando as transmissões. Vai a nossa saudação ao povo brasileiro que está nos ouvindo em NURC, ali pertinho de Nova York. Né?
5: É verdade.

0: cidade ali, New Jersey, né? Uhum. Muito obrigado pela audiência de vocês. Nossos irmãos também de Pompa, no Beach, né? Que estão ouvindo nosso programa também. Aliás, nossos irmãos no mundo inteiro, no Japão, na Alemanha, no Irã. No Irã, será que tem ouvido no Irã?
1: Será?
0: Eu estou exagerando um pouco agora, né? Vamos começar com o hino, Débora?
1: Sim, nós temos aqui um hino Santo. Canta Débora Miranda, do álbum É Assim Que Adoro.

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1: E hoje eu quero falar sobre a oportunidade, sobre a sua colocação, sobre onde você está nesse momento. Com Deus as coisas não acontecem por acaso, né? Sempre existe um propósito por trás de tudo que Deus põe em nossas mãos, posições que nós alcançamos em todos os sentidos da vida, mas principalmente no sentido espiritual. Você se lembra de Esther? Esther, a Bíblia Sagrada diz, era uma bela jovem. E acontece que o rei Assuero ficou chateado com a sua esposa, Vasti, porque ela se recusou a se apresentar, que era bela também, aos seus amigos, enfim, não sou uma mercadoria e tal. E o rei falou, não, então é o seguinte, vou pôr outra rainha aqui. E a bela Esther foi contemplada então para ser a rainha. Mas o que acontece é que ela se tornou rainha num momento muito crítico da história do povo judeu. Ela estava lá no palácio, sendo servida, rodeada de honras, riquezas, mas o povo judeu se vestia de sacos. O povo judeu estava basicamente condenado à morte. E Esther tinha um determinado poder. E havia uma pena, né, que estava em curso para o assassinato de todo o povo judeu. Todo o povo judeu seria morto, exterminado. Iria ser uma limpeza étnica completa. E acontece que a sensação inicial que nós temos é que Esther, ela achava que não, eu sou a rainha, eu estou segura. Embora ela fosse judia. Aí o tio falou para ela, olha, você precisa fazer alguma coisa. Porque se você não fizer alguma coisa, você também vai perecer. E se você não fizer alguma coisa, Deus vai achar alguém que faça. E basicamente isso, vai fazer no lugar que você deveria. Em Esther 4:14 nós temos um versículo que se torna o versículo crucial para aquilo que eu quero dizer. Quem sabe, se não foi para tal tempo como este que chegaste ao reino, que chegaste ao trono? Então aqui, ouvintes, olha, a gente quer trazer a você, não só as rainhas, os reis, não só as senhoras, as senhoritas, os jovens, todas as pessoas, homens, mulheres. Quem sabe onde você está, Deus não colocou você aí justamente para algum determinado objetivo. E os seus olhos ainda estão fechados para esse objetivo. Não é? Se Deus colocou você em algum lugar para fazer alguma coisa, você tem que fazer. Porque se você não fizer, tanto a rainha Esther poderia perecer, Deus levantaria outra pessoa, como eu me lembro também de Saul, o rei. O rei começou a se atropelar em suas decisões e Deus foi claro, usando Samuel, olha, foi tomado de você o seu reino, Deus vai dar um que é muito melhor que você. Quando Deus coloca você num lugar, você tem que fazer o que Deus quer que você faça, ocupando aquele lugar. Pode ser um cargo, pode ser um posicionamento, pode ser, enfim, uma promoção. E não há de se ter medo, porque às vezes nós tememos, sim. Não é? Às vezes nós tememos. A rainha Esther temeu o quê? Ela sabia que para falar com o rei, ela tinha que falar com o rei. Se ela não falasse, o seu povo seria exterminado. Ela sabia que se não tivesse ela autorização para falar com o rei, ela poderia ser morta na hora. Não é? Mas ela arriscou tudo. Ela falou, eu vou falar com o rei. Se eu perecer, pereci. E se tornou, então, eu diria, uma pessoa que entrou para a história. Não é? Afinal de contas, ela conseguiu salvar o seu povo, dando aí uma demonstração de que realmente era uma pessoa patriota, uma pessoa com doses de heroísmo. E isso serve para todos nós. Serve para todos vocês que estão em algum lugar que vocês entendem que foi Deus quem colocou vocês. Talvez vocês sejam parte de algum tipo de liderança, ou talvez, não necessariamente uma liderança, mas talvez uma coisa que pareça tão pequena, mas que se encaixa dentro de uma engrenagem que faz o crescimento acontecer. Estou falando de coisas espirituais, então estou falando de coisas que podem ser materiais, coisas que podem alcançar também a nossa vida como um todo. Tudo que nós fazemos dentro das oportunidades tem de fazer parte, sim, de uma engrenagem que faz mover na direção correta as coisas que vão nos levar aos nossos objetivos. Eu não sei o que você entende que tem de fazer, mas nós vivemos uma época que nós vemos a exigência de convicções inabaláveis. Precisamos de igrejas espirituais, precisamos de famílias bem alinhadas, bem ajeitadas, precisamos do zelo pelas questões sociais, pelas questões humanitárias, mas principalmente pelas questões espirituais. Então, cada pessoa tem de entender que a posição que ocupa está dentro de um propósito estabelecido por Deus. Você que está trabalhando nesse grande escritório, Deus colocou você aí. Você que, como eu disse, faz parte de uma grande engrenagem espiritual, eu diria. Deus colocou você aí. Não é necessário um trono, não é? Para que você possa fazer o que você tem de fazer, para que você possa brilhar, para que você possa ser um sucesso. Não. Mesmo nas coisas mais simples da vida, existe um propósito de Deus. Você não precisa estar aí, eu diria, ornado com ouro, púrpura, sentado no trono, nos mais lindos trajes. Não. As coisas que você tem de fazer, você tem de fazer, você só tem de entender. Você só tem de compreender o que Deus colocou em suas mãos e fazer bem feito. Você vai estar, então, livrando muitas vidas da condenação. O povo judeu seria exterminado. Quantas pessoas estão sendo exterminadas hoje e você, na posição que Deus te colocou, não entendeu ainda? Às vezes entendeu, mas leva na brincadeira. Às vezes entendeu, mas quer se fazer parecer a outras coisas que não estão transformando vidas. Então é preciso entender que Deus colocou você onde você está para esse tempo, justamente para esse momento, justamente para evitar tragédias, justamente para evitar mortes prematuras, justamente para tirar pessoas da situação, eu diria, de morte que essas pessoas estão vivendo, algumas envolvidas com drogas, outras pessoas envolvidas com a vida da violência. Seja uma pessoa virtuosa, seja irmão, irmã, jovem, adolescente, quem sabe para esse tempo, ou para um tempo como esse, ou para uma situação como essa, foi que Deus colocou você na posição que você está. Se você não fizer, alguém fará. E você perderá o seu lugar. Meditando no MC. E hoje nós estamos dentro do nosso tratado e traçado nostálgico. Eu sei que existe um lugar. Para falar a verdade, Bitoque, até esqueci o CD de tão antigo que é, né? Então, sei que existe um lugar do Uma Vez Mais, não é? Vamos ouvir então Débora e Lé cantando esse hino. Nostalgia total aqui no nosso MC.

E aqui estamos nós, retornando com o nosso programa. Retornando, não, nós nem saímos, né? Na verdade, ouvimos um hino, né? Programa Mensagens Cantadas para a Sua Vida. E eu achei interessante trazer para vocês, né? Porque a gente às vezes faz coisas achando que tá tudo bem, tá tudo certo, mas eu entendi aqui, segundo alguns dentistas e especialistas dizem, que nós devemos esperar meia hora após comer para depois escovar os dentes. E, enfim, eu não sei, a gente às vezes não espera, né? A gente às vezes não espera. Então, após uma refeição, segundo alguns especialistas, a gente deve esperar 30 minutos para escovar os dentes. Porque esse tempo é o tempo ideal para o equilíbrio do pH de todos os alimentos e bebidas que você ingeriu. Se o pH fica ácido, a chance de proliferação de bactérias aumenta consideravelmente, o que ajuda no surgimento de cáries. Outro perigo de não esperar o pH neutralizar é a erosão dentária, pois ao escová-los você pode espalhar a acidez pela superfície dentária. Isso aí, né? Deve-se esperar um pouco, então, segundo os especialistas, para que os dentes sejam escovados. Existe um equilíbrio todo aí que se deve fazer, né? Você espera? Não, eu não sei. Eu não sei se eu espero. Eu nunca percebi se eu esperei meia hora ou não. O que eu posso dizer é que tem dia que eu escovo mais rápido e tem dia que escovo menos rápido, né? Então, de maneira que é bom esperar pelo menos meia hora, segundo os entendidos no assunto. E também, não é? Eu falava na nossa programação

0: Mas a Bíblia fala, né, que Davi, quando estava para ser coroado rei, ele foi colocando pessoas para isso, pessoas para aquilo e tal, depois ele falou sim sobre os filhos de Issacar. E a gente entende, né, que os filhos de Issacar seriam então os, não vou dizer revolucionários, mas seriam as pessoas que trariam as coisas novas, porque eram entendidos nas coisas novas, não é? A Bíblia Sagrada fala dos filhos de Issacar, conhecedores da época, para saber o que Israel devia fazer. Ele chamou 200 chefes e todos os seus irmãos sob as suas ordens. Então essa expressão conhecedores da época pode ser traduzida por estudiosos dos fatos, ou ainda conhecedores da história e suas implicações. Eram pessoas atualizadas, eram pessoas que, como nós podemos dizer hoje, pessoas que teriam uma boa formação acadêmica, com pós-graduação, pessoas com doutorado, pessoas com cursos do exterior. E é claro que essas pessoas haveriam de causar um impacto, não é? Dentro, é claro, de uma coerência, para que Israel pudesse saber o que fazer, com discernimento, saber o caminho a tomar. É isso que a Bíblia Sagrada fala. Davi, ele escolheu pessoas, não é, que iam muito além da questão das massas, das questões da dinâmica das massas, mas pessoas que estudavam a história, pessoas que discutiam assuntos, que se atualizavam a cada dia, pessoas que provavam cada informação, que buscavam o discernimento do alto para fazer o melhor. Eram estudiosos, também piedosos, eram acadêmicos, orientados também pelo Espírito. Então não dá para pensar só num lado da questão. Não é? A gente tem que pensar, é claro, no estudioso, no pós-graduado, mas também orientado pelo Espírito, sendo usado pelo Espírito. Então, eles usavam o intelecto, mas também ouviam a voz de Deus. E nós precisamos dos filhos de Issacar hoje nas nossas igrejas. É, foi isso que eu falei, repito. Nós precisamos dos filhos de Issacar em nosso meio. Pessoas que olhem além do horizonte. Pessoas que estudem a época. Pessoas que conheçam a história, mas que ao mesmo tempo se submetam a Deus em espírito e em verdade. Porque, como eu disse, não adianta ter conhecimento, não é? Não adianta ter aí a capacidade do uso máximo do raciocínio e conhecimento, mas que não busquem o Senhor. Tá? Aí também não adianta. Mas que precisamos sim de pessoas que entendam de tudo, desde a comunicação, a tecnologia, as coisas disponíveis para que nós possamos usar, mas que em momento algum abram mão do Espírito Santo. Então, os filhos de Issacar, nós precisamos de vocês. Vocês que estão trabalhando, estão se graduando. Quantas pessoas dizem, eu estou agora me formando, eu já me considero uma pessoa assim, até com bastante conhecimento, não confunda conhecimento com sabedoria, é claro. E eu não sei se que a igreja do meu bairro lá não tem ninguém assim e tal. Pois é por isso que você precisa ir para lá. Ah, mas a igreja onde eu congrego só tem gente que não tem estudo. Então é por isso que você precisa ir para lá, entenda isso. Porque assim, tem hora que eu fico meio pasmado com isso. Muitas pessoas, naquele lugar aí só tem gente, sei lá, que não tem estudo. Mas por essa razão que é o que eu falei sobre Esther. Por isso que Deus está te colocando lá, não é? Então Deus quer você lá, tá bom? Então nós precisamos de gente que está se formando, gente já formada, doutores, precisamos de mestres, precisamos de tantas pessoas para que nos ensinem, para que nos orientem, para que vocês sejam pessoas não só, eu diria, bem preparadas academicamente falando, mas que deem lugar ao Espírito Santo e nós possamos juntar, eu diria, né, aquilo que nós já passamos com aquilo que você está aprendendo ou já aprendeu agora e vemos uma igreja forte, uma igreja que sabe estar atualizada e que sabe também se utilizar de todos os instrumentos que tem para alcançar vidas que estão perecendo. E se você não fizer alguma coisa, certamente você vai estar pecando contra Deus, sim, porque Deus permitiu você se preparar para um tempo como esse.
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2: 13 horas e 1 minuto.

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1: Caterine Magalhães canta esta bela mensagem, O Novo Coração, CD Abrace o Reino.

deixando aqui também um recado para os nossos jovens, para os nossos adolescentes, mas enfim, para todas as pessoas que gostam, né? Como diz a juventude, que curtem. Olha, curtem, hein? As redes sociais, as mídias sociais, mas principalmente, é claro, os mais jovens, que às vezes não têm uma experiência assim mais da vida, né? E às vezes não conseguem entender que existem coisas que acabam sendo nocivas e as prejudicam no futuro. Então, você, antes de postar qualquer coisa, né, preste atenção para que você não acabe incorrendo aí em alguns erros grosseiros que venham a te prejudicar. Então nós vamos falar 5 perigos para você adolescente, para você jovem, para você pessoa. Ei, hello pessoa! Você que gosta das mídias aí. Então, a questão de fotos de festas. Muitas pessoas vão postando tudo, né? Compartilhando aquela festa e tal. E às vezes a situação... não é uma situação boa para ser postada. Então, antes de você postar uma foto, verifique se você ficaria confortável, se no futuro o seu chefe, o diretor do seu colégio ou o seu pastor visse aquela foto. Então, antes de postar, pense nisso. Tudo bem se a sua avó, a sua mãe virem a foto que você postou? Se alguém que não gosta de você visse aquela foto, será que ela poderia usar o conteúdo contra você? Então, antes de postar, pense nisso. A questão também é o segundo perigo, as comparações. Quando todos postam de tudo, é difícil não comparar a própria vida com a das outras pessoas, né? E na juventude, na adolescência, é mais complicado ainda lidar com isso. Os adolescentes podem fazer das redes sociais um ambiente competitivo, em que precisam mostrar que sua vida é mais diferenciada ou excitante que a vida dos outros. Isso alimenta o centramento no próprio ego, o que facilmente leva a desenvolver o hábito de mentir constantemente. Além de potencializar comportamentos perigosos, apenas para se exibir a outras pessoas. Com tudo isso, o processo de construção da própria identidade, típico da adolescência, se distorce e se descaracteriza, gerando, às vezes, adultos imaturos. Mais um perigo, o perigo da hipersexualização. É engraçado, né? Você vê, às vezes, jovens que... parece ser tão tímidos, mas quando você vê nas redes sociais, ou quando você vê no Face, parece que estão naquela posição tipo assim, vou falar tipo assim, olha como eu sou, hein? Sou bem diferente do que você pensava. Então muitos adolescentes estão doidos para fazer uma nova sensação na internet. Mas para conseguir isso, muitos estão dispostos a fazer coisas extremas, perigosas ou até humilhantes. E podem colocar em risco a sua integridade física e a dos outros também. E não estão preparados para as consequências da visualização massiva desses vídeos, dessas fotos. Basta pensar, como você lidava com críticas quando era adolescente? Cuidado com a forma que você se expõe, tá? Eu acho que eu pulei um item aqui. Eu estava falando da hipersexualização e já fui falando da questão da tentativa de viralização, né? Que é, não, quero fazer um vídeo aqui para todo mundo... acessar e ser um vídeo ou uma foto que viralizou. Ou seja, está todo mundo vendo. A hipersexualização, na verdade, é a questão de a pessoa parecer, assim, muito sensual, né? Então, nas fotos que colocam, às vezes... E na realidade, você não sabe quem está vendo isso. Então, principalmente as meninas, as adolescentes, às vezes se sentem, assim, com essa possibilidade... e de repente não tem a maturidade para se autorregular. E as consequências são consequências horrorosas, porque os comentários vêm. Os comentários vêm. E às vezes as pessoas não sabem lidar com a situação. Aliás, ninguém sabe lidar com esse tipo de situação, né? Porque afinal de contas houve uma exposição exagerada de uma coisa que você não representa. E que pode prejudicar você no seu futuro, sim, porque as pessoas vão rotular você disso ou daquilo. Não é? E também só para... a gente fala aqui a questão das humilhações. Não apenas os jovens, mas todas as pessoas estão às vezes desesperadas por atenção, com novos posts, né, nas redes sociais. E então se utilizam das suas câmeras, dos seus smartphones. Quantas vezes você já não viu algum vídeo que registrava um momento humilhante de outra pessoa? Sempre que alguém faz algo embaraçoso, alguém filma, coloca na rede social, e numa questão de segundos, não é? A vida de alguém está totalmente arruinada.
um erro simples ou uma coisinha que tão insignificante às vezes leva o ser humano, o seu colega, a ter uma vida devastada, uma vida de gozações, uma vida de comentários horrorosos. Então tome cuidado, porque isso pode trazer sangue para suas mãos. É um pouquinho aqui sobre tomar cuidado com aquilo que você está postando, né? São perigos das mídias sociais, que serve para jovens e adolescentes, mas serve para todas as pessoas que fazem os seus posts aí diariamente. Nós queremos ouvir mais um hino. Esse hino está na sequência aqui, do CD Marcas, né? Débora e Ereni. O hino traz o mesmo título, vamos ouvir.

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1: Lorival, nós temos que falar o Momento da Família, que não pode faltar aqui no programa, né? A gente tem que realmente gotejar a palavra de Deus nos lares, né?
2: E eu quero trazer aqui hoje um assunto que nós conversamos essa semana, até em família. Conversamos com o pessoal da mesa, tudo, né? A questão das finanças. Então nós vamos trazer a vocês o que biblicamente se conclui, né? E mesmo porque eu acredito que até mesmo, Débora, por uma questão até, vou colocar assim, né, matemática, nós vamos entender, matemática é bom falando assim, finança, né? Nós vamos entender a questão do dinheiro, não é? A gente não pode ter medo de falar sobre o dinheiro dentro da família. Existem muitos tipos de infidelidade e existe também a infidelidade financeira. Então essa expressão é uma expressão que parece até desagradável, mas nós precisamos conhecer um pouquinho sobre isso e evitar que o nosso casamento ou que a nossa vida se torne uma verdadeira miséria por causa do dinheiro. O dinheiro tem que nos enriquecer, não nos trazer uma miséria.
1: E olha que muitos casais se separam por causa do amor ao dinheiro, né?
2: E olha, Débora, na concepção de especialistas em finanças, o dinheiro é uma das grandes causas e está assim nos primeiros postos.
1: Eu acredito.
2: A associação de brigas, desacordos e separações. Então nós gostamos de falar um pouquinho sobre o dinheiro, né? Por exemplo, eu posso usar mesmo a minha vida, a vida da Débora. Nós trabalhamos, não é?
1: Bastante, né?
2: Bastante. Já trabalhei fora, já trabalhei em tantos locais. A Débora sempre trabalhou na gravadora, nas rádios, na igreja. E uma coisa que nós fizemos no início do nosso casamento, uma coisa que nós fizemos abertamente, foi bobagem com o dinheiro, né?
1: E a gente gastava tudo que
2: a gente
1: ganhava.
2: A gente gastava tudo e tal, pela
1: aquela
2: falta de experiência.
1: Aquela imaturidade, né?
2: Exatamente. Mas uma coisa que nós fizemos que tem que ser, eu diria, exaltado, é que nós nunca separamos o nosso dinheiro.
1: Sempre fizemos uma conta conjunta, né?
2: Não é? Quando a gente vai receber, eu diria, a bênção do matrimônio, a gente ouve, né? Você promete ser fiel na riqueza e na pobreza? Prometo. Até que a morte o separe, você promete ser fiel? Então, a gente promete fidelidade em tudo. E a questão financeira, por que separar se nós prometemos fidelidade na riqueza e na pobreza? Se torna um contrassenso. Então nós não aconselhamos, mas nós também não ordenamos.
1: Não estamos dizendo não faça isso, né?
2: Mas nós aconselhamos, né? É claro, as pessoas serem unidas em tudo e também na questão das
1: financeira,
2: finanças.
1: Né?
2: A Débora ganha X, eu ganho X, nós juntamos o nosso dinheiro.
1: Eu sei o que você gasta e você sabe o que eu gasto, né?
2: Nós colocamos ali e procuramos economizar e procuramos poupar, né? O que achamos ou achávamos que deveria ser poupado. Depois de orientações, é evidente, porque nós somos orientados, é claro. E a orientação para nós foi boa. A orientação de não, vocês não podem gastar tudo, porque vocês têm que entender que a gente fica doente, os filhos crescem, vocês precisam de escola, vocês precisam de remédio, vocês vão precisar de uma casa. Então nós começamos realmente, dentro do possível, guardar o que nós ganhávamos. Então a nossa renda, a renda minha, a renda da Débora, se transformou numa renda só. Se transformou num salário só. E nós começamos então a ver os custos que nós realmente tínhamos, haver a possibilidade daquilo que nós realmente poderíamos economizar. E passamos uma vida economizando por muito tempo da nossa vida para que nós pudéssemos, quando chegássemos, nós não estamos na velhice, mas nós... Eu sempre digo para a Débora que eu já vivi mais do que eu vou viver.
1: Eu também.
2: Porque eu brinco com os irmãos, daqui 200 anos, mas todo mundo sabe que eu não vou viver daqui 200 anos.
1: Eu nem gostaria.
2: É uma brincadeira que a gente faz, não é?
1: Que nós vivêssemos 200 anos, eu não gostaria de viver esse tempo.
2: Exatamente.
1: Não.
2: Eu tenho certeza absoluta que eu posso até chegar a 105, mas 114 é muito.
1: 105 é bastante. Bastante.
2: Então veja você.
1: Deus te ouça, mas vai ser muita canseira e enfado, viu?
2: O nosso período de produtividade
1: ele passou, né?
2: Ele passou. Então hoje nós temos que fazer o quê? Controlar o nosso gasto, porque o nosso ganho é menor, não é? Controlar o que nós conseguimos economizar para que nós possamos ter uma velhice
1: Tranquila, né?
2: Tranquila e sem sobressaltos.
1: É verdade. A gente tem que poupar para realmente o futuro, né?
2: Então, ouvintes, olha, o sucesso da família passa pelas finanças, não é?
1: E como, né?
2: O casal precisa entender que é preciso se unir. Quando eu fui para os Estados Unidos com a Débora, eu, em um determinado momento, comecei também a ajudar na renda da minha casa. E comecei a trabalhar aqui e ali. E eu me lembro que um dia nós fomos a um banco. E ali nos encontramos com um gerente e nós queríamos fazer um projeto de vida. Nós queríamos também comprar a nossa casa e tal. E aquele gerente, eu me lembro como se fosse hoje. Ele disse para nós, olha, vocês conseguiram coisas que mais de 90% dos americanos não conseguem. E ele disse para nós, sabe qual é o segredo? Vocês são unidos. Ele enxergou na gente, aquele gerente...
1: Aquela união.
2: A
1: né?
2: união.
1: É verdade, eu lembro.
2: Ele disse, olha, vocês só conseguiram porque vocês são unidos. Coisa que aqui na América é muito difícil. Aqui existe essa coisa, cada um para si, não é? Então, o que acontece? O que acontece é que, de repente, um dos cônjuges se endivida e o outro ganhando tão bem, ganhando tão mais, não ajuda.
1: Não tem,
2: e vai prejudicando a família.
1: Eu conheço pessoas que ganham um salário mínimo, têm a sua casinha e têm o seu carrinho, porque sabem poupar e sabem gastar. E tem gente também que eu conheço que ganha muito, não tem uma casa e não tem sequer um carro. Joga tudo em besteira, gasta tudo em coisas desnecessárias. Né?
2: Tá vendo, ouvinte? Isso que a Débora falou é uma verdade. Olha, a renda do casal, ela tem que ser usada dentro de um planejamento para o casal. As finanças do casal, elas têm que trazer para o casal companheirismo. Elas têm que trazer para o casal sinceridade. Tem que trazer para o casal um planejamento para as coisas essenciais da vida. E nos momentos de dificuldades, esse compartilhamento de informações, esse compartilhamento financeiro, eles têm que ajudar o casal, têm que ajudar o cônjuge para que uma vida de verdade seja possível. Eu não vejo para mim a possibilidade de uma vida de verdade se eu separo da minha esposa a parte que move a família, a parte que move a educação dos filhos, a parte que move o futuro da família. Eu não consigo enxergar dessa maneira. Nós estamos dizendo a vocês, olha, eu e a Débora entendemos, e biblicamente entendemos também, até pelos votos dentro do casamento, que a partir do momento que se separa o dinheiro, se começa a separação do casal. Eu entendo assim, Débora, não sei.
1: Eu também acho.
2: Não é? Então, olha...
1: Porque começa aquele negócio, você paga a conta de luz esse mês. Ah, tá bom, você paga de água. Tá bom, chegou outro mês e fala, não, a de água foi maior no mês passado do que de luz. Então, essa vez você tem que pagar de luz. Aí já começa os desacordos, né?
2: Então, ouvinte, olha, nós entendemos.
1: Põe tudo numa conta só e divide direitinho, né, os gastos. Simples assim.
2: Que existe um momento, Débora, que, por exemplo, eu vou dizer isso aqui, não digo isso para humilhar ninguém, nada. Houve uma época que quando eu era recém-casado, que eu disse para Débora, a gente precisa gastar menos. Né?
1: Me lembro.
2: Eu não disse isso para massacrar a minha esposa, eu não disse isso para acabar com a minha esposa, pelo contrário.
1: Você me ensinou, né? Eu gostava realmente
2: de gastar. A Débora fala, você me ensinou, às vezes, tanta coisa. Na verdade, a gente tem experiências, não é? E é muita bondade da Débora dizer que eu a ensinei. Na verdade, nós precisávamos, nós dois, não é? Tantas coisas a Débora me ensinou, algumas coisas eu também ensinei a ela. E na questão das finanças, é claro que...
1: Você me ensinou.
2: Não, é porque...
1: Verdade, porque eu não... Olha, você sabe como que é? Eu não tinha noção, sabe, de valores de dinheiro, essas coisas. Eu não sei, apesar que meu pai sempre foi uma pessoa muito segura, né? Meu pai sempre foi pé no chão. Mas eu não procurava aprender isso dele, né? Então, eu aprendi com você. E hoje, eu sou bastante segura, econômica. Eu compro o que eu gosto? Compro. Mas, com muita cautela, eu faço orçamento. Se eu vou comprar um liquidificador, faço orçamento na internet. 4, 5, 6 lojas, os sites. E eu compro o lugar mais barato. Uma coisa que eu gosto.
2: A Débora chegou um tempo que
1: ela... Ah, não.

0: Que ela ficou tão econômica?
1: Não, não vai falar isso. Ah, não, não vai falar isso. Ah, pelo amor de Deus.
0: Não tem problema falar isso.
1: Ah, gente, pelo amor de Deus, não fala isso,
0: não
1: bem.
0: Não tem problema falar isso. Eu acho
1: não,
0: que,
1: porque eu achei
0: assim,
1: que...
0: eu acho que eu fico orgulhoso.
1: Ah, é?
0: Eu fico orgulhoso disso. Embora a situação fosse um pouco bizarra.
1: Eu tô com vergonha de você contar. Para.
0: A Dab ficou tão econômica, que um dia os meninos, né? Os meninos ainda eram adolescentes. Eu devo contar ou não? Você me permite? Se você falar que não, eu não conto, vai.
1: Eu não queria.
0: Então não.
1: Não, não, tudo bem, conta, vai.
0: Que a Débora vai na loja, pede desconto, né? Inclusive sai com a mãe dela fica até com vergonha, né? Que ela pede desconto e tal, né?
1: E eu sempre consigo desconto, sabe?
0: Chegou um tempo que a Débora ficou tão econômica, que... Ah, R$3,50. Ela ia à farmácia comprar um fio dental. E o fio dental era assim, tipo coisa de... Ah, R$3,50. Né? Quanto o senhor vai dar de desconto?
1: É lógico, eu tava pagando em dinheiro.
0: Mas os meninos saíram da farmácia.
1: Não, se imagina os adolescentes.
0: Escandalizados.
1: Rachando de rir.
0: Mas ri, pai, acho que o senhor ensinou muito a mãe. Não é possível. Pedindo desconto até no fio dental.
1: Né? I'm proud of myself.
0: Então, assim, veja.
1: Ai, olha, ouvinte,
0: a verdade...
1: Agora você vai ver o
0: sarro. Tá parecendo brincadeira,
1: mim, né?
0: Mas a verdade é que, assim, pra um casal ter a sua finança em ordem, é preciso os dois participarem juntos. Se a Débora tá tudo bem com ela e tal, ela tá com o seu dinheiro ali, de repente vamos falar, ah, você ganha melhor do que eu e tal. Então, ela é preciso rever gastos efetivos, é preciso rever gastos, é preciso cortar gastos se necessário for, é preciso jogar fora o supérfluo, é preciso exterminar as dívidas, é preciso, quando o caso também, fazer novas despesas com os pés no chão, coisas que são de bens duráveis, coisas que vão fazer bem pro casal, pros filhos, pra família. É preciso unir o casal, e o casal unido, na minha opinião, tem que unir a finança.
1: Olival, só dar um exemplo para os ouvintes. Às vezes a gente dá esses exemplos teóricos na prática. Você não tem a casa própria e você não tem o carro. O que você compraria primeiro? Responda aí, ouvinte. Responda aí, ouvinte. Você precisa do carro e você precisa da casa. O que você compraria primeiro? Você, Lorival, o que você compraria para a gente poder dar...
0: A casa.
1: A casa. Por que a casa?
0: Porque a casa eu posso morar nela e é um investimento. O carro é uma necessidade, mas não chega a ser um investimento. Mesmo
1: claro,
0: porque o carro
1: não
0: vai perder o valor.
1: Saiu da concessionária e já estava valendo menos 30%, vou dizer. A casa vai valorizar.
0: Investimento. O carro é uma necessidade, mas não chega a ser um investimento. Mesmo
1: claro
0: porque o carro
1: não
0: vai perder o valor.
1: Saiu da concessionária e já estava valendo menos 30%, vou dizer. A casa vai valorizando, né?
0: É, e você mora na casa, você tem você se livra, né? Você tem o benefício de se livrar do aluguel que você pagava. Você pode investir esse valor que você pagava no aluguel para que você vá economizando para comprar no futuro o carro.
1: Exato. É isso que eu queria dar de exemplo aos ouvintes.
0: Então, olha, ouvinte, só para encerrar o assunto, né? Com a consciência do quanto é importante gerenciar o uso do dinheiro, o casal se torna...
1: Exato. É isso que eu queria dar de exemplo aos ouvintes.
0: Então, olha, ouvinte, só para encerrar o assunto, né? Com a consciência do quanto é importante gerenciar o uso do dinheiro, o casal se torna mais unido. Aprende a conversar mais, planejar mais e manifestar mais as suas opiniões em torno desse assunto, que é um assunto que pode unir ou pode destruir um casal. Então, se você, uma vez mais eu digo, não é uma ordem, não é? Mas nós entendemos que o casal deve ter as suas finanças associadas, deve juntar o seu dinheiro para que possa alcançar o maior sucesso nas coisas para o casal, nas coisas que vão ser bens comuns.
1: Agora, eu acho que, falando um pouquinho a mulher, eu como sou uma mulher, eu acho que nós temos de ser sábias, né? Já que a gente fica mais tempo em casa, administrando as coisinhas da gente, as coisinhas da casa. Estou falando isso para a gente concluir, Lorival, com o hino Mulher Virtuosa, tá? O hino com a Ângela do CD, Promessa de Vitória.
0: E logo após nós já temos o nosso quadro de hoje, né? O quadro, minha filha?
1: Minha vida no passado.
0: Minha vida no passado, não é? É? Ah, então tá bom. Eu aqui estava equivocado mentalmente. Muito bem. Então, logo após o quadro Minha Vida no Passado.

0: Minha vida no passado.
1: A nossa ouvinte Rosângela Lima de Oliveira Vargas está nos escrevendo da cidade de Florianópolis, estado de Santa Catarina. A minha família residia na cidade de Lages. E muito cedo eu comecei a sentir os efeitos de um lar desestruturado, desajustado. Isso porque a convivência com meu pai era muito complicada. E vocês sabem que uma pessoa que chega alcoólatra em casa, tudo fica desorganizado, tudo fica desajustado. E ele um dia, vendo que não conseguindo largar a bebida, decidiu ir embora de casa, com destino incerto. Ah, nesse período, a minha tia paterna, sabendo do caso, foi nos visitar. E ela começou a ver a situação de penúria que estávamos vivendo, de pobreza, que nós passávamos pela falta de recursos. Estávamos numa situação muito difícil. E ela então disse para minha mãe: olha, se você quiser, eu posso levar uma das crianças para morar comigo em Joaçaba, vai te ajudar, já que você já tem aí 5 filhos e vai sustentá-los sozinha. Então minha mãe, ela permitiu que um de nós fôssemos morar com a tia paterna. Eu me lembro que nesta época eu tinha 11 anos e eu fui a escolhida para ir morar com essa tia. Eu fui com muita expectativa. Afinal de contas, agora vou ter o que comer, o que gosto. Enfim, vou ter roupas, vou ter amor, vou ter carinho. Mas um enorme sofrimento me esperava. Ah, a angústia iria bater forte em meu coração. Ainda na infância, eu tinha 11 anos. A minha tia começou a me maltratar. Ela era uma pessoa perturbada por espíritos malignos. E quando ela fazia as oferendas, ela me chamava para que eu participasse com ela e eu não entendia aquilo. E eu comecei então a ser ameaçada por ela. Sim, se você não fizer isso, você vai ser espancada. E eu obedecia com medo de que ela pudesse realmente até me matar. Depois de alguns anos que eu estava ali, eu resolvi então buscar uma ajuda. Comecei a frequentar uma igreja evangélica mais escondida da minha tia.

Logo comecei a me envolver com as atividades daquela igreja e comecei a cantar em um grupo de jovens. Ah, mas a minha tia não podia nem sonhar que eu estava frequentando uma igreja evangélica. Sim, porque ela não aceitava que eu visitasse denominação evangélica alguma. Quando completei 15 anos, eu já não suportando mais a convivência com ela, com a minha tia, resolvi então voltar a morar com minha mãe, que agora se havia mudado para Florianópolis, Santa Catarina. Quando lá cheguei, vi a minha mãe pior do que estava. Agora saindo para as noitadas, teve mais 2 filhos. Agora somavam 7. E agora quem cuidava deles? Eu. Irmã Débora, que situação. A minha mãe estava agora com 7 filhos para criar. Então não adiantou nada eu ter saído. Ficar longe dela. A minha tia se oferecendo para facilitar a vida financeira, mas ela teve mais 2 filhos ainda. Então, e eu vendo aquela situação, meus irmãos menores sofrendo e não tínhamos recursos financeiros, então eu resolvi colocar a minha mão na massa. Resolvi erguer as minhas mangas e trabalhar. E eu não tinha profissão. Agora, o que me restava era ser uma empregada doméstica para poder ajudar na sobrevivência, mesmo sendo menor de idade. E ali trabalhando, eu já estava com 17 anos, 2 anos haviam se passado, e eu fui convidada para ir a uma igreja evangélica. E eu aceitei, claro, eu gosto, porque o meu coração sempre esteve aberto para as coisas de Deus. E ali comecei a frequentar aquela igreja porque me sentia muito bem. Estava firme ali, participando, mas eu tinha uma debilidade. A minha fraqueza era, eu não posso dizer nem que era fraqueza, mas eu estava muito carente. Comecei a me envolver com pessoas que não tinham boa índole, mas eu queria alguém para fazer a mim companhia, sabe? Eu estava muito sozinha, minha mãe parecia que não ligava para a gente, não tinha aquela conversa. Minha filha, como você está? Não, era um lar totalmente desestruturado, sem base, sem estrutura, sem amor, sem alegria. E eu buscava, então, nas companhias, nestas minhas amigas, algo que pudesse me satisfazer, que pudesse me fazer feliz. Eu ia à igreja, mas ao mesmo tempo compartilhava com as más conversações. E é como a Bíblia diz que essas conversações corrompem os bons costumes que temos. E tudo isso foi influenciando e foi minando. E como eu não estava alicerçada e não tinha total conhecimento da palavra de Deus, acabei me afastando dos caminhos do Senhor. Logo já estava na bebida alcoólica, para não ficar diferente dos demais, sabe como é? E já há um passo de mais um abismo. E eu acabei caindo nele. O abismo das drogas. Logo fiquei grávida. Tinha 19 anos. E os problemas aumentaram, já não eram poucos. Porque minha mãe, sabendo que eu estava drogada, me expulsou de casa.
sem para onde ir, eu resolvi então morar com o pai do meu filho, que também era dependente químico, e comecei ali uma vida sem sentido. Já era sem sentido, agora ficou pior. O sofrimento aumentou e um verdadeiro pesadelo começou a acontecer na minha vida. Eu tendo um pesadelo de olhos abertos. E Satanás então começou, aproveitando esta oportunidade, colocando na minha cabeça que o melhor era se matar. E aquele pensamento vinha à minha mente todos os dias. E eu queria realmente dar um fim naquele sofrimento, porque afinal de contas, desde nova eu fui abandonada pela minha mãe, oferecida para outras pessoas. Enfim, a minha companhia talvez não fosse tão boa para minha mãe, e ela escolheu a mim para que eu fosse aliviar o sofrimento dela, morando com a minha tia. Tudo começou a vir à minha mente. A lembrança que eu tinha da minha infância era das piores. Vejam, ouvintes, que uma infância desajustada, consequente de um lar desestruturado, traz à vida adulta uma vida também desajustada. Irmã Débora, mesmo sendo drogada, era difícil a convivência com um outro drogado, que era o meu companheiro, dependente de drogas todos os dias. E em determinados momentos eu queria fugir daquela casa, fugir das situações, fugir de todos. Eu estava sem perspectiva. E eu, sabendo que eu não conseguiria deixar a droga, eu tentei abortar o bebê. Mas Deus não permitiu que aquela criança sofresse. E eu acabei dando a luz a esta criança. E juntamente com a criança veio a depressão pós-parto e uma enfermidade semelhante ao AVC, que deixou meu rosto totalmente deformado. Lá estava eu, distante de Deus. Diante da minha aflição e angústia, eu, mesmo envergonhada, comecei a falar com Deus baixinho, com vergonha. Meu Deus, tenha misericórdia de mim. Se compadeça da minha situação, Senhor. Eu sei que eu estou te procurando, meu Deus, por um motivo que é de dor. E eu queria voltar a Ti, Senhor, de maneira que eu pudesse dizer, eu Te amo, meu Deus, mas eu sou fraca. E Deus, pela Sua misericórdia e Seu grande amor, não permitiu que eu morresse. Como diz a palavra, Ele não tem prazer na morte do ímpio. E naquele momento, na hora da minha angústia, da minha aflição, Ele ouviu o meu clamor e Ele veio em meu socorro. Um milagre tremendo aconteceu quando eu disse isso. Vem em meu socorro e se compadeça de mim pela Sua misericórdia e amor. O meu rosto, que estava totalmente deformado pelo AVC, Ele voltou ao normal exatamente após eu ter feito esta oração. Aleluias! Como o Senhor é bom! O Senhor te ama do jeito que você é. Deus ama a todos sem acepção. Não precisamos dar condições para que Deus nos ame. Deus ama você, ouvinte, do jeito que você está. Se você tivesse que ter condições padronizadas para que Deus te amasse, não seria um amor incondicional. Deus me amou naquele momento. Deus se compadeceu da minha aflição e endireitou o meu rosto. Mas aquele milagre aconteceu para que se manifestasse o Seu amor por mim. O milagre acontece para que possamos ver o Seu poder. Mas ao mesmo tempo o milagre nos traz responsabilidades, porque agora conhecemos a Deus um pouquinho mais profundamente. Após o nascimento do meu filho,
Eu voltei ao trabalho como doméstica. Tinha que sustentá-lo. Mas eu ainda não havia decidido voltar aos caminhos do Senhor, mesmo com aquele grande milagre. Irmã Débora, outro milagre acontece. A minha mãe aceita Jesus e ela, que antes era uma pessoa tão cega das coisas do Senhor, agora servia a Deus e ela sabia que eu estava longe. E ela então, considerando que a minha família estava destruída, ela me visitou. Mesmo não concordando com o meu estilo de vida, ela disse: minha filha, Deus te ama. Você precisa voltar-se a Deus. E naquele momento ela acabou me convidando para uma grande concentração de fé que haveria na cidade em que ela estava morando, Florianópolis. Uma concentração com o saudoso missionário Davi Miranda. E eu não pensei duas vezes e acompanhei a este grande culto. E lá eu pude contemplar grandes operações de Deus, grandes milagres e uma multidão de pessoas que levantava a mão aceitando a Jesus como o seu Senhor e Salvador. Mas eu pensei, eu não vou conseguir, eu não posso prometer a Jesus que eu vou segui-lo, porque eu não vou conseguir segui-lo. Há muitas renúncias e eu voltei para minha casa, maravilhada, tocada, mas ainda sem se decidir por Cristo. Continuei na minha vida, nos vícios, bailes funk. E agora, eu estava um pouquinho pior. Mesmo conhecendo a verdade, eu me aprofundei no mundo da prostituição. Agora meu filho já estava com 9 anos. Havia passado já bastante tempo, não é? E ele começou a apresentar um quadro de diabetes grave. Diabetes infantil. Comecei a corrida nos hospitais, em clínicas, em laboratórios, em exames. E o quadro dele não melhorava. Começou a agravar-se. E agora me lembro de Deus. Sim, somente Ele poderia reverter aquela situação do meu filho. Ah, irmã Débora, eu me lembro que um dia, ao levá-la ao hospital, eu estava tão angustiada. E resolvi então entrar no banheiro daquele mesmo hospital onde eu estava e falar com Deus mais uma vez.

ouvia a história do Senhor. Do Senhor Jesus que havia ressuscitado a filha de Jairo. Ah, meu Deus, o que o Senhor não poderia fazer pelo meu filho? Purificar o sangue dele. Colocando uma gotinha do seu sangue na vida dele, naquele corpo doente. E eu sei, meu Deus, que no próximo exame nada vai constar. Eu vou te servir e vou testificar e permanecerei nos teus caminhos até a vinda do Senhor Jesus. Aleluias! Eu posso me lembrar da passagem de Amós, capítulo 5, versículo 4, que diz: buscai-me e vivei. Naquele momento eu realmente estava já crendo que o milagre estaria acontecendo enquanto eu estava orando. Ah, irmã Débora, o Senhor é maravilhoso. Voltei para minha casa e eu crendo que o Senhor iria fazer o grande milagre. Ah, eu estava longe de Deus, mas a minha fé era grande. Eu sabia que a fé, ela tinha de ser grande para agradar a Deus. O exame chegou após alguns dias em casa. E lá estava constatado o grande milagre. O meu filho não tinha mais diabetes. Ele estava curado para a glória e honra de Jesus Cristo. O Senhor fez aquele sinal para eu voltar aos seus caminhos. Voltei pela dor, mas voltei e abracei o amor de Cristo. Ah, que coisa maravilhosa! Nesta época eu estava residindo em um sítio e eles também eram membros da Igreja Deus e Amor, servos de Jesus Cristo. E naquele sítio, aquela serva de Deus começou a pregar para mim e ensinar-me o caminho da verdade. E como a fé vem pelo ouvir e ouvir da palavra de Deus. Eu um dia, ouvindo a transmissão do missionário Davi Miranda, através do saudoso missionário Davi Miranda, da sua pregação, eu fui liberta de todos os vícios e de tudo que era contrário à palavra de Deus. E aceitei a Jesus Cristo como meu Senhor e Salvador. Se alguém está em Cristo, nova criatura é. As coisas velhas já se passaram e tudo se fez novo em minha vida. Ah, irmã Débora, me batizei e o Senhor foi fazendo a obra maravilhosa na minha vida. Me casei e agora tenho um lar e juntamente com meu esposo nós servimos a Deus e atuamos na obra do Senhor. Somos felizes e continuaremos na seara de Cristo até a vinda do nosso Salvador Jesus, o Senhor. Somos felizes e continuaremos na seara de Cristo até a vinda do nosso Salvador Jesus. Maravilhosa quando temos Jesus em nossa vida. Passamos lutas, sim, é verdade, mas no final tudo dá certo, porque o Senhor é quem cuida de nós. Escreve sua ouvinte de todos os dias, Rosângela Lima de Oliveira Vargas, Florianópolis,

Graças te damos, Senhor, por esta oportunidade rica e maravilhosa de testificarmos as suas grandes maravilhas. Muitos ouvintes agora me ouvem e estão na mesma situação. Senhor, revela-te a estas pessoas. Sim, Senhor, o Senhor conhece cada uma, a maneira delas pensarem, agirem. E o Senhor vai agir conforme a sua própria maneira. Senhor, salva esta casa. Salva esta família por amor do seu nome. Senhor, se for necessário acontecer um milagre, um livramento, talvez a cura de uma enfermidade, que isso aconteça para que esta alma se renda, para que esta alma se entregue a Ti, reconhecendo que o Senhor é Deus, que o Senhor é o Jesus que nós servimos, que morreu no

0: uma cruz, que demonstrou o seu amor derramando o seu sangue naquele calvário. Ó Senhor, alcance também aqueles que já são seus filhos e estão agora pedindo a sua intervenção, a sua resposta, o seu socorro. Nós te louvamos, Senhor. Faça da maneira que o Senhor aprovar e que aprove o Senhor esta situação. Em nome de Jesus, te agradecemos e te louvamos. Amém, Senhor. Amém. E assim encerramos mais um programa Mensagens Cantadas. E você que gostaria de que seu testemunho fosse lido aqui, com certeza ele vai tocar vidas. Escreva-nos hoje, conte-nos a sua história, a sua vida e como você encontrou a Jesus. Programa mc@ipda.com.br ou então, através da sua cartinha pelo correio, a esta programação. Programa MC ou Mensagens Cantadas, Caixa Postal 204, Correio Central, São Paulo, capital. E desde já, o nosso muito obrigado pelo envio da sua cartinha. E assim vamos nos despedindo de todos vocês na paz gloriosa de Cristo. Esteve também pastor Lorival de Almeida e eu, já me despedindo de todos com um forte abraço. E na nossa despedida na paz gloriosa de Cristo Jesus. E já prometendo voltar amanhã. E queremos que você nos acompanhe também nesta próxima programação, no dia de amanhã. Fiquem na paz do Senhor. Débora Miranda se despede agora.
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4: Quero cumprimentar os irmãos na paz do Senhor. Aqui é a irmã Carolina, sou aqui de Mogi das Cruzes. Eu tenho um milagre para contar. A minha filhinha, a Heloise, eu estava grávida dela. Dia 28 de fevereiro, eu entrei em trabalho de parto. Fui para o hospital, já estava com 6 dedos de dilatação. Eles me internaram para tentar segurar, porque estava de 28 semanas só, estava muito novinha para nascer. Ela estourou a bolsa, nasceu de 28 semanas e 5 dias. Ali eu me desesperei, né? Porque muito novinha, ia ter que ficar internada, ficar entubada. E eu fiz um propósito com Deus. Se ela saísse de lá bem, com saúde, com vida, eu ia contar o testemunho aqui nesse meio aqui, né? De WhatsApp. Eu fazendo minhas orações aqui com a rádio, Deus é Amor. E Deus operou, irmãos, um grande milagre. Hoje já tem 2 meses de nascida, já está em casa, está bem, está mamando, com saúde. Agradeço muito a Deus. Agradeço muito por esse grande milagre que Deus fez em minha vida. Aqui é a irmã Caroline, sou aqui de Mogi das Cruzes. Deus abençoe meus irmãos, continue nessa fé. Amém.
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0: Com alegria estamos chegando com mais um Espaço Eu e Mais Um. Todos os dias temos aqui 4 edições para ajudar aqueles que estão iniciando a sua caminhada com Cristo, ajudando também aqueles que estão apoiando, discipulando esses novos convertidos. Nós estamos numa série falando sobre o crente e a impureza. E eu queria continuar falando sobre isso. É um estudo assim bastante comprido, né? Longo, mas de grande importância. Bom, nós sabemos que a vida cristã, ela exige constante vigilância, exige perseverança e santidade da nossa parte em nossa nova caminhada ao céu, onde só os puros habitarão. Mas as Escrituras declaram que a vereda dos justos é como a luz da aurora que vai brilhando mais e mais até ser dia perfeito. Provérbios 4:18. Eu explico. Você, ao aceitar Jesus como seu Senhor e Salvador, iniciou a jornada para o céu e, passo a passo, o Espírito Santo ajuda você a palmilhar este glorioso, e a Bíblia diz, difícil e estreito caminho, que é o da renúncia completa das suas vontades. Não estou falando das necessidades básicas, né, que é dormir, comer, beber, ir à escola, ter o seu casamento. Não estou falando disso. É você renunciar às paixões pecaminosas. O caminho é estreito. Precisa renunciar a si mesmo através da purificação contínua do nosso espírito, da nossa alma e do nosso corpo, para que nós possamos alcançar a perfeição em Cristo Jesus. Então, você está conhecendo um dos maiores obstáculos à santificação do crente, que é a impureza. E a impureza é um obstáculo à santificação mesmo. Os dicionários definem o termo impureza como sujeira, contaminação, imundícia, pecaminosidade, mácula, enfim. Assim, o que se encontra em estado de impureza está ou é impuro ou é imundo, contaminado, sujo, sórdido, sensual, enfim. Nós, ao lermos a palavra, nós vemos que Israel era um povo chamado para ser santo. Na sua Bíblia aí, se você começa a ler o Antigo Testamento, ele enfoca a impureza no sentido físico e moral daquele povo de Israel. Os pagãos, eles eram considerados impuros porque não conheciam os preceitos dos hebreus quanto aos alimentos, quanto à limpeza dos utensílios domésticos, enfim. Então, eles eram considerados imundos também os que tocassem em cadáver humano ou de animal, tocassem em leprosos ou que tivessem fluxo sanguíneo ou purulento, a mulher durante o seu período e após o parto. Você pode ler tudo isso em Levítico, capítulos 11, 12, 13 e 15. Nessas alturas, você deve estar perguntando o porquê desse cerimonial de purificação ao qual o povo hebreu tinha de submeter-se. Considere isso. Olha, Israel havia sido escolhido por Deus para ser um povo santo, separado dos povos pagãos entre os quais eles habitavam. E eles praticavam, esses pagãos, toda sorte de imoralidade. Cultuavam várias divindades, obscenas até, ou seja, na verdade, demônios. E eles não faziam distinção entre o puro e o impuro. Viviam nas trevas da ignorância do pecado. Mas o Senhor, desde o pecado de Adão, lá no Jardim do Éden, havia prometido a redenção da humanidade através da semente da mulher. Está em Gênesis 3:15. Então, por meio de Israel, Deus ia tornar-se conhecido como verdadeiro objeto de adoração de todos os povos. Então o Senhor pedia santidade. Ser santo era um imperativo, era uma ordem para Israel. Significava apartar-se da impureza. Nós vamos prosseguir falando sobre isso e vamos nos aprofundar neste tema com versículos para que você possa estudar talvez mais tarde.
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0: Que Deus abençoe em Cristo Jesus. Se despede Débora Miranda e o nosso contato para você mandar a sua dúvida, a sua mensagem, o seu comentário para 11 98292-3392. Forte abraço, fiquem na paz do Senhor.
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8: 14 horas e 9 minutos.
9: Momento de informação aqui na Rádio Deus é Amor. Doenças crônicas. Controle e prevenção da diabetes e hipertensão. A diabetes e a hipertensão arterial estão entre as doenças crônicas mais comuns aqui no Brasil e no mundo, representando importantes desafios para a saúde pública. Ambas podem evoluir silenciosamente por muitos anos e, se não forem controladas, aumentam o risco de complicações graves como doenças do coração, renais e acidentes vasculares cerebrais. O diagnóstico precoce por meio de exames regulares e acompanhamento médico é fundamental para evitar consequências mais sérias. O controle dessas doenças depende de mudanças no estilo de vida e, em muitos casos, do uso de medicamentos. Uma alimentação equilibrada, prática regular de atividades físicas e o controle do peso também contribuem para manter a pressão arterial e a glicemia dentro dos níveis adequados. A prevenção começa antes mesmo do diagnóstico. Adotar hábitos saudáveis desde cedo, monitorar a pressão arterial e a glicose periodicamente ajudam a reduzir o risco de desenvolver essas condições. Funcionário CLT. 5 direitos que você deve saber. Os trabalhadores contratados sob o regime da Consolidação das Leis do Trabalho, CLT, possuem uma série de garantias que visam assegurar condições justas de trabalho e proteção social. Conhecer esses direitos é essencial para evitar abusos e garantir que as relações trabalhistas aconteçam de forma correta. Então, conhecer 5 dos principais direitos que todo funcionário CLT deve saber é muito importante. Férias remuneradas, então após 12 meses de trabalho, o empregado tem direito a 30 dias de férias com um acréscimo de 1/3 no valor do salário. 13º salário, ele é pago em 2 parcelas, geralmente em novembro e dezembro. O 13º salário corresponde à remuneração proporcional aos meses trabalhados no ano. Tem ainda o FGTS, né? O empregador deve depositar 8% do salário bruto do funcionário em uma conta vinculada na Caixa Econômica, que pode ser sacada num caso específico. E tem ainda o aviso prévio. Em caso de demissão, o trabalhador tem direito a 30 dias de aviso prévio, podendo ser trabalhado ou indenizado. E ainda licença maternidade e paternidade. A licença maternidade é de 120 dias e pode ainda ser prorrogada em alguns casos. Já a licença paternidade é de 5 dias e pode ser estendida se a empresa participar do programa Empresa Cidadã.
8: Doze horas e 12 minutos.
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0: Uma tarde abençoada e repleta de amor a Deus. Você que está ouvindo o programa Voz da Libertação. Boa tarde.
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2: Paz do Senhor Jesus. Quem vos fala é a irmã Gilvânia. Hoje eu estou com 33 anos de idade. Sou de Minas Gerais, da cidade de Patos de Minas. E estou aqui para relatar um pouquinho da minha história e da minha conversão. Eu nasci no berço evangélico e já com promessas da parte de Deus de ser uma grande missionária e uma grande evangelista. Ao chegar na adolescência, por motivo de rebeldia, eu me afastei dos caminhos do Senhor. Parti para religiões, participei de rituais, oferendas, né? O mundo me proporcionou grandes desilusões, entrei em uma depressão profunda, vivi aí mais ou menos 2 anos, 2 anos e meio, à base de medicamentos e muita terapia. Aliviava aquele sufoco que estava dentro do meu peito momentaneamente. Assim que eu iria dormir, lá estava eu novamente chorando, muitas das vezes não dormia. E me afogava no trabalho, me afogava nos estudos. Chegou a um ponto que eu cheguei a pensar que a minha única saída seria o suicídio. E eu creio que foi pelas orações da minha mãe que me livrou, né, de cometer esse ato contra a minha própria vida. Durante esse tempo, me formei como enfermeira no ano de 2018. Fui crescendo profissionalmente e nesse campo profissional, estava previsto para abrir o setor de cardiologia e hemodinâmica. Eu estava em casa estudando em um domingo e abri o site e fui pesquisar sobre essa especialização. Quando eu abri o primeiro link, era uma especialização aqui em São Paulo. Comentei com alguns colegas, eles disseram, olha, manda seu currículo, faz a inscrição, se for para ser seu, dará tudo certo. E assim eu fiz, e eu fui selecionada para estar fazendo essa especialização com eles. Comecei a vir para São Paulo e eu me programei para estar aqui em janeiro de 2023. Eu ficaria em São Paulo em média de 15 a 20 dias. Eu tirei férias do meu trabalho e me organizei para estar aqui para realizar esses estágios. E fui procurar um lugar para me alugar. Encontrei o lugar abaixo do hospital. Falei, nossa, que bom, é só atravessar a rua perto, e aluguei. O casal de senhores, dono do apartamento, me receberam em janeiro, me trataram muito bem. Alguns meses eu vinha para participar dessas aulas e a gente manteve contato. Nesse tempo, eu tive muitas decepções, né, na minha vida em Minas, profissional. Aquilo que parecia não era. E eu falei, e agora? Para onde eu vou? Convivendo com as pessoas aqui de São Paulo, com colegas, né, que são enfermeiros, estão na carreira. E eles me apoiaram muito em vir morar em São Paulo. E assim eu fiz. E mais uma vez, foi esse casal de senhores que me acolheu. Me deram total suporte dentro de São Paulo. Por esse carinho todo, eles arrumavam sempre para ir à igreja. E eu falava, poxa, eu não posso falar não aqui para eles. Me ajudam com tudo, me auxiliam em tudo. E eu me arrumava e ia para a igreja com eles. Mas sempre não dava muita atenção. E permaneci indo com eles alguns dias. Quando foi um domingo, eles foram para a igreja. Eles tinham, acho que, estudo. E eu não fui, eu fiquei em casa. E aquele vazio predominou. Uma tristeza misturada com aflição. E enfim, naquele momento eu falei, Deus, eu preciso ouvir algo do Senhor. E eu falei com Deus ali naquela sala. Falei, Deus, amanhã eu vou na igreja. E se o Senhor falar comigo, do início ao fim, eu volto e eu não saio mais. E meus irmãos, Deus falou comigo na igreja, do início ao fim. O meu coração já estava entendendo melhor as letras dos hinos. Eu compreendi a palavra. Quando o pastor fez o apelo, a igreja estava cheia. De repente, a senhorinha veio até mim e me abraçou. E ela me conduziu até o altar. E ali eu chorei muito, reconciliei mesmo com Deus de todo o meu coração. E fui para casa leve. E desde então, eu passei por um tempo em casa. Este tempo foi quando eu realmente conheci Jesus. Eu buscava muito a Deus. Nesse tempo, Deus tratou diretamente comigo. E aquilo me trouxe alívio para o meu coração. Aquela depressão que existia, aquela tristeza, aquele vazio, acabou. Desde então, eu nunca mais tomei medicação. A paz reinou dentro do meu coração. E neste período, eu tive uma experiência extraordinária com Deus. Eu fui orar a Deus pela madrugada e Deus falou comigo. Deus me disse que eu era escolhida dele desde o ventre da minha mãe e que era para mim abrir a boca e falar aquilo que ele determinasse. É inexplicável, a glória do Senhor foi tão grande dentro daquela sala que eu não consegui dormir o resto da noite. Eu orei, eu glorifiquei, também fui batizada com o Espírito Santo nesse mesmo dia. É algo extraordinário. E desde então a minha fé foi só aumentando, a minha fé foi crescendo e nesse período o inimigo levanta, ele batalha muito contra nós. Nossa vida, a luta foi tão grande que eu quis retornar para Minas. E assim eu fiz, mesmo algumas pessoas dizendo: olha, não foi o homem que te falou, foi Deus quem te falou, seu lugar é aqui, Deus tem projeto aqui. Mas eu quis retornar, fiquei lá 10 dias. Onde as coisas não deram certo, então eu retornei para esse casal de senhores. Eles só me responderam: eu não sei o que você foi fazer em Minas, então volte, minha filha. E assim eu voltei, as coisas começaram a acontecer na minha vida espiritual, comecei a trabalhar na casa de Deus como voluntária, amo de paixão. E hoje eu sou muito grata a Deus, há muito testemunho ainda para contar e eu sei que ainda haverá, mas eu sou imensamente grata, principalmente por dar ouvido a Deus. Mesmo que eu relutasse, ainda resistisse, Deus tem o projeto e o projeto dele não frustra, jamais. Então o que eu deixo aqui para vocês, ouvintes, que tá passando por alguma dificuldade, né? A doença do século, aí a depressão, a solução é Jesus. Ele pode curar, ele pode livrar, ele pode libertar, ele pode todas as coisas. E isso, eu sou a prova viva disso. Então aqui eu deixo esse testemunho para meditação dos irmãos e que fiquem todos na paz do Senhor Jesus Cristo.
0: Quanto sofrimento, desilusão, tristeza e angústia na sua vida, caro amigo ouvinte. Você vive chorando, pensando: Deus se esqueceu de mim. Deus me abandonou. Deus não quer mais nada comigo. Você está enganado. Deus te ama. Deus te quer bem. Deus quer abençoar a sua vida. Você está pensando em tirar a sua própria vida? Você pensa em fugir de tudo e de todos, esconder-se e dizer: ninguém gosta de mim? Você está debaixo de uma depressão. Preste muita atenção. Deus te ama, porque de tal maneira ele enviou seu único filho para que todo aquele que nele crê não pereça, mas tenha vida eterna. Jesus, ele morreu. Morreu pelos teus pecados em uma cruz de dor, sofrimento e angústia, para te dar a paz e a tranquilidade. Ele mesmo disse bem claro: eu sou o bom pastor e o bom pastor dá a vida pelas suas ovelhas. Ele chegou a dizer mais ainda: vinde a mim todos que estão cansados e oprimidos e eu vos aliviarei. Caro amigo ouvinte, lembre-se de uma coisa: Deus nunca vai te desamparar. Esforça-te, tem bom ânimo e venha participar de uma concentração na Igreja Pentecostal. Deus é amor e a sua vida não será mais a mesma. 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

0: Versículo do dia. O caminho do preguiçoso é cercado de espinhos, mas a vereda dos retos é bem aplanada. Provérbios 15:19.
1: 14:31.
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8: 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Esperamos vocês!

0: Boa tarde, amigo ouvinte. 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
2: Meu nome é Ângela, moro em Goianazes, no bairro Lajeado, Goianazes. Desde que eu nasci, foi muito difícil para mim, porque eu era uma pessoa assim, muito atribulada. Eu nasci em Minas Gerais e desde criança eu já passava pela sombra da morte. Por muitas das vezes eu passei pelo hospital quase morta, mas o Senhor tinha uma obra na minha vida, mas eu não entendia o trabalhar de Deus. E quando chegou a minha idade de 20 anos, eu casei e vim para São Paulo. Ao chegar em São Paulo, fiquei casada e durante o tempo que eu fiquei casada, foi só sofrimento. Durante os 15 anos, eu fiquei sofrendo mais o meu esposo nas garras do inimigo, porque nós não conhecíamos Jesus Cristo. Passou um tempo, eu mais o meu esposo separamos e ficamos ali passando pelo vale da sombra da morte, porque o inimigo ele encarava a gente para nos matar. Mas o Senhor teve de misericórdia, porque Ele tinha uma obra na minha vida e na vida dele, e na vida da minha família. Só que nós não entendíamos, e eu era espírita, eu ficava indo para tudo quanto é lugar que me chamava, as pessoas me convidavam, e eu ia para poder achar que aquilo ali era uma porta de solução. Só que eu não encontrava solução nenhuma. Cada vez que eu ia, piorava a situação. Cada vez que eu ia, mais eu sofria, mais eu chorava. Aí eu entrei em depressão e comecei a beber. Comecei para casa de colegas, ao qual ali não era lugar para mim ir. E eu pensava que ali eu ia encontrar a solução para o meu casamento. Só que eu não encontrei solução. Eu tinha ali umas vizinhas, para a glória de Deus, elas me chamaram e falaram para mim: Ângela, você tem que ir para a igreja. O seu lugar é na casa de Deus. Mas ali eu fui acompanhada pela minha colega, fui para a igreja fazer uma campanha. Quando chegou o sétimo dia da campanha, fiquei possessa de demônios. Porque achava, o inimigo usava e falava para mim que ali não era meu lugar. Aí eu voltei a beber de novo. Ali eu peguei e fui trabalhar, porque estava passando fome com meus filhos. E não tinha o que comer em casa. Mas o Senhor teve de misericórdia de mim. Lá no meu serviço, eu tive também um acidente. Eu estava vindo, o desejo era tão grande de conhecer aqui a sede. E aí eu tinha vontade de vir, mas toda vez que eu vinha, eu me perdi aqui na Baixada Grissério. E teve um dia que eu falei, hoje eu vou. Acidentei, meu pé foi cortado. Com uma mesa de vidro, caiu em cima do meu pé. E ali eu fiquei muito tempo sem andar. Fiz um propósito a Deus que eu ia andar, que o Senhor me desse cura, que eu ia vir nessa igreja. E ali eu voltei de novo, nessa nova chance que o Senhor me deu. A mulher tornou a me chamar e falou assim, Ângela, isso foi o inimigo que fez tudo isso para você não ir para a igreja, mas você volta. O seu lugar é na casa de Deus, o seu lugar é com Jesus, porque Deus vai restaurar seu casamento. E ali, para a glória de Deus, eu aceitei Jesus Cristo. Quando chegou lá, estava cantando, louvando o hino 169 da harpa e o 193. E eu chorava, chorava. E antes de eu ir, passou uma mulher na rua e eu estava na janela, desesperada. E olhei para aquela mulher e falei, Senhor, falei no pensamento, faz de mim como aquela serva do Senhor que já vai lá na rua. Eu nem falei serva, que eu não sabia, né? E eu falei, faz de mim como aquela mulher que já vai ali na rua. E não demorou dias nenhum, eu estava para a glória e honra do Senhor Jesus Cristo dentro da igreja, aceitando a Jesus Cristo. Quando ali o pastor fez o apelo, e eu só vi quando eu estava de braços abertos, de joelhos ali aceitando a Jesus Cristo. Aí a minha vida foi mudada, aí a minha vida foi transformada, foi restaurada. No momento que eu aceitei a Jesus Cristo, eu já vi como o Senhor, louvado seja Deus, fez uma transformação na vida do meu esposo. E ali eu comecei a orar. Meu esposo retornou para mim novamente. A minha família foi restaurada. O Senhor nos deu carro novo, nos deu casa. Louvado seja Deus, a nossa casa estava destruída. Nossos filhos já estavam querendo ir para a rua. No tempo que meu esposo não servia a Deus, ele era muito agressivo. Mas hoje, para a glória e honra do Senhor Jesus Cristo, ele foi transformado, ele foi mudado. Hoje ele é uma bênção de Deus. Hoje ele está na igreja juntamente comigo, fazendo a obra. E juntamente nós vamos para a casa do Senhor. E ele, o Senhor transformou a vida dele. Mas foi uma transformação tão grande que ninguém acredita como o Senhor fez. E a nossa vida é uma bênção na casa do Senhor. E no nosso lar também é uma bênção juntamente com a nossa família. Mas o Senhor restaurou toda a minha família. E o nome do Senhor foi glorificado. O nome do Senhor Jesus Cristo é glorificado ali naquele lugar. Porque todos os vizinhos que viram, eles não me acreditaram. Porque a minha vida e a vida do meu esposo já não tinha mais jeito. Eu ia para a linha do trem naquela época, porque eu não tinha Jesus. Mas hoje eu vou numa estação pregar a palavra do Senhor. Levar a palavra para aquelas pessoas que estão ali desesperadas. Porque quando eu não servia a Deus, eu tinha vontade de pular. Mas hoje não. Para a glorificação do nome do Senhor Jesus Cristo. Levando a palavra àqueles que estão cativos, àqueles que estão enfermos, aquelas pessoas que estão ali separados. Quantos casais separados me procuram para a glória de Deus? E às vezes a gente se acha tão incapaz. Mas o Senhor é que nos capacita e nos envia até aquelas pessoas. Por isso eu quero dizer para todos aqueles que estão ouvindo esse testemunho. Não baixe a sua cabeça, não desista dos seus sonhos de servir a Jesus Cristo. Muitas das vezes a gente tem vontade de ir para a igreja e às vezes vem aquela voz dizendo que não vá. Mas nunca desista, vá, tenha força em Cristo Jesus e vá para a igreja e aceita Jesus Cristo, que Ele transformará a sua vida como transformou a minha. E assim eu quero louvar ao Senhor, continuo agradecendo a Deus e em nome do Senhor Jesus Cristo eu agradeço por estar nessa igreja pentecostal Deus e Amor, ao qual eu estou até hoje para a glória de Deus. E tenho recebido muitas curas, muitas bênçãos e muita libertação para a minha família e para mim. Em nome do Senhor Jesus. E assim eu agradeço a oportunidade em nome de Jesus.

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7: 14 horas e 49 minutos.
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8: A paz do Senhor Jesus, amados e queridos irmãos. Quem tem o prazer de vos cumprimentar é seu irmão em Cristo, Jorge Pereira, vindo do estado do Rio de Janeiro. Eu quero deixar uma palavra para o seu coração neste dia de hoje. E eu quero dar um tema a esta palavra. Qual tem sido o posicionamento da palavra de Deus na sua vida? A Bíblia diz no capítulo 1, no versículo 1 do livro de João: no princípio era o Verbo, e o Verbo estava com Deus, e o Verbo era Deus. Deus começa colocando a sua palavra antes da criação de todas as coisas. E Deus usa a sua palavra para que venha criar tudo o que existe sobre a face da terra. Só que no princípio, no início, a palavra é colocada. Você tem colocado a palavra de Deus em primeiro lugar na sua vida? Você tem colocado a palavra de Deus em primeiro lugar em cima dos seus projetos? A palavra de Deus tem estado sobre a sua vida em primeiro lugar em qualquer sonho do seu coração? No princípio era a palavra. Deus colocou a sua palavra como prioridade. E por intermédio da palavra, todas as coisas foram criadas. A palavra de Deus tem estado em primeiro lugar na sua vida? Reflete comigo neste exato momento, porque as demais coisas vos serão acrescentadas.
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4: 15 horas e 1 minuto.
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6: Uma boa tarde a todos vocês que estão sintonizados aí na Rádio Deus é Amor. Quem vos saúda em Cristo Jesus é seu irmão presbítero Nelson Santos. Mais uma vez aqui para falarmos da obra assistencial da Igreja Pentecostal Deus é Amor. Estamos falando diretamente aqui do estúdio C, Central Internacional dos Programas da Rádio Deus é Amor. Aqui também acompanhado do nosso irmão na técnica, dando suporte, irmão diácono Armando Medida. E programação esta sobre a direção da nossa irmã Ereni Miranda.
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6: Então vamos mais uma vez falar aqui dos projetos que são realizados pela Associação Reviver Help Deus e Amor e pela Fundação Reviver. Fundação Reviver que já completou 31 anos, a Associação Reviver Help Deus e Amor que nasceu para complementar e avançar em projetos assistenciais aos quais a Fundação Reviver, pelo seu estatuto e pelas limitações, não podiam avançar nos projetos. E graças ao bom Deus, a todos vocês que nos acompanham, aqueles que nos apoiam, nós temos tido a oportunidade de avançar com os projetos da Associação Reviver Help Deus e Amor. E hoje eu quero falar aqui do projeto Casa Aberta. Este projeto maravilhoso que Deus tem dado a oportunidade de nós expandirmos pelo Brasil e alcançarmos tantas vidas necessitadas. O nosso irmão Armando Menina já vai colocar aí a nossa vinheta do projeto Casa Aberta para que você conheça um pouquinho e depois eu comento juntamente com todos aqueles que estão nos acompanhando. Ouça aí a respeito do projeto Casa Aberta.
0: Você já se perguntou quais os principais problemas ou dificuldades que diariamente as pessoas em situação de rua enfrentam? 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
6: Juntas, recuperando vidas com amor. Este é o propósito da obra assistencial da Igreja Pentecostal Deus e Amor, é alcançar vidas. E a Igreja Pentecostal Deus e Amor, juntamente com a Fundação Reviver, a Associação Reviver Help Deus e Amor, trabalhando junto para alcançarmos muitas e muitas vidas. Esse é o principal propósito, porque nós não somos assistidos por nenhuma empresa e nem por nenhum órgão governamental. Tudo o que realizamos aqui é com a contribuição dos nossos ouvintes, daqueles simpatizantes, dos irmãos que congregam conosco, que fazem seus propósitos, suas ofertas. E assim, graças a Deus, Deus prosperando o seu povo, nós temos permitido avançar cada vez mais e mais os projetos. E você pode ouvir aí o projeto Casa Aberta. E nesses 2 anos que se iniciaram aí a Associação Reviver Help Deus e Amor, nós temos tido a oportunidade de crescer e nós começamos aqui em São Paulo. Nós temos uma casa aberta no bairro da Mooca, aqui bem próximo da sede mundial, onde semanalmente assistimos aí mais de 100 pessoas. Ali nós temos 2 turmas, uma que vai pela manhã, aí indo às 9 horas e retornando às 13 horas, e outra turma que vai às 13 horas e retornando às 17, onde essas pessoas que são visitadas em situação de rua, elas ali sendo cadastradas e sendo assistidas, elas chegam na casa aberta, elas são ali assistidas pelo assistente social, passa por um cadastro, elas recebem ali roupas novas e ali vão para um banho, tem a possibilidade de tomar um banho, depois vão para um café pela manhã, depois passam ali também, tem um almoço, mas também o principal, elas recebem toda uma orientação psicológica, elas recebem uma orientação espiritual e um acompanhamento. E resultado de tudo isso é que nós temos tido testemunhos de pessoas que, como vocês ouviram na vinheta, pessoas que já conseguiram retornar para os seus lares junto às famílias, pessoas que conseguiram se empregar e já estão inseridas novamente na sociedade. E tudo isso nós falamos com muita alegria, porque quantas e quantas pessoas, olha, para vocês terem uma noção, em São Paulo, nós temos aproximadamente 57 mil pessoas em situação de rua. Pessoas essas que não importa o motivo pelas quais ali estão nessa situação, mas nós vemos que pessoas que tiveram decepções familiares, nós temos pessoas ali que se envolveram, né, no vício do álcool, das drogas, da bebida, na prostituição, e pessoas que, quando começam a chegar na situação de rua, infelizmente, a primeira coisa que elas encontram é a oferta das drogas. E as pessoas depois acabam se tornando refém deste vício maligno, né, que assola tanto a sociedade, não só no Brasil, mas em todo o mundo. E aí você vê as pessoas ficando cativas. Pessoas que em situação de rua, nós que vivemos em grandes metrópoles ou cidades que têm um grande número de pessoas, Nós vemos pessoas sentadas pelas calçadas, pessoas que não têm a adequada vestimenta, não têm alimentação, pessoas que vão perdendo o seu peso, a sua saúde, pessoas que vivem numa situação totalmente indigna. E quando você aborda essas pessoas e você começa a conversar um pouco com aquelas pessoas, elas começam então a encontrar um canal de comunicação, alguém que novamente lhes dá atenção. Porque a primeira coisa que se ouve é que elas falam, já não tenho mais nenhum interesse pela vida mesmo, a gente está aqui, ninguém olha para a gente, nós somos esquecidos, a minha vida não tem valor nenhum. Eu tinha sonho, mas hoje eu não acredito não, porque eu caí nessa situação e eu não acredito. Mas quando nós ali oferecemos e essas pessoas chegam na casa aberta, e elas veem o amor aos quais como elas são recebidas, com todo aquele carinho que são ali assistidas. E assim o Senhor nos ensina a termos o amor e não criticarmos nem julgarmos. Olha, que testemunhos maravilhosos que nós vemos quando a pessoa ali, já para tomar um banho, poder trocar de roupa e poder se alimentar de forma adequada, elas choram e testemunham por ver o quão diferente é aquele horário, aquele momento que ela está vivendo agora, comparado a um pouquinho antes dela ter sido abordada, está numa situação totalmente diferente. É com muita alegria que nós falamos isso, e vocês podem, disso que o irmão Nelson está falando aqui, vocês podem acessar ali o Instagram da Associação Reviver Help, Deus e Amor, que vocês vão ter testemunhos de pessoas que elas até comentam, olha, nós vemos homens que na frente de um espelho, pelo fato de se barbearem, de cortar o cabelo, de estarem com uma nova roupa, elas mesmas choram e testemunham, que ela fala, poxa, quanto tempo faz que eu não me vejo assim. Olha, você que está nos ouvindo, quão triste é isso. Imagina, são pessoas que perderam a esperança, pessoas que se sentem agora indignas, pessoas que nem buscam mais os seus familiares, pessoas que nós temos certeza que os seus familiares talvez até estão preocupados e nem sabem se a pessoa está. Mas agora ela tem esta oportunidade. Oportunidade esta, que a Igreja Pentecostal Deus e Amor, a Associação Reviver Help Deus e Amor, só podem fazer porque você que está nos ouvindo, você é este braço forte que nos ajuda. É com a sua contribuição, é com a sua doação que nós podemos aqui, como uma organização, estarmos assim, organizados e trabalharmos para alcançar estas pessoas. São pessoas que do lado de cá também aceitam uma obra voluntária de começar a ir às pessoas nessa situação de rua e abordar essas pessoas e oferecer essa nova possibilidade de elas terem agora de novo a possibilidade de terem um atendimento digno, de se alimentarem de forma digna, de terem um banho, de ter comida, de ter roupas e postularem novamente a voltar para sua família, resgatar os seus sonhos. E como eu disse, nós temos testemunho de pessoas que já voltaram às suas famílias, pessoas que voltaram ali a trabalhar e agora testemunho desta grande obra maravilhosa que Deus fez sobre a vida delas. Então você que está nos acompanhando, nos ajude a mantermos este projeto. Olha, eu falei que nós começamos em São Paulo e hoje semanalmente são atendidas por em torno de 100 pessoas. Aí nós avançamos para Belo Horizonte, onde a equipe ali do pastor Valdemar está fazendo um lindo trabalho, aqueles voluntários, quantas pessoas também assistidas ali em Belo Horizonte. Não é? Você, como eu falei, você pode ali acessar o Instagram da Associação Reviver Help e você vai ver esses testemunhos de pessoas, você vai ver todo o trabalhar, como elas são recebidas, o carinho, a atenção, para que nós podemos estender as mãos e socorrer essas vidas. Então continue nos ajudando, você com a sua oferta, com a sua doação, ou se você mesmo, neste momento que você tem na vida, você não tem condições financeiras, mas nós cremos que orando o Senhor abrirá uma porta para você, você também pode nos ajudar. Então você que financeiramente pode nos ajudar, nós vamos passar agora aqui o número das contas correntes e o Pix, para que você estenda a sua mão. Irmão Nelson, com quanto que eu tenho que ajudar? A palavra de Deus diz que você tem que ofertar de livre coração aquilo que você se propor e aquilo que você tiver condição. Então, falar, Emanuel, se eu só posso contribuir com R$ 2, R$ 5, esses R$ 2, R$ 5, é muito importante, porque somando as contribuições, nós podemos alcançar muitas vidas. Mas nós sabemos que tem pessoas que estão nos ouvindo, podem contribuir com R$ 50, R$ 100, R$ 1.000, aquilo que Deus tocar no seu coração. para que você entenda que efetivamente esse recurso que você vai fazer essa contribuição, ele é administrado de forma responsável. Nós prestamos contas aqui publicamente daquilo que estamos fazendo. E como eu disse, o próprio ali Instagram da Associação Reviver Help, Deus e Amor, ou o próprio site, você vai ver esses projetos, esses testemunhos, e tudo isso nós fazemos com total transparência para que você que está aí do outro lado nos ouvindo, você que tem este amor no coração possa efetivamente contribuir com amor e ter certeza de que o que você está contribuindo está sendo aplicado de forma responsável, sem enganar ninguém. Então ouça agora aí o nosso número de conta corrente, a chave Pix, para que você continue nos ajudando.
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6: E é isso, nossos ouvintes, mais uma vez quero agradecê-los, né? E aqueles que têm contribuído conosco, continuem contribuindo. E você que talvez aí está ouvindo a rádio Deus e Amor pela primeira vez e ouvindo um pouquinho sobre a obra assistencial da Igreja Pentecostal Deus e Amor, olha, conheça todo o nosso trabalho que é realizado, para que você tenha um pouquinho de noção da obra assistencial que a Igreja Pentecostal Deus e Amor realiza aqui no Brasil e podemos falar aqui no mundo também. E falando da Associação Reviver Help Deus e Amor, nós somos aí da Casa Aberta. Eu falei que nós começamos por São Paulo e agora temos BH. Mas também, ali, pela permissão de Deus, nós já avançamos. Nós temos ali uma Casa Aberta também em Pacaraima, em Boa Vista. Nós temos em Teresina e estamos preparando aí um imóvel em Manaus e outro na cidade de Santos. Olha como estamos avançando. E eu, mais uma vez, eu convido, olha, eu estou aqui no acessando agora o Instagram da Associação Reviver Help, Deus e Amor, e ali logo você vai ver ali que tem ali o ícone de quem somos, você vai ver outros projetos que a Associação Reviver Help, Deus e Amor também realiza, mas você vai ver ali as fotos, os testemunhos, os vídeos das pessoas que são alcançadas pelo projeto Casa Aberta. Graças a Deus, né, temos avançado. E você que financeiramente não pode nos ajudar, há uma outra forma como você pode nos ajudar. Ora, nós temos uma campanha que, pelo um gesto simples, você pode nos ajudar a custear também este projeto social. Nós temos a campanha das tampinhas. Irmão Nelson, o que é esta campanha das tampinhas? Você pode aí coletar todas as tampinhas PETs de garrafa d'água, garrafa de refrigerante, de embalagens de leite, de embalagens de produtos de limpeza. E todas essas tampinhas você pode juntar e apresentar nos nossos pontos de coleta. Em todo o Brasil, em todas as nossas igrejas Pentecostal Deus e Amor, você pode coletar, levar essas tampinhas, né? E agora também ali latinhas nessas igrejas. Elas serão coletadas e depois elas serão enviadas para que nós vendamos ali para a reciclagem. E na reciclagem, todo este recurso que é arrecadado ali na venda dessas tampinhas, desses materiais recicláveis, e são alocados diretamente a este projeto Casa Aberta. Então, indiretamente, por um simples gesto, você pode ali, então, ajudar a custear, a atender essas vidas que estão em situação de rua. E falando ainda dos outros projetos da Associação Reviver Help Deus e Amor, você vai ver ali que nós temos o projeto 60+. Irmão Nelson, o que é esse projeto 60+? É um projeto onde nós atendemos pessoas com mais de 60 anos que têm necessidade de fisioterapia. E nós começamos já, temos aqui em São Paulo, e agora já temos ali na nossa unidade Oasis da Fundação Rivera, ali na cidade de Paulistana, onde está começando um plano piloto e pessoas já sendo assistidas. Então, aqui na sede mundial, nós temos esse projeto 60+, que começou como piloto, e nós pretendemos cada vez mais também avançar para socorrer esta população, que nós sabemos que com mais de 60 anos depois, já tem essa necessidade de ali fortalecer a sua circulação para ter uma melhor vida. Então, não deixe ele de acessar. Né? Acesse ali, procure o Instagram da Associação Viver Help Deus e Amor, e você vai poder contemplar onde nós, de forma responsável, estamos alocando todos os recursos arrecadados para os projetos sociais. E aquelas pessoas que normalmente nos ajudam, e nos ajudam porque estão ouvindo através do rádio, ou então ajudam porque participam dos cultos que há em prol à obra assistencial da Igreja Pentecostal Deus e Amor, nas igrejas Deus e Amor. E ali nós temos pelo menos uma vez na semana um culto em prol à obra assistencial. E ali você pode contribuir para a obra assistencial da Igreja Pentecostal Deus e Amor. São pessoas que com fé fazem propósito para com Deus, que se recebendo bênçãos de Deus, alcançando os seus propósitos, a sua necessidade, colocam ali no coração de estender a mão e ajudar ao necessitado também. E quantas pessoas têm testemunhado de alcançar bênçãos. E agora nós vamos ouvir mais um testemunho de mais um irmão, uma irmã, que ali alcançaram bênçãos de Deus por ter o seu propósito de contribuir para com a obra assistencial da Igreja Pentecostal Deus e Amor.
10: Meu nome é Leonardo, eu sou aqui de Duas Barras, interior do Rio de Janeiro. Apareceu uma enfermidade no intestino e eu fiquei muito preocupado. Foram se passando os dias e não melhorava, e eu fui com medo de procurar o médico, muito aflito. Estava quase completando um ano, eu muito, muito preocupado, muito nervoso. Eu fiz um voto com Deus na Fundação Reviver, que eu daria uma oferta. O tempo que eu tivesse vida, eu daria essa oferta mensal para a Fundação Reviver. E toda sexta-feira eu jamais deixaria de ir na Igreja Pentecostal Deus e Amor. Eu sou membro, mas eu fiz esse propósito com Deus. Enquanto eu tiver vida, eu não vou deixar de ir na igreja na sexta e nem de deixar de cumprir com o meu voto mensalmente. E para a honra e glória do Senhor Jesus, eu fiquei curado.
6: Irmão Armando, que testemunho maravilhoso! Nosso irmão Leonardo, ali da cidade do Rio de Janeiro, ele testemunhando que ele recebeu uma notícia por uma enfermidade no intestino. E como ele já é conhecedor da palavra de Deus e frequentador da Igreja Pentecostal Deus e Amor, ele colocou ali com fé um propósito para com Deus. Isso não é uma troca, meus irmãos. Isso é algo que está escrito na palavra de Deus, que aquele que estende a mão, Deus, ele ajuda. Ele prospera e ele coloca ali não por troca ou por interesse, não é dessa forma não. Ele com fé foi buscar a presença de Deus, se apresentou diante de Deus e ele clamou a Deus: Senhor, se eu tiver a minha cura, o resto da minha vida, durante o resto da minha vida, eu vou me propor a fazer a minha contribuição para a obra assistencial e que outras vidas sejam alcançadas. E nós ouvimos aí nosso irmão Leonardo testemunhando a grande bênção que ele tem recebido. E olha o propósito que ele fez, reconhecendo a providência de Deus. Ele assumiu um compromisso para os anos seguintes de vida dele. Uma coisa importante, você que está nos ouvindo, você que está ouvindo esses testemunhos, tem uma necessidade, não é por troca não. Deus não precisa do nosso dinheiro, porque na verdade Ele é o nosso provedor, é o contrário. É Ele quem provê na nossa vida. Quando necessitamos, Ele dos altos céus, como diz a palavra, Ele ora para aquele que tem a sua necessidade, aquele que tem temor a Ele, e Ele fala que Ele guarda a alma da morte e nos sustenta aqui na fome. Isso está escrito em Salmos 33. Então é o Senhor quem diz isso, né? É Ele quem afirma uma experiência que o salmista viveu. E o nosso irmão Leonardo fez a mesma coisa, com fé. Ele fez um propósito para com Deus. Olha, você também, que talvez tenha uma necessidade aí, faça um propósito para com Deus, mas não como troca, porque Deus não admite isso. O Senhor nosso Deus, por hipocrisia, olha, Ele não aceitou ali um propósito que Ananias e Safira fizeram. Eles colocaram, olha o propósito que a Ananias e Safira fizeram. Falaram, não, nós vamos vender uma propriedade e quando nós vendermos, nós vamos tirar uma determinada parte e fazer uma contribuição para a igreja. Só que quando eles venderam a propriedade, eles acharam que era muito o que eles iam ofertar. E eles combinaram de, na verdade, chegar à igreja, entregar aquilo, mas não foi o que eles colocaram no propósito do coração. E quando Ananias ali vem querer colocar a sua contribuição para com Deus, Deus viu que aquilo não era verdadeiro, era hipocrisia. E Deus não permitiu que Ananias vivesse. E a esposa dele foi a mesma coisa. Quando ali chegou o próprio Espírito Santo, o Senhor que é onisciente, ele viu que aquela contribuição que aquele casal tinha colocado era por hipocrisia. Então você que está nos ouvindo, não faça nada por hipocrisia não, e nem por troca, mas faça por ali crença, por fé. Você coloca um propósito para junto para com Deus, e quando você receber a bênção de Deus, você cumpra com aquele propósito que você fez para com Deus. E nós temos certeza, segundo ao Deus que nós servimos, um Deus verdadeiro, um Deus que honra a palavra dele, ele te honrará, ele te prosperará. Então, aí, abra a sua mão, né? Você que tem um propósito, faça um propósito para com Deus, e nós temos certeza, você também receberá as bênçãos de Deus. Por quê? Cristo te necessita. É através de nós que o Senhor tem o nome dele glorificado aqui na terra. Ele usa o ser humano para que, estendendo a mão, contribuindo o outro e o outro recebendo a bênção, o nome dele seja glorificado. Cristo te necessita.

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2: Momento de oração. Pai querido e Pai amado, mais uma vez, Pai, graças damos a Ti por esta oportunidade de agora em comunhão podemos nos colocar diante de Ti. Apresentamos diante de Ti, Pai, as nossas falhas, os nossos pecados. Que pelo Teu amor, pela Tua bondade, pela Tua misericórdia, Senhor, meu Deus, o Senhor nos contemple. Assim as nossas orações cheguem até a Ti, Senhor, e já agradecemos e, meu Deus, intercedemos por todos aqueles que têm contribuído em prol da Tua obra. Pai, quantas e quantas vidas, Senhor, têm sido assistidas porque o Senhor tem prosperado o Teu povo com amor no coração, tem aberto a mão, tem contribuído e nós temos tido a oportunidade de alcançar muitas e muitas vidas. Que o Senhor continue prosperando este povo, Pai, livrando de todo mal, todo acidente, toda enfermidade, mas que antes que em cada lar, meu Deus, desses lares, tenha ali a Tua prosperidade, a Tua paz e a Tua mansidão. Mas Deus de poder, Deus de glória, quantos, Senhor, durante este dia estão apresentando agora aí o Seu pedido de oração. Seja, Senhor, meu Deus, para que o Senhor abra uma porta de trabalho. Senhor, para que Ele venha ter novamente ali o pão sobre a mesa. Aqueles que estão, Senhor, rogando a Ti, meu Deus, ali, chorando, derramando lágrimas, esperando a cura de uma enfermidade, a cura de um ente querido. Senhor, aqueles que estão enlutados, que Tu visite cada um agora dos nossos ouvintes, aqueles que estão colocando os pedidos de oração, e nós cremos que do alto do Teu trono aí, Senhor, nos céus, o Senhor está nos contemplando agora, e o Senhor, meu Deus, visita a oração deste meu irmão, desta minha irmã, essa petição agora. Senhor, queremos também, mais uma vez, apresentar a vida da nossa líder mundial, nossa irmã Ereny Miranda. Senhor, renova os dias de vida da Tua filha, dê força, graça, sabedoria, discernimento, para que ela, Senhor, conduza, Senhor, essa grande responsabilidade que o Senhor colocou nas mãos da Tua filha, a Igreja Pentecostal Deus e Amor, a obra assistencial da Igreja Pentecostal Deus e Amor. Venha a ser mesmo com a Tua filha, com a sua família, meu Deus, e assim, meu Pai, esteja à frente de tudo. Abençoa a diretoria da Fundação Reviver, da Associação Reviver Help Deus e Amor, a diretoria deliberativa e a diretoria executiva da Igreja Pentecostal Deus e Amor, Pai. E assim também, cada vez mais o Senhor possa permitir, meu Deus, até a Tua vinda, que este canal de comunicação possa levar esta voz, meu Deus, de esperança, de anunciar a palavra de Deus, uma nova possibilidade, fé, para que muitos e muitos sejam alcançados. Pai, em nome do Teu Filho Jesus, certo da Tua santa e divina resposta, crendo no Teu operar maravilhoso, nós Te agradecemos em o nome de Jesus, para a Tua glória. Amém. Que pena, só nos resta aqui nos despedirmos. Quem se despede é o seu irmão em Cristo, presbítero Nelson Santos, juntamente com o nosso irmão aqui, diácono Armando Medina, na técnica, nos ajudando. E programação esta que está sobre a responsabilidade da nossa irmã Ereny Miranda.
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4: 15 horas e 30 minutos.
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10: Vai queimando, o Senhor Jesus, vai queimando o câncer, o glória canta namastê, o Pai vai queimando, o Senhor Jesus, queima mesmo, Senhor, tira dessa UTI, tira essa pessoa da UTI, tira essa pessoa do coma, a Pai, levanta dessa cadeira de roda, levanta dessa cadeira de roda, restaura, meu Pai, os neurônios, restaura as pernas, Senhor Jesus, restaura, aleluia, os músculos, a força, o equilíbrio, abençoa mesmo, visita a tua serva, nossa irmã Eleni, visita, Pai, toda a diretoria da igreja, todos os nossos irmãos que estão conosco na cadeia de rádio Voz da Libertação, nos, aleluia, em toda a América do Sul, abençoa nossos irmãos que oram conosco, Senhor, abençoa, Senhor Jesus, essas vidas, oh glória a Deus, da vitória, meu Pai, da vitória, manifesta nessa tarde o Teu poder, manifesta nessa tarde o Teu poder, oh glória, a Tua presença, meu Deus, a Tua presença, oh glória a Deus, oh glória a Deus, da vitória, em nome de Jesus Cristo, Senhor, abençoa, meu Pai, aleluia, nosso irmão Jefferson, Senhor Jesus, oh glória, a Pai que cuida, Senhor Jesus, aleluia, Senhor, que cuida, Senhor Jesus, da parte, Senhor dos louvores, abençoa a irmã Luana, oh glória a Deus, da saúde para a tua serva, abençoa todos os nossos irmãos câmeras, Senhor Jesus, nossos irmãos técnicos de áudio, Senhor, oh glória a Deus, nossos irmãos que estão na mesa, nossas irmãs que estão na edição, oh Pai, nossas irmãs que estão na livraria, todos os obreiros, obreiras dessa casa, abençoa o pastor Kleber, mais uma vez eu te apresento, Senhor, abençoa Ministério Online, abençoa, Senhor Jesus, dá vitória, meu Deus, para nossas irmãs que estão nas portas recepcionistas, oh glória a Deus, os seminaristas, os obreiros, obreiras que estão aqui da tua casa, todos os, oh glória a Deus, aleluia, todos os dizimistas fiéis, o Senhor abençoa ricamente, Senhor, visita essa casa, visita esse hospital, visita meu pai, o meu irmão, a minha irmã, Senhor Jesus, abre portas, Senhor. Abre portas no Teu poder, abre portas na Tua graça, Senhor, oh glória a Deus, abre portas, Senhor Jesus, abençoa todos os vasos da casa do Senhor, vai dando a vitória, meu Deus, oh glória a Deus, abençoa esse culto, Senhor, abençoa, Senhor Jesus, oh glória a Deus, esse sacrifício, Senhor Jesus, em que nós apresentamos, Senhor, aleluia, sacrifício santo, vivo e agradável a Deus, Senhor Jesus, oh glória a Deus, da vitória. Da vitória, meu Pai, da vitória, meu Deus, ajuda, Senhor, ajuda, porque o Senhor é nosso ajudador, e sem Ti, meu Pai, nada nós podemos fazer, manifesta nessa tarde todo o Teu poder, todo o Teu poder, todo o Teu poder, manifesta, Senhor, a Tua presença, meu Pai, visita, visita, Senhor Jesus, oh glória, cada um dos meus irmãos e as minhas irmãs, dando a vitória, dando a bênção, dando a graça, Senhor, oh Pai, Senhor, Senhor Jesus, manifesta, oh Pai, a Tua presença, oh glória, glória, muito obrigado, Senhor, muito obrigado, Senhor Jesus, por mais um dia de oração, por mais um dia na Tua casa, por mais um dia na Tua presença, meu Pai, pela minha família, oh glória a Deus, pelo meu trabalho, Senhor, pela salvação, Senhor Jesus, pelas portas, pelos livramentos, Senhor, muito obrigado por tudo, Senhor Jesus, oh glória, porque o Senhor não tem deixado faltar, oh glória a Deus, porque o Senhor vai sempre conosco nas nossas pelejas, muito obrigado, Senhor Jesus, por tudo, Senhor, por tudo, meu Deus, oh glória, pela vida que se renova, oh glória, glória a Deus, aleluia, pela esperança, Senhor, a Pai, de estar contigo, Senhor Jesus, muito obrigado, meu Deus, oh glória a Deus, aleluia, por todas as coisas que o Senhor tem feito, aleluia, Senhor, e vai fazer na minha vida, muito obrigado, Senhor, eu sou pobre e necessitado, mas o Senhor cuida de mim, Senhor, oh glória a Deus, anda, Senhor Jesus, do nosso lado, porque, Senhor, nós queremos estar contigo, assim como Noé esteve contigo, assim como Enoque andava com o Senhor, oh glória a Deus, aleluia, nós queremos andar contigo, Senhor, nós queremos estar sempre, sempre, sempre nos teus caminhos, meu Deus, oh glória a Deus, aleluia, graças a Deus. Davi foi

0: Graças a Deus, maravilha. Saúde o povo de Deus. Saúde o povo de Deus com a doce, santa e gloriosa paz do Senhor Jesus. Quem tem Jesus, tem a paz. Saúdo vocês com a paz. Aleluia. Ô glória. Ô glória. Traz aqui seu pedido de oração. Traz aqui seu pedido de oração. Nós já vamos louvar a Deus. Ô glória a Deus. Traz aqui seu pedido de oração. Nós já vamos louvar a Deus. Aleluia. Nós já vamos orar a favor da sua casa, da sua família. Quem está nos ouvindo, compartilha essa transmissão. Aleluia. Para que a gente possa orar para a sua família. Manda para aquela pessoa que precisa de uma oração. Aleluia. Daqui a pouco nós já vamos orar. Você vai colocar o seu receptor. Aleluia. Essa pessoa que precisa de oração, já vai colocar esse receptor aí nesse hospital, aí nessa enfermaria, aí nessa casa com essa pessoa que está acamada. Põe o seu rádio aí perto, daqui a 6-7 minutos nós já vamos orar a favor de todas as pessoas. Então transmite, manda essa transmissão, compartilha a transmissão, passa para os seus irmãos, para os seus amigos. Aleluia. Essa transmissão, essa oração vai entrar na sua casa, essa oração vai entrar no seu lar, vai entrar na sua vida. Aleluia. Compartilha a transmissão do YouTube, Igreja Deus e Amor Oficial. Compartilha, que já daqui a pouco nós vamos orar. E o milagre não cessou. Como louva a Deus o irmão Ivan Luiz, o milagre não cessou. Jesus Cristo é o mesmo. O milagre não cessou. Ô glória. Vamos louvar a Deus com o irmão Jefferson. E as palmas, o glória a Deus e o aleluia são bem fortes para Jesus.
1: Aleluia, sou glórias. Sejam todos com a paz do Senhor Jesus, amém? Vamos louvar o Senhor Jesus com o número 171 da Harpa Cristã. Quem tiver Harpa Cristã e quiser acompanhar, número 171, Um Pecador Remido.

0: Maravilha, Jesus. Falta o seu pedido de oração, irmã. Falta o seu pedido de oração, varão. Quem não fez seu pedido de oração, vai. Quem não trouxe o papelzinho, quem está vindo hoje pela primeira vez, sejam bem-vindos. Sejam bem-vindos em nome de Jesus Cristo. Quem está ouvindo essa transmissão pela primeira vez, seja bem-vindo. Você chegou na a casa de Deus, chegou em você, e você que está aqui, você chegou na casa de Deus. Aleluia. Você pode ir lá no fundo. Você pode ir lá no fundo. Lá tem papel, caneta, e você tem mais 3, 4 minutos para colocar seu pedido de oração e trazer aqui. Pode trazer aqui que nós vamos orar. Você que está em casa, você que está ouvindo pela nossa grande cadeia de rádio Voz da Libertação, é só você ir no YouTube, Igreja Deus e Amor Oficial, e fazer seu pedido de oração. Oh, glória a Deus, que nós já vamos orar. Nós já vamos orar. Mais um hino e nós já vamos orar. Compartilha essa transmissão, irmão. Compartilha essa transmissão, irmã. Fala de Jesus. Fala do amor de Cristo. Deus quer te usar. Deixa Deus te usar. Compartilha essa transmissão. Bate palma para Jesus. Vamos louvar a Deus mais uma vez. Aleluia. Oh, glória. Oh, glória. Oh, glória.
1: Aleluia. Vamos louvar o Senhor Jesus com o número 193. Harpa Cristã.

pode bater as palmas para Jesus. Quem trouxe seu pedido de oração, aleluia, já está aqui na minha mão. Aleluia, está aqui na mão, oh glória. Está aqui na mão, já tem, ainda tem gente trazendo. Nós vamos orar, esperar mais uns segundinhos, como não. Oh glória, vamos orar, igreja, fica de pé. Vamos pôr a igreja Deus e amor em pé. Vamos pôr a igreja Deus e amor em movimento. Oh glória, a vitória está aqui. A vitória está aqui, oh glória, a bênção chegou, eu creio na vitória. A oração de um justo pode muito, em seus efeitos o milagre não cessou, oh glória, se prepare.

Que nesses papéis, oh glória a Deus, essas pessoas, meu Pai, que estão nessas fotos que estão apresentadas a Ti, ah Pai, Senhor Jesus, Deus vivo, oh Pai, visita essa pessoa nesse hospital, nessa cama, oh glória a Deus, nesse leito, Senhor, oh Pai, visita mesmo, Senhor, cura pelo Teu poder, porque nós cremos no Senhor, na força do Teu poder, meu Pai, entra, Senhor, entra nessa vida, meu Pai, tira desse coma, Senhor, tira, Senhor Jesus, oh glória, dessa situação, meu Deus. Oh glória a Deus, porque o Senhor diz: ainda que eu andasse pelo vale da sombra da morte, não temeria mal algum, porque o Senhor está comigo. A tua vara e o teu cajado me consolam, Senhor. Senhor Jesus, Deus de toda a fortaleza, Deus vivo, Deus de poder, Senhor Jesus, nós clamamos a Ti, Senhor, oh Pai, nessa oração de intercessão. Senhor Jesus, visita essas vidas, meu Pai, dai, Senhor Jesus, o livramento, dai o escape, abre portas, meu Pai, abre portas, meu Deus, salva essas vidas, Senhor Jesus, tira dos vícios, tira das drogas, tira, Senhor Jesus, oh glória, da feitiçaria, meu Deus e meu Pai, Senhor Jesus, põe as tuas mãos ensanguentadas, meu Deus, sobre essas vidas, cura, Senhor Jesus, de todo problema, te cura, Senhor Jesus, de todo problema, resolve, meu Pai, resolve essa causa, esse documento que está parado, meu Pai, oh glória, da vitória, meu Deus, da vitória, confirma Teu poder, ajuda Teu servo, ajuda Tua serva em todas as coisas, dai saúde, dai força, dai graça, dai unção, salva, Senhor Jesus, as vidas, salva as almas perdidas, tira das mãos de Satanás, tira, Senhor Jesus, oh glória a Deus, da morte, Senhor Jesus, livra da morte, livra do assalto, livra, Senhor Jesus, essa pessoa que está numa UTI, Senhor, essa pessoa que estava em coma, Senhor Jesus, essa pessoa que está em coma, essa pessoa que saiu do coma, da vitória em nome de Jesus Cristo, meu Pai, da vitória, abençoa o trabalho, abre as portas, meu Deus, abre as portas, oh glória a Deus, aleluia, abençoa, oh Pai, essa carteira de trabalho que está perante esse receptor, meu Deus, o Senhor da vitória, o Senhor concede a bênção, abre portas aonde não tem portas, faz milagre, Senhor, faz milagre, nós cremos no milagre, no Senhor, na força do Teu poder, Senhor, olha, Pai, olha para Senhor Jesus, o clamor dessa igreja, olha para o clamor do Teu servo, olha para o clamor da Tua serva, move as Tuas mãos, Senhor, oh glória a Deus, aleluia, da vitória, meu Deus, oh glória, move as águas, Senhor Jesus, do Teu poder, move as águas, Senhor, tem misericórdia, Senhor, oh glória, Pai, opera, Senhor, opera o milagre, opera no Teu poder, na Tua graça, Senhor, opera a cura divina, abre portas, meu Deus, abre portas, quebra cadeias, aleluia, Pai, liberta, Senhor, liberta essa vida, em nome do Pai, do Filho e do Espírito Santo de Deus, oh glória a Deus, aleluia, Jesus, oh glória, mas vai abalar o mundo, vai, quando Jesus vier.

Maravilha, Jesus. O anjo do Senhor já passou aqui, o Senhor Jesus já passou no meio da igreja. Oh glória, sinta a presença dele aí. Oh glória a Deus, aleluia. Sinta a presença do Senhor. Se alegra na presença de Jesus. Se alegra na presença de Jesus. Oh glória, aleluia, Jesus. Procura a dor na sua perna. Pode procurar a dor na sua perna. Pode procurar a dor na sua perna. Pode apertar, pode dobrar, pode levantar. Pode procurar. Quem estava com a perna doendo? Só a perna. Só a perna. Aleluia. Quem chegou aqui com a perna doendo? Quem chegou aqui com a perna doendo? Oh, maravilha, Jesus. Quem está curado da sua perna? Segura a mão levantada. Tem 10 pessoas curadas da perna aqui. Tem 10 pessoas.

0: pessoas que estavam com dor na perna. Aleluia, Jesus. Aleluia. Natiel já está aí contando. Já completou, Natiel? Ô, glória, segura a mão levantada. São 10 pessoas curadas da sua
1: oito
0: perna.
1: 8 pessoas, pastor Jorge.
0: Faltam 2, cadê? Procura aí. Procura aí que nós não temos
1: 10
0: tempo.
1: 10 pessoas, pastor
0: 10
1: Jorge.
0: Pessoas, bate palma para Jesus. Bate palma para Jesus. Bate palma para Jesus, ô, glória. Ô, glória. Agora, tem 10 pessoas que já levantaram a mão e que foram curadas da perna. Essas o Espírito Santo me revelou, mas o Espírito Santo me diz aqui que tem mais pessoas curadas. Tem mais pessoas curadas. Então, quem está curado nessa primeira oração? Nessa primeira oração, quem está curado? Quem está curado? Ô, glória. Ô, maravilha, Jesus é bom demais. Jesus é bom demais, aleluia. Quem está vendo mão levantada, bate palma para Jesus. Bate palma para Jesus, bate palma para Jesus. Irmãos, por que que eu faço essa prova de Deus? Porque orar pelo papel é fácil. Fácil. Falar que Jesus foi na sua casa, visitou todas essas pessoas, é fácil. Mas falar 10 pessoas estão curadas da perna, aí não é fácil não. Então, meus irmãos, assim como vocês viram tantas pessoas curadas aqui, pode ter certeza que Jesus já visitou todas essas pessoas que estão aqui. Pode ter certeza, meu irmão que está no chat, você que colocou o nome no chat, você que apresentou sua família para a gente orar, aleluia, pode ter certeza que assim como Jesus curou 10 pessoas das pernas, de dor na perna, e curou tantas pessoas aqui de tantas enfermidades, assim é. E assim foi, Jesus curou, Jesus visitou, melhor dizendo, muitas almas hoje, aleluia. Pode bater as palmas para Jesus, pode bater as palmas para Jesus, ô glória. Tenha certeza que a oração da igreja tem poder, aleluia. Na verdade, foram aqui 4 minutos de oração, mas antes a gente orou 38 minutos, e antes de mim uma irmã, o varão orou 30 minutos, e antes ainda já tinha gente orando. Então, a oração da igreja tem poder, a oração de um justo pode muito em seus efeitos. Igreja Deus é amor, igreja de oração e de milagre. Ô, glória, Salmo 18, fica de pé, nós vamos ler a palavra do Senhor. No Salmo 18, versículo 2, ô, glória, hoje é o quarto dia da campanha, o Senhor é a minha força. Enquanto os irmãos estão procurando aí o Salmo 18, versículo 2, eu peço para os irmãos que estão em casa, que estão assistindo essa transmissão, compartilhe essa transmissão, você que está no IPDA Play, você que está no nosso canal do YouTube, Igreja Deus e Amor Oficial, você que está no nosso Instagram, você que está no nosso Facebook, compartilha essa transmissão, fala de Jesus, deixa Jesus te usar, seja um vaso nas mãos de Deus, vai ali no botão de compartilhar, vai no WhatsApp da sua família e manda para toda a sua família. Evangelize, faça alguma coisa para Deus. São João capítulo 2, verso 18. Salmo, que São João?
1: Salmo
0: 18.
1: Só para ver se o povo está ligado com Deus.
0: Ô, glória. Salmo 18, versículo 2. Ô, glória.
1: Aleluia.
0: Aleluia. Então, nosso irmão diácono Daniel vai ler para. Daniel, não, Natiel, hoje está difícil. Hoje.
1: Saúdo a todos na paz do Senhor Jesus. Cadê a igreja que está completando 64 anos de existência?
0: Oh, glória.
1: Quem está feliz por esse marco histórico da nossa igreja? Glória a Deus. Somos gratos a Deus por tantos anos de história. Salmo número 18, versículo 2. Salmo de Davi. Lerei na versão ARC, que é Almeida Revista e Corrigida. Os irmãos que estão aqui acompanhem, quem está em casa, no trabalho, em qualquer outro lugar também acompanhem a mensagem de Cristo. O Senhor é o meu rochedo e o meu lugar forte e o meu libertador, o meu Deus, o Deus da minha fortaleza, em quem confio, o meu escudo, a força da minha salvação e o meu alto refúgio.
0: Glória a Deus, aleluia, graças a Deus. Muito obrigado, Natiel, que Deus te abençoe. Levanta para Jesus, levanta o poder de Deus que está nas suas mãos. Levanta, quem está com a Bíblia no celular, pode levantar o seu celular, levanta suas mãos para Jesus, quem está sem a Bíblia, pode levantar para Jesus, vamos orar a Deus. Senhor, meu Pai, meu Deus, fala conosco, Senhor. Lâmpada para os meus pés, Senhor. É a Tua palavra, Senhor Jesus. Fala na nossa vida, no nosso coração. Fala nos nossos caminhos, nos nossos destinos, Senhor. Senhor, meu Deus, nós queremos a Tua palavra, Senhor Jesus. Nós temos sede de Ti, Senhor. A nossa alma tem sede do Senhor. Ô Pai, fala, Senhor Jesus, na nossa vida, Senhor. Graças a Deus. Pode sentar. Oh, glória a Deus, aleluia. Pode sentar, bater bem forte as palmas para Jesus. Pode bater bem forte as palmas para Jesus. Oh, glória. Oh, glória a Deus, aleluia. Quem

graças a Deus. Jesus é bom demais, irmãos. Quem está orando para o pastor Lorival de Almeida? Quem está orando para o pastor Lorival? Só quero ver a mão levantada aqui. Quem está orando para o pastor Lorival? Quem ora para o pastor Lorival todo dia? Ô, bênção. Deus que te abençoe, aleluia. Toda vez que eu louvo a Deus com esse hino, eu lembro do pastor Lorival. Ô, glória. Então, meus irmãos, o Senhor é a minha, o Senhor é a minha, o Senhor é o meu, o Senhor é o meu, o Senhor é a minha, o Senhor é a minha salvação, o Senhor é a minha força, o Senhor é a minha rocha, o Senhor é o meu escudo. O que interessa, meus irmãos, é que você tenha Jesus. O que interessa é que o Senhor, que você tenha o Senhor. Como respondeu o irmão aqui bem rápido, que você tenha o Senhor. Veja como Davi, ele começa o Salmo 18, depois de tantos anos de luta com Saul, tantos anos de luta, naquela angústia, naquela aflição, naquela perseguição, Davi escreve um salmo, começando: eu te amo, meu Senhor, eu te amarei, Senhor, da minha vida, aleluia. Então, meus irmãos, primeira coisa de um homem, de uma mulher de Deus, é amar o Senhor, a palavra do Senhor, amar os caminhos do Senhor, aleluia, e saber que aqui na terra nós temos, nesse mundo, melhor dizendo, nós temos aflições, e as aflições fazem parte da vida. O Senhor carregou uma cruz, o Senhor teve aflições, o Senhor foi perseguido, glória a Deus, muitas vezes pegaram em pedras para apedrejar o próprio Senhor, aleluia, muitas vezes espremeram Jesus. Então, no mundo, a gente passa, no mundo a gente não fica, no mundo a gente passa, e nós temos que entender essa amplitude da passagem da vida. A gente só tem a noção, como ser humano, de estar na vida, de viver a vida, mas não tem a noção, não é natural da gente pensar na passagem da vida. A vida é uma passagem, a vida é um sopro, a vida é um vapor, a vida é como a erva do campo, é assim que diz a palavra do Senhor, é uma coisa que passa, aleluia, oh glória. Assim é, meus irmãos, é como quando a gente põe enfeite na igreja. Põe num dia, daqui a 3 dias tem que tirar, porque já murchou. E assim somos nós. Nós nascemos e murchamos, crescemos e murchamos. E a gente não entende isso. A gente vive o momento. Na maior parte das vezes a gente nem vive o futuro. A gente vive o momento. A gente vive para aquele instante, muitas vezes. Alguns irmãos têm um pouco mais de responsabilidade e conseguem olhar para o futuro. E pensam no futuro, constroem sua casa, constroem sua família, constroem seu lar, criam uma segurança. Segurança do mundo. Aleluia, porque consegue ver um pouco mais para frente do seu tempo. Um pouco mais para frente do que aquilo que está acontecendo naquele instante. Aleluia, não é inconsequente, não gasta tudo como se não tivesse amanhã. E tem aquele, meus irmãos, que sabe que tem o amanhã, que o amanhã virá, mas o amanhã depois do amanhã, não o amanhã do planejamento da família, do planejamento financeiro ou coisas assim, mas o amanhã depois que a gente fechar o olho nesse mundo, virá o amanhã. Então, do mesmo jeito que a gente olha para frente e se planeja para ter uma vida melhor no futuro, a gente tem que saber, tem que estar consciente que aqui a gente está de passagem. E o futuro nosso não está aqui. Não estou dizendo para você jogar fora todo o seu planejamento, a sua aposentadoria e tudo mais. Não estou dizendo nada disso. Mas eu estou dizendo que existe uma coisa além. Eu estou dizendo que existe uma coisa maior. Maior.
mas a gente não vê, a gente não sente, o que os olhos não ouviu, não viram, o ouvido não ouviu, e que não subiu no coração do homem, o que os olhos não viram, o que o ouvido não ouviu, e o que não subiu no coração do homem, é o que Deus tem preparado. Para Deus já está preparado. Oh glória! Para o Senhor dos séculos, para o Pai da eternidade, Príncipe da Paz, já está preparado. Preparado, é o que o Senhor tem preparado. Para quem? Para todo mundo? Não, não é for all. Não é para todo mundo, não é para everybody, não. É para aqueles que temem a Deus. Para aqueles que esperam a vinda de Jesus. Aleluia. Para aqueles que olham muito além. Aleluia. Para aqueles que entendem muito além do que entende a nossa carne. Muito além do que entende nosso cérebro. Aleluia. Daqueles, aleluia, que não vivem pela razão do homem. Não, mas pela fé. Porque fé é loucura. Fé é loucura. E você tem que viver essa loucura. Você tem que sentir essa loucura. Você tem que perceber essa loucura. Você tem que saber, as pessoas têm que olhar para você. Tem que. E balançar a cabeça e não entender. Quando as pessoas balançam a cabeça e não entendem, significa que você está indo além do entendimento do ser humano. Você está indo além. Você tem que ter essa experiência de não ser entendido pelas pessoas do mundo. Por quê? Porque só quem tem o Espírito de Deus discerne as coisas. Quem não tem o Espírito de Deus não discerne as coisas, mas quem tem o Espírito de Deus consegue discernir todas as coisas. Aleluia! Assim diz a palavra do Senhor. Então, meus irmãos, quando as pessoas balançam a cabeça e não te entendem, não tem problema, é assim mesmo. Quando a pessoa acha que você é um alienígena, é assim mesmo. Porque na verdade nós não somos daqui. Nós estamos passando por aqui. Nós estamos aqui de passagem. Davi passou por grandes tribulações. Davi passou por grandes momentos de guerra, de luta, muitos anos de luta. Aleluia, Davi foi ungido quando era um mancebo, quando era um garoto. Foi ungido o quê? Foi ungido rei por Samuel, pelo mesmo profeta que ungiu Saul. Aleluia. E ele só tomou o reino com mais de 30 anos de idade. Aleluia, com mais de 30 anos de idade. Então foram muitos, muitos e muitos anos que Davi passou luta. Muitos e muitos anos. Eu diria que os anos da juventude de Davi foram todos de luta, de tribulação. Mas, aleluia, a gente tem que ter uma coisa, a gente tem que combater o bom combate. Paulo, que não foi chamado por Deus como Davi, que já foi chamado como criança, mas Paulo já tinha, desde o ventre da mãe dele, a missão de levar a palavra de Deus. Paulo, no final da vida dele, ele diz: combati o bom combate. Aleluia, nós estamos aqui para combater o bom combate. Aleluia, pode bater palma para Jesus, pode bater palma para Jesus. Oh glória, louvado seja o nome do Senhor. Então, meus irmãos, no mundo tereis aflições, no mundo tereis luta, porfiai por entrar pela porta estreita. É assim, é sempre com mensagens de luta. Como é que é? O crente tem que ser provado no fogo, no fogo, na luta, na peleja, no fogo. Oh glória, é, meus irmãos, é assim. É assim que nós vamos, de fé em fé, porque o justo vive pela fé. Oh glória, e se ele se aparta do caminho do Senhor, Deus não se agrada mais dele. Mas nós não somos aqueles que olham para trás, aqueles que caem para a perdição, nós somos aqueles que continuam, nós somos aqueles que prosseguem na direção do alvo. Por quê?
porque a nossa vida é de Deus. O Senhor é meu pastor, meu. Veja como Davi se apropria do Senhor. Veja como Davi, ele fala, é meu pastor. O Senhor é meu rochedo. O Senhor é meu escudo. O Senhor é o meu lugar alto. O Senhor é a minha força. Oh glória. Veja a apropriação do homem de Deus, da mulher de Deus, do Senhor. Aleluia. Porque, meus irmãos, tem muita gente que está com Jesus, mas Jesus não está com ele. Aleluia. Então, essa condição de dizer é de quem tem um relacionamento próximo com Deus. Ele está com Deus e Deus está com ele. Então, o Senhor é meu amigo. O Senhor é meu amigo, não vou te chamar mais de servo. Foi assim que Jesus falou para os discípulos dele. Agora vocês não são mais servos, vocês são meus amigos. Amigo é aquele que conhece. Amigo, aleluia, aquele que está sempre na presença, que tem desejo de estar junto. O amigo, quando o outro está no outro lugar do mundo, ele está ligando: ô amigo, como é que você está? Quando é que você volta? O amigo é aquele que está junto, que é companheiro, que divide as coisas, aleluia. Nós temos uma vida compartilhada com Deus. A sua vida está compartilhada com quem? Eu acabei de falar, compartilha essa transmissão. Reparte essa transmissão, compartilha essa transmissão. Acabei de falar isso. Você está compartilhando a sua vida com Jesus? Eu estou compartilhando minha vida com Jesus? Com quem que eu estou compartilhando a minha vida? Aleluia, é com isso. Quem que é o seu amigo? Quem que é a sua força? Quem que é o seu rochedo? Ô glória, essa que é a questão. A questão é amar o Senhor. E saber que mesmo na guerra o Senhor está contigo. E que mesmo na guerra você não vai apelar, você não vai fazer coisa errada. Davi teve do lado de Saul e podia ter enfiado a lança em Saul. Mas ele falou, eu não vou fazer isso. Porque não é o certo. Porque você é ungido do Senhor, você pode não prestar. Você pode estar no caminho errado, mas você ainda é ungido do Senhor. Eu não vou discutir a questão do ungido do Senhor, eu estou discutindo a questão de fazer sempre o correto. Fazer sempre o correto. Aleluia. Por quê? Porque o Senhor está comigo. Porque o Senhor é que é a sua força. Porque o Senhor é que é o seu rochedo. Aleluia. Porque o Senhor é o seu escudo. Aleluia. Rochedo, fortaleza. Glória a Deus. Quando é que a gente está firme? A gente está firme quando a gente está dentro da fortaleza, não é isso? A gente entra na fortaleza, pode vir, pode chover, acabou, você tá na chuva, está caindo relâmpago, raio, você corre para dentro de casa. Você não é besta, só. Você não é besta, você sai logo, rapidinho da chuva você sai. Até dá para ir na chuva, mas quando começa a ter raio, aí não. Então, aí você vai para debaixo do abrigo, você vai para debaixo do rochedo, você vai para debaixo de Jesus. Oh glória a Deus, é assim que funciona bem, é assim que funciona a nossa vida. Quando está apertado, quando o mundo aperta, nós só temos para um lugar para correr. Corra para Jesus. Quando o mundo está difícil, meus irmãos, quando a aflição está grande, só tem um lugar para você correr. É Jesus. É dobrar o joelho e falar com quem? Falar com o irmão Jorge? Falar com a polícia? Às vezes sim, mas tem horas que a polícia não vai resolver. Aleluia. Falar com quem? Com a sua sogra? Falar com a sua mãe? Vai falar com Jesus. Vai falar com Jesus. Vai falar com Jesus. Ô glória! Ele é a sua força.
Ele é o seu rochedo, Ele é a sua fortaleza, ô glória. Fortaleza, a gente está na fortaleza e nada pode fazer, porque a fortaleza é forte, pode vir vento, pode vir tempestade, mas aquele que está na rocha, não é assim que fala Jesus? Aquele que fez a sua casa na rocha, o Senhor é a minha rocha. O Senhor é a minha rocha, por quê? Porque eu edifico a minha vida, você, nós edificamos a nossa vida na rocha. Aleluia, é assim que Jesus fala no capítulo 7 do Sermão da Montanha, lá em São Mateus, capítulo 7 de São Mateus. Bem-aventurado o homem que edifica a sua casa na rocha, bem-aventurado o jovem, a jovem, o irmão, a irmã, que coloca a sua casa na rocha. Aleluia, por quê? Porque vem vento, vem tempestade e ela fica firme, ela fica firme, por quê? Fica firme, porque está na rocha, e quem que é a rocha? É o Senhor, é Jesus, quem falou o Senhor falou certo, quem falou Jesus também falou certo, porque só o Senhor é Deus. Aleluia, e Jesus é Senhor dos senhores, Rei dos reis, aleluia. Então meus irmãos, aquele que edifica a sua vida na rocha, ele é o que confia, ele é o que tem firmado, fincado, todo o fundamento da vida em Jesus na palavra do Senhor, como a gente falou na semana passada, sobre a palavra, que aquele povo queria ouvir a palavra, que o povo ficou 6 horas de pé ouvindo a palavra, foi isso que nós falamos a semana passada em Neemias, aleluia, e hoje nós voltamos para a palavra, porque esse aqui é o nosso rochedo, aleluia, essa é a nossa força é a palavra de Deus, aleluia. A gente tem que estar firme na palavra de Deus, firme nos caminhos de Deus, firme nas promessas de Jesus, como nós cantamos aqui, aleluia. Então o Senhor é seu escudo, é seu escudo, o Senhor é a sua força, aleluia. O Senhor é meu Salvador, o Senhor é seu Salvador, o Senhor é a nossa alegria. A alegria do Senhor é a nossa força, assim diz a palavra que nós lemos. A alegria do Senhor é a nossa força. A gente se alegra, meus irmãos, de estar com Deus. A gente não se alegra de estar com dor no pé. A gente não se alegra de estar passando dificuldade e necessidade. A gente não se alegra quando acontece uma coisa ruim na nossa família. A gente não se alegra com nada disso. Claro que não, mas a gente se alegra. Porque tudo isso vai passar. Tudo isso vai passar. Aleluia. E no fim, Jesus vem te buscar, Jesus vem me buscar. Jesus vem buscar a igreja. E tudo isso acaba. Tudo isso passa. O mundo passa. Mas as palavras de Jesus não há onde passar. Aleluia, é isso. Então, meus irmãos, fazendo as contas, Davi, depois de tanta peleja, depois de tanta luta, fazendo as contas, ele chegou à conclusão que ele ama o Senhor. Por quê, meus irmãos? Porque ainda que eu esteja no vale da sombra da morte, o Senhor está comigo. Ainda que eu ande pelo vale da sombra da morte, o Senhor está comigo. Porque o Senhor é meu pastor, porque o Senhor é meu rei, porque o Senhor é a minha alegria, porque o Senhor é a minha fortaleza, porque o Senhor é a minha rocha, aleluia, porque o Senhor é o meu local alto, o meu alto retiro, aleluia, porque eu confio no Senhor e na força do poder de Deus, aleluia, porque a nossa vida, a nossa vida não está por aí, a nossa vida está escondida no alto, a nossa vida está escondida em Deus, aleluia, a nossa vida está à sombra do Onipotente,
aquele que habita no esconderijo do Altíssimo, à sombra do Onipotente, descansará, descansa. Aleluia. Está na aflição, meus irmãos. Salmo 4. Vai deitar, encosta a sua cabeça no travesseiro. Apresenta para Deus. Apresenta para Deus. Porque aquilo que não é possível para mim, para você, para nós, é possível para Deus. E se Deus fez, Deus fez. Se Deus não fez, Ele também continua sendo Deus. Se Deus livra, Deus livra. Se Deus não livra, Ele também continua sendo Deus. Louvado seja Deus. A certeza que eu tenho, não é que Deus vai atender minha oração. A certeza que eu tenho é que Ele é meu Salvador. Aleluia, essa é a certeza daquele que anda com Deus, aleluia, daquele que busca Deus, aleluia, daquele que coloca Deus em primeiro lugar, é que Ele é meu Salvador. Oh, glória. É, irmãos, sem Jesus a gente não faz nada, nada, nada, nada, nada, é desse jeito mesmo, como falou o varão aí, nada, nada mesmo. Então, o bom da vida é Jesus, o bom da vida é poder orar e apresentar as coisas a Deus. Isso, meus irmãos, não tem preço. Você ter uma luta, uma guerra, uma aflição, e você orar e apresentar a Deus, e aí acabou. Aí acabou. Está nas mãos de Deus. A gente faz a nossa parte. O que a gente não pode fazer, a gente entrega para Jesus. O que a gente não pode fazer, está nas mãos de Deus. Aleluia. É essa que é a nossa confiança, essa que é a nossa alegria. Que saber que nós não vamos na peleja sozinho, que a gente não vai numa guerra sozinho, que a gente está passando luta, aflição, tristeza, às vezes agonia, perda. Mas a gente tem consolador, a gente tem socorro. Aleluia. A gente tem firmeza, aleluia, a gente tem uma casa que está preparada lá no céu, a gente tem, aleluia, a gente pode ser pobre, a gente pode não ter condição, mas eu posso todas as coisas, naquele que me fortalece, aleluia, essa é a riqueza de quem tem Deus. Poder todas as coisas naquele que nos fortalece. Porque a nossa força, meus irmãos, vem do Senhor. O Senhor é que nos dá a força interna. E Ele também é o refúgio, Ele também é escudo, Ele também é rocha, Ele também é auto-retiro. Então Ele também nos dá a proteção externa. Ele também nos guarda de tudo que vem. Aleluia. Quando a gente se esconde no Senhor, quando a gente se socorre no Senhor, quando a gente sai do meio da chuva com raio e vai para dentro da presença de Deus, aleluia. Sempre na presença de Deus, andando com Deus. Enoque andou com o Senhor e foi tomado, foi levado. Noé andou com o Senhor e foi tomado. Vamos andar com Deus. Vamos andar na presença de Deus. Assim como Enoque andou com o Senhor e foi tomado. Assim como Noé também foi tomado. Assim também nós temos que andar na presença de Deus. Para que Deus nos livre desse mundo. E para que o Senhor nos leve. No dia que Ele voltar. No dia que Ele vier buscar a igreja. Aleluia. Vamos andar sempre na presença de Deus. Pode bater as palmas para Jesus. Pode bater as palmas para Jesus, oh glória, aleluia, louvado seja o nome do Senhor, santo é o nome do Senhor, mais forte, mais alegre, as palmas para Jesus. O Senhor é a minha fortaleza, o Senhor é meu refúgio, o Senhor é meu salvador, o Senhor é meu escudo, meu alto retiro, oh glória. Você não está solto aí no mundo, irmã, você não está solta no mundo, irmã, você não está solto no mundo, Jesus está contigo. O anjo do Senhor acampa-se ao redor do que os temem e os guarda,
guarda, o Senhor que te guarda. Mais um pouco de palma para Jesus. Oh glória, louvado seja o nome do Senhor. Aleluia, Jesus, graças a Deus. Quem tem Jesus tem tudo. Aleluia. Como eu já falei aqui na mensagem, o Espírito Santo falou, o bom da vida é ter um carro e sair passeando. É bom, é bom, é bênção. É bênção, é bênção. É bênção ter um carro para dar um passeio, é uma bênção. Ter dinheiro para colocar gasolina é bênção mais ainda. Aleluia. E tomar um café é bênção. É bênção. O café está caro, mas é bênção. Mas o bom mesmo é? Jesus. O bom mesmo é Jesus. Por quê? Porque em todo lugar que eu vou, Jesus está comigo. Todo lugar que eu olho, Jesus está ao redor. O bom da vida, o bom da vida é ter Jesus no coração, é ter Jesus na sua vida. É andar com Jesus. Isso é o bom da vida. Quem quer voltar para os caminhos do Senhor, levanta a sua mão e vem aqui na frente. Nós vamos orar por você. Volta para Jesus, irmã. Volta para Jesus, jovem. Jesus está te chamando. Vem para Jesus. Vem para Jesus, ô glória, quem está nos caminhos, quem quer voltar para Jesus, volta para Jesus, ô glória. Quem está afastado, afastado dos caminhos do Senhor, volta para Jesus, é ré maior, ô glória.

vem para Jesus, irmão. Vem para os caminhos do Senhor. O bom da vida é Jesus. Levanta dessa cadeira, jovem. Levanta dessa cadeira, irmã. Volta para Jesus, vem para Jesus, aceita Jesus. Quem ainda não entregou sua vida como não entregou sua vida para Jesus, vem aceitar Jesus como seu Salvador. Desde o dia que eu levantei minha mão para Jesus, numa quarta-feira à noite, eu levantei minha mão para Jesus e fui andando. Desde aquele dia, Jesus anda comigo. Chegai-vos a Deus e Ele chegará a vós. Vem para Jesus, vem para os caminhos do Senhor. Jesus está te chamando, eis que estou à porta e bato, vem para Jesus. Ô glória, você que está em casa, meu irmão, você que está acompanhando essa transmissão, aceita Jesus. Volta para Jesus, escreve o seu nome no chat, escreve e fala, eu estou voltando para Jesus, eu aceito Jesus. Ô glória, aleluia. Como é seu nome, jovem? Eliane, fica de pé, igreja. Eliane, Eliane. Vamos orar para Eliane? Vamos orar para Eliane, ô glória. Senhor Jesus, meu Deus e meu Pai, Pai de poder e Deus de misericórdia, Senhor, cuida dessa vida, cuida da nossa irmã Eliane, Pai, guarda ela nas suas mãos, Senhor, guarda essa jovem nas suas mãos, Senhor Jesus, ajuda, ajuda no Teu poder, na Tua misericórdia, Pai, Senhor Jesus, abençoa a vida da Eliane, em nome de Jesus Cristo, Deus vivo, Senhor, toma conta dessa vida, Pai, em nome de Jesus Cristo, Senhor, põe a Tua unção, a Tua bênção, a Tua graça, Senhor. Você está aceitando Jesus ou está voltando para Jesus? Está aceitando Jesus. Ô, glória a Deus. Bate palma para Jesus. Então, só faz uma oração aqui comigo, nós já oramos para você. Fala assim, Senhor, perdoa os meus pecados, porque eu quero andar nos Teus caminhos. Eu Te aceito como meu único e suficiente Salvador da minha alma, escreve o meu nome no céu, no livro da vida, e sela com o Teu sangue. Senhor, confirma a oração da irmã Eliane, Pai. Confirma a oração que ela acabou de fazer, Senhor. Escreve o nome dela lá no céu, Senhor. Guarda ela nas Tuas mãos, Senhor. Em nome de Jesus Cristo. Deus que abençoe, minha irmã. Acompanhe as irmãs. Oh, glória a Deus, aleluia. Louvado seja Deus, aleluia, oh glória, santo é o nome do Senhor. Quem vai apresentar a irmã Eliane no seu jejum? Quem vai apresentar a irmã Eliane no jejum? Tem gente de jejum aqui, tem gente de jejum, que está na consagração. Pode deixar que nós já vamos apresentar o seu nome, irmã Eliane. E amanhã, quem pode apresentar a irmã Eliane? Oh glória, graças a Deus. Já que os irmãos estão de pé, vamos, já que estão todos parados, né, esse espanhol, vamos fazer nossa oferta, vamos fazer a nossa oferta do quarto dia da campanha da vitória, que é, o Senhor é a minha força, o Senhor é a minha força. Vai cair essa muralha, irmãos, tem que cair, não tem que cair? Tem que cair isso, tem que cair essa muralha, como falou a irmã aí, em nome de Jesus. Deus usa as irmãs aí, Deus usa os irmãos, Deus usa os irmãos, fala pelo Espírito, fala pelo Espírito, aleluia, em nome de Jesus vai cair essa barreira, é hoje, hoje é a sétima volta, hoje é a sétima volta na muralha de Jericó, é o quarto dia da campanha, mas é hoje que a muralha cai, é hoje que cai essa barreira. Ô glória. Ah, irmão, eu estou sem dinheiro, não tem problema, Deus resolve tudo, faz seu pix, eu mesmo não ando com dinheiro, só ando com dinheiro para pagar meus votos aqui, pra... o resto é tudo pix, pix, pix, todo lugar é pix ou cartão, então está passando a maquininha aí da igreja e está aí o pix. Maquininha da igreja tem lá, quem quiser ir mais rápido pode ir lá na livraria, lá tem a maquininha. E aqui nós temos o nosso pix para quem está em casa e que gosta de, tem prazer, prazer, tem prazer. Eu conheço irmão, irmã que se, assim, não fica sem entregar o voto. Tem prazer em dar o voto dele, prazer nas coisas de Deus, prazer, que seja uma moeda, tem prazer. Aleluia, por quê? Porque o Senhor é a minha força.
O Senhor é a minha parte nesse mundo. O que eu tenho nesse mundo? Não tenho nada. O que eu tenho aqui? Eu tenho relógio? Tenho não. Tenho não. Quando eu morrer, até o relógio vão tirar de mim. Até minha aliança vão tirar tudo. Tenho não. Aleluia. Não levo nada no caixão. O Senhor é a minha parte nesse mundo, porque o Senhor vem me buscar. Ô glória. Então, o Senhor é a minha força. 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Pode deixar aí. Depois ela pega. Depois você pega, tá? Depois você pega, o que tem aqui aquela coisa, não é nada de dinheiro, nada disso, né? 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Levanta para Jesus, levanta seu voto, levanta para Jesus, essa, aleluia, vai cair essa barreira, é hoje que cai essa barreira, aleluia, em nome de Jesus Cristo, levanta para Jesus, levanta para Jesus, levanta. Senhor Jesus, meu Deus e meu Pai, Pai de poder, Deus de misericórdia, Senhor, louvado seja o Teu nome para todos sempre, Senhor, o Senhor é bendito e exaltado para todos sempre, Senhor, faz cair essa barreira, faz cair essa muralha, faz cair esse problema, Senhor Jesus, oh glória, louvado seja o Teu nome, meu Pai, dá vitória nessa vida, Senhor Jesus, faz cair por terra todo o problema, em nome do Pai, do Filho e do Espírito Santo de Deus, oh glória. Glória a Deus, aleluia, graças a Deus. Já prepara o voto para o quinto dia da campanha, já pode passar. Oh, glória a Deus, aleluia. Então, vamos louvar a Deus com o irmão Jefferson e as palmas para Jesus. Glória a Deus. Pega o voto, aleluia. Amém.

Glória a Deus. Levanta seu voto, levanta seu voto. Aleluia. Oferta que a irmã deixou aqui, já pusemos na salva. Oh, glória a Deus. Levanta para Jesus, levanta para Jesus, levanta para Jesus. Oh, glória. Quem tem certeza da sua bênção, da sua vitória, levanta o voto. Levanta o voto, fica de pé, fica de pé, fica de pé. Quem não pode fazer o voto, fica de pé também. Fica de pé para você receber a bênção de Deus, irmã. Fica de pé para receber a vitória das mãos de Deus. Ah, eu não tenho condição, irmão, está difícil a vida. Levanta a sua mão que Jesus vai te abençoar. Levanta a sua mão que Jesus vai te abençoar. Quem tem condição, faz voto. Faz voto, porque voto é fé. Fé. Senhor Jesus, meu Deus e meu Pai, recompensa a fé do teu servo, da tua serva, dá vitória em nome de Jesus Cristo, concede a tua bênção, concede a tua graça. O Senhor é a nossa força, o Senhor, aleluia, que vai na nossa frente. Abençoa a minha irmã, abençoa teu servo, abençoa em nome de Jesus Cristo. Pode guardar o voto, pode guardar o voto, pode bater as palmas para Jesus, pode sentar, quem tem lugar para sentar, senta. Quem tem lugar para sentar, senta. Aleluia, glória a Deus. Maravilha. Eu mandei todo mundo sentar. Agora eu vou pedir para todo mundo levantar. É, senta, levanta, assim. Assim não dorme. Aleluia. Põe a mão na cabeça. Quem crê na revelação, quem crê na cura. Quem crê na revelação, quem crê na cura. Aleluia. Põe a mão na cabeça, quem veio buscar sua vitória? Jesus já está operando, o homem das mãos furadas está passando por aí, viu? Aleluia, pode ser certeza que tem, já tem mais o dobro do que nós vimos, já está curado do que já foi na primeira vez. Pode pôr a mão na cabeça, quem crê na revelação, põe a mão na cabeça. Senhor Jesus, meu Deus e meu Pai, Pai de poder, Deus de misericórdia. Senhor Jesus, passa no meio da tua igreja e cura, Senhor. Cura dessa dor, tira essa dor, Senhor Jesus, nas costas, Senhor. Abençoa, Pai, esse fígado, Senhor Jesus, essa coluna. Ô Pai de poder, cura esse coração, meu Deus, tira dessa cegueira. Tira em nome de Jesus Cristo. Cristo Pai, Senhor Jesus, dá vitória para essa vida, Senhor Jesus, abençoa mesmo, Senhor, confirma teu poder, confirma a tua graça, confirma a tua misericórdia, abençoa, Pai, passa no meio da tua igreja, cura, Senhor Jesus, dessas pernas, cura, meu Pai, tira toda a dor, tira toda a dor, tira toda a dor, tira toda a tristeza, toda a fraqueza, meu Pai, toda a canseira, Senhor, Senhor Jesus, toda essa tontura, meu Deus, dá vitória para essa vida, em nome do Pai, do Filho e do Espírito Santo, amém. Jesus, pode sentar, oh glória a Deus, aleluia, aleluia, glória a Deus, louvado seja o nome do Senhor. Deixa eu ver, está na hora de ir embora? Não, está na hora da vitória, está na hora de você procurar aí, de novo, irmão, pode procurar onde está a sua dor. Tem gente que chegou depois e já está curado. Tem gente que chegou aqui que não chegou vendo estrelinha de tanta dor. Chegou aqui pela misericórdia. Sabe o que é pela misericórdia? Quem sabe o que é pela misericórdia? Tem dia que a gente vem pela igreja pela misericórdia. Não é assim, irmãos? É pela misericórdia. Tem dia que é pela misericórdia. Você chegou aqui pela misericórdia. E agora você já está na graça do Senhor. Você chegou aqui com dor para todo lado, coração doendo, costa doendo, veio pela misericórdia. 5 pessoas que foi assim, e agora você está vivo, alegre e feliz com Jesus. Cadê essas 5 pessoas que vieram aqui se arrastando? Cadê? Levanta a mão rápido para Jesus. O Natiel está contando, quando completar você fala. Oh, glória a Deus, se não completar também a gente não vai esperar, porque eu sei que Jesus que me falou. Oh, glória. Aleluia, Jesus. Então vamos fazer assim, quem está curado? Quem está curado? Quem foi curado nessa segunda oração? Glória a Deus. Quem foi curado nessa segunda oração? Aleluia, você chegou aqui com dor nas costas, dor no coração, cadê? Cadê essas pessoas? Segura a mão levantada, bem alto para Jesus. Quem está vendo mão levantada, bate palma para Jesus. Aleluia. Oh glória, oh glória, oh maravilha, Jesus. Desculpa não ficar esperando as 5 pessoas, é que já está no horário.
As irmãs querem receber a bênção, não é? Querem receber a bênção. Ninguém quer ficar esperando quem está procurando aí. Então, eu tenho... Aleluia, o Espírito Santo de Deus me fala aqui, eu vou passar para vocês, eu tenho que passar. São 10 pessoas que seu coração, coração mesmo, esse de carne, não é o coração de sentimento, 10 pessoas que seu coração está com problema. Está com problema. Você já foi no médico, você já fez tratamento e não deu certo. Continua, persiste. Persiste a dor, persiste o mal-estar, persiste o descompassado, persiste. Persiste aquela coisa ruim, persiste. Jesus te dá saúde. Cadê vocês? Cadê vocês? Cadê vocês? Ajoelha onde vocês estão. Ajoelha esses 10 aí, vocês 10. Ajoelha aí, ajoelha onde você está e fala assim: obrigado, Senhor Jesus. E bate palma para Jesus, igreja. Bate palma para Jesus, ô glória, louvado seja o nome do Senhor. O Espírito Santo aqui de Deus, o Espírito Santo de Deus que não se engana, que está aqui comigo, que fala comigo, aleluia. Senão não sou doido de passar a revelação. Ele me revela 25 pessoas que vocês têm passado, finalzinho do mês passado, esses dias, comecinho desse mês, você tem passado muita, como que é? Luta. Não, luta sim, mas é aquela coisa que você... Oh, meu Deus, me fugiu a palavra, é muita... Muito aborrecimento, muita decepção, isso, muito aborrecimento, muita decepção, muito mesmo, mais do que o possível, mais do que você aguenta. E você tem chorado, você fica triste, você está aí, não vou dizer que está deprimido, deprimida não, mas você está com aquela tristeza, carregando aquela tristeza no olhar, no corpo, na vida, aquela amargura, isso, a amargura na sua vida. Cadê você, nós vamos orar por você, nós vamos orar por você, pode pôr a mão na cabeça que nós vamos orar agora, pode pôr a mão na cabeça aí onde você está, pode pôr a mão na cabeça que nós vamos orar agora. Senhor meu Deus e meu Pai, o Senhor é socorro, bem presente na hora da angústia. Senhor meu Deus, nós clamamos por essas pessoas, Senhor, muda essa situação, são 25 pessoas, Senhor, muda essa situação, resolve, Senhor, alegra teu servo, alegra tua serva, Pai. Senhor meu Deus, o Senhor é nosso rochedo e nós confiamos no Senhor, aleluia, graças a Deus. Pode bater as palmas para Jesus. Pega um chazinho de hortelã e confia. O chazinho de hortelã vai fazer alguma coisa? Não. Só confiança que vai fazer. Aleluia, glória a Deus. Pode bater as palmas para Jesus. Ô glória, o Espírito Santo de Deus me revela aqui 47 pessoas. Olha só que vitória. Olha só que vitória, aleluia, nós fizemos aqui o voto das paredes caindo, e o Senhor me revela que 47 pessoas que essa muralha já vai cair, essa muralha em nome de Jesus Cristo já era, já caiu, aleluia, você vai passar para o outro lado e ainda vai cantar o hino da vitória. Você vai passar para o outro lado, não tem barreira, não tem barreira, 47 pessoas, aleluia. Pode ajoelhar onde você está e falar: obrigado, obrigado Senhor Jesus. E as outras 25 também, da outra revelação também, ajoelha e fala: obrigado Senhor Jesus, ô glória. Maravilha, Jesus. Não, está fraca essas palmas, para Jesus está fraco, para Jesus está muito fraco, ô glória. Como dizia o pregador quando eu era mais novo, essas palmas estão parecendo pipoca na panela, pleque, pleque, pleque. Não, para Jesus é tudo, ô glória, aleluia Jesus.
Espírito Santo de Deus, que não se engana, ele me fala aqui, 28 pessoas agora, aleluia, ô glória, eu falei de cair a muralha, agora você vai ver, tem um mar aí na sua frente, você vai ver lá do outro lado a sua bênção, você vai navegar nesse mar e vai chegar do outro lado, vai passar esse mar e vai chegar do outro lado. Mar é água, água é tribulação, mas vai chegar do outro lado e vai navegar tranquilo, tranquilo, que Deus vai acalmar esse mar aí. É um mar calminho, a distância é grande, mas Jesus te leva lá.

É amanhã, senhor. Mas amanhã é amanhã, é amanhã. Não sou eu que faço culto, eu faço culto hoje. É, então vamos orar para as mães hoje? Vamos orar? Vamos orar? Aleluia, fica todo mundo de pé. Quem tem mãe, quem é mãe, fica de pé. Oh, glória a Deus, aleluia. Vamos orar. Quem tem mãe, apresenta a sua mãe. Oh, glória. Quem tem sogra, apresenta a sua sogra. Aleluia, porque é a mãe da sua esposa. E a sua esposa é a sua metade. Não é? Crente ora até pela sogra, olha que benção. É isso aí, apresenta a sua mãe, apresenta, oh glória a Deus, aleluia. Quem a mãe já levou, apresenta seus filhos, dá obrigado pela sua mãe que Deus te deu, é isso aí, oh glória. Senhor meu Deus e meu Pai, abençoa, Senhor Jesus, todas as mães da igreja, Senhor. Abençoa todas as nossas irmãs que são mães, que estão aqui. Pai de poder, Deus de misericórdia, dá graça, Senhor Jesus, dá vitória para cada uma das mães, Senhor Jesus, dá vitória em nome de Jesus Cristo. Ah, Senhor Jesus, abençoa esse dia de amanhã, Senhor Jesus, que é o dia das mães, o dia com... Aleluia, oh glória, visita minha mãe, visita minha sogra, visita em nome de Jesus Cristo, visita as mães da igreja, visita, Senhor Jesus, visita pelo teu poder, pela tua graça, em nome de Jesus Cristo. Oh glória a Deus. Quem que é mãe aqui? Quem que é mãe? Quem que é mãe? Quem que é mãe? Quem que é mãe? Quem que é mãe? Eu não sou mãe. Aleluia. Quem que é mãe? Quem que é mãe? Quem que é mãe? Quem que é mãe? Quem que é mãe para dar os parabéns? Tem que ter alguma mãe aqui. Parabéns, irmã. Parabéns pelo Dia das Mães. Deus te abençoe. Tem 4 filhos. Parabéns. Aleluia. Quem mais é mãe aqui? Parabéns. Não vai dar tempo de eu dar os parabéns para todas. Não vai dar. Não vai dar. A mãe é mãe? Parabéns. Parabéns. Quem mais é mãe? Cadê? Parabéns para a irmã. Aleluia. Parabéns, minha irmã. Glória a Deus. Deus te abençoe. E daí? Ela aqui também é mãe, parabéns, Deus te abençoe, oh glória. Então, assim como eu fiz, cada irmão no final vai dar os parabéns para as mães aqui. Oh glória a Deus, aleluia. Os pastores, oh glória. Os pastores já podem subir, oh glória a Deus, aleluia. Quem vai orar para a irmã Eleni? A irmã Eleni é nossa mãe na fé agora. Agora é a nossa mãe na fé, o pai da fé já foi, agora ficou a mãe na fé, que é a mãe Neni. Quem vai orar para a irmã Neni? Quem vai orar para a irmã Neni? Ô glória, aleluia Jesus. Quem vai orar para o Natiel? Aleluia. Vem para cá, pastor, passa um pastor, passa para cá, vamos ungir as irmãs, os irmãos, aleluia. Levanta para Jesus, hoje tem Santa Ceia, não é isso? Hoje tem Santa Ceia, 20 horas, 7, 19 horas. 19 horas, salão número 1. No salão Renascense. Ou Renascense, como diz um. É, então, 19 horas Santa Ceia. E amanhã? Amanhã às 11, é isso? Pastor Kleber. Pastor Kleber. Pastor Kleber amanhã no salão número 1. E hoje à noite, no Salão Renascense. Ô glória, vem São Paulo, vem para cá São Paulo, vem para cá Brasil, vem receber sua unção, vem receber sua unção, Senhor meu Deus e meu Pai, aleluia, Senhor, abençoa teu servo, Senhor, muito obrigado por mais um dia na tua casa, mais um dia na tua presença, muito obrigado por esse quarto dia da campanha, o Senhor é minha força. Ah, Senhor Jesus, muito obrigado por tudo, Senhor, abençoa nossa irmã Eleni, abençoa todas as mães da igreja, abençoa, Pai, aleluia, Senhor, nosso irmão Natiel, dá vitória para ele, dá vitória em nome de Jesus Cristo, Pai, dá vitória, confirma teu poder, a tua graça, a tua misericórdia, Senhor. Então hoje de manhã teve festa lá na creche Doutora Rosa Tenório, que nós temos ali as crianças, e as crianças deram presente para as mães, aleluia, o Expansão Jovem estava lá e foi uma benção, foi só vitória. Hoje de manhã então nós antecipamos o Dia das Mães lá na creche, aleluia, graças a Deus. Obrigado Natiel, obrigado pastores, obrigado todos os obreiros da igreja, todo mundo que, toda nossa equipe de som, aleluia, nossa equipe de áudio, muito obrigado, Deus pague, nossas irmãs da edição, nossas irmãs da livraria, as irmãs da recepção que ficaram na porta, quem está orando por mim, muito obrigado para quem está orando por mim, muito obrigado, quem ora a favor da minha casa, da minha família, muito obrigado, muito obrigado.

0: Obrigado. Faltou alguém? Muito obrigado, Jesus. Muito obrigado, Jesus. Muito obrigado, Jesus. A paz do Senhor Jesus, a paz do Senhor Jesus e a paz do Senhor Jesus. Receba unção em nome de Jesus Cristo.
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2: Acerte com a gente. Hora certa.
3: 17 horas e 2 minutos.
4: 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Como a ansiedade pode atrapalhar a vida profissional? A saúde mental no ambiente de trabalho tem ganhado cada vez mais atenção, especialmente diante do aumento de casos de ansiedade. A pressão por resultados, prazos e a constante conectividade digital são fatores que contribuem para o crescimento desse problema. Segundo a Organização Mundial da Saúde, o Brasil é um dos países com o maior índice de transtornos de ansiedade do mundo e grande parte dos diagnósticos está relacionada ao estresse ocupacional. A ansiedade no trabalho pode se manifestar de várias formas, como dificuldade de concentração, irritabilidade, procrastinação e até sintomas físicos, como taquicardia e insônia. Esses sinais afetam diretamente o desempenho profissional. Além disso, o medo constante de errar ou não cumprir metas pode gerar um ciclo de autossabotagem e esgotamento emocional. Para enfrentar esse desafio, muitas empresas têm investido em programas de apoio psicológico, flexibilização da jornada e promoção de um ambiente mais saudável. Ao mesmo tempo, é fundamental que o próprio trabalhador busque identificar sinais de alerta e adote práticas que ajudem a reduzir o estresse, como pausas ao longo do dia, exercícios físicos e, quando necessário, apoio profissional. Carreira. Como mudar de emprego estando empregado? O sentimento de estou empregado e quero mudar de emprego é muito comum e já aconteceu com a maioria das pessoas. E você pode sim querer mudar o rumo aí da sua vida profissional. Mas para que isso aconteça, conheça agora dicas que vão ajudar você a buscar um emprego de forma discreta e manter o profissionalismo. Dica número 1, mantenha a discrição. Essa é uma das características mais fundamentais para quem quer mudar de trabalho. Evite falar sobre suas buscas com colegas da mesma empresa. A dica número 2 é cuidado com as redes sociais. Aliás, as redes sociais devem ser usadas com cuidado, já que tudo que você curte, posta e compartilha pode ficar visível para os seus amigos e contatos profissionais. Dica número 3, faça uma pesquisa silenciosa. Realize suas pesquisas de vagas e se prepare para as entrevistas e contatos profissionais utilizando dispositivos pessoais e não os fornecidos pela empresa. Outra dica importante, ofereça horários flexíveis para contatos. Procure sempre oferecer os horários em que você esteja fora da empresa atual, evidentemente, ou durante intervalos de almoço. uma outra dica importante. Seja honesto. Não use uma nova oportunidade nesse momento para negociar uma promoção ou um aumento. Aliás, essa postura não é bem vista. Se por acaso alguma liderança desconfiar e perguntar se você está à procura de outras oportunidades, é importante que você seja sincero. E por fim, equilíbrio de tarefas. Continue cumprindo as suas responsabilidades no trabalho atual com o mesmo nível de empenho de antes para garantir a sua imagem profissional e, quem sabe, possíveis contatos futuros.
5: Às 17h06 aqui na capital dos Bandeirantes. Você, querido ouvinte, que está sintonizado conosco, que maravilha poder estar com você nesta tarde, em tudo que Deus está fazendo e falando conosco. Sim, você que está aí sintonizado no seu trabalho, na sua casa, no seu veículo, está acompanhando a programação da Rádio Deus e Amor, este programa que nasceu para ser um semeador do Evangelho no coração de vidas. Eu tenho certeza que você foi tocado pela palavra que foi ministrada. Sim, Deus, ele tem falado com a sua igreja, o Espírito Santo tem tocado nos corações, e nós estamos aqui para ser este meio, este canal de bênçãos para a sua vida. É muito importante você não apenas receber, mas também compartilhar. Então já te convido a compartilhar informação. Você pode falar para os seus colegas, seus amigos, seus familiares, para eles também sintonizarem conosco na Rádio Deus e Amor, porque esta rádio, esta programação, ela é preparada para edificar a sua fé. Louvores, testemunhos, mensagens reflexivas, tudo isso para que você venha estar mais conectado ao Pai. Eu sou o irmão em Cristo, Diácono Matheus Galvão, tenho de estar com vocês aqui neste momento para juntos podermos nos alegrar diante do nosso Deus. E é muito importante que você, ouvinte, participe também enviando a sua mensagem em nosso WhatsApp. Muito fácil você participar da programação. Nós gostamos de interagir com os ouvintes, aqueles que nos acompanham, sejam esses aqui na Grande São Paulo ou em outras capitais, em outros estados da nossa grande federação brasileira, sim, no norte, no nordeste, no sul, no centro-oeste, no sudeste, onde você estiver, você pode participar agora desta programação enviando a sua mensagem. O nosso WhatsApp é fácil, anote 119-8292-3392. Vou repetir, prefixo 11, número 9-8292-3392. Envie agora a sua mensagem de áudio, de texto, aquilo que você espera viver, porque nós estamos em um dia especial, em um dia onde nós seremos renovados. Sim, Deus já está fazendo, mas Ele fará mais ainda, porque hoje, daqui a pouquinho, nós teremos Ceia do Senhor aqui em nossa sede mundial, daqui a pouco às 19 horas, e você pode agora já demonstrar em nosso WhatsApp a sua expectativa, colocar a hashtag Eu Vou, Eu Estarei Presente, Estarei Com Vocês. Deixe a sua mensagem aí, qual é a sua expectativa para este momento, que é um momento muito especial para a igreja. É o momento de nós fazermos menção do sacrifício de Cristo, nos alegrarmos, estarmos em comunhão e recebermos daquela presença maravilhosa. Mande agora a sua mensagem, participe conosco. 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

0: Nós estamos aqui com vocês para falar das maravilhas de Jesus e também ter aqueles momentos de adorarmos ao Senhor juntos, sim. Nós iremos a um quadro especial, Pediu Tocou. Você ouvinte pode enviar agora em nosso WhatsApp aquele pedido, aquele louvor que marcou talvez a sua caminhada com Cristo, o início da sua conversão, aquele louvor que toca na sua alma, agora é a oportunidade. Se você quer ouvir uma linda mensagem de Deus, sim, da nossa gravadora MC Music, da Igreja Deus e Amor, você pode compartilhar conosco, você pode agora enviar no WhatsApp, que Deus, Ele quer falar ao seu coração, Ele quer trazer esta mensagem à sua vida, Ele quer no seu coração trazer aquele sentimento, sim. Quando você se conecta ao Pai para adorá-lo em espírito e em verdade, Ele faz grandes coisas. Temos aqui um pedido, sim, o louvor é o hino Eu Sou de Deus, com a cantora Débora Miranda, Maria de Lourdes, do Rio Grande do Sul, pedindo este louvor. Vamos agora ouvir, adorar a Deus juntos aqui na Rádio Deus e Amor.
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2: Boa tarde, na paz do Senhor Jesus, amados irmãos. Sou Maria de Lourdes Flores, da cidade de Taquara, Rio Grande do Sul. Gostaria de deixar um versículo aqui da palavra do Senhor, Salmo 23. O Senhor é meu pastor e nada me faltará.

0: Vai ser amanhã, domingo, chegou o grande dia, um dia em que o Senhor preparou para que nós, mães, sejamos mais do que abençoadas. Receberemos o mais importante, a palavra do Senhor, que nos sustenta, que nos mantém de pé para a criação dos nossos filhos e para sermos as guardiãs da nossa casa. Você será muito bem-vindo. Traga a sua mãe, a sua esposa, a sua filha. Você que é mãe, traga pessoas da sua família que são mães também, seus esposos. Será uma festa muito linda. A família estará reunida aos pés do Senhor. Domingo, no horário bem especial, 16h. Precisamos prestar atenção nisso e deixamos para que no momento de almoço vocês possam estar com suas mães e depois, às 16h, começaremos o culto especial em homenagem ao Dia das Mães, aqui na nossa sede mundial, no horário das 16h. Todos serão bem-vindos. Não percam, será uma tarde de muita alegria, de muito amor, de muitas bênçãos do Senhor e, acima de tudo, adoração a Deus. Dia 10, às 16h, aqui na sede mundial das Igrejas Deus e Amor. Esperamos vocês!
1: Olha aí, ouvintes, vocês acompanharam o convite da nossa irmã Débora Miranda para amanhã. Você que é filho, traga sua mãe, você tem a oportunidade de ter ali aquele momento de confraternização, de se alegrar, de passar um momento com a sua mãe, um almoço, e depois vir para a sede mundial receber da bênção de Deus sobre a vida de toda a família. Todos têm que estar presentes, unidos, para adorar ao Senhor e agradecer ao Senhor pela vida das mamães. Amanhã nós estaremos aqui, aguardando todos vocês. O culto iniciará um pouquinho mais tarde, às 16h, justamente para que todos possam participar, e nós aguardamos vocês aqui. A Igreja Deus e Amor tem a honra de receber todos. Será um culto especial, participações especiais, e Deus manifestará. Também haverá sinais, milagres, maravilhas em nosso meio, porque Deus, Ele é maravilhoso, Ele tem operado e nos alegramos diante da obra dEle. Então todos estão convidados aqui na Avenida do Estado, 4568, acesso principal pela Avenida Prefeito Passos, número 10, você é o nosso convidado mais que especial.
2: Paz do Senhor, irmãos, meu nome é Emily, eu sou de Sorocaba. Eu quero contar uma bênção que Deus fez na minha vida 4 anos atrás. Eu passei por um processo muito difícil. Na minha primeira gestação, eu tive tuberculose. E demorou muito para os médicos descobrir o que eu tinha. Eu não conseguia comer, eu não conseguia andar, eu não conseguia falar. Era um cansaço excessivo. E os médicos foram descobrir mais ou menos o que eu tinha quando eu estava com 5 meses de gestação. Até esse momento, eu já estava lá pesando meus 49 quilos, pele e osso. Muito seca, seca, seca mesmo. Eu não conseguia conversar, não conseguia beber água, não conseguia escovar os dentes. Quando descobri, eu já estava em fase terminal. Eu tinha taquicardia, eu tive muitos problemas, né, em relação à tuberculose. Me internaram, eu fiquei dias ali internada. E assim, eu cheguei na fase terminal, mas graças a Deus, Deus deu graça pelas orações da minha família, pelo voto que a minha mãe fez. Graças a Deus deu tudo certo, eu melhorei, eu fiquei bem, a minha filha nasceu bem, nasceu saudável. Por mais que estivesse acontecendo tudo comigo do lado de fora, eu tá debilitada, mal, pra ela nada, nada aconteceu, não atingiu ela em nada e Deus me deu a vitória e eu nasci de novo. Eu nasci de novo porque eu fiquei em fase terminal mesmo. Em fase terminal. Demoraram muito para descobrir o que eu tinha. Muito. E os médicos falam, Emily, você é um milagre. Tanto que quando minha filha nasceu, todos que cuidaram de mim quando eu estava internada foram lá conhecer ela, porque realmente foi um milagre.
3: Paz do Senhor, irmãos. Meu nome é irmã Thaís, da cidade de Mococa. Queria relatar brevemente o que o Senhor fez, tem feito na nossa vida. Irmãos, há um ano atrás, né, a minha mãe ela foi diagnosticada com câncer de mama pela segunda vez. A primeira vez, quando deu, em 2015, ela fez a cirurgia. Nós não éramos ainda crente, nós ainda não conhecíamos a Jesus. E no ano de 2017, a minha mãe ela voltou a ter o câncer, né, nos dois seios. E ali eu entrei em desespero, mas eu sabia que se eu orasse e pedisse o Senhor, podia operar um milagre. E muito medo ali, eu e minha família sentimos naquela época, né? E a minha mãe, ela teve que submeter mais uma vez à cirurgia, mas o Senhor foi com ela, deu livramento para ela na sala de cirurgia ali, né? Porque o Senhor tinha usado uma serva, dizendo que o Senhor estaria com ela ali naquela cirurgia e daria o grande livramento de morte, né, irmãos? A minha mãe, ela passou pela mão da medicina, mas hoje já faz mais de um ano, né, que ela está recuperada para a glória do nome do Senhor, não toma mais medicamento, relatar para os irmãos que os irmãos creiam, porque o Senhor, ele opera o grande milagre, assim como ele operou na vida da minha mãe, o Senhor cuidou dela e o Senhor pode cuidar, né, da nossa vida, da vida da pessoa, da tua família que você está esperando, né, uma cura, né, somente confia, amém? Esse é o meu testemunho de agradecimento ao Senhor, né, o voto que eu fiz com o Senhor de contar na rádio, amém? A paz do Senhor Jesus.
1: Olha o poder da oração com fé, crendo que o Senhor pode operar um milagre. Você ouviu o testemunho dessas duas moças que oraram pelas suas mães para receberem a providência de Deus, o milagre de Deus. E é muito bom quando nós colocamos a vida dos nossos familiares, quando nós buscamos e recorremos ao Senhor, quando vemos que já não há mais. O homem pode até mesmo desenganar, dizer que não tem jeito. Mas nós não podemos perder a fé em crer que Jesus pode operar um milagre. O Senhor é aquele quem, ao longo de sua trajetória aqui nesta terra, uma grande multidão seguia. Alguns acreditavam, outros queriam ver para crer. Mas aqueles que tomaram ação, atitude de se aproximar, clamar, pedir a providência, pedir um milagre, eles se receberam. Nós temos diversos relatos na Bíblia. Pessoas que clamaram, como o cego de Jericó clamou. Pessoas que romperam a multidão e foram até Jesus como a mulher do fluxo de sangue, enfrentando as dificuldades, mas crendo que se ao menos tocasse na ponta das vestes de Jesus, ela seria curada. Pessoas como Jairo, que foi até o mestre pedir que fosse até sua casa, porque a sua filha estava necessitada da presença de Jesus no milagre. Ela estava enferma. Ele creu que Jesus poderia o ajudar, assim como outros. São muitos os relatos, mas todos esses têm algo em comum: o clamor com fé, a petição a Jesus com fé. Assim também essas duas moças clamaram para que Deus operasse um milagre na vida de suas mães. E Deus operou, e da sua vida também não será diferente. Talvez você está enfrentando este problema, esta mesma situação em que você se encontra com a sua mãe enferma. Muitos ouvintes que as mães estão acamadas, enfrentando uma dificuldade, uma enfermidade, mas esta oportunidade é para aqueles que têm fé de clamar ao Senhor e ver o milagre de Deus acontecer. Eu tenho a certeza que Deus, ele se alegra em ver um coração aquebrantado, um coração que clama, que pede, que suplica por ele para receber do milagre. Eu te convido agora a você colocar a sua fé em ação e clamar. Clame a Deus pelo milagre. Deus irá tocar na vida da sua mãe, irá tocar na sua vida, irá operar um milagre e todos se alegrarão e glorificarão ao Senhor. Já convido vocês também para daqui a pouco, às 18 horas, juntos clamarmos a Deus. Faremos uma oração especial pelo Dia das Mães, que será amanhã, e nós iremos apresentar a vida das mamães, sim, para que Deus abençoe a todos, abençoe estas lindas famílias. E amanhã nós estaremos aqui juntos, nos alegrando pelas mães que Deus concedeu a cada um de nós. Assim, fica o convite aberto a todos para clamarmos. Já deixe o seu pedido de oração pela sua mãe, pela sua família, e creia no milagre que Deus pode operar na vida dela e na sua também.
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5: As mães são belas dádivas de Deus nas nossas vidas. Elas têm a responsabilidade de criar, ensinar, instruir, proteger. Não é uma tarefa fácil e por isso devem ser amadas, respeitadas e honradas. Honra teu pai e tua mãe, a fim de que tenhas vida longa na terra que o Senhor, o teu Deus, te dá. Êxodo capítulo 20, versículo 12. A Igreja Pentecostal Deus é Amor e o programa Voz da Libertação desejam a você um feliz Dia das Mães.

0: 17h30. Permaneça sintonizado conosco, porque aqui na Rádio Deus e Amor, Deus quer falar com você. Deus tem falado e você tem recebido muitas bênçãos. Então permaneça aqui, porque daqui a pouco nós iremos comentar sobre alguns assuntos, sim, que acontecerá hoje e amanhã e também o que se aproxima aqui em nossa igreja no próximo mês. Mas vamos a um rápido intervalo e já retornaremos com vocês.
1: Versículo do dia. O caminho do preguiçoso é cercado de espinhos, mas a vereda dos retos é bem aplanada. Provérbios 15, 19.
2: 17h30.
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0: E prosseguimos com vocês aqui na Rádio Deus e Amor. Você que está aí sintonizado conosco já na expectativa. Como eu disse há alguns instantes, daqui a pouco nós estaremos ali no Auditório Renascense para a Ceia do Senhor. Sim, Santa Ceia aqui na sede mundial. E não é um convite apenas para a membresia que faz parte da sede, não. Nem ao menos aqueles que são aqui das proximidades. É para toda a grande São Paulo. Você que é membro desta igreja, você que faz parte do corpo de Cristo, você que é da região, você que é das regiões mais longínquas, mas consegue vir de metrô, de ônibus, de veículo próprio, não pode perder esta oportunidade de estar aqui conosco participando deste momento. É um momento especial. A igreja deveria ser, neste momento, unida. Imagine uma ceia onde toda a igreja, toda São Paulo estivesse presente. Nossa, que maravilha seria! Todos aqui adorando ao Senhor em um grande coro, todos louvando ao nome do Senhor, porque Ele é bom, e participando deste momento, reunidos numa mesma fé, no mesmo propósito, juntos com alegria no coração e ao mesmo tempo refletindo sobre este sacrifício tão maravilhoso. Colocando a nossa vida diante do altar, pedindo a misericórdia de Deus, todos unidos, recebendo a palavra, adorando ao Senhor com os louvores. Nós aguardamos vocês aqui. Você não pode perder esta oportunidade. A Igreja Deus e Amor, a sede mundial. Sim, você, querido membro, você que está aí agora ouvindo esta programação. Nós convidamos vocês a estarem presentes aqui, nossa sede, para participar desta Santa Ceia, receber a Palavra de Deus ao seu coração. Presbítero Davi Miranda Neto, trazendo uma palavra especial e Deus operando em nosso meio, Senhor. Porque na ceia nós fazemos não apenas menção ao sacrifício de Cristo, memória daquilo que Ele fez, mas também na ceia nos lembramos que esta esperança vive e que o Senhor, Ele em breve voltará para nos levar às bodas, onde a ceia acontecerá em plenitude, onde participaremos daquela ceia com todos os santos e com o Senhor também. Isso nos alegra, por isso nós precisamos estar juntos. Convidamos vocês aqui na Avenida do Estado 4568, você que é visitante, você que não faz parte ainda do ministério, você que está caminhando para descer as águas, você pode também vir ouvir a palavra de Deus, participar do culto conosco. Sim, a igreja é aberta para você estar presente, sendo abençoado. Eu tenho certeza que a palavra de Deus irá abençoar a sua vida. E aos membros, a participação no corpo e no sangue, sim, no pão e no cálice que representa o sacrifício de Cristo, será ministrado pelos presbíteros e pelo presbítero Davi Miranda Neto. Então é muito importante, venham participar, e aqueles que não puderem estar hoje, amanhã às 11 da manhã, presbítero Kleber Costa estará também ministrando a ceia no Auditório Renascença. Então já se programe, venha estar conosco, participar, porque a presença de Deus é evidente e o Senhor derramará uma unção de renovo sobre as nossas vidas.
1: Qual é o significado da Santa Ceia do Senhor? É preciso refletir sobre o exato momento em que na cruz o preço da dívida foi pago com um alto valor. Todo aquele que crê nesse sacrifício será salvo e não será condenado. A ceia não é um banquete para todos, mas para os que creem na morte do Senhor por nossos pecados e o aceitam como Salvador. Jesus deu aos discípulos o pão para representar seu corpo e o fruto da videira para representar o sangue que estava para ser derramado na cruz. Porque isso é o meu sangue, o sangue da nova aliança, derramado em favor de muitos, para remissão dos pecados. Mateus 26, 28. Quando tomamos a ceia, declaramos ao mundo que Jesus morreu por nós e por todos que nele creem. E ele mesmo nos disse em sua palavra: eu sou o pão vivo que desceu do céu. Se alguém comer deste pão, viverá para sempre. João 6,51. A cruz e o túmulo estão vazios, mas o trono foi ocupado. Celebre a morte e ressurreição daquele que vive e ressuscitou. Lembre-se do verdadeiro significado que ela deve ter em nosso coração. A memória constante da promessa que Jesus vai voltar para nos buscar. Lembrarmos do sacrifício de Jesus na cruz por nós. Examinarmos nossa mente e coração e nos arrependermos dos pecados ao recordar do valor da cruz de Cristo. Termos comunhão com a igreja, tornando-nos um só corpo e anunciando juntos a vinda de Jesus.
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7: Paz do Senhor, meu nome é Áquila, eu sou aqui de Lençóis Paulista e eu tenho um testemunho para contar que o Senhor tem feito na minha vida. Foram muitas bênçãos, muitos milagres que o Senhor tem feito, mas uma delas é essa que eu vou contar. Eu fui curada do estômago, eu tive um problema de gastrite nervosa. Tinha vezes que eu não conseguia me alimentar por conta dos refluxos que eu tinha, voltava muitas coisas que eu comia. E eu recorri à medicina, recorri aos médicos, mas não vi cura, né, para essa enfermidade. Foi até que um dia eu estava no culto e o Senhor, ele entregou essa bênção para mim. O Senhor, ele me curou do estômago. Hoje eu não tenho mais essa enfermidade. Hoje o Senhor limpou, não tenho mais dores, não sofro mais com isso. E grandes coisas o Senhor tem feito em minha vida. Ele tem feito maravilhas no meio da minha família, maravilhas no meu ser. E a cada dia eu não me canso de agradecer a esse Deus por Ele ter feito essas maravilhas, né? Eu agradeço a oportunidade de estar contando esse testemunho e que toda honra e toda glória seja somente dada a Jesus. Eu quero falar para os ouvintes que se você tem um problema, se você tem uma enfermidade no seu corpo, não desista, procure sim a medicina para te ajudar, para te auxiliar, mas o mais poderoso, o mais milagroso é o Senhor Jesus. Ele é o dono do poder, Ele é o dono da cura, né? E recorre a Jesus, porque Ele está pronto a te curar e Ele está pronto a fazer um milagre na sua vida. Eu sou Aquila Soares de Moraes, sou aqui de Lençóis Paulista e eu agradeço essa oportunidade. Deus te abençoe, Deus abençoe a rádio, em nome do Senhor Jesus. Amém.
8: Meu nome é Silvio, a paz do Senhor Jesus, sou daqui de Jaú, São Paulo. Queria dar um testemunho. Minha esposa lá estava com sangramento desde o começo desse ano e já em tratamento no hospital estadual ali de Bauru. E ela tinha um mioma tamanho de um limão. A casa dela seria de cirurgia para retirar o útero, as trompas e esse mioma. E eu fui revelado aqui na igreja, Deus é amor. E Deus realizou um milagre, irmãos. Foi ontem na consulta e a médica desacreditou do que viu. Diz que secou tudo, ela não precisa fazer mais a cirurgia, que o mioma secou e ela tinha um problema de rebaixamento da bexiga também, que Jesus curou. Agradeço aí pela vida dos irmãos e que essa bênção se estenda a todos aqueles que necessitam aí da mão de Deus em suas vidas. Glória a Deus. Deus abençoe.
0: São testemunhos que nos revelam o trabalhar, o operar de Deus e como o Senhor tem alcançado vidas. E tudo isso através da oração. Por isso é importante você, querido internauta, você ouvinte, você que nos acompanha, crer e clamar, buscar ao Senhor, se entregar e deixar, sim, nas mãos de Deus esta causa que você não pode resolver. Deus, Ele conhece as nossas limitações. Aquilo que não podemos, Ele pode realizar e nos entregar a vitória. Basta que nós venhamos crer e pedir. A palavra do Senhor nos diz, pedi e dá-se-vos-á. O Senhor diz, clamas a mim, responder-te-ei, e anunciar-te-ei coisas grandes e firmes que não sabes. É através do clamor, da busca, da petição, que nós vivemos milagres. E temos ouvintes aqui que já estão deixando, sim, os seus pedidos de oração e de clamor, porque daqui a pouco nós estaremos juntos orando ao Senhor. Daqui a pouco estaremos clamando e a oração será direcionada ao trono de Deus. Derramaremos a nossa alma perante o Senhor e Ele fará maravilhas em nosso meio. Deus abençoe a ouvinte Marília, deixou aqui o seu pedido de oração. Ela pediu aqui a oração para que Deus venha trazer a proteção divina, o discernimento, a sabedoria, os anjos acampados hoje e sempre sobre a família dela. Olha que oração, Marília e Adilson. Ela colocou aqui os nomes para que nós possamos clamar e orar também pela Rosana e pelo Wanderson. Nós estaremos orando, apresentando ao Senhor a vida deles e Deus irá cuidar, proteger e dar discernimento para que eles venham aí entender aquilo que é de Deus, aquilo que é para Deus, aquilo que agrada a Deus e aquilo que não agrada. Discernimento é para isso, para que nós possamos entender o que é direcionado a Deus e o que não traz benefícios para a nossa vida. Juslene, Deus abençoe, ouvinte Juslene, ela colocou aqui o seu testemunho em relação à sua mãe. Deixa eu ver. Venho dar um testemunho da minha mãe, Maria Ozeni da Rocha. Ela tinha muitas dores nos dois joelhos, andava até com dificuldades, não conseguia dormir muito bem, chorava muito. A medicação não adiantava, até que ela começou a fazer uma campanha de jejum e muita oração. É claro, também entrou com o voto da libertação e foi aí que Deus abençoou a vida da minha mãe. Libertou ela, dando a cura, né? A dor desapareceu e a saúde dela melhorou. Olha que testemunho poderoso, olha que maravilha. Ela confiou, creu, fez um propósito, realizou aquela busca pela presença e Deus operou um milagre na vida dela. Assim também é você, ouvinte, que precisa de um milagre. A resposta está em Jesus. Clame a Ele, busque a Ele e você irá receber um milagre das mãos do Senhor. Ela continua relatando aqui também sobre outros problemas que a mãe dela, em certo momento, um nódulo no seio, ela começou a sentir ali aquele incômodo, mas também recorreu ao Senhor, fez um propósito, buscou, orou, fez um voto e mais uma vez Deus operou um milagre, sumiu, desapareceu aquele nódulo e ela aí recebeu a vitória. Olha que maravilha, não é apenas este testemunho, mas são milhares de testemunhos de pessoas que foram alcançadas através da oração. Pedir a Deus é você entender que Ele é o único que pode te ajudar e você demonstra a sua dependência. Você demonstra que precisa do cuidado, da obra do Senhor, precisa das mãos do Senhor sobre a sua vida e Deus, Ele tem realizado muitos milagres. Deus abençoe Juslene, Deus abençoe sua vida, que assim o Senhor continue operando milagres, maravilhas na vida da sua mãe, na sua vida e também de todos os seus familiares. Temos também aqui a mensagem do ouvinte André Carlos, Deus abençoe sua vida, lá de Laje, Santa Catarina. Ele coloca: paz do Senhor, peço oração. Ele coloca aqui: peço oração, eu acredito que seja pela vida dele. São ouvintes do programa Voz da Libertação e precisa aí de cura, precisa do milagre de Deus. Enfrenta aí uma adversidade, pelo que ele relata aqui, precisa ser liberto até mesmo dos remédios. Olha aí, muitas pessoas enfrentam enfermidades e recorrem aos remédios para aplacar, para diminuir os sintomas, até mesmo buscando se livrar do mal, da dor. E, por muitas vezes, o remédio não é adequado ou suficiente, não traz solução. Mas se você crer, buscar ao Senhor, assim como o André está fazendo aqui, deixando pedido de oração, irá orar conosco daqui a pouco, Deus irá alcançá-lo com um milagre e ele irá glorificar ao nome do Senhor. Deus abençoe também a vida da ouvinte Ronilda Xavier, deixando aqui seu pedido de oração. Ela coloca: paz do Senhor, estou passando aqui para pedir oração para uma menininha da minha igreja. Olha aí, está orando por uma menina da igreja dela, uma criança que está com meningite. Já faz 3 semanas, está desenganada pela medicina e ela passa aqui na rádio, deixa aqui o pedido de oração no WhatsApp pela vida desta menina, para que o Senhor venha alcançar. Nós estaremos orando todos juntos, os ouvintes, no momento da oração, vamos apresentar a vida da Rafaela. Rafaela, que está aí enfrentando este quadro de meningite, precisa do milagre de Deus. Nós cremos que Deus pode operar este milagre e ela irá retornar aqui para contar o testemunho. Ela irá contar o que Deus fez, porque Deus é poderoso para operar. E Deus assim fará, segundo a sua vontade. Nós queremos, nós confiamos, buscamos e nós entregamos nas mãos do Senhor e Ele fará o milagre segundo a sua vontade. Deus abençoe Maria Aldete também, deixando aqui a sua mensagem, sua participação, pedindo oração pela sua saúde. Ela mora em Santa Maria Norte, Distrito Federal. Olha que maravilha, povo do Distrito Federal, povo da Bahia também aqui, de vários lugares do norte, do nordeste, deixando aqui os seus pedidos de oração. E você também já deixa o pedido, se prepare para daqui a pouco, às 18 horas, juntos clamarmos a Deus e buscarmos a presença do Senhor. Aqui na Rádio Deus e Amor, programa Voz da Libertação, é o lugar onde Deus quer te entregar a vitória.
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0: E você ouvinte também faz parte dessa história. Você ouviu aí o testemunho do pastor Juan Carlos, lá do Paraguai, do Uruguai, que contou como o Senhor o alcançou, como ele teve um encontro com Cristo e na Igreja Pentecostal Deus é Amor, como o Senhor operou um milagre na vida dele. E aí, caminhando com Cristo, está conosco. E você também, que tem um relato, um testemunho, o que Deus fez na sua vida, como você chegou à nossa igreja e contando que você faz parte desta igreja e do legado. Sim, uma igreja que está há 63 anos e já se aproximando para os 64 anos, que será no próximo mês, dia 13 e 14 de junho. Nós estaremos aqui juntos para adorar ao Senhor por toda esta igreja que somos nós e todas as maravilhas que o Senhor operou, milagres, coisas extraordinárias, e uma igreja que cresceu, se estruturou e alcançou muitos lugares no mundo, e também o Evangelho genuíno permaneceu sendo anunciado. E você não pode perder esta oportunidade. Você precisa receber do renovo de Deus sobre a sua vida e entender esse chamado para você. E neste culto especial de comemoração dos 64 anos, nós estaremos aqui recebendo pessoas de todo o Brasil, do mundo, para nós glorificarmos a Deus pelo legado que foi deixado pelo nosso saudoso missionário Davi Miranda, nesta igreja que viveu e vive coisas extraordinárias, 63 anos e já nos aproximando dos

0: ele faz parte deste legado.
1: É aqueles que aceitam a Jesus.
2: E aqueles que lhe aceitam a Jesus.
1: Renuncia o mundo.
2: Que renuncia ao mundo.
1: Renuncia as concupiscências do mundo.
2: Renuncia às concupiscências.
1: Aqueles que renunciam os pecados.
2: Aqueles que renunciam ao pecado.
1: Se tornam participantes.
2: Se convertem participantes.
1: Das promessas.
2: Das promessas.
1: Da natureza divina.
2: Sim, da natureza divina.
1: De nosso Jesus.
2: De nosso Jesus.
1: Como pode isto?
2: Como pode isto?
1: É mistério.
2: Isto é mistério.
1: É misericórdia, Senhor! Como o senhor chama, irmão?
3: Antônio Manuel dos Santos.
1: Conta a benção, irmão Manuel.
3: Eu ia dizer que na Deus Amor tinha milagre, mas eu queria trazer alguém para me ver se era verdade. Um dia, meus filhos adoeceu de meningite. Eu vi o meu menino ali, adolescente, na UTI, no pronto-socorro em Diadema. Um já estava mais morto do que vivo, e o outro também pegou a mesma doença no mesmo dia. Falei, Senhor Jesus, se tu curar meus dois meninos aqui, eu vou levar um voto na Igreja Deus Amor, vou me converter ao Senhor Jesus. Quando os dois meninos saíram sãozinho, parece que nem nunca teve meningite. Graças a Deus, os dois meninos estão sãozinhos, para honra e glória do nosso Senhor Jesus Cristo. E eu trouxe o voto e estou aqui pela misericórdia de Deus.
1: Dizer que os seus filhos ficaram sem nenhuma sequela.
3: Nenhuma sequela, parece que nem nunca teve.
1: Ficamos obrigados, irmão, dos seus lindos testemunhos.
3: Amém, Deus abençoe.
1: Quanta bênção, irmã Marta.
4: Irmão, há um ano, mais ou menos, eu estava sofrendo com uma veia entupida no coração. Eu não podia operar.
1: Era constatado pelo médico.
4: Era. E aí a pressão...
1: Então a senhora estava prestes ao infarte.
4: Isso, minha pressão sempre muito alta. Eu não podia ficar 10 minutos sem tomar o remédio. Na hora da oração, Deus me curou. E até hoje eu não tomei mais remédio. Minha pressão não subiu. Eu tô boa.
1: Acabou a pressão alta.
4: Eu nunca mais tomei um comprimido.
1: Que lindo! O que você recebeu agora?
5: Sinto uma dor de cabeça, não. Tinha muita dor na lado esquerda aqui, ó.
1: Doía dia e noite.
6: Ele tinha câncer, ele veio na caravana do Rio de Janeiro. A mãe dele lá ficou lá, não acreditando, porque é de outra religião, né? Aí ele veio, quando ele chegou aqui no Templo da Glória de Deus, que desceu no ônibus, ele já sentiu uma coisa diferente. E agora chegou aqui e já sentiu a cura!

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1: 17 horas e 59 minutos.
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0: nossa vida, as nossas necessidades, apresentarmos ao Senhor a vida dos nossos familiares e reconhecer quem Deus é. Acima de tudo, a oração é um momento de comunhão, de nos comunicarmos com Deus, porque Ele conhece, Ele sabe a nossa vida, as nossas necessidades, mas é aquele momento de você conversar com Deus sinceramente sobre o que você precisa da parte dEle. Acima de tudo, a presença dEle e da ajuda dEle para que Ele te ajude a prosseguir, a caminhar e a permanecer. Compartilhe essa transmissão. Muito importante você compartilhar para o máximo possível de pessoas. Compartilhe nos grupos, para os seus amigos, para que Deus venha falar ao seu coração e assim também falar ao coração de outros. E nós iremos juntos clamar a Deus e o Senhor fará maravilhas em nosso meio. Vamos orar? Vamos nos unir em fé? Vamos clamar e apresentar também amanhã, o Dia das Mães, apresentar as nossas mães e pedir que o Senhor dê a elas saúde, força, graça, para que assim possamos comemorar muitos e muitos momentos como esse, nos alegrando na presença do Senhor. Vamos clamar a Deus juntos agora, numa só fé. Santíssimo Deus e eterno Pai, Deus de poder e graça, Deus de misericórdia, diante da Tua presença, Senhor, reunidos estamos neste lugar, pedindo ao Senhor que sobre nós da Sua misericórdia seja derramada, clamando ao Senhor para que sobre nós da Tua presença, Senhor, nós possamos ser cheios, acima de tudo reconhecendo, Pai, que nada podemos fazer, nada somos, não temos condição alguma de permanecermos de pé se o Senhor não nos ajudar. A nossa oração, Pai, é em reconhecimento da Sua grandiosidade, da Sua soberania, do Seu poder e da Sua misericórdia, da Sua bondade. Porque, Pai, se aqui estamos é pela Tua bondade, pela Tua misericórdia. Não somos merecedores de tamanha benevolência. Não somos, Pai, pessoas que têm algo a oferecer. Nada temos de bom a oferecer. Mas o Senhor nos ofereceu o Seu melhor. O Senhor nos entregou o que de mais precioso tinha para nos resgatar da condição em que estávamos. Nesta oportunidade, Senhor, de oração, reconhecemos que somos pecadores, falhos. Precisamos da redenção, precisamos do perdão genuíno. Precisamos da Tua obra sobre nós, da purificação que o Espírito Santo opera, das águas lavando o nosso interior, do nosso coração sendo, Pai, um lugar onde não haja qualquer resquício do pecado, da idolatria. Não haja, Senhor, altares levantados e erguidos, sejam esses altares direcionados a ídolos, ou até mesmo, Senhor, o próprio eu do homem dominando, que o orgulho, que a soberba, que a vanglória, que tudo isso, Senhor, seja lançada por terra, para que impere em nós, para que se manifeste em nós, para que seja evidente em nossa vida a Tua presença, a Tua vontade, o Teu Espírito, e o altar erguido seja aquele de adoração genuína ao Senhor. Porque fomos criados para isso, para adorarmos ao Senhor na beleza da Sua santidade. Fomos criados para esse propósito, servirmos ao Senhor com a nossa vida, com os nossos frutos. Aquilo que apresentamos, Senhor, em nossa vida, aquilo que nós, Pai, buscamos construir. Coisas que são sólidas e tudo isso pautados e baseados na Tua palavra e fortalecidos mediante a Tua presença. Não coisas passageiras e corruptíveis, mas aquela construção que, Pai, não está presa aos padrões do mundo, aquilo que é construído não para este tempo terreno e passageiro, mas para o porvir. Senhor, queremos ter a nossa fé e a nossa vida estruturada, fortalecida, edificada. Queremos, Senhor, construir, Pai, um relacionamento com o Senhor que seja sólido para suportar os processos da vida, as tempestades que se levantam, suportar, Senhor, o inimigo que está ao nosso derredor, procurando uma oportunidade para nos destruir. Queremos ter um relacionamento e uma intimidade fortalecida e edificada na presença do Teu Espírito e naquele que traz a nós esta, Senhor, oportunidade de termos o acesso direto ao Pai, de termos a comunhão, de termos, Senhor, a vida eterna como dádiva a nós entregue. A oportunidade de clamarmos e sabermos que o Senhor está ouvindo o nosso clamor. A oportunidade de buscarmos e sabermos que o Senhor está atento a cada petição, que o Senhor está, meu Deus, olhando para esta vida, para esta realidade, para esta condição que este homem se encontra, que esta mulher se encontra, para que eles tenham a vida, não apenas, Senhor, sobrevivam em meio a esta humanidade perdida, caída, em meio aos padrões errôneos, os padrões que não trazem, Senhor, ganho a esta pessoa. Os padrões da humanidade que estão desvirtuados. Queremos, Senhor, seguir aquilo que a Tua Palavra nos ensina. E para isso precisamos do Senhor conosco. Precisamos aprender com o Senhor. Precisamos ser instruídos pelo Senhor. Necessitamos ser direcionados pelo Teu Espírito. A nossa oração é para que a nossa vida seja, Pai, um testemunho. E para que isso aconteça, precisamos ter, Pai, a firmeza e a fé fundamentada no Senhor. Queremos ser, Pai, espelhos que reflitam a Sua imagem. Queremos ser, meu Deus, testemunhas como o Senhor chamou os discípulos para serem. Não apenas porque ouviram falar, mas porque experimentaram de perto. Tiveram comunhão com o Senhor, andaram com o Senhor e foram capazes de morrer pelo Senhor. Foram capazes de enfrentar as adversidades pelo Senhor. Foram capazes de suportar as lutas pelo Senhor. Viveram milagres porque estavam diante do Senhor. E assim, Pai, também queremos. Queremos, Senhor, ser filhos, servos, instrumentos Seus. Queremos ser testemunhas desta grandiosa obra e proclamarmos o Seu nome a toda criatura. Nos quatro cantos da terra, queremos, Senhor, estar capacitados para esta obra grandiosa. E nesta noite, Senhor, este momento de comunhão que teremos faz parte disso. Faz parte, Senhor, do entendimento de que fomos chamados para união. De que fomos chamados para sermos um só em Cristo Jesus. O corpo que precisa estar conectado. Espírito de Deus, que nesta noite possamos refletir sobre a nossa vida, sobre aquilo que estamos fazendo e quais propósitos estamos, Senhor, e projetos seguindo, aquilo que em nosso coração está sendo prioridade e aquilo que precisamos fazer, porque fomos já designados a uma obra. Queremos nesta noite nos alegrar mediante a Tua presença e este sacrifício que nos resgatou. E também, Senhor, sentir, meu Deus, ah, Pai, o peso da responsabilidade, do chamado que a nós foi entregue, da responsabilidade e daquilo que nós precisamos preservar. Os Teus princípios, a Tua presença, em meio, Senhor, a tudo quanto vivemos, Espírito Santo, esteja presente conosco e com esta pessoa também que está à distância. Esteja presente em nosso meio e também alcance a esse que está, Senhor, nos acompanhando do outro lado do mundo. Esteja presente, Senhor, em nosso, Pai, ambiente, aqui onde nos encontramos, neste templo, onde vidas, Senhor, se unem numa mesma fé e adoram ao Senhor, reconhecendo a Sua majestade e soberania, e também a esses que adorarão à distância. Pai, esses que estarão também conosco, recebendo da palavra, se alimentando daquilo que o Senhor tem, meu Deus, reservado a mensagem do alto para as nossas vidas, que eles estejam firmes, unidos conosco neste clamor e também, Pai, nesta noite, neste culto especial. Espírito Santo da verdade, nós clamamos por isso, precisamos, Senhor, deste renovo do alto, precisamos, Senhor, deste direcionamento dos céus, precisamos, Senhor, desta virtude que vem de Ti, precisamos, Senhor, que a nossa fé seja alimentada, Pai, para que esta filha, para que este filho clame pelos pais, para que esta filha clame pela mãe que está enferma, para que este filho clame pela mãe que está necessitada e veja o Teu milagre acontecendo. Meu Deus, neste momento especial de oração, apresentamos ao Senhor estas vidas, estas famílias, estes lares que estão enfrentando, Pai, esses momentos difíceis, que enfrentam, Senhor, estas adversidades e precisam do Teu operar. Vai ao encontro, Senhor, destas vidas. Clamamos, meu Deus, em especial pela vida de todas as mães, a qual estaremos comemorando, Senhor, amanhã, o Dia das Mães, em todo o Brasil e também aqui na Sede Mundial, com este culto especial que haverá. Senhor, que cada mãe, que cada mulher que representa esta dádiva que foi entregue, esta coluna dentro do lar, esta guerreira que cuidou e cuida até hoje dos seus filhos, ainda que esses já estejam na maioridade, ainda assim, Pai, elas se preocupam, elas oram pelos filhos, elas se entregam no cuidado. Meu Deus, o Senhor é tão maravilhoso que entregou a nós e nos deu esta dádiva maior. Nós oramos por cada mãe, por cada mulher, por cada filha, por cada pessoa e família que é abençoada com a presença desta preciosidade que o Senhor entregou. Meu Deus, abençoe a cada uma delas. Entregue a bênção a toda esta família, abençoe os teus filhos. Entrega a vitória, Senhor, a esta mãe que clama pelo filho, ou a este filho que clama pela mãe, que precisa, Senhor, de algo especial, precisa de uma cura, de um milagre, precisa, Senhor, de uma libertação, precisa, Senhor, ser alcançada. Pai, que a todos eles seja manifesta a Tua bondade, que a todos eles, Senhor, seja direcionada a Tua benevolência, que a todos eles, Senhor, Pai, a Sua bondade, a Sua misericórdia, o Seu Espírito Santo alcance, para que eles venham se alegrar, no dia de amanhã possam confraternizar, que as famílias se unam, que as famílias, Senhor, estejam alegres e contentes por este momento especial e pela oportunidade que o Senhor concede, pois o Senhor é o dono da vida, o Senhor é o dono de todas as coisas e só podemos participar de momentos como esse, porque o Senhor, Pai, tem sustentado a cada um de nós. Nos alegramos diante de Ti, nos alegramos diante da Sua bondade, do Seu, Pai, projeto especial, a qual o Senhor tem desenvolvido em cada um de nós. Molda-nos, Senhor, a cada dia mais e mais, para que sejamos como vasos de honra, para que sejamos, Senhor, pessoas que carregam dentro de si as características e o fruto do Espírito, para que sejamos, Senhor, capazes de viver uma vida prostrada, devota e voltada ao Senhor. Queremos, meu Deus, a cada dia que os nossos olhos se abrem, ao amanhecer em que acordamos para enfrentar as dificuldades do dia, lembrarmos de quem o Senhor é em nossa vida, do que o Senhor representa, de que não apenas nos momentos em que precisamos de bênçãos, não apenas nos momentos que precisamos de algo específico, uma porta aberta, é que clamamos ao Senhor, mas simplesmente pelo fato de termos o ar para respirar, o Senhor já é digno de receber, o Senhor já é merecedor, o Senhor já é, Pai, aquele a quem devemos adorar por esta maravilha, por esta oportunidade. Espírito de Deus, oramos, Senhor, para que nesta noite, este homem que já está se preparando, esta mulher que já se prepara, já está, Senhor, reunindo a família, entrando no veículo, entrando nos transportes públicos para estar conosco aqui, que o Senhor venha, Pai, trazê-los em segurança, que o Senhor, meu Deus, já os abençoe, que o Senhor, meu Pai, já os fortaleça e seja uma noite especial para eles, seja uma noite de renovo, seja uma noite de poder sendo derramado, seja uma noite, Senhor, onde a alma e o coração deles sejam transbordados pelo Teu Espírito Santo, seja uma noite onde, ah, meu Deus, sejam saciados com as águas do Espírito, sejam eles, Senhor, renovados e a chama reacenda neste coração. Nós queremos, Senhor, viver o extraordinário do Senhor, e esta vida que precisa ser alcançada, esses que estão, Senhor, ouvindo esta oração, acompanhando agora à distância, e ainda não tomaram a decisão de se entregar ao Senhor, tomem esta decisão agora, sejam tocados pelo Senhor, sejam convencidos de que eles são pecadores, que precisam do seu perdão e que só encontrarão a verdadeira paz, só serão, Pai, preenchidos pela segurança da salvação, só estarão, Pai, meu Deus, abraçados quando eles se entregarem a Ti. O Senhor quer os receber, os abraçar, mas as atitudes, as decisões deles têm afastado o Senhor, mas agora, Pai, através desta oração, eles irão se entregar ao Senhor, eles confessarão que Tu és o Senhor e Salvador da vida deles, eles irão se entregar de corpo, alma e espírito, e serão, Pai, libertos, libertos dos vícios, libertos daquilo, Senhor, das correntes, das cadeias que estão aprisionando essas almas, eles serão libertos, Senhor, de todo o mal que está imperando e dominando esta vida, das mentiras do inimigo, que sobre esta mente tem, Senhor, lançado pensamentos de derrota, pensamentos de suicídio, de morte, pensamentos de abandono, pensamentos fazendo eles, Pai, entenderem que para eles já não há mais jeito, já não há mais solução, mas que nesta oração tudo isso seja lançado por terra, seja quebrado, despedaçado, o jugo do inimigo, o jugo do maligno contra esta vida, e ela sinta a plena paz que há em Cristo Jesus. Que o sangue do Cordeiro seja derramado sobre esta vida. Que ele agora, Pai, entenda que foi por ele que o Senhor se entregou na cruz, para que ele pudesse ter a liberdade, para que ele pudesse ter uma oportunidade de nova vida, para que ele pudesse passar das trevas para a luz, para que a alma dele tivesse, meu Deus, a oportunidade de ser preenchida pelo verdadeiro amor, o amor que se manifestou, o amor do Pai. Que assim esse Senhor que oraram conosco sejam, Pai, tocados, abençoados, fortalecidos, e estas almas que se entregarão possam tomar esta decisão com convicção e fé e seguirem conosco neste caminho em direção ao reino dos céus, guardando a promessa da vida eterna. É o que nós clamamos, é o que nós, Pai, apresentamos a Ti. Apresentamos toda a nossa liderança, apresentamos toda a nossa membresia, sim, Pai, todos os homens e mulheres de fé desta igreja e todos esses internautas e ouvintes, para que o Teu Espírito Santo seja derramado sobre eles. Em nome do Pai, em nome do Filho, em nome do Espírito de Deus. Amém e amém. Que maravilha, que bom orarmos e clamarmos juntos numa mesma fé. E confiarmos que Deus, que presente conosco está, já está abençoando as nossas vidas. Você que orou conosco, Você que sentiu no coração o toque do Espírito Santo, chamado para ser uma nova criatura, sentiu agora aquele sentimento de arrependimento por tudo que você praticou que não agradou ao Senhor. Esta oportunidade de você declarar que Ele é o Senhor e Salvador da sua vida. Este é o momento de você se entregar a Cristo e repetir comigo essas palavras e ter a presença do Espírito Santo sendo derramada sobre você. Levante a sua mão onde você está. Repita comigo assim, dizendo: Senhor Jesus, neste momento eu reconheço que Tu és o Senhor e Salvador da minha vida. Recebe-me em Tua presença, pois eu preciso do Senhor. Eu reconheço que nada sou, nada posso fazer sem Ti. A minha alma necessita do Teu perdão e da Tua obra de restauração. Senhor, recebe-me e escreva meu nome no céu, no livro da vida, para o grande dia da redenção. E sela-me com Teu Espírito. Ensina-me a seguir os Teus passos e obedecer a Sua voz, a guardar os Teus princípios e preceitos e a viver uma vida que honre ao Senhor. Que a cada passo que eu der, o Senhor venha confirmar e me abençoar. Que a cada decisão que eu tomar, o Senhor seja consultado antes. Que eu venha viver a Sua vontade e o Teu extraordinário se manifeste em minha vida. Pai, eu reconheço que errei, pequei, falhei, me afastei dos Teus caminhos, rejeitei a Tua obra, esqueci da maior verdade que a minha alma recebeu, que é a verdade de Cristo, que eu não posso viver sem ela. Mas neste momento eu reconheço e peço que o Senhor me receba de volta. Como um filho que tomou uma decisão precipitada e errada, mas que agora, Pai, retorna a Ti, entregando ao Senhor o controle da minha vida. Recebe-me em Tua presença e opera em mim a Tua obra. Que a presença do Teu Espírito Santo venha conduzir os meus passos e eu seja uma bênção na Tua presença. Em nome de Jesus Cristo, é o que pedimos, é o que clamamos, é o que agradecemos. Amém e amém. Você que orou conosco, você que tomou essa decisão de aceitar a Cristo como Senhor e Salvador da sua vida, você que se arrependeu da sua decisão de se afastar e agora repetiu estas palavras e quer retornar aos caminhos do Senhor. Nossos contatos estão na tela. Nosso e-mail queroaceitarjesus@ipda.com.br ou nosso número de WhatsApp, prefixo 11, número 9-5094-4645. Queremos receber a sua mensagem, queremos te acompanhar. Envie agora, encaminhe agora a sua mensagem dizendo: eu aceitei a Jesus, eu me reconciliei com o Senhor e eu quero caminhar na Igreja Pentecostal Deus e Amor. Há uma equipe te aguardando para te dar todas as orientações, para te acompanhar nesse processo e para que você venha fazer parte desta grande família. Seja bem-vindo à Igreja de Cristo. Seja bem-vindo à Igreja Pentecostal Deus e Amor. Que Deus abençoe a todos vocês. Orou com vocês, seu irmão em Cristo, Diácono Matheus Galvão. E que em uma nova oportunidade sejamos juntos novamente para clamarmos a Deus. Deus abençoe. Fiquem todos na paz de Cristo Jesus e nos acompanhe. Cultue conosco daqui a pouco, porque Deus quer falar com você. Santa Ceia é um momento de comunhão e nós aguardamos você aqui em nossa sede mundial. Fiquem todos na paz de Cristo Jesus.
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3: 18 horas e 26 minutos.
4: A paz do Senhor a todos. Vamos adorar a Deus? Eu sou a cantora Ângela Gonçalves. Ouçam mais um hino do meu novo CD, Toque com Fé. 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
1: 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Com fé, eu clamei a Deus, ele expulsou da minha vida o espírito do câncer. 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Então eu fui, fiz mesmo assim, e o médico falou pra mim, Adriele, você não tem nada, tá tudo certo, tá tudo normal, não tem nada no seu seio. E eu saí de lá agradecendo a Deus, porque eu creio que Deus fez um milagre na minha vida.
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3: Seu nome?
4: Margarida.
3: Conte a bênção.
4: Ah, irmão, a dor no braço, né? Já faz um mês que eu tava com a dor terrível aqui no braço, tomando remédio, passando pomada, sabe? Passa o efeito do comprimido e da pomada, a dor vem e eu cheguei com muita dor no braço. Hoje, até pra pôr a brusa, a hora que eu tava me aprontando pra vir, não tava aguentando erguer o braço. Agora, terminou o culto, eu não tô sentindo mais nada.
5: Tenho bênção para contar, fui curada agora de manhã nesse culto glorioso. Agora fui na hora da oração, que o irmão falou, levanta as mãos para cima para a gente orar a Deus. Eu fui curada, estava com muita dor nos meus braços. Fiz o teste, levantei os braços para cima, não estou sentindo nenhuma dor. Muita dor nos ombros, nos braços, que eu trabalho, né? Arrancou a dor da enfermidade que eu tinha.
6: Eu sentia antes muita dor na minha coluna. Eu não conseguia fazer os afazeres da minha casa. Se eu ficasse muito tempo sentada ou em pé, ou até mesmo lavando a louça, eu tinha que parar e mudar a posição, né, a qual eu estava, porque eu sentia muitas dores. Aí uma certa feita, eu na minha casa, aí eu perguntei para o Senhor, eu falei, Senhor, será que eu estou com algum problema em minha coluna? Quando eu vim na igreja, o Senhor usou o servo dele, dizendo que o Senhor estava me curando de um disco de hérnia na minha coluna. E para a honra e a glória do Senhor, após a revelação do Espírito Santo de Deus, hoje eu não sinto mais nada.
7: A bênção que eu quero contar, meia tantas as bênçãos, eu vou contar a primeira bênção que Deus fez na minha vida, quando eu conheci Jesus. Antes de conhecer, eu tinha problema de coração, fazia tratamento no HC, aí conhecendo Jesus, aqui eles falaram que eu estava com angina, mas depois eu fui revelado que eu estava com a obra de macumbaria que fez para matar, e isso já faz 35 anos, estou aqui para a glória de Deus. Eles tinham dado para mim 45 dias, no máximo 50, e faz 35 anos que estou aqui na presença do Deus vivo, aquele Deus que todo faz, tudo que nós põe na mão dele, ele faz por nós, em nome do Senhor Jesus.
8: Pode uma mãe esquecer-se do filho que mama, de maneira que não se compadeça do filho de seu ventre? Mas ainda que algo tão difícil aconteça, diz o Senhor, Eu jamais me esquecerei de ti. Isaías 49:15.
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Olá, irmãos. Eu sou Jonatas Diego Paiva, da cidade de São João del Rei, Minas Gerais. Eu queria contar o grande testemunho que Deus fez na vida do meu filho, Davi Lucas. Irmãos, minha esposa engravidou. No sexto mês, irmãos, ela teve descolamento de placenta. Quem conhece sabe. E ela começava a sangrar, irmãos. Nós íamos no médico, falava que era normal. E além disso, a gente fez um ultrassom morfológico que a mulher grávida faz no sexto mês. E deu que o neném ia nascer com o pé torto, congênito, bilateral, os dois pés virados para dentro. Eu falei, meu Deus, eu não aceito isso. Você é o Deus de milagre, você é o Deus que opera aqui na Igreja Pentecostal Deus é Amor. E eu estava fazendo uma campanha pelo rádio com o pastor Lorival. E nessa campanha eu falei, Deus, eu vou fazer essa campanha, mas eu quero que o Senhor cura o meu filho, porque eu não aceito isso, porque o Senhor é Deus de milagre. O Senhor opera tanto milagre aqui na Igreja Pentecostal Deus é Amor, e eu creio que o Senhor vai operar o milagre na vida do meu filho. Então, irmãos, passado o oitavo mês de gestação, a gente foi numa consulta com o médico, porque a minha esposa estava sangrando. E quando chegou no médico, o médico aferiu a pressão arterial dela, e a pressão dela estava 20 por 1, irmãos. Ela estava tendo pré-eclâmpsia, né, irmãos? Então, irmãos, eu falei, meu Deus, mas está na sua mão, Jesus. Eu confio no Deus que eu sirvo, né? Eu tenho a experiência que o Senhor opera milagre na vida das pessoas, porque eu cresci vendo milagre, paralítico andando. Então, eu garrei com Deus ali naquela hora e minha esposa foi para cesárea, né, irmão? Aí, chegando, ela fez a cesárea. Passado ali 40 minutos, né? Tava ali naquela agonia ali fora, né, irmãos? Que a gente tem a fé em Deus, mas a gente, como ser humano, a gente fica apreensivo. Então, assim que saiu o neném, eu fui lá ver, e para a honra e a glória do Senhor Jesus, eu glorifico muito a Deus por isso, irmãos. Toda vez que eu olho meu filho, eu dou glória a Deus, agradeço muito a Deus. Para a glória e a honra do Senhor Jesus, o bebezinho nasceu com os pés perfeitinhos, para a glória de Deus. E eu ali fazendo a campanha com o Lorival, e eu falei, Deus, se eu fazer esse milagre na vida do meu filho, eu vou contar a bênção. E eu estou aqui no estúdio em São Paulo, saí de São João del Rei, Minas Gerais, irmãos, quase 600 quilômetros, mas para estar aqui, para contar que Deus opera, e aqui na Igreja Pentecostal Deus é Amor, a gente vê milagre, a gente vê realmente a mão de Deus está aqui, né, irmãos? Então esse é o grande testemunho, eu glorifico muito a Deus pela vida do meu filho, ele nasceu com os pés perfeitinhos para a honra e a glória do Senhor Jesus. E você, que também está precisando de um milagre com Deus, faça campanha na igreja com o pastor Lorival, com um pastor aí da sua sede, da sua cidade, que Deus também vai honrar a sua fé, porque o nosso Deus, ele é o Deus de milagres. Os irmãos ficam aí na paz do Senhor Jesus. Meu nome é Jonatas Diego Paiva, eu sou da Igreja Pentecostal Deus é Amor, da cidade de São João del Rei, Minas Gerais. 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

0: A paz do Senhor Jesus, meu nome é Gabriele, eu moro em Senador Camará. Quando meu filho tinha 2 anos, ele foi diagnosticado com autismo e os médicos diziam que ele não iria falar, iria vegetar. E foram muitos anos, né, assim, muitas crises, às vezes de se machucar e machucar a gente, né, eu e minha mãe que cuidamos dele. Eram noites sem dormir, meu filho não dormia à noite, gritava. Às vezes ele trocava a noite pelo dia, passava a noite inteira gritando e durante o dia ele dormia. Não se alimentava como uma criança normal, comendo comida, bebendo água, né? Os médicos bem preocupados porque uma pessoa que não bebe água, os rins dela pode parar. E hoje meu filho tem 7 anos, né? Eu coloquei ele numa escola e, para a honra e glória do Senhor Jesus Cristo, meu filho tem me surpreendido muito. Através da campanha de quarta-feira, né? Iniciei em janeiro uma campanha e toda campanha que eu vou, eu escrevo o nome do meu filho nos votos. Muitas pessoas dizem assim, autismo não tem cura, se ele não vai falar, ele não vai falar. E aí eu falava para Jesus que queria que me ver meu filho comendo um arrozinho com feijão, bebendo água, brincando com outras crianças, socializando, né? Não tendo que ficar presa com meu filho dentro de casa. E aí eu colocando o nome do meu filho nos votos, o Senhor, ele surpreendeu meu coração, que esses dias a professora me mandou uma foto dele no bebedouro, enchendo o copinho dele para beber água. Meu filho hoje, ele quando dá 11 horas, ele mesmo deita na caminha dele e se cobre, dorme sozinho. Hoje ele não tem crises mais, ele não agride, não se autoagride, não agride mais a gente. E o que mais me alegrou disso tudo, que eu sei que foi o Senhor quem fez, porque o sonho do meu coração era ouvir meu filho falar mamãe. E hoje ele fala o tempo todo, mamãe, mamãe, mamãe, me chama na escola, que as professoras dizem, quando eu saio para ir para a igreja e deixo ele com a minha mãe fala que ele fica o tempo todo chamando mamãe. E eu quis contar esse testemunho, porque eu creio que tem muitas pessoas que tiveram seus filhos com diagnóstico de autismo e hoje acredita que seu filho vai vegetar, que seu filho não vai ter uma vida normal. Mas hoje eu vejo meu filho lá na escola progredindo, todo mês eu recebo relatórios da escola do progresso do meu filho. E eu quis compartilhar essa bênção que o Senhor me deu através das campanhas da Igreja Deus é Amor. E eu louvo e glorifico ao Senhor porque Ele se lembrou de mim. E creiam, irmãos, creiam que o Senhor ele está lá dentro da Igreja Deus é Amor. Confie que o Senhor vai te dar a bênção também que você tem esperado. Meu nome é Gabriele, eu moro em Senador Camará e louvo e glorifico a vida dos irmãos em nome de Jesus.
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2: Ainda dá tempo de você sair e vir estar conosco aqui na Avenida do Estado, 4568, aqui na Baixada do Glicé, entrada principal pela Avenida Prefeito Passos, número 10, para juntos comemorarmos. É uma comemoração do sacrifício que foi realizado na cruz, é uma comemoração do sacrifício que foi o romper da situação que o homem se encontrava, uma situação onde ele estava em meio à morte espiritual, mas Cristo trouxe a vida, Cristo trouxe a esperança. Foi aquele momento em que Jesus na cruz exclamou, está consumado, e a partir dali, ele entregando o seu espírito ao Pai, aquilo que antes imperava sobre nós, a condenação, agora já não mais, imperava. Agora já não mais tinha poder, porque ele pagou o preço que éramos incapazes de pagar. Quando nós falamos, Gustavo, da ceia, quando nós falamos do sacrifício de Cristo, falamos sobre isso. E o nosso coração, a nossa alma se enche daquela gratidão e daquele entendimento que é que nós não éramos merecedores.
3: Sim.
2: Nem somos merecedores e nunca seremos merecedores. Mas ainda assim, Ele realizou este ato por nós. Ele nos deu esta graça. Ele nos trouxe esta benevolência. O sacrifício de Cristo, que nós nesta noite iremos fazer menção, lembrar deste sacrifício, porque foi o ápice da vida do homem, foi o momento em que Cristo rompeu, rasgou o véu que separava a humanidade da comunhão com o Pai por causa do pecado, mas que em Cristo nós temos a plena comunhão com Deus e em Cristo nós temos uma nova vida. Então, toda a grande São Paulo é convidada a participar conosco deste momento. E eu tenho certeza que você será preenchido e sairá daqui renovado pela presença de Deus.
3: Desta forma, queridos irmãos, você que chegou agora, seja bem-vindo. Essa é a cobertura especial para esta Ceia do Senhor. Santa Ceia, um dia especial, um dia marcante para toda a membresia, para a família. Deus é amor. Nosso diácono Mateus trouxe aí um significado, uma explicação para você entender e compreender o que é este momento que nós teremos aqui em nossa sede mundial. Família Deus e Amor, nós te esperamos. Eu convido você a interagir conosco. Daqui a pouquinho nós iremos acompanhar como que está aqui o povo chegando, o povo de Deus se alegrando na presença do Senhor. É notório você observar aqui atrás, o povo ali já se confraternizando em comunhão, se alegrando, porque aqui é um momento completo. Diácono Mateus, não é só ali aquele momento do culto, aquele algo engessado, não. É um momento leve de comunhão, por isso que você que não pôde vir na próxima, chegue mais cedo, aproveite, desfrute dessa comunhão, essa alegria que estamos aqui no Lounge, um ambiente preparado, estruturado para nós vivenciarmos o melhor de Deus, termos um momento de aprendizado juntos e você não pode ficar de fora. Falando nisso, falando em novidades de comunhão, alegria e no nosso Lounge, nós vamos acompanhar já presentes, jovens, obreiros, pastores, a igreja reunida e quem vai nos mostrar como que está a expectativa do povo de Deus é ele, Diácono Natiel Reis, com o nosso querido pastor Wilson Siqueira. Paz do Senhor Jesus, como estão as expectativas do povo chegando para mais esta Santa Ceia do Senhor?
4: A paz do Senhor Jesus, Gustavo, a paz do Senhor Jesus, Mateus, e a você também, querido internauta, que está aqui no canal Igreja Deus e Amor Oficial, e nos acompanhando também através do Facebook e através da nossa rede de rádios Deus e Amor. Nós estamos aqui com o pastor Wilson Siqueira, diretor da nossa igreja e também pastor responsável da IPDA lá em Campinas, está hoje com a gente aqui para celebrarmos juntos o culto em memória do sacrifício de Cristo. Pastor Wilson, é um culto muito especial e muito relevante para nós, servos de Deus. Todo mundo que está acompanhando aqui deve participar, ainda dá tempo. Quem está aqui nas regiões circunvizinhas à sede mundial precisam correr para cá para participarem da ceia do nosso Senhor.
5: Sim, a paz do Senhor, Natiel, a paz do Senhor aos nossos queridos internautas e também aos nossos irmãos do estúdio. Prazer estar participando dessa programação especial de ceia do Senhor. E sim, as pessoas devem priorizar esse momento, estarem presentes para participar da ceia do Senhor, um ato memorável. Vazio e trono ocupado. Ele ressuscitou. É noite da gente comemorarmos a sua morte e ressurreição, porque foi através dela que nós herdamos a vida eterna, a graça de Deus na nossa vida.
4: Que maravilha! E nós estamos vivendo, pastor Wilson, nos últimos meses, agora, hoje, inclusive, uma ceia de união, de comunhão entre todas as nossas IPDAs de São Paulo e também da região metropolitana. Isso significa muito para nós, como sede mundial, recebermos os membros da nossa IPDA de outros bairros, também de outras cidades, para comemorarmos, para celebrarmos juntos este culto solene de Ceia do Senhor.
5: Sim, representa a comunhão, a união do povo de Deus, porque a ceia, ela, além de comemorarmos a morte e a ressurreição de Cristo, ela tem um grande significado para nós, que é exatamente estarmos unidos, em comunhão. É aquilo que a Bíblia vai nos dizer também em Salmos 133. Ó, quão bom e quão suave é que os irmãos vivam em união. Então é o momento em que o corpo está junto, né? Contando aí com as regiões aqui da grande São Paulo, as cidades aqui circunvizinhas participando da ceia do Senhor. Não é apenas a gente juntar para comer o pão e beber o suco, né, o cálice, mas tem uma grande representação, é o corpo unido, né, adorando a Deus, adorando esse Cristo que está vivo entre nós, que é a cabeça deste corpo.
4: Onde... Jovens da nossa Igreja Pentecostal Deus e Amor, e eu quero acompanhar com você como que você pode fazer, porque algumas pessoas sentem vontade, sentem desejo de fazerem aquisição das camisetas personalizadas dos Ministérios Jovens da nossa Igreja Deus e Amor, e não sabem que é exclusivo nos cultos do Ministério Regenere todos os sábados a partir das 5 horas da tarde. Já está aberta aqui essa loja para você fazer a aquisição das camisetas, e eu digo que, como consumidor dos produtos Regeneres, que tem sido uma bênção. Eu vou conversar aqui com o Esaú. O Esaú também faz parte aqui da loja do Ministério Jovem Regenera e vai falar pra gente, vai falar com você tudo que tem acontecido aqui nos cultos Regenera e também a experiência dele voluntariando, servindo aqui nesta frente de voluntariado da nossa igreja.
6: Bom, é um prazer muito grande ser voluntário, né, aqui, porque a gente aprende muito, né? Aprende muito com as pessoas e aprende muito com Cristo. Então, eu cresci muito espiritualmente, né, em todos os sentidos, depois que eu cheguei aqui no Regenere, tem sido uma bênção, né? Hoje, em especial, é culto de ceia, é produzido, né, pelo Regenere, mas é uma bênção sempre estar aqui reunido.
4: Maravilha, Deus abençoe. Aqui tem uma irmã que está fazendo aquisição de camisetas, vai levar para longe também. Tem pessoas que vêm de outras cidades, também podem fazer aquisição. Se você estiver a caminho da sede mundial, não esqueça de passar aqui no nosso lounge, consumir também os produtos da nossa cantina, do coffee e também da lojinha. Tem a loja do Ministério Regenere Jovem e também do Expansão. Eu vou falar aqui com a representante, que vai nos dar alguns detalhes também, porque essa loja aqui também é exclusiva para os produtos personalizados das frentes ministeriais do Ministério Jovem. Paz do Senhor, minha irmã.
7: Paz do Senhor, Natiel.
4: Que maravilha. Olha, eu vejo que tem variedades aqui. Tem líderes que estão nos acompanhando em outras cidades, outros estados, e também querem fazer aquisição de camisetas. Como é que faz?
7: Para o pessoal do outro estado que deseja comprar as camisetas, eles podem estar entrando diretamente no site da IPDA e comprando através de lá, que a gente também faz entrega.
4: Que maravilha. Tá aí então, Gustavo, Matheus, eu vou voltar com vocês rapidinho, mas antes disso eu quero só mostrar bem aqui, vem o meu cinegrafista, vou mostrar bem aqui que tem um espaço, um playground para as crianças que vierem também aos cultos do Ministério Regenere, e é muito legal, olha, tem tudo que as crianças gostam.

0: Que maravilha, que maravilha. Muito bom saber. Os ouvintes, internautas aí que estão à distância poderão fazer as suas aquisições dos materiais do Ministério Jovem e também aí se alegrar, né, conosco através desta obra que está crescendo, está avançando, esta juventude forte e valente que Deus tem levantado em nosso meio. Eu tenho a certeza que os frutos só irão crescer. E você que está nos acompanhando, que está à distância aí, já está na expectativa para este culto, já está aí sentindo aquele desejo de ouvir a palavra, de receber o alimento espiritual, eu tenho certeza, Gustavo, que este internauta ele não ficará apenas como espectador, mas ele irá cultuar também conosco e ele será abençoado aí onde ele está.
1: Desta forma, Diácono Mateus, queridos internautas, que Deus abençoe todos vocês. Então, chegou a hora. Você quer cultuar, quer ser abençoado pelo Senhor? Nós te convidamos. Continue conosco, porque iremos agora já ao Cantidal e logo após teremos o culto ao vivo diretamente aqui da nossa sede mundial. Bom, nós queremos nos despedir. Fica por aqui o seu querido irmão em Cristo, cooperador Gustavo Ferreira e...
0: Vai estar lá na house. Diácono Mateus Galvão. Vamos agora nos preparar, porque daqui a pouco seremos preenchidos pela presença de Deus.

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nosso Deus, que hoje nós temos o direito de herdar a vida eterna, entrar nos céus pela porta. Eu gostaria de te convidar nesse momento, você que é grato a Deus, a se colocar de pé, porque nós vamos adorar ao nome do Senhor. Eu tenho certeza que você já saiu da sua casa com um coração grato, com um coração contrito, disposto a adorar ao nome do nosso Rei. Então vamos juntos celebrar o nome de Jesus essa noite. Quantos vieram para celebrar o nome do nosso Rei, levante sua mão. Isso, libere um glória para Ele, porque Ele é o nosso Rei. Aleluia.

Glória a Deus. Aleluias. Posso ouvir um glória a Deus da igreja? Quantos estão felizes por estar neste ambiente maravilhoso? Diga glória a Deus. Esta é a casa do nosso Deus. Eu quero saúdo a igreja com a paz do nosso Senhor e Salvador Jesus Cristo. Quantos podem aplaudir a Cristo uma vez mais? Sejam todos muito bem-vindos. A casa de Deus, este ambiente maravilhoso e cheio da presença do Senhor. E nós estamos muito felizes, porque estamos reunidos nesta noite tão especial, reunidos com o mesmo propósito: adorar o nosso grandioso Deus e participar desta belíssima Santa Ceia. E quando falamos de Santa Ceia, nós também falamos de comunhão. Quando falamos de comunhão, sabemos que comunhão temos com Deus e também com os nossos irmãos. A Bíblia mostra que Deus sempre busca um relacionamento conosco, sempre está buscando comunhão com aqueles que se aproximam de uma forma sincera. Nós temos um privilégio grandioso de estarmos assentados junto à mesa. E hoje nos apresentamos com um coração quebrantado e disposto a adorar a Deus em espírito e em verdade. Quão glorioso é estarmos reunidos. Somos uma só família. Estamos reunidos em plena comunhão. E eu quero perguntar: você já cumprimentou este irmão que está do seu lado? Cumprimente esse irmão agora, diga para ele: a paz do Senhor Jesus. Diga: seja muito bem-vindo. Eu tenho certeza que os céus irá tocar a sua vida hoje. O Senhor Deus está sempre buscando relacionar conosco, comunhão conosco. Através de uma sarça Ele se revelou, e hoje nós temos o privilégio de assentarmos junto à mesa para buscarmos este relacionamento com Cristo Jesus. Quando olhamos para a vitória de Cristo na cruz do Calvário, nós podemos celebrar porque esta vitória alcançou as nossas vidas. Esta graça maravilhosa alcançou os nossos corações. E nós queremos louvar ao Senhor. Louvar ao Senhor com toda a nossa vida. Louvar a Deus com todo o nosso coração. Eu quero convidá-los agora, pegue a Bíblia, eu quero citar o texto bíblico em Salmos. Salmos de número 113. Salmos de número 113. Eu quero convidar toda a igreja que fique em pé, por gentileza. Porque este salmo fala muito ao nosso coração. E o texto diz: louvai ao Senhor, louvai servos do Senhor,
louvai ao nome do nosso Senhor. Seja bendito o nome do Senhor, desde agora e para sempre. O salmista está nos ensinando algo muito importante, algo muito poderoso. O nome do Senhor deve ser exaltado em todo tempo. O nome do Senhor, ele é poderoso e digno de toda honra e adoração. Independente das circunstâncias, a igreja vai louvar o nome do Senhor. O salmista mostra nesse texto bíblico como Deus é grandioso, exaltado acima de tudo e de todos. E ao mesmo tempo, este Deus que é grandioso, ele se inclina para olhar para a sua criação. Mesmo um Deus tão grande, ele se importa conosco. E ele está nos convidando nesta noite de Santa Ceia para louvarmos ao Senhor com todo o nosso coração, nos entregar em sacrifício vivo a Deus, porque este Deus é santo, poderoso, este Deus é eterno, e nós vamos louvar ao Senhor com todo o nosso coração, com toda a nossa alma. E eu tenho certeza que Deus vai tocar a tua vida aqui nesta noite. Eu quero agora convidar toda a igreja para um momento na qual nós iremos orar. Todos reunidos e unidos neste mesmo propósito. Adorar o nome do Senhor. Levante as tuas mãos. Ore conosco agora, soberano Deus e eterno Pai. Ó Senhor Jesus Cristo, nós te agradecemos pela sua graça. Agradecemos porque tu és fiel. E nós queremos, meu Deus, pedir ao Senhor neste momento, para que o Senhor nos encha, Deus, do teu Santo Espírito. Senhor, nós estamos sedentos e queremos, meu Deus, ser cheios do teu poder, cheios do teu Espírito Santo. Senhor, enche, meu Deus, o nosso ser, enche, meu Deus, o nosso coração. Nós estamos reunidos e nós estamos fazendo memória do Senhor até que venha. Te louvamos, ó Deus, quão grandioso tu és. E o pedido da igreja, Pai, em adoração é: nos encha, Espírito Santo. Venha, Espírito Santo. Venha nos encher, Espírito Santo. Nós queremos ser cheios do teu poder aqui nesta noite. Nós queremos, meu Deus, que a igreja seja cheia do teu Espírito. Cheios, meu Deus, do teu Espírito, Pai. Fazemos memória até que o Senhor venha. Senhor, enche esta igreja da tua graça, porque as nossas mãos estão levantadas e o nosso coração está aberto, meu Deus, para receber, meu Deus, ainda mais o seu poder.

fechasse os seus olhos, começasse a se conectar ainda mais com a presença de Deus que já está aqui. Quem sente a presença desse Deus? É uma verdade que você veio aqui para adorar a Deus. É uma verdade que você sente prazer em adorar a Deus. Você sente que Deus te criou, Deus te formou para isso? Desde o ventre da sua mãe?

só o que importa. É só o que Ele nos pede. Com esse entendimento, eu quero que você feche seus olhos e cante pra te adorar.

0: Aleluia. Pode aplaudir mais o nome do Senhor, pode. Uma noite de adoração como esta, a paz do Senhor, meus irmãos. Uma noite de adoração aonde nós nos reunimos para comemorarmos a morte e a ressurreição de Jesus. E é sabido de todos nós que a bondade dele tem nos acompanhado. Em um culto como este, a gente traz memória da bondade dele por nós. E a gente vê que além de nos ter presenteado com o seu filho, você pode dar um glória a Deus por isso? Ele nos deu o maior presente, porque ele nos ama. Olhe para essa pessoa bonita do teu lado e diga: Deus te ama. E sabe aonde ele disse essa frase? No Calvário. Que ele nos ama. Isso é inegável. Isso é notório. Mas além de ter nos presenteado com o seu filho, ele continua nos sustentando. As mãos dele têm nos sustentado todos os dias. Tem sustentado a nossa vida, tem nos dado saúde, tem sustentado a nossa família, tem sustentado o nosso trabalho, tem sustentado o nosso dia a dia. O nosso deitar, o nosso levantar, a todo momento ele está presente. A presença do Cristo ressuscitado não nos falta. Você sente essa presença aí? Sente? Só os que sentem, deixa eu ouvir o glória a Deus aqui. Deixa eu ouvir o louvor aqui, deixa eu ouvir. A gente tem experimentado os cuidados dele, afinal, hein? Quantos livramentos? Quem aqui já recebeu livramentos essa semana? Olha quanta gente. Eu também. Mas a gente está lembrando só daqueles visíveis, aqueles que a gente percebeu. Mas e aqueles que a gente nem viu e o Senhor estava lá nos livrando, hein? Quem sabe não era nem para estarmos aqui hoje, mas as poderosas mãos de Deus nos guardou e nos livrou e nos sustentou. Ele tem nos abastecido, abastecido os nossos celeiros. Ele tem nos dado em abundância. Ele tem nos dado, além do fruto, ele tem nos dado também a semente. E é com isto que eu quero ler a Bíblia com vocês. Em segunda carta de Paulo, endereçada aos irmãos de Coríntios, capítulo de número 9, se você quiser me acompanhar, por gentileza, não precisa ficar em pé não, pode ficar sentado mesmo, para você ler tranquilamente comigo estes versículos. Segunda carta de Paulo aos Coríntios, capítulo 9, versos de número 6 e o verso de número 7. Olha só, eu digo isso que o que semeia pouco, pouco também ceifará. E o que semeia em abundância ceifará. Paulo está dizendo de semente. Paulo está fazendo aqui uma analogia com sementes. Afinal, ele está dizendo que quem nos dá semente é o Senhor, é Deus. As nossas provisões vêm de Deus. Quero dizer a vocês que tudo que nós temos é o Senhor que nos deu. Eu digo sempre que a gente é um garçom de Deus aqui nesta terra. Um garçom, ele vai lá, enche a sua bandeja e sai distribuindo. Depois ele volta, enche novamente e distribui novamente. E assim somos nós. O Senhor vai pondo em nossas bandejas para servir o reino, para servir o semelhante, para servir o próximo. E quanto mais a gente serve, mais coisas Deus coloca em nossa bandeja. Quem tem experimentado a provisão de Deus? É isso que Paulo está dizendo, que o que pouco semeia, o Senhor coloca o fruto e coloca sementes na sua vida. Mas se você usar essa semente e semear pouco e guardar o resto vai estragar, vai apodrecer, vai criar mofos e não vai servir para nada. Se você semear pouco, pouco você semeia, o resto da semente você perde. Mas Paulo está dizendo que aquele que semeia em abundância, aquele que ajuda em abundância também ele vai ceifar. Quem tem ceifado em abundância aqui? Deixa eu ver. Olha o verso 7 para a gente concluir. Paulo vai dizer: cada um contribua segundo o que propôs no coração, não com tristeza ou por necessidade, porque Deus ama o que dá com alegria. Então veja bem, diante de tudo que o Senhor tem feito pela vida da gente, pelos nossos familiares, pelos nossos entes queridos, porque você, através de você, a sua família é abençoada. Ele deposita em nós a bondade, o amor, os frutos, semente, para que a gente também possa ser um instrumento dele nesta terra, para que outras vidas venham tomar conhecimento dessa grande bondade que ele tem por nós. Você hoje está aqui, nós estamos aqui, neste lugar tão gostoso, nesta reunião tão gostosa, fazendo memória do sacrifício de Cristo, mas em contrapartida, tem muitas vidas ainda que não conhecem a bondade de Deus. E para isso, para que essas vidas tomem conhecimento, a igreja do Senhor tem que investir para que o reino de Deus chegue até elas também. O evangelismo, as missões, missionários pregando a palavra, igrejas sendo abertas, lugares como este sendo preparado para receber as pessoas. E com isso eu venho dizer que nós temos o dever, mas tem um detalhe: não podemos fazer isso por obrigação, nem com tristeza. Diga comigo: sai, tristeza. Diga: sai da minha vida, tristeza, porque eu vou abrir mão para o reino. Diga: a gente tem que fazer isso com alegria, porque assim como nós fomos alcançados e tomamos conhecimento de que estamos aqui hoje, é por causa de um grande sacrifício que foi realizado na cruz do Calvário, muitas pessoas também têm que tomar este conhecimento, e eu quero ser este canal de bênção na vida destas pessoas. Quem mais aqui quer ser canal de bênção na vida dessas pessoas? Então agora a gente vai fazer isso com amor, com carinho, com um sorriso em nossos lábios. Eu gostaria de pedir agora sim que vocês se coloquem em pé, por gentileza. Por favor, por gentileza. Aqueles que podem, é lógico. Se você tem alguma dificuldade, pode continuar sentado, não tem problema não. Está com criança no colo, não tem problema não. Os que podem, por gentileza. Quanta gente bonita, hein? Meu Deus do céu. Que lugar bonito, cheio de pessoas bonitas. E essa gente bonita agora vai ajudar com alegria. Vamos lá? Agora, coloque a mão no bolso. Eu estou aqui com o meu voto que eu fiz na ceia passada. E a gente vai entregar esse propósito agora. Sabendo, irmãos, que este propósito é para ajudar a Igreja Deus e Amor a levar a notícia do Calvário, aleluia, a levar a notícia do Calvário para muitas vidas que ainda não conhecem que existe alguém que morreu em nosso lugar, mas tem a boa notícia, não está morto. Eu estava dizendo agora há pouco, a ceia representa isso, representa cruz vazia, sepulcro vazio e trono ocupado. O trono está ocupado, aleluia, e ele vai voltar. Essa notícia que a igreja quer levar, e a gente quer levar para todo mundo, para todos os países, para todas as pessoas saberem que tem um Salvador, que tem solução, que a morte foi aniquilada por ele, e que há vida e vida em abundância. Vamos ajudar a divulgar agora o Evangelho, vamos? Pegue o melhor então, pegue. Eu estou falando aqui desde o início que o Senhor nos deu o melhor e continua nos dando coisas boas. O melhor ele já nos deu, que é o seu Filho, e continua nos dando coisas boas. Eu falei da bondade de Deus. Agora chegou a hora da gente manifestar uma gratidão e continuar adorando a Ele, porque ofertar é adorar a Deus, faz parte do culto, faz parte da liturgia do culto, e nós vamos fazer esse culto completo, com adoração, com louvor, com as ofertas, adorando a Ele, ouvindo a palavra dEle daqui a pouquinho, participando do corpo e do sangue do Senhor Jesus, e saindo daqui com a bênção dEle completa em nossa vida. Nós temos as maquininhas de cartão, os irmãos estão postos aí para te ajudar, é sinalizar que eles vão até você. Temos também o Pix, que você pode fazer agora o Pix. Temos aqui o QR Code. Se você quiser fazer um teste, se está funcionando, só mirar para cá, a câmera do seu celular, colocar uma oferta abençoada aí, e faz um teste, para ver se está funcionando, irmãos. Tá bom? Oferte com alegria, tá certo? Todo mundo agora, sorriso no rosto. Vamos levantar, vamos apresentar a Deus, vamos. Jesus está aqui, Ele está vivo. Ele vai te abençoar agora. Ore comigo. Senhor meu Deus, nós estamos agora orando, Senhor, para entregar as nossas ofertas, o nosso propósito, que fizemos anteriormente, na ceia passada, e vamos entregar hoje. Continua abençoando o seu povo. Não deixa faltar nada na vida deles, ó Pai. Esse propósito é para ajudar o reino. Senhor, sabemos que isso aqui é o Senhor que nos deu. A gente está, Senhor, entregando algo que o Senhor nos deu, que o Senhor já nos abençoou. E aqui está a nossa gratidão, Senhor, pelos seus cuidados. É certo que perto de tudo que o Senhor fez e continua fazendo, isso aqui é pequeno, meu Deus. A gente não tem como te agradecer, a gente tenta. Isso aqui é uma tentativa de te agradecer, porque o Senhor é tão grande, o Senhor é tão misericordioso. Continua alcançando essas vidas agora, os celeiros deles, ó Pai, a dispensa, a vida deles, o trabalho, o salário, Senhor, a família, todos que estão à mesa, à volta deles, que sejam alcançados pelo Senhor e pela sua bondade, em o nome do Senhor Jesus, sejam abençoados desde agora e para sempre, e vocês digam Então ofertem com alegria. Meu muito obrigado, meus irmãos, em nome de Jesus. Cantora Débora Miranda, aplauda o nome do Senhor.
1: Aleluia. Enquanto vocês ofertam, vocês também podem louvar a Deus comigo. Como Jesus venceu, a igreja dele também vencerá. Onde está a igreja do Senhor? Levanta a mão e dá glórias ao Senhor bem forte. Como Jesus venceu, nós venceremos, porque somos a igreja do Senhor. Aleluia. Dobre os seus joelhos e ore, que a vitória virá para você pela sua fé.

Glória a Deus. Vocês podem glorificar Jesus mais uma vez? Aleluia. Meus irmãos, eu já vou pedir para vocês ficarem de pé. Nós vamos entrar na palavra do Senhor. E eu queria, desde já, mais uma vez, dar as boas-vindas à nossa Santa Ceia do Senhor. Isso aqui não é algo simplesmente material. Isso aqui é completamente espiritual, porque nós estamos aqui juntos, reunidos, para fazermos memória do Senhor Jesus Cristo. Quantos estão aqui felizes na presença de Deus? Levanta a mão. Glória a Deus, aleluia. Nós temos que nos alegrarmos quando nós nos reunimos para adorar o nosso Senhor, para louvar a Deus e também, nesse exato momento, para ler da Sua Palavra. Eu já vou convidar você para abrir as suas Bíblias em João, capítulo 21. Nós vamos ler inicialmente apenas três versículos, do 15 ao 17. João, capítulo 21.

do versículo 15 ao 17. Enquanto vocês procuram, quero saudar os ouvintes que estão nos ouvindo na Rádio Deus e Amor, aonde quer que você esteja ouvindo, ao redor do Brasil. Sejam bem-vindos à Santa Ceia do Senhor, diretamente aqui da sede mundial, ao vivo, do Templo da Glória de Deus. Queria também te convidar a assistir esse culto ao vivo e a cores no YouTube oficial da Igreja Pentecostal Deus e Amor. Se você encontrou João capítulo 21, diga amém. Se você não encontrou, acompanhe conosco aqui diretamente no telão. Depois de terem comido, perguntou Jesus a Simão Pedro: Simão, filho de João, ama-me mais do que estes outros? Ele respondeu: sim, Senhor, tu sabes que eu te amo. Ele lhe disse: apascenta os meus cordeiros. Tornou a perguntar-lhe pela segunda vez: Simão, filho de João, tu me amas? Ele respondeu: sim, Senhor, tu sabes que eu te amo. Disse-lhe Jesus: pastoreia as minhas ovelhas. Pela terceira vez, Jesus lhe perguntou: Simão, filho de João, tu me amas? Pedro entristeceu-se por ele lhe ter dito pela terceira vez: tu me amas. E respondeu-lhe: Senhor, tu sabes de todas as coisas, tu sabes que eu te amo. Jesus lhe disse: apascenta as minhas ovelhas. Feche seus olhos. Espírito Santo de Deus, nós sabemos que o Senhor está aqui no nosso meio. Nós pedimos que o Senhor traga a inspiração, que o Senhor traga a revelação da Tua Palavra. A Tua Palavra, Senhor, é viva e eficaz e não volta a Ti vazia. Ela certamente está aqui para cumprir um propósito e nós pedimos, Senhor, que mediante o Teu Espírito Santo, pessoas hoje sejam tocadas, restauradas, iluminadas pela Tua Palavra. Que o Senhor venha sobre nós aqui hoje, esta noite, Senhor meu Pai, que seja a minha voz, mas que seja o Teu Espírito Santo que fala à Tua Igreja aqui hoje, esta noite, em nome de Jesus. Amém e amém. Podem tomar os seus lugares e glorifiquem ao Senhor Jesus com palmas. Glória a Deus. Certamente, Pedro foi o discípulo mais impetuoso. Ele foi um discípulo que estava ali como o que era o primeiro a falar, o primeiro a se manifestar, o primeiro a arrancar a espada. E ele estava como, vamos dizer, uma liderança implícita entre os outros discípulos. Pedro era certamente um dos representantes dos 12 principais seguidores de Jesus, os primeiros 12 que caminhavam com Jesus, e ele teve dias gloriosos. Eu queria retroceder para uma história tão conhecida de Pedro, quando estavam ali os discípulos. Jesus envia os discípulos depois de ter multiplicado os pães e peixe e fala: olha, vai para a outra cidade, atravessa o mar, e eu vou me ausentar, eu vou orar ao meu Pai e depois eu encontro vocês lá. A gente já sabe essa história, eu não vou me aprofundar nela, mas veio uma grande tempestade sobre o barco que os discípulos estavam, e aí vem ali todo aquele desespero, aquela desesperança, aqueles questionamentos dos discípulos: e o que está acontecendo? A gente vai morrer, Jesus nos envia, depois Ele nos abandona, e agora a gente está no meio da tempestade, o barco vai ser destruído, o que está acontecendo? Aí vem Jesus no meio da tempestade, a gente já sabe essa história, andando por sobre as águas, já mostrando a sua divindade, já mostrando que Ele tem o poder sobre toda a tempestade, sobre toda a natureza, sobre tudo, o seu poder está. E aí os discípulos olham para Jesus, a primeira reação dos discípulos é se assustar, é se amedrontar. Olha, estamos vendo um fantasma, não bastava a tempestade, quem é esse que está ali no meio da tempestade andando sobre as águas? Certamente é um fantasma. E não vem Jesus e fala: não, não se apavorem, não se distraiam, sou eu, seu Mestre e Senhor Jesus. E aí a gente sabe a história, tem os discípulos lá, eles começam a se acalmarem. Jesus dá ordem, a tempestade está lá ainda e ele está sobre as águas, no meio, no controle da tempestade. E aí Pedro, o mais impetuoso, um dos líderes certamente dos 12, ele se manifesta: Senhor, se és tu mesmo, manda-me ir ter contigo sobre as águas. Me chama
para andar sobre essa tempestade. Me chama para viver aquilo que é impossível no alcance do meu próprio braço. Me chama para viver as coisas sobrenaturais conforme a tua própria natureza. Aí Jesus fala, então vem. E Pedro começa a andar. E Pedro, ele anda sobre as águas. Pedro, naquele momento, vive esse relato glorioso de viver algo sobrenatural. Nós sabemos que se qualquer um de nós aqui hoje tentarmos pisar sobre qualquer tipo de corpo de água, certamente nós afundaremos, mas mediante a presença de Deus e mediante a fé em Jesus Cristo, Pedro se assemelha a Jesus Cristo e vive algo sobrenatural. Eu queria só te lembrar aqui hoje, essa noite, que se você olhar para Jesus Cristo, se você se assemelhar a Ele, se você depositar a sua fé no nome que está acima de todos os nomes, certamente Deus te faz andar sobre a tempestade que você vive na sua vida, certamente você viverá os impossíveis que Deus quer para você, certamente você sobreporá toda a tempestade na sua vida. Exalta o nome de Jesus, porque mediante a fé nele, nós podemos viver o impossível de Deus sobre a nossa vida. Aleluia. Ele vive ali um tempo glorioso, e esse relato magnífico, somente Pedro e Jesus andaram sobre as águas e mais ninguém. Aí ele tira os olhos de Jesus, ele se afunda e tudo bem. A gente sabe dessa segunda parte da história, mas eu queria te fazer uma pergunta. Todos os discípulos que podem eventualmente ter criticado Pedro porque ele tirou os olhos de Jesus e afundou, nem sequer tiveram a coragem de sair do barco. Eu queria perguntar para você aqui hoje, essa noite, se você é um desses que critica o seu irmão que talvez já andou sobre as águas, figurativamente falando, é claro, aquele irmão que já fez coisas grandes para Deus e quem sabe afundou em algum certo momento. Você sequer teve coragem de sair do barco? Você sequer teve coragem de dizer sim para Jesus Cristo? Mas certamente hoje não é noite de nos lembrarmos daqueles que afundaram ou tiraram seus olhos de Jesus. Aqui hoje é uma noite de lembrar daqueles que olharam para Jesus, tiveram fé nele e viveram o impossível em suas vidas. Glorifica o nome de Jesus, porque Ele é esse Deus que nos traz o impossível. Dias de Glória, parte 1, andou sobre as águas. Dias de Glória, parte 2. Um certo dia, Jesus estava com seus discípulos e Jesus, ele comumente estava com a multidão. Ensinava, curava, anunciava o reino, dava discursos, subia montes, multiplicava pães e peixes. E aí, certo momento, ele dispensou a multidão. E aí ele chega e ele questionou os seus discípulos. Muitas vezes as pessoas falam aqui, especialmente quem caminha próximo de nós, que no Regenere nós temos a cultura do feedback. A gente questiona os outros para nos dar um retorno sobre a nossa vida, sobre a nossa performance, sobre tudo. A cultura do feedback. Mas não fomos nós que inventamos isso. O primeiro a pedir feedback foi Jesus Cristo. Sabe como? Um dia, certo dia, Jesus estava com seus discípulos e ele pergunta: quem os homens dizem que sou? O que que a multidão diz quem eu sou? E aí os discípulos começaram a responder: olha, Jesus, uns dizem que você é Elias, outros dizem que você é profeta, outros dizem isso, outros dizem aquilo. Ok. Aí Jesus, ele aprofunda essa pergunta de autoanálise, esse questionamento, esse feedback que ele pede para os seus discípulos. Ok, eu ouvi o que vocês falaram da multidão, daqueles que caminham longe de mim, daqueles que me observam de longe, daqueles que veem a grande comoção de quando eu chego em cidades. Agora vocês que se assentam à mesa comigo, vocês que não me conhecem de ouvir falar, vocês que olham nos meus olhos, vocês que se assentam à mesa e partilham o pão e o vinho comigo, quem vocês dizem que eu sou? Aí Pedro, como um discípulo impetuoso, como um representante, como um líder, como o primeiro a falar com ousadia, ele recebe uma das maiores revelações que um ser humano pode receber. E nessa época era muito contestado, mas Pedro, sem hesitar,
ele fala: tu és o Cristo, o Filho de Deus. Tu és aquele que foi enviado, exalta o nome dele, porque ele certamente é o nosso Salvador e o nosso Redentor. Aleluia. E aí Jesus fala: parabéns, Pedro, porque isso não é uma mera observação sua. Isso não é algo simplesmente que você observou ou algo que foi dado para você aqui na terra, mas certamente isso é uma revelação que veio do alto, uma revelação divina. E o próprio Jesus, ele complementa: e tu és Petros, tu és Pedro. O nome de Pedro, ele significa Petros, que é rocha, e sobre esta rocha eu edificarei a minha igreja, e as portas do inferno não prevalecerão contra a igreja de Senhor Jesus Cristo, porque nós estamos firmados na rocha. Aleluia. Glória a Deus. Qual é a rocha? Obviamente é o Senhor Jesus Cristo. Mas dentro desse contexto, dessa revelação divina que Pedro recebeu, ele estava falando sobre a afirmação de reconhecer Jesus como Cristo. Eu não sei se você sabe, mas Cristo não é nome, Cristo é título. Cristo é o Redentor, é o Salvador, é aquele que Deus havia prometido aos nossos antepassados, a Abraão, a Moisés, a Isaías, a Elias. Ele havia prometido: olha, eventualmente virá alguém que irá trazer salvação e redenção à humanidade, e esse é o Jesus, vírgula, o Cristo, que está aqui hoje, essa noite, trazendo ainda para esse mundo salvação, redenção, perdão de pecados, transformação. Exalta o nome dele, porque ele permanece como o nosso Cristo, o nosso Redentor e o nosso Salvador. Sobre esse fundamento, sobre a declaração que Pedro recebeu, essa revelação divina que Jesus é o Cristo, é a declaração da fé salvífica. A fé que nos salva é reconhecer Jesus como Filho unigênito de Deus, que veio como Cristo, como Redentor e como nosso Salvador. Então, rapidamente, recapitulando: dias de glória, parte 1, ele anda sobre as águas. Dias de glória, parte 2, ele tem uma revelação divina de que Jesus é de fato o Cristo, o Filho de Deus, que havia vir para esse mundo para morrer e ressuscitar e salvar para todo aquele que nele crê. Mas aí vem os indesejados dias de luta. Aí vem o momento de angústia, o momento de dor, o momento que nenhum de nós quer viver. Mas eu lamento te informar, meu irmão, minha irmã, aquilo que eu falo tão corriqueiramente, aquilo que até virou meme nos círculos de liderança que caminham juntamente comigo, que a vida não é esse todinho gelado. A vida não é fácil. Muitas pessoas falam: a vida é dura para quem é mole. Negativo, a vida é dura, ponto final. Nós vamos ter dias bons e dias ruins, dias de luta e dias de glória. Mas eu creio com todo o meu espírito, tendo estado hoje, esse sábado, desde o momento que eu acordei até o momento que eu pisei nesse púlpito aqui para pregar a palavra de Deus, tendo ouvido do Espírito Santo, e eu sinto que essa mensagem que foi selecionada pelo próprio Deus para ser pregada aqui hoje, essa noite, é que muitos de nós podemos ter vivido de dias de glória. Mas eu creio que a maioria entre nós aqui hoje, essa noite, estão vivendo dias de luta. Dias de angústia, dias de depressão, dias de pranto, dias de choro. Mas eu quero falar para você que mesmo na noite mais escura, mesmo no meio da tempestade, há esperança naqueles que confiam em Cristo Jesus. Há esperança de redenção e vida eterna no nome que está acima de todos os nomes. Aleluia. Os indesejados dias de luta na vida de Pedro foi logo no fim da sua trajetória, no fim da trajetória de Jesus. Jesus, ele está ali na última Santa Ceia. Enquanto ele está ali entre partir o pão e servir o cálice, ele fala: olha, um de vocês há de me trair e um outro há de me negar. Não vou entrar no mérito da traição, todos nós sabemos a história de Judas. Mas quando Jesus, ele dá a entender sobre alguém negar o nome dele,
Pedro, como o mais impetuoso, como aquele que havia vivido dias de glória andando sobre as águas, como aquele que havia vivido dias de glória recebendo a revelação divina de que Cristo era o Filho de Deus, e sobre esta afirmação de fé, a igreja de Cristo foi fundamentada, segundo o próprio nome de Pedro, que é Petros, a rocha, já apontando para Jesus que é a rocha. Ele vive aquilo que é o momento de maior angústia e dor e desconsolo na sua vida, que Jesus aponta e fala: olha, Pedro, alguém há de me negar, eu certamente não sou o mestre. Se precisar for, eu morro pelo seu nome. Se precisar for, eu arranco a espada e tiro a orelha do soldado romano que for te aprisionar. E Jesus fala: olha, Pedro, hoje, antes que o galo cante, você vai negar o meu nome 3 vezes. Hoje, antes que o galo cante, você vai entender que você não é tudo isso que talvez você esteja achando. Hoje, antes que o galo cante, você vai entender que esta carne em qual nós habitamos é falha, pecadora e indigna da glória de Deus. Hoje, antes que o galo cante, você vai entender que as suas ações são insuficientes. Mas é nesse momento que nós olhamos para o Evangelho do Senhor Jesus Cristo, aquilo que eu fui incumbido pelo próprio Deus de pregar, o Evangelho da sua graça. Você olha para si mesmo e você vê falhas, você vê defeitos, você vê angústias, você vê dores, você vê lágrimas, você vê que você é insuficiente, mas no meio da nossa insuficiência, nós olhamos para aquele que é suficiente. Jesus é suficiente como nosso único e suficiente Salvador e Redentor da nossa alma. Aleluia. Pedro caminha para o seu momento de luta, pelos seus dias sombrios. E eu leio para vocês de Mateus capítulo 26, versículos 74 e 75. Então começou ele a praguejar e jurar. Jesus já tinha ido para a cruz, ele já estava sendo aprisionado, ele certamente se depararia com sua crucificação. E aí eles reconheceram Pedro. Olha, esse era um dos discípulos, ele andava com Jesus, ele certamente estava com ele. E aí vem para esse contexto que ele fala: então começou a praguejar e jurar, não conheço esse homem. E imediatamente o galo cantou. Então Pedro se lembrou da palavra que Jesus lhe dissera: antes que o galo cante, tu me negarás 3 vezes. E saindo dali, chorou amargamente. Eu queria que você imaginasse essa cena. Eu queria que você imaginasse Pedro caminhando nas sombras da cidade, buscando fugir dos olhos alheios, chorando amargamente, chorando copiosamente. Sabe quando em algum momento da sua vida você teve aquele choro que você chega até a perder o ar? Eu imagino que foi esse choro, um choro de angústia, um choro de estarmos decepcionados conosco mesmo, de estarmos angustiados, de não, eu sentei à mesa com ele, eu arranquei a orelha do soldado que foi prendê-lo. Eu achava que eu estava disposto a morrer por esse Jesus. E aí quando o caldo engrossa, quando eles apontam o dedo para mim, quando a minha vida está na linha, eu nego ele 3 vezes, conforme ele já sabia e já havia predito na última ceia. E aí vem as lágrimas, vem o choro amargo, vem a angústia na nossa alma. Eu queria que você imaginasse esse tempo sombrio. E eu queria questioná-lo aqui hoje, essa noite. Será que não existem momentos que nós negamos ao nome de Jesus? Será que no nosso dia a dia não existem momentos em que nós tiramos os olhos dele e começamos a afundar no meio da tempestade? Será que não existem momentos que talvez não com palavras, mas com as nossas atitudes, com pecados de estimação, com momentos em que nós não perdoamos o nosso irmão, com momentos que nós estamos falando mal do corpo de Cristo, momentos que nós estamos tendo divisões em nosso meio, será que as nossas atitudes, as nossas falhas e iniquidades não nos levam a negar a Jesus Cristo com a vida que nós temos vivido?
Será que aqui hoje não existem Pedros em nosso meio? Será que aqui hoje, essa noite, não existem pessoas que estão chorando copiosamente por terem negado o Mestre com o seu estilo de vida, com as suas atitudes e ações? Será que aqui hoje, esta noite, quem sabe isso não é uma palavra que nos traz para essa auto-reflexão nesse momento de Santa Ceia, conforme a própria palavra diz: analise-se, pois, o homem a si mesmo, para que ele possa comer do corpo e participar do sangue do Cordeiro. Mas é nesse momento de choro amargo, é no momento de dias de lutas indesejadas, é no momento onde nós nos decepcionamos com nós mesmos, é no momento de angústia, de dor, de choro, de pranto, de falha, de pecado, iniquidade, que nós olhamos no espelho e fala: como Deus pode me amar? Como eu posso ser chamado filho ou filha de Deus? E eu quero falar para você aqui hoje que talvez você esteja vivendo nesse exato momento aquilo que Pedro viveu quando negou 3 vezes verbalmente. Quem sabe você tem negado a Jesus com seu estilo de vida, quem sabe você tem negado a Jesus com as suas ações e decisões, quem sabe você tem negado a Jesus com seu esfriamento na fé. Mas eu quero te falar que aqueles que olham para o Mestre e tenham fé nele, saiba que nós somos insuficientes, mas ele é mais do que o suficiente para perdoar os nossos pecados, para redimir as nossas vidas. Exalta o nome dele, porque Jesus é mais do que suficiente. Aleluia. Eu trago para vocês qual é o caminho da redenção, qual é o caminho que nós fomos direcionados pela própria palavra, pelo Espírito e pelo próprio Jesus a seguir. Eu queria ler para vocês Provérbios 24:16, que diz o seguinte: porque 7 vezes cairá o justo e se levantará, mas os perversos são derribados pela calamidade. O caminho da redenção não é um único momento em que talvez alguns de nós viemos à frente para aceitar a Jesus. O caminho de redenção não é um caminho em que nós nunca mais vamos errar ou pecar contra Deus. O caminho de redenção não é um único momento, é uma única decisão que tomamos na nossa vida. O caminho de redenção é consistência na presença de Deus. O caminho da redenção não é perfeição, é consistência e perseverança na nossa fé em Jesus Cristo. Será que você tem vivido o caminho da redenção aqui hoje, essa noite? Ou quem sabe você parou ao longo do caminho e, por ter negado a Jesus, por ter tropeçado contra Ele, por ter pecado contra o nosso Senhor, você sentou ou quem sabe até deixou o caminho de ser seguido? Mas é nesse momento, é nesse aspecto que eu trago para vocês as perguntas que Jesus fez a Pedro, depois do seu tropeço, depois de ter negado o Mestre. Para quem não sabe a história, no início do seu chamado, no início do seu ministério, Pedro era um pescador e ele estava lá fazendo a pesca, e pescaram a noite inteira e não pescaram nada. Aí chega Jesus, isso é 3 anos antes disso tudo que eu acabei de relatar para vocês. Chega Jesus, entra no barco, fala: olha, vocês pescaram a noite inteira, mas vamos voltar para o alto mar. Voltaram, lança a rede novamente. Lançaram, pegaram o peixe, que as redes quase se rompiam. Essa é a primeira pesca milagrosa. Aí depois desse chamado, Pedro é lá na praia. Jesus chega para Pedro e fala: olha, hoje você não é mais pescador de homens. Hoje você não é mais pescador de peixe, mas eu te chamo para ser pescador de homens. E aí começa o ministério de Pedro. E aí, depois de tudo aquilo que Pedro viveu na terra, juntamente com Jesus, na sua trajetória, na sua caminhada, ele vive tudo isso, momentos de glória, momentos de luta, momentos de negar ao Mestre. E aí, Jesus, ele vai para a cruz e ele é crucificado. Pedro, ele desiste de tudo, ele abre mão de ministério, ele abre mão de chamado. A tamanha angústia e dor dentro dele, essa desesperança, faz com que ele desiste do seu caminho de redenção.
Ele desiste de ministério, ele desiste de pescar homens para a glória e honra e o reino de Deus, e ele volta a ser pescador de peixes. E é nesse contexto que Jesus vai novamente em direção a Pedro. Ele ressuscita dos mortos e ele vai até uma praia. E acontece aí a segunda pesca milagrosa. Pedro pesca a noite inteira e não pega nada. Chega de manhã, Jesus realiza o mesmo milagre do início do ministério de Pedro e fala: olha, lança as redes novamente, e há uma segunda pesca milagrosa. Eu sinto no meu espírito para falar para algumas pessoas aqui que talvez você tenha batalhado, talvez você tenha trabalhado, talvez você tenha pescado a noite inteira e você não tenha tido resultado, você não pesca coisa alguma, mas hoje à noite, neste exato momento, eu sinto o Espírito Santo falando: olha, você que lutou, você que batalhou, você que pescou a noite inteira e não pegou nada, lança a rede novamente, porque debaixo da palavra de Deus o resultado virá, e grandes serão as bênçãos sobre a sua vida. Aleluia. Aí acontece a segunda pesca milagrosa e Pedro é chamado por Jesus de lado. E aí que a gente chega ao texto principal, João 21, 15. Depois de terem comido, perguntou Jesus: Pedro, tu me amas? Sim, Senhor Jesus, eu te amo. Apascenta as minhas ovelhas. Por uma segunda vez, Jesus faz a mesma pergunta: Pedro, tu me amas? Sim, Jesus, eu te amo. Então apascenta as minhas ovelhas. Pela terceira vez, Jesus chega para Pedro e questiona ele: Pedro, tu me amas? E aí Jesus olha para Pedro e vê um semblante entristecido, um semblante caído. Pedro se entristece e fala: Senhor, tu sabes de todas as coisas, tu sabes que eu te amo. Mas o que que estava embutido nessas perguntas de Jesus? Nesse questionamento se ele o amava? Obviamente Pedro e João estão completamente cientes do contexto, sabem de tudo aquilo que aconteceu. Jesus revelou que Pedro iria o trair, o negar. Não havia segredos nessa conversa, havia um contexto muito pesado por trás dela, e toda vez que Jesus perguntava se ele o amava, ele estava perguntando basicamente: Pedro, por que que você me negou se tu me amas? Mas também por trás dessa pergunta de Jesus, ele está falando: olha, eu já sabia que você me negaria, e ainda assim eu te escolhi. Eu queria falar para você que Deus não está iludido ao seu respeito. Deus sabe quantos fios de cabelo há na sua cabeça. Deus sabe dos pecados que você cometeu ontem, dos pecados que você cometeu ontem e dos pecados que você ainda nem sequer cometeu. E ainda assim, Ele te chamou aqui hoje, essa noite, e Ele te pergunta: meu filho, minha filha, você me ama? Então apascenta as minhas ovelhas, porque eu te escolhi pela minha graça, pela minha misericórdia e pela minha soberania, para a glória do nosso Senhor Jesus Cristo. Pedro, tu me amas? É Jesus trazendo Pedro de volta ao caminho da redenção. Pedro, tu me amas? É falando: Pedro, eu sabia de tudo e ainda assim te escolhi. Pedro, tu me amas? É falando: Pedro, eu sei que você é imperfeito e que você nunca vai alcançar o padrão de perfeição da santidade do nosso Deus, que está sentado sobre um alto e sublime trono. E é por isso que João 3,16, a palavra de Deus nos diz que Deus amou o mundo de tal maneira que deu o seu Filho unigênito para morrer e ressuscitar e lavar e redimir a vida de todo aquele que nele crê, para que nós não pereçamos, mas para que tenhamos vida eterna. Exalta o nome do Senhor, porque nele há redenção e restauração.
Meus irmãos, hoje é noite de redenção. Hoje é noite de pessoas ouvirem, não de mim, mas do próprio Espírito Santo, se elas amam a Jesus. Hoje é noite de pessoas retomarem o seu chamado, de retomarem o seu caminho de redenção. Mas eu quero te fazer uma pergunta: quais foram as falhas, ou os momentos de luta, ou os momentos de decepção consigo mesmo ou com outras pessoas, que te tirou do caminho de redenção? O que foi que te fez parar? Talvez entre nós aqui hoje, essa noite, pessoas já foram pregadores do Evangelho, já foram músicos, já foram missionários, já foram cantores, e hoje se esfriaram completamente, se distanciaram, se afastaram, saíram do caminho da redenção. Eu te digo uma coisa: que existe um motivo pelo qual eu só prego a graça de Deus. Primeiramente, é o único evangelho que eu conheci. Em segundo lugar, a graça, o perdão e a redenção do nosso Deus tornam a nossa constância possível, tornam a nossa caminhada na fé, mesmo com os momentos de dificuldade, os momentos de angústia, os momentos que nós falhamos e estamos aquém da glória de Deus, porque a própria palavra diz que todos pecaram e estão destituídos da sua glória. A única coisa que nos sustenta, meus irmãos, é a graça de Deus. O que te fez parar? O que te fez olhar para outro lugar? O que te fez se afastar do Mestre? Quais foram as atitudes em que você negou a Jesus no meio da sua trajetória? Quais foram os erros que você cometeu que te decepcionaram, que te afastaram e se esfriaram na fé? Mas eu sei que quando Deus libera uma palavra, sua palavra é poderosa e não volta a Deus vazia. E quando Deus fala sobre a redenção da vida de Pedro, Ele está tratando aqui hoje, essa noite, uma noite de redenção na vida daqueles que estão aqui. Meu irmão, minha irmã, levanta a sua cabeça, deixa Deus enxugar as suas lágrimas, porque no nome do Senhor Jesus Cristo, aqui hoje é uma noite de redenção para o caminho de Jesus Cristo. Aleluia. Pedro vive momentos de glória, momentos de luta, momentos de grande júbilo e alegria e de grandes acertos. E ele vive um dos momentos mais indesejados da sua vida, de negar ao Senhor Jesus Cristo. Mas quando Jesus volta da sua morte, da sua ressurreição, ele chega, ele restaura Pedro. Pedro, tu me amas? Então apascenta as minhas ovelhas. Eu já caminho para o final e eu levo todos vocês, não preciso nem ler isso, isso está no meu DNA de quem eu sou como um crente pentecostal. Eu levo todos vocês para Atos 2. Estavam todos reunidos num só lugar e de repente veio o som do Espírito Santo descendo sobre aquele lugar, e línguas como que de fogo desciam sobre eles, e todos foram cheios da presença de Deus. E aí se levanta um, aquele que havia negado Jesus, aquele que havia olhado no espelho e falado: para mim não dá mais, aquele que havia olhado no espelho e falado: eu não sou o suficiente, eu não sou digno da glória de Deus, eu não sou digno de um chamado tão nobre que é pregar o Evangelho, eu não sou digno desse Jesus. E aí Pedro é restaurado por Jesus. Pedro, tu me amas, apascenta minhas ovelhas. Eu vou um pouquinho à frente e vou para Atos 2. E quando o Espírito Santo vem, ele enche todos aqueles que estavam naquele lugar, enche Pedro, e Pedro se levanta no meio do povo e prega o Evangelho da graça de Deus. 3.000 pessoas salvas aquele dia, pela graça, pelo poder, pela misericórdia do nosso Senhor. Exalta o nome dele, porque Deus continua levantando pessoas que se esfriaram no caminho. Aleluia.
A palavra de Deus nos relata que a sombra de Pedro, à medida que ele passava na rua, a sombra dele ia curando as pessoas. E você está aí olhando somente para a sua insuficiência. Se você acha que você é insuficiente, você está correto. Mas eu queria essa noite que você olhasse para o Senhor Jesus Cristo e para o caminho da redenção, que é o próprio Deus encarnado, chamado Jesus, o nosso Senhor e Salvador. Eu encerro com isso em João capítulo 14, versículos 5 e 6. A palavra de Deus nos diz o seguinte: disse-lhe Tomé: Senhor, não sabemos para onde vais, como saber o caminho? Respondeu-lhe Jesus: eu sou o caminho, eu sou a verdade e a vida, e ninguém vem ao Pai senão por mim. Glorifico o nome do Senhor, porque Ele é o próprio caminho da redenção pelo qual nós vivemos. Aleluia, glória a Deus. Fica de pé no seu lugar. Eu já queria encerrar esse sermão para a gente ir para o momento da Santa Ceia do Senhor. Já convido os presbíteros a vir aqui à frente, diante da mesa. Mas antes disso, eu queria pedir para que você fechasse os seus olhos no seu lugar. Eu creio que esta palavra, este sermão que foi enviado do próprio céu, é para alcançar aqueles que hoje talvez se afastaram do caminho. Talvez ainda estão no caminho, mas pararam ao longo da sua trajetória. Tiraram os olhos de Jesus e só olham para a sua insuficiência. Mas eu queria que você olhasse para o Evangelho de redenção e de graça do nosso Deus. Feche seus olhos nesse exato momento. Senhor meu Pai, nós estamos diante do Senhor aqui hoje, essa noite. Nós oramos, Senhor meu Pai, para que o Teu Espírito Santo toque estas vidas aqui nesse exato momento. Para que pessoas possam ser tocadas aqui hoje, esta noite, Senhor meu Pai. Que Teu Espírito Santo possa ministrar nos corações, questionando aqueles que Te amam, para que nós possamos apacentar as Tuas ovelhas. Nós oramos, Senhor, para que nós sejamos guiados e direcionados para o caminho da redenção, que és o próprio Cristo. Que o Senhor venha sobre a Tua igreja aqui hoje, essa noite. Que o Senhor visite aqueles que estão em casa. Que o Senhor traga perdão e redenção para as nossas vidas. Que o Senhor nos lave com o Teu sangue poderoso. Mas nós estamos aqui hoje, essa noite, clamando e exaltando o Teu santo nome. Glorificando a Ti, Senhor meu Pai. Nós Te agradecemos pela Tua palavra, que é viva e eficaz e não volta a Ti vazia. Que ela possa gerar fruto nos corações aqui hoje, essa noite. Nós Te agradecemos e Te glorificamos em nome de Jesus. Amém e amém. Vocês podem glorificar o nome do Senhor? Aleluia. Glória a Deus. Nós vamos nesse exato momento consagrar o pão para que a gente possa celebrar a Santa Ceia do Senhor. Gosto sempre de lembrar que na Igreja Deus de Amor nós não temos o costume de celebrar a ceia com irmãos de outras denominações. A nossa ceia é para a celebração de membros que estão em comunhão com a nossa igreja, então pedimos que isso seja respeitado, por favor. Os presbíteros levantem o pão nesse exato momento. Feche seus olhos. Senhor meu Pai, obrigado por esse momento, Senhor. Obrigado por estarmos aqui diante do Senhor na Tua presença. Nós queremos consagrar, Senhor, aqui hoje o pão que representa o Teu corpo que foi despedaçado em nosso lugar. Queremos consagrar, Senhor, aqui hoje o pão que nos permite a fazer memória de Ti e participar do Senhor como o Seu corpo que foi entregue em nosso lugar. Receba, Senhor meu Pai, aqui hoje não apenas esse ato como um ato de fé, mas receba toda a Tua igreja, Senhor, aqui hoje, que está reunida num só lugar, num só propósito, num só espírito, mas que a Tua bênção esteja sobre nós. Nós consagramos nesse exato momento, Senhor meu Pai, o pão para que possamos celebrar como igreja, aqui hoje, essa noite, do Teu corpo
em nome de Jesus. Amém e amém. Podem distribuir o pão.

Glória a Deus. Porque eu recebi do Senhor o que também vos entreguei, que o Senhor Jesus, na noite em que foi traído, tomou o pão e, tendo dado graças, o partiu e disse: isto é meu corpo, que é dado por vós. Fazei isto em memória de mim. Participem agora do corpo do nosso Senhor Jesus Cristo.

Aleluia. Os presbíteros pudessem, nesse exato momento, erguer o cálice para que nós possamos consagrá-lo diante do nosso Senhor. Senhor Jesus, obrigado, Senhor. Obrigado porque em nosso lugar o Senhor derramou o Teu sangue inocente. Nós queremos consagrar diante do Senhor o cálice que representa o sangue da nova aliança do nosso Senhor. Queremos colocar isso, Senhor, diante de Ti como um ato da nossa fé, como um ato simbólico, Senhor, meu Pai, para que a gente possa fazer memória de Ti, para que o Teu sangue aqui hoje, essa noite, possa nos lavar e remir de todos os nossos pecados. O Senhor esteja aqui conosco, Senhor, nesse exato momento. Nós colocamos diante do Senhor o cálice, nós nos colocamos diante do Senhor como a Tua igreja, Senhor, reunidos neste mesmo lugar, para fazer memória de Ti, para celebrar aqui hoje, Senhor meu Pai, a Sua morte e ressurreição. Nós consagramos diante do Senhor aqui hoje este cálice, que representa o Teu sangue inocente na nova aliança para com a Sua igreja. Em nome de Jesus, amém e amém.

Por semelhante modo, depois de haver ceado, tomou também o cálice, dizendo: este cálice é a nova aliança no meu sangue. Fazei isso todas as vezes que o beberdes em memória de mim. Porque todas as vezes que comerdes este pão e beberdes o cálice, anunciais a morte do Senhor até que ele venha. Eu convido a igreja do Senhor a participar do sangue da nova aliança de Jesus Cristo.

0: Meus irmãos, um anúncio rápido. Em junho agora temos 64 anos de Igreja Deus de Amor. Vocês podem glorificar o nome do Senhor Jesus por isso? Aleluia! Teremos um fim de semana celebrativo como um todo, não apenas o culto do domingo à tarde. Eu queria que vocês tivessem boas expectativas para isso e já se preparassem desde já, dias 13 e 14 de junho, aqui na sede mundial, para esse culto celebrativo. Semana que vem, sábado à noite, retomamos os cultos do Ministério Regenere. Que Deus abençoe vocês e muito obrigado. Fiquem todos na paz do Senhor Jesus.
1: Aleluia! Pode glorificar a Ele. Queridos, antes que façamos a oração, já também para entregar antecipadamente todas as mamães. Quem aqui é mamãe? Levante as mãos. Me surpreendeu porque perguntávamos, pastor Fabrício, para as mamães sexta-feira passada, e eu perguntei para elas o que vocês gostariam de ganhar. Aí elas disseram: pastor, nós não queremos saber de jogo de panela, forno, lavadora, secadora, esquece. Aí uma gritou lá em cima assim: Pix. Falei: calma, na nossa época não era assim. Aí outra: não, vamos falar com seriedade, o que vocês gostariam de ganhar? Aí todas no coletivo: Pix. Falei: bom, então aí já não tem mais. Então não vem com um buquezinho de flor, não. Não vem só com a caixinha de chocolate. Filho, você não vai convencer. Na verdade, o que as nossas mamães mais gostaríamos é que nós aplicássemos em nossa vida o ensinamento delas, sim ou não? Então, antes que oremos pelas mamães, eu quero fazer um convite especial. Está aqui a nossa irmã Débora Miranda, e neste domingo, excepcionalmente a partir das 16 horas, tem todo um encontro, uma preparação, mas para dar tempo para todas as mamães almoçarem com seus filhos, aquele almoço especial, e o início oficial é às 16 horas. E claro, nós vamos estar celebrando, felicitando as mamães. Vai ter muitas homenagens. E também nós vamos agradecer a Deus pela nossa mãe que Ele nos deu. Quem tem a sua mamãe contigo? Dá um sinal com as tuas mãos. Então o maior presente para ela vai ser receber também esta homenagem, oração e esta unção que se fará por todas as mamães amanhã, domingo, a partir das 16 horas. E nós vamos já também orar. Ponha-se de pé, por gentileza. Nós vamos apresentar agora também as atividades já marcadas. Nós vamos orar pela nossa mamãe na fé. Nossa irmã Irene está ali. Não pense que ela não veio, está aqui conosco. Ela também vai ser abençoada amanhã, e você não pode faltar. Quem tem a sua mamãe ao seu lado, pode fazer um sacrifício. Eu não posso, a minha está lá do outro lado do estado, lá nos lá em Rondônia, muito longe, mas eu já liguei, tentei ligar para ela hoje, consegui contato. Amanhã a gente oficializa. Você que tem a sua mãe, por favor, querido, traga sua mãe, dê esse presente para ela. Filho, você que está ouvindo a transmissão, é de outra congregação, dá este presente para sua mamãe, trazê-la à casa de Deus amanhã. Quem entendeu, diga glória a Deus. Ah, estava me esquecendo, nós vamos entregar o voto para a próxima Santa Ceia e fazer aquele propósito que me ensinaram lá no Paraná, mais de 28 anos atrás, que se Deus nos livrar, quem recebeu os livramentos de Deus? Que se Deus nos livrar, se Ele nos livrar, como nos livrou este mês, da morte, dos males, das doenças, das fatalidades, e aqui estivermos e Ele nos der vida para aqui estar, nós vamos apresentar o nosso voto. Então o voto da Santa Ceia é um propósito pela vida espiritual. Traga o meu aí, querido. Nós vamos orar juntos agora. Você já, se não chegou, vai chegar. Não saia daqui sem o propósito. É para daqui a 30 dias, prepare, já programe. Deus vai te dar condição, sem improviso, Ele sabe fazer. Oremos agora, vamos fazer esta oração especial antecipada. Me dê esse voto aqui, querido, eu quero. Se aqui tem alguém que quer, levante as mãos também. Obrigado, amado. Não